0: Lorde, líder jovem do setor 30, Lucas, aniversariante, pode vir aqui à frente, Lucas, também. Glória a Jesus. Luciano e Vanessa, 25 anos de casado, bodas de prata. Onde estão eles? Venham aqui à frente, em nome de Jesus. Ah, estão aqui. Muito bem, venham aqui à frente. Glória a Jesus. E foi, chamei. Conjunto Betel parabeniza o irmão Tony, que está aniversariando hoje. Salmo 18:46 para a sua meditação. Onde está Tony? Está vindo aqui. Muito bem, vem aqui à frente. Não vem ninguém do Betel acompanhando, não? Vem, irmão. Vem aí do Betel para dar acompanhado, para ele não vir só. Isso. Está vindo aqui, Tony. Glórias a Deus. Aleluia. Aos que fazem bodas, está aqui o nosso diácono Luciano, irmão Vanessa. Glória a Jesus. Parabéns, Salmo 128 para vocês. Este salmo é para vocês hoje. Não vão dormir antes de ler esse salmo, não. Todos hoje. E meditando mais. Depois vão orar agradecendo a Deus pelos 25 anos. Então, uma coisa, Luciano. Você tem que muito agradecer a Deus e essa mulher que está aí ao seu lado. Essa mulher foi um instrumento de Deus na sua vida. Glórias a Jesus. Os que fazem aniversário natalício. A esposa, não veio. Irmão Lenilson também. A esposa do nosso presbítero Lenilson. Aonde está aqui presente? A irmã Rita. A irmã Rita. Deve estar por aqui. Vem aqui. Nosso presbítero Lenilson está lhe esperando aqui. Glórias a Deus. Eu quero entregar para vocês o Salmo 134. Tem apenas 3 versículos. Mas ouçam bem. Eis aqui bendizei ao Senhor. Vós que assistis na casa do Senhor todas as noites, levantai as vossas mãos ao santuário e bendizei ao Senhor. O Senhor que fez os céus e a terra te abençoe desde Sião. Glórias a Deus. Parabéns, meus irmãos. Glórias a Deus. Ah, chegou, graças a Deus. Pode dizer, esperei com paciência no Senhor. Glória a Deus, chegou. Parabéns. Agora, antes da oração, dê um abraço. O abraço pentecostal. Vamos ver agora o abraço pentecostal como é. Vamos ver. Não, assim não. Tá. É com as duas mãos assim. Agora chegou. Isso. Já deram o abraço dele aí? Glórias a Deus. Parabéns, meus irmãos. Nós vamos orar, vamos agradecer ao nosso Pai Celestial. Mas, irmãos, tem um pedido de oração aqui que nós vamos levar em consideração. Peço oração por meu filho. Ele está entubado. O nome dele é Alexandre. Nós cremos no nosso Deus. E pela oração da igreja. Glórias a Deus. Manuel Edivaldo é quem está fazendo esse pedido de oração. Glórias a Deus. Esse pedido de oração chegou aqui e nós vamos orar. Vamos orar. O nosso Deus não é Deus local, é Deus universal. Ele age neste grande universo. E os seus ouvidos estão atentos às nossas orações. Oração de crente não é inútil. Oração de crente tem valor diante de Deus. Glórias a Jesus. Nós vamos orar, irmão nosso Pai Celestial. Vamos convidar o nosso primeiro vice-presidente, pastor Zé Arimaldo, vai fazer esta oração ao Senhor nosso Deus. Glória a Jesus. Toda igreja vai orar neste momento. Glórias a Deus. Eu digo para vocês, estou tão feliz, tão contente esta noite, que eu ia falando aqui para vocês até meia-noite aqui. Glórias a Deus. É verdade. Glória a Jesus. Eles gostam de vigília, mas tem aqui terceira idade também. Glória a Deus.
1: Glória a Deus. Queridos irmãos, eu quero saudar a todos com a paz do Senhor.
0: Paz do Senhor.
1: Oremos agradecendo a Deus por este culto maravilhoso e por esta palavra do céu que nós acabamos de ouvir. Glória a Jesus. Querido Deus, amado Pai, meu Senhor, aqui estamos em Tua presença. Nossa, e queremos elevar a nossa voz de louvor, meu Deus. A nossa voz de gratidão, Senhor, pela oportunidade tão boa, feliz que o Senhor tem nos dado. de mais uma vez termos chegado à tua casa para te prestar culto, para te adorar, Senhor, na beleza da tua santidade. Pai, eu quero te apresentar essa juventude santa, comprada, remida com o teu sangue, essa juventude que é testemunha, Senhor, diante deste mundo pervertido, Senhor, de que tu és o Salvador, tu és aquele que tem segurado, sustentado e mantido esse jovem de pé, Senhor, na contramão da cultura mundana, na contramão dos valores relativizados, na contramão, Senhor, de toda a ação do maligno. Esses jovens estão fortalecidos através do poder da tua palavra e caminham, Senhor, testemunhando a sua fé neste mundo. Pai bendito, nós queremos te apresentar, Senhor, aos aniversariantes. Pedimos a tua bênção sobre teus filhos, que o Senhor lhes sustente com saúde, com paz, com alegria e com vida longa. Abençoa o teu servo, irmão Luciano, a sua esposa, a irmã Vanessa, que estão completando o aniversário de união matrimonial. Fortaleça os laços desta união, Senhor. Ó Deus, que o amor, a cumplicidade e o carinho entre este casal seja renovado continuamente. Pai, eu quero te apresentar este pedido de oração especial em favor, Senhor, daquele moço que está entubado. Meu Deus, tu és o socorro presente na hora da angústia. Tu és o Deus de perto e o Deus de longe. Tu és o mesmo ontem, hoje e eternamente. Estende a tua mão, meu Senhor. Chega ali naquela UTI, chega ali naquele hospital, muda aquele quadro, muda aquela situação, muda aquela circunstância, porque tu és o Deus de milagre. Deus, te agradecemos pela palavra que o Senhor trouxe ao nosso coração para nosso fortalecimento e edificação. E agora nos conduz em paz e em segurança, e nos dê uma noite de um sono tranquilo e reparador. É o que te pedimos em nome de Jesus. Amém.
0: Amém. Glórias a Deus. Ninguém sabe do seu lugar, a bênção apostólica. Pastor Antônio Nunes. Aqui. A bênção apostólica neste momento. Glórias a Deus. Aleluia. Com toda a reverência, feche seus olhos, curva sua cabeça.
2: A graça do nosso Senhor e Salvador Jesus Cristo, o amor de Deus, o nosso eterno Pai, a comunhão e as consolações do Espírito Santo, seja com a Igreja do Senhor, hoje e para sempre.
0: Amém. A paz do Senhor para todos. Tenha uma noite muito abençoada.

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3: 21:11.
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0: Glória ao Santo Nome de Jesus, estamos no ar, você está ouvindo a Rádio Nordeste Evangélica 92,5 FM, Jesus em primeiro lugar. E este é o programa Boas Novas com a participação do setor 5 da IEADERN Igreja Evangélica, Assembleia de Deus no estado do Rio Grande do Norte. Você pode entrar em contato conosco, olha o trava-língua aí, ó. Você pode entrar em contato conosco através do WhatsApp 988-26-2255. Vou dizer devagarinho, se você quiser entrar em contato conosco, você salva no seu celular, uma nota aí, com sua caneta aí, num papelzinho, e manda a sua mensagem, a gente vai ler aqui, se for um pedido de oração, se for uma informação, se quiser só registrar que está conosco neste programa, fique à vontade, 988-26-2255. E o setor 5 do campo eclesiástico aqui de Natal, da IEADERN, é composto por 4 congregações, cuja congregação polo é Candelária. E o coordenador do setor 5, também pastor na congregação de Candelária, é o pastor Waldo Dantas, ladeado com sua esposa, a irmã Eva, que vai aniversariar nesses próximos dias aí, dia 20, próxima segunda-feira, não esta, a outra, a irmã Eva estará comemorando o seu aniversário. Pastor Aldo e irmã Eva também são líderes do departamento de família. Pastor Aldo também é diretor desta Rádio Nordeste, a missionária no ar, também compõe ali a equipe da contadoria do Templo Central, é um pastor multifunção e ele coordena o setor 5, cujo programa está no ar neste momento. Também compondo o setor 5, congregações de Nova Cidade, que é pastoreada pelo pastor Edson Araújo, Fonte de Vida, dirigida pelo pastor Aprígio Júnior, e Lagoa Nova, cujas ovelhas ali são apacentadas pelo pastor Valnei Oliveira. E aí, saudando os pastores Edson, Aprígio, Valnei e Oaldo, saudamos a todos os membros desse setor 5, todos os congregados, todos que costumam visitar as congregações do setor 5. Hoje aqui na bancada, formando, além de Amailson na técnica de som, na sonoplastia, nosso irmão Marcos Geraldo. Seja bem-vindo, meu irmão, a paz do Senhor.
1: A paz do Senhor, Gustavo, a paz do Senhor, Amailson. É com muita honra, com muito prazer que eu estou aqui para juntos semear a palavra do Senhor, que é o nosso maior desejo.
0: Amém. Fique conosco, daqui a pouquinho Marcos Geraldo vai trazer aqui uma reflexão a respeito da palavra do Senhor, certamente muito edificadora. O Senhor já pôs no coração dele, ele já passou um tempo com o Senhor, e é assim que Deus faz, ele nos usa para a glória do nome dele e para nos edificarmos, nos consolarmos uns aos outros, e quando há necessidade, admoestarmos, né, um ao outro. A gente precisa admoestar também quando é necessário. É assim que a palavra diz, está lá em Colossenses, né, 3:16. A gente ensina uns aos outros e admoesta uns aos outros, e assim vamos edificando a igreja do Senhor nesta terra. Marcos Geraldo, quer oferecer este primeiro hino para alguém?
1: Muito prazer. Eu gostaria de oferecer este hino para, em primeiro lugar, para minha esposa, né? Irmã Valdete, que deve estar em casa ouvindo este programa.
0: Paz do Senhor, irmã Valdete.
1: Nós queremos muito bem esse programa e é o apresentador também, irmão Gustavo. Queria também oferecer ao pastor Aldo, irmã Eve, este hino. Pastor Albérico, meu irmão.
0: Albérico
1: Geraldo Freire.
0: Saindo do culto de doutrina do Tempo Central, não, talvez esteja aí com...
1: Não é esse não.
0: É outro?
1: É outro.
0: Ah, esse aí é pastor em onde?
1: No campo de João Câmara.
0: Minha terra.
1: É, de João Câmara. Mas ele faz parte do setor, né? Sim. Com, já acho que Caio também, né? Faz parte desse setor. Mas enfim, quero registrar aí para os irmãos de Canguaretama, Adelso e tantos outros que... Quero muito bem a todos ali na minha cidade, Canguaretama.
0: Aquela região ali você conhece tudo.
1: Conheço Piquiri, Goianinha, Bahia Formosa, Barra de Cunhaúa, todos os irmãos.
0: Antiga Penha, viu?
1: É, Antiga, né? Penha. Ah, meu pai foi pastor lá, Gustavo. Nos anos 60. E eu tive o prazer na minha vida de me converter quando meu pai ainda estava conosco aqui.
0: Foi no convite dele? Na pregação dele?
1: Não, não, mas foi num período que ele estava enfermo com câncer e já se sabia que ele não ia sobreviver, né? Porque, inclusive, tinha uma profecia, né? Uhum. E outra oportunidade, não sei se aqui vai caber, mas eu explicaria melhor. Mas olha aqui, eu disse uma vez para um irmão meu que tanto sofria com aquele sentimento de choro por causa... Meu pai era muito querido por nós e nós por ele, né? Ele por nós. Então, eu disse para meu irmão, olha, meu pai partiu. Se tem uma coisa que eu estou feliz, é porque meu pai partiu. Deus o levou. Isso é
0: a segurança do crente.
1: Isso, né? Para mim, isso é maravilhoso. Isso para mim, saber que meu pai morreu com Cristo Jesus, aleluia, está selado com a palavra, né? E eu seguindo o mesmo caminho que ele. Então, esse é o meu oferecimento e que Deus nos abençoe.
0: Isso é só uma separação momentânea, né? Porque a gente vai abraçá-lo, né? Você vai abraçar seu pai, porque essa é a esperança no sentido de espera, não é aquela esperança que a gente vê, será que sim, será que não? A esperança do Senhor não é essa, é a certeza, nós só estamos esperando com confiança, por isso que é uma esperança. A gente vai estar com o Senhor e com os amados irmãos que dormiram no Senhor.
1: É interessante isso, Gustavo, porque o evangelho é justamente isso.
0: Sim.
1: É o chamado de Deus através de Cristo para retornar aos braços do Pai, como Adão e Eva foi formado.
0: Os levarei para mim mesmo.
1: É.
0: Jesus disse isso.
1: Isso, o evangelho para mim é uma chama acesa dentro do meu corpo, dentro da minha alma. E esse evangelho me inspira, esse evangelho me enche de gozo e de alegria.
0: Glória a Jesus. Amém. Já você mandou a dedicatória aí do hino para Valdete, vou mandar para minha esposa Rosane também.
1: Muito bem.
0: Meu pequeno Caléo.
1: É justo.
0: Para minha filha Gabriela. Então, ouça na voz, na verdade, do grupo Arautos do Rei, não é? Começando aqui.

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1: Muito bem, estamos de volta. São 21 horas e 29 minutos neste tempo agora. Trazendo uma reflexão a respeito da palavra do Senhor, palavra que é viva e eficaz, transforma o homem, o mais vil pecador, naquele que passa a servir no reino de Deus. A palavra tem todo o poder. Todo o poder está na palavra do Senhor. Fique atento, se você tem um exemplar da Bíblia, já deixa perto de você aí, para você abrir no trecho que vai ser lido aqui. Se você não tem condição, está no veículo, está no trabalho, está caminhando com fone de ouvido, viajando, preste atenção, certamente o Senhor falará conosco. Irmão Marcos Geraldo.
2: Mais uma vez, a paz do Senhor, queridos, boa noite a todo ouvinte da palavra de Deus. Nós vamos ler Evangelho segundo segundo Lucas, capítulo 13, versículo do 22 ao 30. A porta estreita. E percorria as cidades e as aldeias, ensinando e caminhando para Jerusalém. E disse-lhe uma determinada pessoa: Senhor, são poucos os que se salvam. Isso foi a pergunta que a pessoa fez. E ele lhe respondeu: Porfiai por entrar pela porta estreita, porque eu vos digo que muitos procurarão entrar e não poderão. Quando o pai de família se levantar e cerrar a porta, fechar a porta, e começar a estar de fora e a bater a porta, dizendo: Senhor, Senhor, abre-nos. E respondendo ele, vos disser: não sei de onde vós sois. Então começarás a dizer: temos comido e bebido na tua presença, e tu tens ensinado nas nossas ruas. E ele vos responderá: digo-vos que não sei de onde vós sois. Apartai-vos de mim, vós todos que praticais a iniquidade. Então, nós estamos aqui diante de um texto muito reflexivo, muito chamativo para uma condição do homem que ainda não se encontrou com Cristo. Há uma necessidade grande, né? Jesus estava ensinando, ele estava indo para Jerusalém, e no caminho ele parava nas aldeias e parava nas cidades. De repente alguém chega e pergunta a ele: haverá, pois, salvação? Aí Jesus responde: porfiai por entrar pela porta estreita. Por que pela porta estreita? Jesus traz uma condição aí de duas portas. Você está ouvindo a palavra de Deus, eu espero que você entenda que existe dois caminhos. Um caminho que leva para a vida eterna, essa é a porta estreita. Porque muitos querem andar e não conseguem. Uns acham até que está podendo andar, mas existem coisas que não são assim. A porta estreita requer renúncia da vida preguiça, da vida de pecado, das orgias, das bebedeiras e de tantas e tantas festas, da prostituição, do roubo, da mentira e tantas outras coisas. A porta estreita não permite que essa pessoa que pratica essas coisas caminhe nela, passe por ela. Mas a porta larga você anda por onde quer, vai, faz o que quer, diz o que quer e está cego, sem esperança. É uma esperança falsa que você tem, que não lhe dá uma segurança pessoal. Mas a porta estreita lhe dá segurança, lhe dá paz, porque algo acontece na sua vida de uma maneira espetacular quando você decide entrar por esta porta. Jesus diz: eu sou a porta. Aleluia, glória a Deus. Ele diz lá em Mateus capítulo 7, versículo 13 e 14: entrai pela porta estreita, porque larga é a porta e o espaçoso é o caminho que conduz à perdição, e muitos são os que entram por ela. E porque estreita é a porta e apertado o caminho que leva à vida, poucos há que o encontrem. Olha que coisa extraordinária. Jesus agora está trazendo para aquelas pessoas o ensinamento que existe o caminho que ele veio para nos levar para a presença de Deus. Nós estávamos em pecado, o mundo inteiro em pecado. Por quê? Porque o pecado afastou o ser humano de Deus. Então, o pecado não pode estar na presença de Deus. Então, este pecado afasta o homem da presença de Deus. É tanto que Deus expulsou, tirou Adão e Eva do jardim. Por quê? Porque ali há a presença do Deus Todo-Poderoso. Aleluia, amém. Então, é necessário você compreender que ouro, nem prata, dinheiro nenhum pode pagar o resgate de uma vida só. No entanto, Jesus estava ensinando: entrai pela porta estreita, porque ele mesmo diz: eu sou o caminho, eu sou a verdade e eu sou a vida. Ninguém vem ao Pai senão por mim. Então, querido amigo, querido ouvinte da palavra de Deus, nesta hora, talvez você já recebeu vários convites para entrar por essa porta. Eu quero te dizer uma coisa muito importante. Eu queria lhe dizer que esta porta está se fechando. E os tempos estão mostrando para mim e para você o que está acontecendo no mundo. E você precisa entender e correr depressa para os braços de Jesus, entregando sua vida a Jesus como seu único e suficiente Salvador. Pois ele pagou o preço do pecado que você não tinha como pagar. E é necessário que você reconheça e que você volte depressa, que você chegue depressa para esta porta, porque ela está se fechando. A porta larga, você vai para onde quer. Você está cego, não consegue entender. Agora, neste momento, peça a Deus entendimento. Senhor, dá-me entendimento para que eu possa enxergar esta porta e que eu possa caminhar contigo, Jesus. Então, Gustavo, eu acho maravilhoso esse ensinamento de Jesus, esse chamamento para a responsabilidade da própria vida da pessoa. Porque, Gustavo, eu não posso te levar para o céu. Verdade. Não posso levar ninguém, não posso levar um filho, uma mãe, não posso levar, seja lá quem for, não posso. Só o sangue de Jesus Cristo derramado na cruz do Calvário perdoa todos os nossos pecados e somos separados e selados com o carimbo de Jesus Cristo. Liberado, salvo está. Aleluia.
1: Marcos, quando você falou aí em a porta está se fechando, aí meus olhos vieram aqui no verso 25, que muitos dirão: Senhor, Senhor, abre-nos.

0: porta tá fechando já, tá?
1: Tá fechando.
0: Depois que ela tiver fechada, abre-nos. E respondendo ele, irá dizer: não sei de onde vós sois.
1: É.
0: O tempo passou.
1: É verdade.
0: Você teve chance e não quis.
1: É. Então
0: começareis a dizer: temos, como quem diz assim, mas eu conheci o Senhor, temos comido e bebido na tua presença e tu tens ensinado nas nossas ruas. E ele vos responderá: digo-vos que não sei de onde vós sois. De novo, apartai-vos de mim, vós todos os que praticais a iniquidade.
1: É, mas aí, Gustavo, existe uma recomendação.
0: Sim.
1: Que aí eu gostaria de frisar isso aqui. Muitos que se dizem filho de Deus, que até andam na igreja, mas é necessário haver uma mudança. Porque chegará esse dia que você acha que está na igreja, que está andando com a Bíblia, que acha que está correto. Não é isso, é atitude e vida no altar que muda essa situação. Para quando essa porta estiver fechando, você está lá dentro. E você não fica. E diz aqui, ó, ali, depois de que a porta fechar, haverá choro e ranger de dentes.
0: É o joio e o trigo. É. O joio será lançado no fogo.
1: É.
0: Agora, tem o porém que você disse aí também, eu lembrei do seguinte: sempre você vai pensar que o joio é o outro.
1: É verdade, né? É verdade.
0: Sempre o trigo é você que, né, acha que está agradando a Deus, fazendo um bocado de coisa que você sabe que não deveria fazer e acha que está tudo bem.
1: E faz.
0: Está, né, tudo bem. É. Deus está me vendo, mas eu vou continuar, um dia eu deixo de fazer isso e tal. Nessa condição, olha, escute bem, você está na condição de joio, entende? É simples, é duro, mas é simples e é direto. Aquele que ama o Senhor obedece a palavra dele.
1: É. Dá frutos.
0: Dá frutos.
1: É. O joio, para as pessoas entenderem, numa plantação de trigo, nasce o joio que parece demais com o trigo.
0: De fora, igualzinho, olhando para os dois, são iguaizinhos.
1: Aí alguém chegou e disse: Senhor, queres que eu arranque o joio? Não. Deixa ele lá.
0: Se você arrancar o joio, trigo vem junto.
1: O trigo vem junto.
0: Deixe que na colheita.
1: É, quando a porta estiver fechando.
0: Aí os anjos vão colher bem direitinho, que eles vão saber exatamente quem é joio e quem é trigo.
1: É. E diante de Deus, que é onisciente, onipresente e onipotente, nada escapará das mãos e do olhar do nosso Senhor.
0: Lembrei da passagem de Mateus 7, partido 21, que diz: nem todo que me diz Senhor, Senhor, entrará no reino dos céus, mas aquele que faz a vontade de meu Pai que está nos céus. Muitos dirão naquele dia: Senhor, Senhor, não profetizamos nós em teu nome? E em teu nome não expulsamos demônios? E em teu nome não fizemos muitas maravilhas? Agora olhe a resposta do Senhor, e então lhes direi abertamente: nunca vos conheci. Apartai-vos de mim, vós que praticais a iniquidade. É a mesma coisa que ele diz aqui em Lucas 13 e 27
1: aos 30. Né?
0: Apartai-vos de mim, vós todos os que praticais a iniquidade. Iniquidade é o erro de quem já conhece, é o pecado de quem já sabe que é pecado. Você conhece a palavra, você ouve pregação, você canta louvores, você está no meio, mas é iníquo. Lembra da parábola do juiz iníquo? Conhecendo da lei, dava sentença contra a lei. Ou seja, fazia contrário do que sabia que era para fazer. Então, essa palavra aqui, nós que somos crentes, temos que estar atentos. Ah, aqui, aí vem a parábola das 10 virgens, né? Aquelas que estavam preparadas, metade delas estava, metade não estava, 5 e 5. E a gente sempre pensa que a metade que não está preparada é a outra, que Deus está, né, se agradando demais do que a gente faz, mesmo a gente fazendo coisas que o Espírito que habita em nós diz está errado.
1: É.
0: E a gente continua fazendo.
1: É, Gustavo, eu separei também algum trecho aqui em Atos 13, capítulo 13, versículo de 1 a 3, quando Paulo e Barnabé foram separados pelo Espírito Santo. Eles estavam em oração, eu vou abrir aqui em Atos dos Apóstolos, né?
0: Capítulo 13.
1: 13, de 1 a 3. Aqui. Antioquia, né? Na igreja que estavam em Antioquia, haviam alguns profetas e doutores, a saber, Barnabé e Simeão, chamado Niger, e Lúcio, Cireneu e Manaém, que foram criados com Herodes e o tetrarca e Saulo, depois Paulo, né? E servindo eles ao Senhor, jejuando, disse o Espírito Santo, apartai-vos a Barnabé e a Saulo para que a obra que eu os tenho a chamado. É interessante que Paulo e Barnabé, todos dois serviam aos sumos sacerdotes no templo lá em Israel, em Jerusalém. No entanto, no caminho de Damasco, Saulo foi chamado, né? E foi transformado. É tanto que o nome mudou de Saulo para Paulo, não é verdade? Aqui no mesmo capítulo de aqui, deixa eu ver, Jesus, chega cá. Ananias, Deus revela a Ananias em sonho que ele fosse à casa da rua direita para orar pelo homem que estava cego e que era um escolhido dele. Então, o que eu trago aqui, Barnabé foi transformado, que também servia no templo, era levita, se transformou-se, Deus chamou ele em Jerusalém, e agora é uma nova criatura, tanto Paulo como Barnabé. Então, essa colocação, meu querido, é para você entender que você precisa de Jesus, tá certo? Justificado, pois, o poder de Deus, a justificação é de Deus, através de Cristo Jesus, nós fomos justificados, você precisa ser justo. O que é justificado? Eu sou justo, nos meus pecados, Jesus pagou, não foi político, não foi delegado, juiz, que me justificou, eu sou justificado pela graça de Deus, derramado em Jesus, em mim. Então, os meus pecados são perdoados e eu agora sou justo. Por quê? Porque eu tenho a garantia de vida eterna com Cristo Jesus. E ninguém entra ao céu se não for por Jesus.
0: É verdade. Muitos aí vagueiam com a ideia de que fala com um que já faleceu, para ele falar com outro, para falar com outra, para falar com Deus. Veja, não é isso que a Bíblia ensina. O nosso acesso é direto ao Pai. E Jesus disse: ninguém vem ao Pai.
1: Que ele está à direita
0: a não ser por mim.
1: Ele está à direita de Deus.
0: É muito lindo, né?
1: Então ninguém vai, não. Porque você não vai por conta própria, com suas forças, ele nem disse, ninguém te leva.
0: E ele disse: eu e o Pai somos um só. Então ninguém vem ao Pai, porque ele e o Pai é um só.
1: E ele também disse que eu sou o caminho.
0: A verdade.
1: Eu sou a vida, eu sou a verdade e a vida, né?
0: Ninguém vem ao Pai a não ser por mim. Não adianta ir por outro caminho, não. Você só vai perder tempo.
1: É verdade. Tempo jogado fora. Gustavo, eu queria abrir outro parênteses aqui. Diz Ananias, quando Deus revelou a ele, e ele chegou e disse: porém, o Senhor, eu não quero ir, porque ele era um homem que se conhecia.
0: O histórico de Paulo era difícil.
1: Ele perseguia. Estevão foi apedrejado, inclusive a mando dele.
0: Com voto dele.
1: Então, aí disse-lhe: porém, o Senhor, vai, porque este é para mim um vaso escolhido. Aleluia. Então, o evangelho é poder de Deus para a salvação daqueles que creem no seu nome.
0: Paulo fazia isso achando que estava agradando ao Senhor antes da conversão.
1: É verdade.
0: Ele fazia de todo o coração, como que para o Senhor mesmo. Então, quantas pessoas hoje não executam coisas religiosas e tal,
2: como querendo agradar.

0: conhece a palavra
1: acredita
0: de Deus,
1: em alguém que lhe disse, e o que é que a Bíblia diz? Se um cego guia outro cego, ambos cairão no abismo.
0: É.
1: Então, para você abrir os olhos, você precisa conhecer a palavra. Eu comecei a ler a Bíblia, não era crente, mas para não ser enganado. Eu dizia, eu não quero ser enganado por padre, por pastor, por líder espírita, por não sei o que do candomblé. Eu não queria ser enganado. Aí eu fui ler a Bíblia. Mas não tem outra. É. A palavra do Senhor, ela vai revelando a verdade.
0: É interessante. Nós temos um pastor aqui no nosso Rio Grande do Norte, um cara, um homem de uma postura muito bonita, eu sou admirador dele, Licurgo.
1: Tarso Licurgo.
0: Tarso Licurgo. Ele era de uma outra seita aí, que eu não vou citar, que não interessa, porém, ele foi ler a Bíblia, estudar a Bíblia para rebater os crentes. E se converteu ao evangelho, porque a palavra de Deus é salvação para aqueles que creem.
1: Poder para todo aquele que lê.
0: Aqui, olhando aqui também, João 3,16, porque Deus amou o mundo de tal maneira que deu seu filho unigênito, o único filho que Deus tinha, que amava, que era companheiro de lado ali, ele disse, vai meu filho, porque Deus olhou aqui na terra, não viu um justo.
1: Um justo sequer.
0: Porque se tivesse Antônio, Bartimeu, José e tantos outros, já, não, vamos fazer, ele vai justificar a todos, mas não tinha um justo sequer, aí precisou que Jesus viesse, ele amou-nos, dando o seu próprio filho para nos dar vida eterna, isso é magnífico, você que é ouvinte, atente para este conselho hoje à noite, Jesus te ama e você precisa se voltar para esta porta está fechando, a oportunidade está findando e a necessidade de você se chegar. Que Deus te abençoe, que Deus dê oportunidade, que entre no seu coração, que você seja transformado numa nova criatura e juntos, louvando e engrandecendo o nome desse Deus maravilhoso. Eu digo amém, Gustavo.
1: Amém.

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1: Boa noite, na 92 FM você sempre fica atualizado, então vamos às informações. A Agência Nacional de Aviação Civil estabeleceu regras para punir as companhias aéreas que não garantam o direito das famílias que viajam com crianças e adolescentes de que menores de 16 anos ocupem os assentos lado a lado aos responsáveis ou familiares. A ANAC divulgou a resolução este mês, garantindo esse direito com regras mais claras. A novidade também foi publicada no Diário Oficial desta quarta-feira. Antes, as empresas aéreas já eram obrigadas, mas por meio da portaria de 2023, a garantir os assentos para menores de 16 anos sem taxas adicionais. A alocação dos assentos precisava ser feita sem cobrança de qualquer taxa adicional, tanto no momento da compra da passagem quanto de alterações da reserva. Entretanto, existem exceções, quando a taxa ainda pode ser cobrada, caso a família opte por mudar de classe ou se escolher assentos com espaço extra para as pernas. Todos esses direitos continuam. A principal mudança de agora, com a resolução número 807, é que as companhias que não respeitem essa determinação fiquem sujeitas a penalidades administrativas que variam de advertências e multas até a suspensão ou cassação de certificados e autorizações. A Prefeitura do Natal divulgou os locais de vacinação antirrábica para este sábado, dia 11. O imunizante estará disponível em postos fixos espalhados pela cidade, além da vacinação porta a porta em bairros dos 5 distritos sanitários da capital. O imunizante está disponível para cães e gatos saudáveis com idade a partir de 3 meses, desde que não tenham sido submetidos a tratamento farmacológico nos últimos 30 dias e ainda não tenham recebido a vacina antirrábica em 2026. A raiva é uma doença viral que acomete mamíferos, incluindo cães, gatos e seres humanos. A transmissão ocorre principalmente por mordidas, arranhaduras ou pelo contato da saliva de um animal infectado com ferimentos ou mucosas. Como a doença apresenta letalidade próxima de 100%, após o aparecimento dos sintomas, a vacinação periódica dos animais é a principal forma de prevenção e também contribui para interromper a transmissão para as pessoas. A campanha de vacinação antirrábica 2026 segue até o dia 30 de setembro e terá como principal estratégia a vacinação porta a porta. O dia D da campanha está marcado para o dia 26 de setembro. Os locais de vacinação antirrábica neste sábado são: postos fixos, Zona Norte, na Unidade de Vigilância de Zoonoses, em Potengi, das 8 às 16 horas. Zona Oeste, Policlínica Oeste, na Avenida Pernambuco, número 251, Cidade da Esperança, das 8 ao meio-dia. Zona Sul, ONG Aconchego do Bem, na Rua Dom Antônio de Almeida Lustosa, número 8, no Planalto, das 8 ao meio-dia. Vacinação porta a porta, que funciona das 8 ao meio-dia. Área Norte 1, Pajuçara, no Conjunto Pajuçara 1. Norte 2, Senhora da Apresentação. Região Oeste, nas Quintas. Região Sul, no Planalto. Região Leste, no Alecrim. Mais informações pelo WhatsApp 3232-8235. Repito, 3232-8235 ou ainda pelo aplicativo Natal Digital. Sandra Cerqueira na apresentação e edição com informações da ANAC e da Prefeitura do Natal. Tem mais informações às 23 horas. Continue na sintonia.
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3: 21:59.
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Muito bem, são 22:03. Estamos de volta. Vamos ouvir mais um hino. A Maílson Santos, também Marcos Geraldo está conosco aqui. Nos trouxe aqui uma reflexão maravilhosa a respeito da palavra do Senhor. Você que estava ouvindo, certamente foi tocado pelo Espírito Santo de Deus na sua vida. Vamos louvar ao nome do Senhor, na voz de Leni Silva. Ouça Deus em nosso meio.

0: Glória ao Santo Nome de Jesus. São 22:08. Vamos à agenda do setor 5, mais especificamente Igreja Polo Candelária. Segundas, quartas e sextas-feiras, das 5 às 6 horas da manhã, culto matutino com a direção do irmão Valdir e equipe de irmãos e irmãs ali, também Valmir, ajuda, né, Francisco, Francisca, muitos irmãos e irmãs ali, de mãos dadas, contribuem para aquele belíssimo trabalho. O cantor Gilmar Bezerra também, de vez em quando, tá
1: Valdir,
0: ali,
1: né?
0: Valdir é o líder do culto matutino ali em Candelária. Então, você que gosta, né, de acordar cedinho, uma excelente oportunidade ali, segundas, quartas e sextas-feiras, em Candelária, culto matutino das 5 às 6 horas da manhã. Terças-feiras, das 9 às 11, consagração juntamente com a comissão de visitas, e das 14 às 16:30, círculo de oração de adultos, com a direção da irmã Ivânia. Então, pela manhã e à tarde, círculo de oração toda terça-feira em Candelária. Mas Geraldo é um frequentador assíduo.
1: É verdade.
0: Pega de vez em quando.
1: Pela manhã é consagração, muito boa. E interessante, Gustavo, que pela manhã parece que é mais gostoso. E eu tava dizendo pra uma pessoa...
0: Tem menos gente.
1: Não, não é nem
0: aquela coisa mais aconchegante.
1: É, mas aí eu descobri que as pessoas estão em jejum, né?
0: Olha só que
1: Deus. Aí o operário de Deus é maior.
0: Mais profundo.
1: Tá na entrega, né, do jejum.
0: É. Quando a gente jejuma, espiritualmente a gente fica mais sensível à voz do Espírito Santo.
1: É verdade.
0: Muita gente tem o costume de jejuar quando quer alguma coisa, quer alcançar e jejum ali e tal. Deus entende o seu coração. Mas olha, a principal função do jejum é você estar com a sensibilidade aguçada espiritualmente para ouvir a voz do Espírito Santo que habita em você.
1: Eu posso dizer uma coisa?
0: Sim, sim.
1: Jejuar, quando você faz o seu sacrifício, a gente pode comparar um altar com cinza. Você vai tirar a cinza velha, vai colocar ali próximo do altar, para que você não se esqueça que já foi feito. Aquela cinza não pega fogo. Aí você vai botar lenha nova. O jejum é lenha nova para você apresentar diante de Deus o seu holocausto.
0: Glória a Jesus. Isso mesmo. E à noite, terças-feiras, 19:30, culto de oração e testemunhos. Quartas-feiras, das 12 às 13, Pocinho de Jacó, com a direção do casal amado ali de Candelária, irmão Henrique, irmã Vera Saldanha. Nas quintas-feiras, 19:30, culto de doutrina, com a ministração da palavra pelo pastor Oaldo Dantas ou algum ministro do evangelho que ele venha a designar. Sábados, 9 horas da manhã, concomitantemente ao mesmo tempo, círculo de oração infantil e círculo de oração de jovens. Círculo de oração infantil na sala de oração e o círculo de oração de jovens na nave do templo com a irmã Vanicelli. O círculo de oração infantil com a irmã Lígia na liderança. Domingo, ali em Candelária, 9:15 da manhã, geralmente nas igrejas Polo e na maioria das congregações inicia 9 horas da manhã. Ali em Candelária inicia 9:15, também termina um pouquinho depois. Teremos a lição 2. A porta da fé se abre entre os gentios. Esse é o tema. Agora de domingo, dia 12 de julho. Contexto áureo, porque o Senhor assim nos mandou. Eu te pus para a luz dos gentios, para que sejas de salvação até aos confins da terra. E a verdade prática, o propósito de Deus é que o evangelho alcance todas as nações, revelando seu eterno desejo de salvar a todos. Então, você que costuma ir à Escola Bíblica Dominical, não deixe de ir, seja mais assíduo ainda. E você, que ainda não tem o costume, comece a frequentar aí na Escola Bíblica Dominical, se matricule na sua turma, se é a turma de adultos, se é a turma de jovens, de adolescentes, as turmas infantis, berçário não, maternal, juniores, primários, né, pré-adolescentes, adolescentes, jovens, adultos e discipulado. Vá lá, faça esse propósito com o Senhor e é ali que nós vamos fortalecendo a fé à medida que vamos conhecendo mais do que o Senhor quer para nós. E como é que se conhece? Lendo, ouvindo, participando, estando presente nas aulas da Escola Bíblica Dominical. Obviamente, toda pregação, ensino, nós que somos crentes, temos sede e fome da palavra de Deus, mas no momento da aula da Escola Bíblica Dominical, você tem a oportunidade de, por exemplo, tirar uma dúvida de um trecho que você leu, né, e não ficou muito claro. Professor, li isso aqui, não entendi bem, o senhor pode dar a sua interpretação. O que é que quer dizer essa palavra aqui? Eu vi lá, coloquei no Google, mas não chegou ainda o entendimento, né, claro, o senhor pode me ajudar? Então, é um tempo que você tem a possibilidade de interagir com o seu professor. Durante as pregações, quando você está louvando, não há essa conversa, né? Essa oportunidade de tirar algo que esteja ali. Porque quando a gente está com uma dúvida na mente, fica aquele negócio rodando, e às vezes impede que a gente avance no conhecimento da palavra do Senhor em alguma área específica. Quando você tira essa dúvida, destrava aquele ferrolho que estava ali, você aprende muito mais coisas. Então, vá à Escola Bíblica Dominical, e certamente você será ainda mais abençoado. Domingo passado tivemos ali em Candelária culto com o Departamento de Evangelismo e Missões, e neste próximo domingo, dia 12, será um culto com o Departamento Feminino ali de Candelária. Os grupos femininos formam a bandinha, Cântico de Renovo, o Grande Conjunto de Senhoras, o Coral, o Sal da Terra vai formar. Então, você é nosso convidado. Como é que eu chego lá, meu irmão? Vou lhe dizer agora. Lá o culto começa às 18 horas. Você vai digitar assim no seu GPS, ó, Rua Barão de Serra Branca, 1380. E aí o GPS lhe deixa na frente. Se você for de Uber, já não tem nem esse trabalho, né? E se você é aquele mais antigo aqui, como o Marco Geraldo e eu, é mais assim, você vai à direita, vira à esquerda, tantos metros, você vem ali, pela Prudente de Moraes, no sentido Candelária. Aí você vai passar por um ginásio aqui do seu lado direito, chama US, da subida de Candelária. Você vai passar daquilo ali, passa num posto de gasolina. Quando você chegar numa loja que vende carne, na rua da OAB,
1: Frigoiás,
0: pronto. Você entra nessa rua, vai ver a OAB, 50 metros, você está em frente à igreja de Candelária, em frente à congregação de Candelária, e você vai ser muito bem-vindo para juntos cultuarmos ao Senhor ali neste próximo domingo, 18 horas. Marcão, vamos dar uma passada aqui no WhatsApp do Povo de Deus, e aí já vamos ver aqui os pedidos de oração, e você já vai ser acionado para nos dirigir em oração ao Senhor.
1: Eu só queria acrescentar o próximo hino, que ainda vai ser um hino ainda, vai? Eu queria oferecer a toda a congregação de Candelária, em especial os obreiros de Candelária, e a irmão Mário, o Martão,
0: Mário Rossellini.
1: Ele precisa de oração, gostaria que você intercedesse por irmão Mário. Ele está precisando muito de oração, ele precisa de um socorro urgente do céu. Amém.
0: Amém. Conosco aqui no WhatsApp, irmão Ricardo, conosco neste programa do Setor 5, ele que é da Marinha Naval. Amém, meu irmão, bom saber que você está conosco, participando do programa. Irmã Núbia também, ela pede oração. Ô Sara, daqui a pouquinho, irmã, depois de vir, a gente vai estar orando, apresentando as petições do povo de Deus ao próprio Senhor, em que pese ele já saber de todas as nossas necessidades, somos nós que precisamos orar, e quando formos atendidos, dá a glória a ele. Ela pede oração por libertação, saúde mental, está passando por muitas dificuldades, depressão está rondando ali a casa dela, também a ansiedade, também pede outras, em outras áreas aqui, por prudência não vamos mencionar no ar. Também pede oração por Núbia, Diana, Rodrigues, Josiana, acredito que seja da família dela. Lucimar e Luzia conosco aqui. O irmão Lucimar nos mandou aqui uma mensagem por áudio, a gente não consegue executar justamente porque estamos ao vivo, mas bom saber que este casal está conosco neste programa Boas Novas, com a participação do Setor 5. Também Cláudio Veloso, irmão Cláudio Veloso, nos saúda com a paz do Senhor, diz que está em Arisco, no Sotero, em João Câmara. Quem pastoreia lá é o pastor Cláudio Veloso. Amém, meu irmão. Minha cidade, sou de João Câmara. Sou filho de João Câmara. Também ele manda dar um alô para a esposa dele, a irmã Carla, e diz que está sintonizado, estão sintonizados os dois, irmã Vilma Araújo, a paz do Senhor, pede oração por ela, pela sua filha Amanda, também conosco a família Alcântara. É, e aí ele cita aqui a sua pregação, Marcos, disse que quem ficar olhando os erros dos outros também, né, tem algo a ser corrigido, né? Se refere ao joio da igreja, né? E muitos acham que está tudo bem fazer o que vem na mente, porque aceitou a Jesus e que é crente, Deus vai perdoar, mas não é assim que funciona, precisamos buscar a santificação.
2: Glória, a qual ninguém verá a Deus.
0: A Deus, perfeitamente. Também conosco a irmã Eliette Alves. Ela que é do setor 25, Parque dos Eucaliptos. Estive ali em Parque dos Eucaliptos, umas semanas atrás. Pastor Eliezer de Souza, irmã auxiliadora, uma bênção. O culto foi maravilhoso. Me saúda com a paz do Senhor. Ele disse palavra maravilhosa, Marcos Geraldo.
2: Glória a Deus.
0: Glória a Deus. Mas é bom saber que o Senhor fala conosco. Irmã Eliette Alves, receba a paz do Senhor Jesus. Também irmã Zélia Gomes, ela que é cadeira cativa aqui no programa do Setor 5 também. Todas as sextas-feiras conosco, José Adriano, me dá aqui glória a Deus, ele que é de Toritama, Pernambuco. Olha lá, as ondas da Rádio Nordeste chegando a os estados vizinhos. Maravilha, também conosco a irmã Ceissa. Aqui nas figurinhas, aquela do WhatsApp. Amém, minha irmã. Que bênção que a senhora está participando conosco deste programa. Boas novas também. Irmã Edneia Bezerra. Conosco. Ela resiste aqui. Tem dormido em paz. Olha só, ouvindo a Rádio Nordeste todas as noites. Ela disse que já faz uns 2 anos, né, que Deus tem feito isso com ela. Ela ouve a palavra do Senhor e a programação da Rádio Nordeste antes de dormir, e Deus tem abençoado o sono dela. Maravilha, esta é a missionária no ar, minha irmã, e uma das missões é essa, levar a paz do Senhor para todos os ouvintes, para todo aquele que crê no nome santo de Jesus. O irmão Ricardo pede pela sua esposa Ângela e Gustavo, talvez seja filho dele, é para Deus libertar. Amém, meu irmão. Todas as petições estão sendo colhidas pelo Senhor. Daqui a pouquinho vamos apresentá-las também, para a glória do nome dele e para que ele haja na nossa vida conforme a vontade dele. Vamos ouvir mais um hino, Amailson Santos. Ouça na voz de Vitorino Silva. Marcão já ofereceu aqui para todos os membros ali de Candelária, todos os congregados, e eu ofereço a você, caro ouvinte, que está nos fazendo companhia neste programa Boas Novas, com a participação do Setor 5. Então, ouça Vitorino Silva, Juízo Final.

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0: Glória a Deus. Estamos chegando já ao final do programa Boas Novas, com a participação do Setor 5. Já lemos aqui muitos pedidos de oração enviados no WhatsApp. Certamente você, caro ouvinte, caríssimo ouvinte, meu irmão, minha irmã, tem outras petições que estão no seu coração aí. O Senhor já tem sondado o teu coração. E vamos orar, apresentando as petições que foram enviadas para nós. E você vai orando aí, apresentando ao Senhor as suas necessidades. O Senhor não confunde nenhuma delas. Cada habitante desta terra, o Senhor sabe diferir um do outro. É um por um. Ele ouve a sua voz, sabe qual é o seu pedido, a sua necessidade e responde a você. Porque ele é um Deus que não é somente poderoso, ele é todo poderoso, todo o poder é dele. Amém? Irmão Marcos Geraldo,
1: orando mais uma vez, estamos aqui presente, né? Agora vamos orar a sua petição, apresente a Deus, como um incenso suave, cheiroso às narinas dele. É um momento de adoração, querido. Você com a sua petição, apresente a Deus agora que nós vamos orar. Santo Espírito de Deus, te louvamos e engrandecemos o teu nome. Porque o Senhor nos assiste, Senhor, nas nossas fraquezas. O Senhor nos assiste, Senhor, no nosso pensamento, nas nossas orações. Porque nós não sabemos orar, Senhor. Mas Deus, o Senhor não mudou, o Senhor é o mesmo desde antigamente. Deus que tirou Israel do Egito, que abriu o mar para o seu povo passar pé enxuto, que abriu o Rio Jordão para o teu povo passar pé enxuto, que derrubou as muralhas de Jericó, que deu vitória a Josué, que deu vitória a Davi, que deu vitória a tantos outros homens escolhidos por ti. Agora, Senhor, as petições dos teus filhos, Senhor, estão aqui como pedido, Senhor, e nós queremos apresentar, e o Senhor não mudou, o Senhor é o mesmo, aquele que opera maravilha, aquele que opera milagre. Deus, entra agora, Senhor, em nome de Jesus, nos hospitais, nos leitos, Senhor, onde o médico mesmo talvez já tenha dito para o irmão ou para a irmã que não tem mais jeito, que não tem mais solução, mas, Senhor, a última palavra é a tua. Chega com providência, Senhor, repreenda as enfermidades, Deus. Ó, Senhor Deus, entra, Senhor, nos tribunais. Talvez, Senhor, muitos pedidos que está na justiça, Senhor, esteja lá nos últimos processos, Senhor. Põe para cima, incomoda o juiz, Senhor, incomoda ele, Senhor. Faz ele por colocar aquele processo, colocar em cima, Senhor. Fala com ele de noite no leito, Senhor, para que ele possa ouvir a tua voz, Senhor. A determinação é tua, Senhor. Eles estão ao teu favor, Senhor, os magistrados. Entra com providência na vida de cada um, Senhor. Na vida dos filhos, Senhor. Os filhos que estão se afastando do teu caminho, Senhor. Filhos que estão desobedientes aos pais. Deus, o teu povo precisa de ti, Deus. Oh, Senhor, chega com providência, Senhor, com vitória para o teu povo, Deus. Cada pedido, Senhor, nesta noite eu te apresento, Senhor. Diante de ti, Deus, eu te apresento cada pedido, Senhor. Eu não sei como foi pedido, mas eu sei que foi e eu te apresento, Senhor. Manda a resposta, Senhor. Deus, eu aprendi que no céu existe um celeiro imenso, Deus, que não tem fim. E o Senhor é dono dele. Então, Senhor, manda, Senhor, distribui, Senhor, as bênçãos sobre a tua igreja em todo mundo, em todo onde houver um crente ouvindo esta palavra, que ele possa ser abençoado com a vitória dele agora, no nome de Jesus. E eu te agradeço, Deus. Amém.

0: Muito bem, são 22h38. Estamos chegando ao final do programa do Setor 5, programa Boas Novas, com a participação do Setor 5. E gostaria de já saudar aqui o irmão Marco Geraldo. O assembleano, ele saluda com a paz do Senhor na chegada e na saída, né?
1: Paz do Senhor, queridos.
0: O irmão Marcos esteve pregando a palavra do Senhor aqui, o programa foi uma bênção.
1: Eu fiquei muito feliz, Gustavo e Amado, porque eu estou fazendo aquilo que Jesus mandou.
0: Oh, glória.
1: Ir por todo mundo, pregar o evangelho a toda criatura. Quem crê, será salvo. Quem não crê,
0: já está condenado.
1: Então creia no nome de Jesus.
0: Verdade. Irmão Maílson Santos, aqui na bancada, a sonoplastia, receba a nossa paz do Senhor.
2: Pode ser a todos, né? E aquele negócio, enquanto estávamos em off, né? Tocando hino, aqui estávamos falando sobre o que Deus faz em nossas vidas, e é maravilhoso, porque o crente, ele só tem bênçãos para contar, né? No mundo aí o pessoal fala muita besteira, muita mentira. Aqui não, aqui é só coisa de Deus.
1: Glória a Deus por isso.
0: Verdade. Caro ouvinte, caríssimo ouvinte, meu irmão, minha irmã, que esteve, vocês que estiveram conosco aqui participando deste programa, ouvindo e interagindo aqui pelo WhatsApp, receba a nossa saudação, que é uma ação de saúde, né? Um desejo de saúde de todo assembleano, não só dos assembleanos, né? Muitos crentes saúdam, uns com a paz de Deus, outros com a paz do Senhor, outros com graça e paz, né? Outros com paz de Jesus, enfim, né? Shalom, enfim, né? Então receba a nossa saudação de costume. E assim vamos nos despedindo deste programa Boas Novas com a participação do Setor 5.
1: Se Jesus não voltar,
0: estaremos aqui sexta-feira que vem.
1: Rapaz,
0: então, vamos dizer junto, Marcos Geraldo, para a gente finalizar esse programa, eu digo 1, 2, 3 e a gente saúda com a paz do Senhor. 1, 2, 3, a paz do Senhor.
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1: Confira a última edição do Nordeste Evangélica informa desta sexta-feira e também desta semana. A Agência Nacional de Vigilância Sanitária Anvisa determinou o recolhimento dos suplementos alimentares Fenogreco e Cúrcuma Plus, produzidos pela empresa Alivemed Soluções em Saúde. A decisão também suspende a venda, a distribuição, fabricação, propaganda e o uso dos dois produtos. A fiscalização identificou problemas na comprovação dos ingredientes e dos fornecedores utilizados na fabricação dos suplementos, o que indica possível descumprimento das normas sanitárias para esse tipo de produto. A medida foi publicada no Diário Oficial da União por meio da Resolução número 2690 de 2026. O Hospital Público Veterinário de Natal vem ampliando a oferta de atendimentos gratuitos para cães e gatos da capital. A unidade oferece consultas, cirurgias de tecidos moles e ortopédicas, atendimento ambulatorial, administração de medicamentos curativos, exames de imagem como ultrassonografia e radiografia, além de exames laboratoriais, incluindo hematologia e bioquímica. Diariamente, a unidade disponibiliza 20 fichas para consultas no mesmo dia, além do atendimento aos casos de urgência e emergência. Cada tutor pode levar um animal por CPF, mediante a apresentação de documento oficial de identificação e comprovante de residência em Natal. O Hospital Público Veterinário de Natal está localizado na rua Doutor Barata, número 233, no bairro da Ribeira. Os atendimentos são realizados de segunda a sexta-feira, das 8 às 17 horas. Edição e apresentação de Sandra Cerqueira, com informações da Anvisa e da Prefeitura do Natal. Nordeste Evangélica Informa volta segunda-feira, permitindo Deus, às 8 horas, aqui, na sua 92 FM. Tenha um final de semana abençoado na paz do Senhor.
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3: 23:02.
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2: 23 horas e 25 minutos.

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onde houver um ouvinte acordado, haverá uma voz amiga. Começa agora um Amigo na Madrugada. Bom dia! E chegamos neste final de semana. Alguns feriadão prolongadíssimo, né? Aproveitando bastante. Aí a gente aproveita para te fazer a companhia também. Eu peço licença para entrar na sua casa, peço licença para entrar no seu trabalho. Vamos juntos até as 4 da manhã. Muito prazer, viu? Meu nome é Cláudio Ronck. Fico com você até as 4 junto com toda a família RTM Brasil, trazendo o melhor da música. Daqui a pouquinho a gente para falar. Trazer o nosso momento devocional, né? Hoje falando, quem é este? É o tema do presente diário. O presente diário, que é um devocional editado aqui pela RTM, todo dia tem uma mensagem nova, né? E neste 11 de julho, a gente para alguns minutinhos, aprendemos de maneira fácil e prática a palavra de Deus. E eu quero aproveitar e convidar você para fazer comigo este momento tão especial. Além de você ouvir a programação, fique à vontade para participar também. É muito bom quando você vem com a gente e participa também de um Amigo na Madrugada. O nosso WhatsApp é o DDD 11. O telefone é o 974-181-456. Vou ficar feliz de receber o seu recado nesta madrugada de sábado. E a gente aproveita para começar a programação de hoje trazendo o melhor da música para você.

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1: Bom dia para você, uma excelente madrugada de sábado. Paramos alguns minutos para aprender de forma prática a palavra de Deus e vamos com o auxílio do Presente Diário, que é um devocional. É editado aqui pela RTM e todo dia tem uma mensagem nova. Neste sábado, 11 de julho, o título do Presente Diário é uma pergunta: quem é este? A leitura bíblica fica em Mateus, no capítulo 8, do versículo 23 até o versículo 27. O versículo chave em Mateus, no capítulo 8, no versículo 27. Os homens ficaram perplexos e perguntaram: quem é este que até os ventos e o mar lhe obedecem? Tive o privilégio de crescer em um lar cristão. E uma das primeiras canções que aprendi dizia: com Cristo no barco tudo vai muito bem e passo temporal. Adulto, minha experiência mostrou que, mesmo tendo Jesus no barco de minha vida, algumas vezes fiquei como os discípulos na narrativa de hoje. O Senhor se importa? Lendo o texto bíblico, pode parecer que, por seguirem Jesus e entrarem no barco, os discípulos se meteram numa encrenca, já que na sequência enfrentaram uma terrível tempestade. Dados históricos dão conta de que os apóstolos sofreram outros temporais, foram perseguidos e martirizados, exatamente por insistirem em seguir fielmente a Jesus. Muito mais do que nos tranquilizar com a verdade de que, sim, o nosso Deus pode nos livrar de sofrimentos, creio de todo o coração que essa passagem foi registrada nas Escrituras para nos confrontar com a pergunta do verso em destaque: quem é este? À primeira vista, um simples homem, mas a quem os próprios elementos da natureza obedecem. Ele é infinitamente mais, ninguém menos que o próprio Deus Criador. Levado devidamente a sério, o fato de Jesus ser Deus que se fez carne tem um imenso impacto na vida daqueles que creem nessa verdade. Ele não se limitou a passar por este mundo, mas realizou grandes milagres e maravilhas que tinham o objetivo de revelar quem é este. O Deus eterno, infinito em poder e glória, o Todo-Poderoso, que reina soberano sobre tudo que existe, que escolheu humilhar-se para se tornar humano, morrer na cruz e ressuscitar. Para quê? Para salvar todo aquele que nele crer e lhe dar a vida eterna. Há quem veja Jesus como aquele que sempre garantirá águas calmas, uma boa vida e até riquezas. Se esse for o seu caso, é possível que você ainda não tenha entendido quem é este de verdade. Quem reconhece Jesus como Salvador e Senhor tem uma perspectiva mais ampla da solução dos problemas deste mundo.
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0: 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Por restauração e cura para as mulheres ao redor do mundo.
1: Pai, graças te damos por todos que vivem em territórios onde há paz. Todavia, essa não é a realidade de milhares de pessoas em muitos países afetados pela guerra, como é o caso do povo na Ucrânia, que sofre com medo, privações, ameaças, incertezas há anos, com todos os desdobramentos da guerra. Eterno, pedimos que o Senhor proteja física e espiritualmente a nossa equipe da TWR na Ucrânia. Pai, oriente seus trabalhos, livre-os do mal e que teu evangelho avance nesses contextos de grande desespero. Que a paz, que excede todo entendimento humano, guarde as famílias e as equipes da TWR em todas as nações que enfrentam guerra. Oramos no precioso nome de Jesus. Eu, Suzy Peck, considero uma honra orar com você.
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2: E é para você, tá aí então, momentos de oração com mulheres de esperança aqui no Amigo na Madrugada.

0: melhor da música, Ministério Apacentar. Não tem um outro bem. Olha, tem um intervalo chegando, é bem rápido. Daqui a pouco tem muito mais pra você aqui no Amigo da Madrugada.
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Bom dia, voltamos aqui com um amigo na madrugada, chegamos com um amigo na madrugada também, para você que vem junto conosco, nos acompanha pelas afiliadas. Bom dia, muito prazer, meu nome é Cláudio Ronchi, vamos até as 4 da manhã, aproveita para fazer companhia pro outro, eu já aproveito para pedir licença para entrar aí onde você nos acompanha, lembrando, você pode deixar um recado através do nosso WhatsApp, hein? Pode. O DDD é o 11, o telefone é o 97-181-456. 974-181-456. Sabe quem tá com a gente? Denison mandou mensagem nesta madrugada de sábado. Seja bem-vindo, vamos juntos, tá tudo ok aqui. Tá tudo ok, vamos juntos até as 4 da manhã. Olha, sumidíssima da Estela. Bom dia, Claudinho. Escuta com a gente, vai tomar um cafezinho, sim, vamos tomar um café ou chocolate quente. Eu tô na dúvida aqui, Cláudio Ronchi. Eu tava com saudade, toca uma com Matos Nascimento. Meu esposo tá esperando aqui. Ô, Virlândio, moço, bom dia. Será que o Virlândio entrou na onda de ter que tomar café? Ter não. Será que ele toma café também pra dormir? O pessoal lá, os oriões, o pessoal é um pouco estranho, né? Toma café pra dormir. Toma meio estranho, viu? Será que o Virlândio também entrou nessa, hein? Acho que não. Acho que ele se não, acho que ele se livra. Acho que sim. Mas tá lá, família inteirinha. Inclusive, a Estela mandou um abraço aqui. Mandou um abraço pra Leida. Mandou um abraço pra Graça. Mandou um abraço pro seu Amintas. O seu Amintas agora tem outro horário, né? Final de semana, será que ele tá com a gente? Vamos ver. Daqui a pouco pode ser que chegue o recado dele aqui. Oi, Estela, seja bem-vinda.

0: Bom dia, Claudinho. Aqui de Leusa, de Ipu, Ceará. Eu gostaria de mandar um abraço bem hortado, assim, bem forte para você, para todos que estão acompanhando a gente. Deus nos abençoe sempre, amém. Oi, Edileuza, seja bem-vinda. Bom demais receber seu recadinho. Bom, sabe que o Josias tá conosco também, né? O Josias nos acompanha. Tá? Sabe quem tá com a gente também, moça? Wilson. Wilson, inclusive, mandou mensagem.
1: Bom dia, Cláudio.
0: Bom dia. Você tem 4 da manhã, muito prazer. Meu nome é Cláudio.
2: Peraí.
0: Fico com você até as 4. Entendi. Com toda a família.
1: Meu nome é Wilson.
0: Peraí, não entendi. O Wilson, não entendi. Não tá dando pra ouvir. Não entendi. Não tô. Ô, Wilson.
3: Já tá falando assim. Já tá. Ô, Wilson. Você tá falando de Tô me instruindo.
0: Ajuda a gente, meu amigo. Ô, Wilson, vai pra um outro lugar. Tira o dedinho do microfone do celular e manda um recado, que eu não tô entendendo o que você tá falando. É. E se você fizer isso de novo, eu vou cantar.

0: Lopes, de Aparecida de Goiânia. Chegou também pra fazer a companhia pra gente nesta madrugada de sábado. Tudo bem, moça? Ah, muito bom receber seu recadinho, viu, sumida? Olha a Esther aqui, ó. A Esther também, outra sumidíssima, que faz um bocado de tempo que não manda mensagem pra gente. Hoje ela chegou. Chegou aqui, tá aqui com a gente. Esperando o recado também do Wilson, que você viu, Esther? É, às vezes acontece, viu? Às vezes acontece. Muito bem, quem mandou mensagem pra gente? Andaluza, Andaluza mandou aquele buenas madrugada, Claudinho. E ela não mandou o cheiro. E Andaluza não mandou um cheiro hoje, não mandou mais um abraço pros vitaminados. Não, Andaluza nesse final de semana ela quer ficar ali, ó. Só ela quietinha, não mexe com a Andaluza. Não. Seja bem-vinda. Muito bom receber sua mensagem. Bom dia na paz do Senhor Jesus Cristo, Erivaldo Pérez, diretamente de Ipu, Ceará. A produção dos perfumes importados, unção de cheiro, boa madrugada a todos. Uma excelente madrugada, moço. Outro sumidíssimo, hein? Esse Erivaldo, sumidíssimo aqui das madrugadas. Pode marcar presença, vem com a gente aqui, ó. Mansinho devagarinho, sim. A Regiane também vem conosco, faz companhia pra gente neste sábado. O Pedro nos acompanha, não sei se pelo rádio ou pelo celular, mandou mensagem pra gente aqui. Bom dia, Cláudio Ronk, bom dia. Bom dia, família RTM, bom dia. Boa madrugada a todos, vamos juntos na paz de Deus, amém. Seja sempre bem-vindo. Olha, a Fran nos acompanha em Poeiras, Ceará. Marca a presença também no começo deste sábado. A Dani Almeida mandou mensagem dizendo: boa madrugada, Cláudio. Ótima noite, estou aqui, ó, curtindo as férias e lendo, estudando a Bíblia, estudando o profeta Jeremias. Ao som de um amigo na madrugada, manda um abraço de urso para minha tia Lázara e a neta dela, que é a Raquel. Manda um abraço também, a Dani mandou um abraço para a irmã Graciele e para o João Marcos. Eu vou mandar um abraço, ô Dani, para a família inteira, pode? E a gente junta todo mundo pertinho assim, ó. Abração, vinho. Que bom demais, meu. Bom demais. Um abraço pra Dani, seja bem-vinda. Mandar aquele abraço também pra Graça. Graça, junto com o Henrique. Inclusive, tem recado aqui.
1: Bom dia, Cláudio Ronk.
0: Bom dia, Pai.
1: Que a bênção de Deus esteja sobre você, sua família. Amém. E todos os ouvintes. Abraço dos irmãos Henrique e Graça Cabral, direto da ilha. Cláudio Ronk.
0: Diga, moça.
1: Coloque um louvor de Sara Beatriz.
0: Sara Beatriz é
1: interesse
0: bom, hein?
1: Para todos os ouvintes da 92 e da RTM.
0: Será que Graça vai cantar Sara Beatriz? Mas de soltar a voz, ela vai cantarolar só. Ah, essa eu quero ver. Não, essa eu quero ver. Quero. Ô, moça, seja bem-vinda, hein? O Matos Nascimentos vai cantar um pouco mais cedo. É, antes é o Matos Nascimento, depois a gente segue com a Sara Beatriz. Bom dia, graças dou ao nosso Deus por poder ouvir você. Gostaria de um hino. Um Vavá Rodrigues. Eu gosto de todos. É a Sônia. Ô, moça. Faz tempo que a gente não toca Vavá aqui, não. A gente tá tocando Vavá bastante, né? A gente pode tocar deixa eu ver. O pessoal sempre pede alegria, né? Alegria está no coração de quem já conhece a Jesus. O Vavá canta assim. O Vavá canta assim. É, mas vamos com outro.

0: vamos contra, vamos? O que vocês acham? Hã? Aquela com Zé Bruno? É boa também, boa. Da última vez a gente tocou o Salmo 34, não foi? A gente pode tocar o Salmo 100. Ou a gente pode tocar o Celebrai. Celebrai a Cristo, celebrai. Essa é boa também. Boa também, boa. Ai, ai, Cláudio Ronck, seu ritmo é horrível. É muito ruim, Cláudio Ronck, é muito ruim. O Matos tá chegando, tá até com medo de eu acompanhar ele.
1: É, tá chegando aqui, ó.
0: Olha, você que está nos ouvindo nesta madrugada de sábado, fique à vontade para deixar um recado, viu? É, tem o nosso WhatsApp, o DDD é o 11, o telefone é o 974-181-456. Eu espero seu recado, hein? Ó, o Matos Nascimento aí, ó. Amigo, estou a nossa moça.
2: Amigo, ouça agora.
0: O Aguinaldo tá conosco aqui.
2: O que vou dizer?
0: Edgar também.

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4: Bom dia, voltamos aqui com um Amigo na Madrugada. E voltamos com o Vavá Rodrigues. Daqui a pouco tem um Entendendo a Bíblia, tem um Conexão Missionária, tem muito mais pra você.

0: 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O Evangelho do Senhor Jesus será proclamado por todos nós, a sua igreja. 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Apocalipse 22, 20. Aquele que dá testemunho destas coisas diz: sim, venho em breve. Amém. Vem, Senhor Jesus. Porque o Filho vive e voltará. Vamos completar a missão. 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Para mais informações, acesse missõesmundiais.com.br. 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Hoje os nossos parceiros, pastor Marcos Grava e Eduardo Panaíno, batem um papo com o casal de missionários, Felipe e Daniele, direto da Inglaterra, onde fazem um lindo trabalho cuidando de refugiados.
1: Felipe e Dani, que prazer ter vocês conosco. Felipe e Dani, que logo, logo estarão no Brasil, estarão com nossa igreja também no mês de junho, e aqui visitando a família do Felipe, conhecendo o vovô e a vovó, os tios. Olha lá o Mateus, tá dormindo, tá no sono do justo aí, né, Dani? Já deve ter mamado e tá grande esse menino, hein? Tá grandão mesmo. Sejam bem-vindos, um prazer ver vocês. Antes de nós iniciarmos as perguntas, Felipe e Dani, dá uma saudação à sua amada igreja aqui em Santo André, por favor.
2: Obrigado, pastor Grava. Nós estamos muito felizes de estar com os irmãos. É uma grande alegria estarmos como família, né?
3: Uhum. É. Estamos muito animados a estar ali pessoalmente em junho.
1: E nós também poder conhecer, e mais do que isso, vamos ter o privilégio, a honra de poder apresentar o Mateus ao Senhor, nossa igreja. Estamos contando os dias para isso.
4: Por favor, compartilhe conosco como tem sido o discipulado, né, dos refugiados no ministério aí na Inglaterra.
2: Uhum. Graças a Deus nós temos tido a oportunidade de caminhar com alguns rapazes do Irã, alguns meses já. Eles, na verdade, chegaram no ano passado na nossa igreja aqui e foram batizados recentemente, junto com outros rapazes também, jovens, né? Da Índia e da Inglaterra. E nós continuamos trabalhando com eles toda semana, assim como outros também que são da Eritreia, da Etiópia. E, infelizmente, alguns que estavam fazendo discipulado conosco mudaram para outra cidade devido ao sistema de asilo daqui. Mas a gente tem feito as conexões e buscaram também continuar orando ou encorajando eles de certa forma, né?
4: Que bênção, que bênção. E tem as redes sociais, tem as formas ali, né, digitais para vocês manterem o contato, certo?
2: Sim, sim. Muito bom. E a gente pode fazer também. Desculpa, a gente pode também fazer a conexão com outras igrejas, né? Então, uma vez que eles se mudam, a gente sabe que tem outras comunidades acolhendo eles.
4: Ótimo, excelente, muito obrigado. E quais os desafios, né, para o início dessa, de uma congregação, né, com refugiados no contexto da Inglaterra? Como que você poderia compartilhar conosco esses desafios?
2: É interessante que o primeiro culto foi hoje, né? E foi bem gostoso. Eu acho que um dos desafios é assim, como receber pessoas de diferentes países e culturas, né? E estarmos juntos na mesma mesa, comendo, depois estando no culto, de maneira que a gente tenha algo de comunhão, né? Então, acho que são desafios. a questão de língua para alguns que estão aprendendo inglês ainda, por mais que a gente tenha aplicativos para que eles possam acompanhar, né? No sentido de trabalhar com as questões que eles vivem também, que desafiam eles emocionalmente, né, com todos os pontos de interrogação que eles têm perante o status deles com o governo, né, de ficarem ou não ficarem no país. Então, como que é cuidar dessas pessoas enquanto elas talvez não estejam 100% presentes ali por todos os desafios, né? Mas a gente está grato porque o primeiro culto foi muito bom hoje. A gente pode até compartilhar um pouco sobre isso.
1: Ô Dani, no caso dos iranianos especificamente, o fato da guerra, como tem mexido com eles aí junto com vocês? Eles ainda assim continuam indo aos cultos, aos encontros, ou eles, por conta de tudo que tem acontecido, acabam se escondendo um pouco mais?
3: Alguns sim, alguns têm continuado vindo para os cultos e participando, mas muitos estão sendo...

0: emocionalmente afetados, né? É, tem alguns que já mudaram para outras cidades, mas mantemos contato, tentamos ligar para eles, ver como que estão indo. É, um deles esses dias falou que ele está muito bem na cidade onde ele está, que está bem no apartamento que ele está compartilhando, mas na casa inteira todos são iranianos e estão todos bem deprimidos com a situação. Então está sendo bem difícil para eles agora mesmo.
1: Especialmente porque a Inglaterra é um dos países que está apoiando aí, ainda um pouco velado, mas está apoiando os Estados Unidos e Israel nessa guerra, né? E para eles deve ser uma situação bem difícil, né? É, estar morando num país que está atacando sua própria pátria, né?
2: Eu acho que o que acontece também, eles não têm acesso às famílias por internet, né? Quem tá no Irã não tem acesso à internet. Então, esses dois rapazes que a gente tem acompanhado, quando assim que a guerra estourou, eles foram no outro dia na igreja e eles estavam com a cara inchada, que você percebia que estavam chorando provavelmente a noite inteira. E sempre que a gente encontra eles, a gente ora por isso e eles falam: não sei como minha família está, se eles estão vivos.
1: Nem telefone, não tem contato?
2: Não, acho. Não, muito difícil, sim, pra eles.
1: Eduardo.
3: É realmente bastante complicada essa situação, né? Mas, Dani, você poderia compartilhar conosco a experiência do batismo daqueles dois jovens asiáticos?
0: É, foi muito lindo de ver. São dois jovens, dois meninos, adolescentes que chegaram aqui como menores sem acompanhantes. Então, também temos criado um vínculo com as famílias que estão acolhendo eles aqui no Reino Unido. Mas foi muito bonito poder estar ali presente com eles como família, né? Especialmente eles estando sendo batizados nesta época que eles não conseguem compartilhar isso com a família no Irã. Então, tentando estar presente com eles como família em Cristo.
4: Estamos encerrando mais um Conexão Missionária. Eu sou Edson Tawil e junto com os técnicos Samuel Moreira, Tiago Liza, Pedro Campos e Luiz Felipe, preparamos este programa com muito carinho para toda a sua família. As vinhetas foram gravadas gentilmente por Sandra Simões. O meu muito obrigado a você que ama missões e não

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5: Voltamos aqui com um Amigo na Madrugada, 1h34, neste sábado, e o pastor Paulo Biasi, hein? Ah, o pastor Paulo Biasi não nos abandona de jeito nenhum e vem conosco neste final de semana e traz pra gente o Correndo para Vencer.
6: Corramos com perseverança a corrida marcada para nós, com os olhos fixos em Jesus, o líder e aperfeiçoador de nossa fé. Se a Bíblia foi escrita por cerca de 40 autores ao longo de 1.600 anos, então o editor desse livro que temos em nossas mãos deve ter sido extraordinário. De onde veio a Bíblia? Quem decidiu quais os textos que seriam incluídos e quais seriam deixados de fora? Hoje vamos descobrir como Deus supervisionou o conteúdo da Bíblia. Ouça mais a seguir. Produzido pela Igreja Moody em Chicago, você ouve Correndo para Vencer com o Dr. Erwin Lutzer e sua clareza no ensino bíblico que nos ajuda a cruzar a linha de chegada. Estamos na série 7 razões por que você pode confiar na Bíblia. Hoje o pastor Paulo Biasi explica a razão número 6, o cânon e a Bíblia. Ou seja, como Deus protegeu a Bíblia que ele inspirou.
7: Existe uma história sobre um pastor protestante que passava muito tempo apostando no hipódromo. Um dia, ele observou um padre que frequentava o hipódromo abençoando alguns cavalos. Depois, ele percebeu que esses cavalos abençoados sempre venciam. Então, ele pensou: vou ficar de olho no padre e ver o cavalo que ele abençoa para apostar todo o meu dinheiro nele. E foi exatamente assim que ele fez. Ele viu o padre abençoar um cavalo e foi apostar todo o seu dinheiro naquele cavalo. Mas depois da largada, ele correu só uns 100 metros e caiu morto. O pastor ficou muito frustrado porque perdeu muito dinheiro. Ele foi procurar o padre e disse: não entendo. Eu via o Senhor abençoar os cavalos e todo cavalo que o Senhor abençoava vencia, mas aí o Senhor abençoou este e ele morreu. O padre respondeu: veja, esse é um problema de alguns de vocês protestantes. Vocês não sabem ver a diferença entre benzer e dar a extrema unção. É claro que existem diferenças entre os protestantes e católicos. E nesta mensagem, pela natureza do tema, teremos que comentar essas diferenças com espírito de amor e sensibilidade. Mas essas diferenças precisam ser abordadas e enfrentadas com honestidade. Quando o casal Stephen e Janet Ray se converteu do protestantismo para o catolicismo, disseram que sua decisão se resumiu numa única pergunta. Ouça com atenção. Foi o Novo Testamento que deu origem à igreja ou foi a igreja que deu origem ao Novo Testamento? Talvez você esteja pensando: repita isso, pastor. Ok, a questão é a seguinte. Se foi o Novo Testamento que deu origem à igreja, então o Novo Testamento veio antes e tem autoridade superior. Mas se foi a igreja que deu origem ao Novo Testamento, então a igreja vem antes, e não apenas em questão de tempo, mas também de autoridade. Quero explicar isso de forma um pouco mais clara. Os católicos dizem que a Bíblia sozinha não pode ser a nossa autoridade maior, porque a própria Bíblia não nos diz que livros são realmente autorizados. Então, a igreja e não a Bíblia seria a autoridade maior. E é por isso que eles elevam a tradição da Igreja Católica não apenas até o mesmo nível das Escrituras, mas, em certo sentido, até acima delas. Veja, É por isso que às vezes nós, protestantes, ficamos um pouco confusos, não é? Quando conversamos com amigos católicos e perguntamos: por que vocês oram para Maria se isso não está na Bíblia?

0: Muitos católicos não se incomodam com isso porque dizem: eu não baseio isso na Bíblia. Baseio na tradição e no ensino da igreja, porque a igreja tem mais autoridade do que as escrituras. Hoje vamos discutir algumas dessas questões, mas agora quero fazer uma pausa rápida para dizer uma coisa importante. Se você que está ouvindo esta mensagem é católico, você não só é bem-vindo, mas está em boa companhia. Vou dizer o que eu espero alcançar nesta mensagem. Não sei se conseguiremos abordar tudo, mas aqui estão as perguntas que espero responder nos três programas desta mensagem. Quando decidiram que livros deveriam estar na Bíblia e quem foi que decidiu isso? Podemos ter certeza de que os livros certos estão na Bíblia? Por que a Igreja Católica tem alguns livros a mais que não estão na Bíblia protestante? E por que, como protestantes, acreditamos que apenas a Bíblia serve como base para a nossa fé e prática? Então, vamos tratar de alguns pontos que podem ficar um pouco técnicos, mas faremos o possível para que continuem acessíveis. Muito bem. Essa foi a introdução. Vamos começar falando primeiro sobre como surgiu a Bíblia. Como o Antigo Testamento foi formado? Quando Deus inspirou Moisés, lhe revelando as suas palavras, as Escrituras dizem que Moisés escreveu todas em um livro. Depois, Deuteronômio capítulo 31, versículo 26, nos diz que esse livro foi colocado no altar do Senhor. Quando estudamos a história do Antigo Testamento, descobrimos duas coisas. Primeiro, vários livros foram acrescentados. Segundo, esses livros foram reverenciados. Eles foram reconhecidos como sendo a palavra do Senhor. E ao longo do Antigo Testamento, vemos essa expressão repetida: a palavra do Senhor veio a mim. Agora, para sermos justos, precisamos entender que alguns dos livros que foram incluídos no cânon, quando ele estava sendo formado, deixaram pessoas inseguras na época. Elas questionavam se esses livros deveriam fazer parte das Escrituras. Por exemplo, alguns diziam que o livro de Cântares era sensual demais. Outros liam o livro de Ester e percebiam que o nome de Deus não aparece nele, por isso se perguntavam se Ester deveria fazer parte do Antigo Testamento. Mas, em geral, estavam convencidas de que o que tinham era a palavra de Deus e chegaram a um consenso amplo de que os livros incluídos e reverenciados eram escritura. Agora, eu vou usar a palavra cânon para me referir aos livros que foram reconhecidos como escritura legítima. Aliás, o sentido original dessa palavra cânon significa uma vara de medir, e ela passou a ser usada para identificar os livros que passaram no teste, por assim dizer. E nesta mensagem, o que é importante para nós é entender que o cânon lido e reconhecido por Jesus incluía os mesmos livros que temos hoje no nosso Antigo Testamento. Mas o ponto essencial aqui é que o conteúdo de todos os 39 livros que temos no nosso Antigo Testamento é idêntico ao que Jesus leu, reconheceu e reverenciou quando passou por esta terra. Se eu tivesse uma Bíblia hebraica aqui e abrisse no índice, veríamos que ela é diferente da nossa Bíblia. Por exemplo, o nosso Antigo Testamento tem 39 livros, e a Bíblia hebraica tem apenas 22. Mas isso acontece porque alguns livros foram combinados. Por exemplo, na Bíblia hebraica não existem 1 e 2 Samuel, nem 1 e 2 Reis. São simplesmente os livros de Samuel e Reis. e outros livros menores foram anexados a livros maiores. Então, acabaram sendo 22 livros, mas o conteúdo é o mesmo. A segunda coisa que descobrimos é que a ordem dos livros é diferente. Acredite se quiser, mas na Bíblia hebraica, o último livro é Crônicas. Nós o chamamos de Segundo Crônicas, e ele é o último livro da antiga Bíblia hebraica, que é somente o Antigo Testamento. Mas, nesse pano de fundo, quero que você abra sua Bíblia no capítulo 23 de Mateus. Peço para você encontrar esse texto, porque ele traz uma evidência, mesmo que indireta, de que quando Jesus estava na terra, o cânon do Antigo Testamento era exatamente o mesmo cânon da Bíblia hebraica atual. Então, embora eles estivessem organizados e agrupados de forma diferente, o conteúdo era o mesmo dos 39 livros que temos no nosso cânon hoje. Observe Mateus 23, versículos 34 e 35. Foi Cristo que disse essas palavras. Por isso, eu lhes envio profetas, homens sábios e mestres da lei. Vocês crucificarão alguns e açoitarão outros nas sinagogas, perseguindo-os de cidade em cidade. Como resultado, serão responsabilizados pelo assassinato de todos os justos de todos os tempos, desde o assassinato do justo Abel até o de Zacarias, filho de Baraquias, que vocês mataram no templo entre o santuário e o altar. Agora, vejam só como isso é interessante. O primeiro assassinato registrado no Antigo Testamento foi o de Abel. E no capítulo 24 do livro de 2 Crônicas, que é como nós chamamos o último livro do cânon hebraico na nossa Bíblia, você sabia que nós temos o relato do assassinato de um profeta chamado Zacarias? Então, o que Jesus estava dizendo ali é como nós diríamos hoje, quando temos também o Novo Testamento, de Gênesis a Apocalipse, de A até Z. Ou seja, todo o sangue justo que foi derramado do primeiro ao último livro do cânon. E assim, Jesus reconheceu claramente o antigo cânon judaico, confirmando que é igual ao nosso Antigo Testamento. Muito bem. Agora é aqui que eu vejo a providência divina. Você sabia que nunca existiu uma comissão, nem um comitê, nem um concílio que se reuniu para decidir os livros que fariam parte do Antigo Testamento? O povo de Deus simplesmente discerniu que alguns escritos vinham de Deus e aceitaram esses escritos e rejeitaram outros. Então, o povo de Deus, que eram os judeus do Antigo Testamento, passou a reconhecer um conjunto específico de textos como tendo vindo de Deus. E todos acreditavam que as profecias haviam acabado e que o milagre da inspiração havia terminado para eles com o profeta Malaquias 400 anos antes de Jesus Cristo vir ao mundo. Eles aceitaram e concordaram que esse conjunto de livros era a palavra de Deus. E eu vejo a providência de Deus nisso. Aconteceram debates individuais, mas nunca chegou a acontecer uma decisão tomada por concílio. A escolha foi pelo povo de Deus. Esse é o Antigo Testamento. Agora, e quanto aos livros apócrifos? Meu amigo, espero que continue conosco para o restante desta mensagem. Espero que você ame, leia e, acima de tudo, obedeça a essa palavra de Deus.
1: O pastor Paulo Biasi nos trouxe a parte 1 de O Cânon e a Bíblia. Mais uma mensagem na série do pastor Lutzer sobre 7 razões por que você pode confiar na Bíblia. No nosso próximo programa, veremos mais sobre os chamados livros apócrifos. Eu sou Héctor Nóbrega e Correndo para Vencer é um ministério da Igreja Mude em Chicago.

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1: Está começando mais um episódio do De Pai para Filha aqui na programação da RTM Brasil. Eu que vos falo sou a Gabi Gouveia, estou acompanhada do meu pai e do meu pastor, JP Gouveia.
2: Olá, muito bom, mais uma semana a gente tá aqui junto, conversando sobre tantas coisas legais.
1: Exatamente, e nós vivemos, se você tá acompanhando real time, os novos episódios do De Pai para Filha, você viu que nós passamos por uma série de reprises, porque o pastor JP, na verdade uma reprise, né? Porque o pastor JP estava no Chile com sua irmã, Tia Bel, então um beijo para você, Tia Bel, manda beijo para Tia Bel, tá?
2: Tia Bel.
1: Mas agora ele está de volta e nós vamos hoje responder uma pergunta que foi enviada lá de casa, da Alice. Eita. Minha irmã do meio. E ela perguntou assim: pai, como que a gente pode aumentar a fé? Tem como dar um upgrade nela?
2: É, tem como dar um upgrade, na verdade, aumentar sempre, né? O processo é contínuo. Você vai lembrar que todo o processo do cristianismo, ele é ao longo do caminho, né? Então, a gente não pode perder o sentido que a gente está indo e nem perder a trilha que a gente está formando, né? Não é uma jornada a vida, né? E a gente vai aumentando a fé à medida que a gente vai pondo em prática aquilo que a gente já aprendeu. Quanto mais se coloca em prática o que se aprende, mais a gente pode avançar. Lembra que a gente sempre avança a partir de um degrauzinho.
1: Uhum.
2: Se a gente ficar estagnado naquele degrau, né? O autor de Hebreus vai falar, não adianta você ouvir se você não pratica, né? Hebreus não, Tiago. Tiago vai falar, se você ouve e não pratica, sua fé é vazia, sua fé é inócua. Ela não existe. Você entendeu? É, bem no final ali do capítulo primeiro. É, essa é a relação que a gente precisa ter. Precisa entender o processo de que quanto mais eu pratico a fé, quanto mais eu pratico o que Jesus ordenou, mais possibilidades eu tenho de avançar para o próximo degrau. É, a gente fica estagnado se não exercita. Né? Funciona, é desse jeito. Então, eu quero perder a barriga. Se não exercitar,
1: não vai perder.
2: A barriga vai ficar lá. Uhum. Você entendeu? Não vai sair de lá. Então, a gente precisa exercício, precisa exercitar. É sempre assim. Então, a relação com a fé, ela vem também por jejum e oração. Né? Lembra quando Jesus desceu do Monte da Transfiguração junto com os discípulos e encontrou um pai que tinha um filho que tinha colapsos, demônios, né? E aí a conversa chega, o que está acontecendo, né? No meio do alvoroço. Aí os discípulos falam, esse garoto aqui tá com esse problema. O pai fala para Jesus, meu filho tem um problema, ele é jogado no fogo, tal, todos os lugares, se machuca e tal. Ah, tá. Mas os seus discípulos não foram capazes de
1: tirar.
2: E aí Jesus fala, geração incrédula e perversa. Né? O incrédulo vai aparecer tanto no Mateus, quanto no Marcos, quanto em Lucas, né? Os três evangelhos sinóticos. Então, incredulidade é muito forte nesse texto. Aí, eu conversando assim com o pai, né? Há quanto tempo isso acontece? Ah, desde pequeno, tal, não sei o que lá. Aí o pai fala, se tu podes, cura o meu filho. Ele fala, se eu posso, tudo é possível ao que crê. E aí ele fala, eu creio, ajuda-me na minha fé. Então Jesus fala assim, traz o menino. E aí Jesus expulsa os demônios, surdo, mudo lá que tinha, e põe para fora o demônio. Beleza. Aí os discípulos ficam constrangidos. E na caminhada de volta para casa, eles perguntam, por que a gente não foi capaz de expulsar aqueles demônios? E Jesus responde, porque vocês não têm fé. Se vocês tivessem fé do tamanho de um grão de mostarda, vocês diriam para essa montanha, passa daqui, se joga no mar e ela se jogaria. Aí os discípulos, puxa vida, e agora? E ele fala, e essa espécie só sai com jejum e oração.

0: problema é o seguinte. A pergunta foi...
1: Nossa, tem uma espécie específica.
0: Por que eu não pude expulsar esse demônio? Essa é a pergunta. E a pergunta, a resposta de Jesus é: vocês não têm fé.
1: Uhum.
0: É incrível que o texto inteirinho está falando sobre incredulidade. E a gente liga essa questão da casta, da espécie, a gente liga aos demônios. O texto não está falando de demônios em nenhum momento, está falando de incredulidade.
1: Sim.
0: Então, só posso acabar com a incredulidade no meu coração se eu tiver fé, se eu tiver jejum e oração. Então a pergunta é: como eu posso aumentar a minha fé? Jejum e oração. E aí a gente vai entender muitas coisas. A oração é um relacionamento com Deus. Para eu me aproximar de Deus, eu preciso crer que ele existe.
1: É, porque na oração você tá, se você não crê, você está falando sozinho. Para a oração realmente, você está orando, você está crendo que alguém está te ouvindo.
0: Exatamente, eu preciso ter fé.
1: Uhum.
0: Entendeu? Não é imaginação, não. Eu preciso imaginar, como na música do Gilberto Gil, né? Para falar com Deus, preciso ter imaginação. Não, não preciso ter imaginação. É fé.
1: Uhum.
0: Fé é a certeza das coisas. Entende?
1: Uhum.
0: Para eu, e aí o texto bíblico também é importante, que é: quem se aproxima de Deus precisa ter fé, precisa crer que ele existe. Senão, é impossível se aproximar dele. A oração é essa aproximação. Então eu faço essa aproximação. Ok, mas como eu aumento a minha fé, ou como eu tiro a incredulidade na minha vida? Com a oração e com o jejum. O jejum, muitas vezes, a gente coloca ele para... eu vou fazer um jejum para eu ganhar na loteria, né? Sei lá. Entendeu? Para eu ficar curado, para eu não sei o que lá. O jejum não necessariamente serve para isso. Ele serve para aproximar você de Deus. Muito mais. Então, eu preciso de fé para me aproximar, e à medida que eu me aproximo, mais fé eu tenho nele. Você entendeu? Mais eu creio, mais eu acredito e mais eu me aproximo. Então, parece uma bola de neve. Quanto eu tenho um pouquinho de fé e me aproximo, e ele aumenta a minha fé. E eu me aproximo mais ainda, e ele aumenta a minha fé. E eu aproximo mais ainda, como uma bola de neve. Era pequenininha e de repente ficou gigantesca. Aumentar a fé está ligado necessariamente a aproximar-se de Deus, oração e jejum. Isso serve para aproximar a gente de Deus, afastar do nosso coração a incredulidade. Ou seja, quando chegar alguém endemoniado, você está tão próximo de Deus, tão cheio de fé, que você vai fazer como Jesus e dizer: sai. E ele vai sair. Vai falar para aquele monte: se joga no mar. E ele vai se jogar no mar.
1: Então a nossa fé deve ser muito menor que um grão de mostarda.
0: Muito menor.
1: Pois é.
0: A gente só tem essa fé, a priori, a maioria das pessoas, é uma fé que é nata, né? Que nasceu, tá dentro do coração. Deus pôs fé no coração de todo mundo. Tá? Por quê? Porque esse é o mecanismo de aproximação. E ele deixou, então, uma portinha aberta. É uma porta ainda pequena, mas ela vai abrir cada vez mais à medida que eu me aproximo dela. Então, é o degrau. Eu tô nesse degrau 1. Para ir pro degrau 1, pro 2, eu preciso exercitar o degrau 1. E aí eu vou passar pro 2. É um amadurecimento natural. Entendeu? Tudo é muito natural. A gente vê de maneira religiosa, sistemática, precisa estar com o sapato amarrado, né? Precisa, entendeu? Não pode piscar, né? Não pode falar alto, tem que falar baixo, ou tem que gritar, ou tem que levantar a mão, ou baixar a mão.
1: Servir em 300 ministérios.
0: Exato. A gente fica colocando essas coisas assim, mas a vida cristã, ela é natural. Ela só acontece, né? A gente falou na igreja outro dia sobre o texto ide, né? Ide, fazei discípulos. São dois verbos. Os dois estão conjugados no auristo, que é uma conjugação verbal grega. Porém, o primeiro verbo, que é o ide, que está traduzido como imperativo, não é um imperativo, ele é passivo. O segundo é imperativo. O primeiro, ele pode ser conjugado e deve ser conjugado com indo. À medida que você estiver indo no seu caminho, na sua jornada, faça discípulos. É isso que ele está dizendo. Então não é ide, fazer discípulos.
1: Só que é muito comum cair na mesmice desse indo. Que a pessoa fala, ah, eu tô indo, mas ela fala, putz, será que a minha fé diminuiu? Será que...
0: Ele está dizendo assim, Gabi, você está indo para se parecer com Cristo? Puxa a Clara e a Alice e discipula elas. Nessa sua jornada. Não precisa ser uma coisa institucional. É, puxa alguém. Os pais precisam fazer isso. Na caminhada, puxa os filhos. Puxa a esposa, puxa o marido. Discipula eles. É isso que ele está falando. Então, na sua jornada, filha, e na jornada de todos que estão, a gente aumenta a fé como? Indo. Só indo. Continua indo para frente, continua caminhando, continua na sua jornada, continua na pegada, que a sua fé vai aumentar, porque você vai se aproximando dele, exercita isso, é no exercício
1: esse
0: diário.
1: Esse continuar indo é fazer o básico bem feito, né?
0: Beleza.
1: É o que você diz, puxa alguém, é lidar com pessoas, vida em comunidade, discipular quem está ao seu redor, se permitir ser discipulado, jejum e oração.
0: Beleza.
1: E leitura da palavra.
0: Chama para almoçar na sua casa, chama para tomar um café. Sai para passear, vai ao cinema com alguém, mostra o cristianismo para ela, isso é fazer discípulo. E exercício da fé é diariamente. Você entendeu? Você vai ser aqui, ficar chateada com algum colega do trabalho que fez alguma coisa para você? Você vai exercitar a sua paciência, você vai exercitar o perdão.
1: Eu percebo que, na maioria das vezes, a dificuldade é o que faz a gente se aproximar do Senhor.
0: Entendeu?
1: Quando tá tudo bem, você acha que tá ótimo a minha relação com Deus.
0: Então é na caminhada.
1: Exato.
0: É na caminhada que tudo acontece. Se você exercita no primeiro degrau, você tá tão bom no primeiro degrau, quando você chegar no segundo, você não precisa voltar pro primeiro porque ficou coisa para trás. Não, você vai pro segundo. Você tá bem no segundo porque exercitou, porque praticou, vai pro terceiro. É assim que funciona. Como aumenta a minha fé? É prática. Exercita a fé no degrau que você está, na jornada sua, e espera que na próxima você também vai exercitar para continuar caminhando. Como é que aumenta a fé? Jejum e oração, prática diária da vida cristã.
1: É isso aí. Se você também quiser mandar sua pergunta, acessa na descrição do episódio, nas redes sociais da RTM, ou também no nosso WhatsApp, que tá aqui na descrição, para você poder mandar sua pergunta ou seu tema pra gente, tá bom? A gente volta quando, pai?
0: Na semana que vem.
1: É isso, tchau. 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
8: O corpo é a parte física do ser humano que nos permite existir no mundo. A alma é onde estão as nossas emoções, a nossa vontade e a nossa consciência. O espírito é a parte que se conecta com Deus. Juntos, formam um ser humano completo, para nós integrados, corpo, alma e espírito na prática. E comigo ela, a integrada Renata Burjato, hoje de luto. Luto pelos pesos que foram deixados para trás. Renata Burjato, fala, Bela.
1: Fala, fera. Não, hoje, em harmonia com as nossas integradas. Já que eu não combinei, mas saquei qual que ia ser a paleta de hoje. E vim para celebrar que elas fizeram 12 desafios e chegaram até o final. Algumas fizeram mais que as outras, mas o importante é que fizeram e estão aqui com a gente para contar como é que foi essa empreitada, né?
8: Foram 12 semanas e chegamos ao fim. Ao fim desta quarta edição do Reality Integrados. Corpo, alma e espírito na prática. Então, vamos começar com elas. Elas que passaram por estas 12 semanas. E eu quero ouvir delas como foi estas 12 semanas. Lembrando lá da primeira semana. E agora, chegando ao fim. Vamos começar com ela. Ela que as suas características nos fazem lembrar de alguns ex-integrantes que nós, ao decorrer do programa, conjecturaremos com as suas vivências aí. Ela, Rachel, mais conhecida como Raquel.
9: Olá, pessoal. Boa tarde. Olha, não vou falar muito não, porque eu tô em desvantagem aqui, tá? A gente tava conversando antes de começar que a gente já sabe quem ganhou, quem que é a vitoriosa. Mas eu acho que eu sou grata por ter participado do desafio, de todos os desafios. Mesmo não tendo feito eles completamente, mas fiz do meu jeito, mas acredito que alguma coisa mudou dentro de mim. Não foi em vão. E tem algumas coisas que, como eu sempre disse, vou levar pro resto da minha vida, vou tentar, vou continuar fazendo. Mas eu acho que foi algo muito importante, porque finalmente eu coloquei na minha cabeça uma coisa que o Louvinha fala sempre pra gente, que ele falou que, ah, é pecado você não cuidar do seu corpo. E eu nunca tinha pensado sobre isso. E hoje eu tenho essa consciência, sabe? Que se eu fizer errado, eu estou pecando. Não cuidar do meu corpo é um pecado. Então hoje eu tenho a consciência que eu tenho que cuidar mais, e eu tenho essa vozinha na minha cabeça que agora fica: olha, você não tá fazendo direito, parece até a voz do Lovian. Olha, você não tá fazendo direito, olha, você precisa melhorar nisso, olha, você precisa beber água. Então acho que alguma coisa mudou dentro de mim, nada foi em vão. Dei umas escorregadinhas aí, mas algo mudou dentro de mim, acho que é isso que importa. Quando a gente começou, a gente ficou: meu Deus, o que que a gente vai fazer nesse desafio, pelo amor de Deus? Será que vai ser, tipo, só uma coisa que a gente vai lá na rádio pra contar um pouco sobre a gente? E a gente vai cumprir alguma... Não, mas acho que, de verdade, acho que todo mundo aqui vai poder compartilhar que mudou alguma coisa, não é só... Não foi só um compromisso que a gente assumiu que ia fazer e pronto, mudou algo dentro de mim.
8: Escorregou, caiu,
9: levantei,
8: Alguma observação?
10: Farei depois.
8: Wandra.
10: Foi engraçado, né? Porque a gente, quando o Louvinha comentou sobre o desafio, a gente achou que era algo bem leve, bem tranquilo. Então, vamos, né? Estamos aqui. Meu Deus do céu, cada semana era mais difícil do que a outra. Mas o legal é que quando a gente olhava, quando ele mandava, essa semana a gente não vai conseguir fazer. Não, isso não dá. Aí depois a outra semana era mais difícil. Então eu acho que o degrau foi muito bacana, porque a gente foi cada dia mais difícil, e a gente conseguiu, acho que as meninas, né, as exemplares, conseguiram todas as semanas. Eu tive que pular algumas semanas, mas foi interessante a gente poder conhecer o nosso corpo. E saber que, sim, somos capazes de fazer, de ir mais além. Então, eu acho que isso foi bem bacana e conseguimos, né? Graças a Deus.
9: Karine. Boa tarde, pessoal. Então, pra mim, todo desafio que ele mandava, eu falava: não vou conseguir. É muito difícil, principalmente de correr. Quando ele mandou de correr, eu falei assim: Louvinha, você tem o que na sua cabeça? Que eu fui tentar fazer o primeiro desafio de correr, que eu fui junto com meu marido. Eu acho que eu corri 1 minuto, foi muito. Que eu fiquei completamente exausta. Meu marido até ficou preocupado, porque eu não estava conseguindo respirar, porque como eu falei para vocês, eu tenho a bronquite. Aí ele: não, isso daí tem que melhorar, você tem que começar a correr mais, não sei o que, não sei o que lá. E aí a gente começou a correr, né, nas aulas, e a evolução, acho que foram 3 desafios de corrida, acho que foi isso. E a evolução é visível, né, que antes eu corria 1 minuto e já ficava completamente exausta, agora eu consigo correr 10 minutos sem parar. Isso pra mim, pelo menos, é uma vitória muito grande, porque era muito difícil e eu nunca coloquei na minha cabeça que eu ia correr. E aí agora eu tô correndo. A Wandra falava que a gente ia correr na São Silvestre.
10: Eu falava: não, nós vamos.
9: Ela fala que vai. Ela fala que vai.
10: Andando, nós vamos.
9: E eu falava: não vou, porque eu não corro, gente. Eu não gosto de correr, não corro bem, que não sei o quê. Enfim, e em relação a todos os desafios, sobre os jejuns intermitentes que teve, foi também algo que me ensinou muito, que eu consigo controlar, né, a minha mente, que eu consigo controlar os meus pensamentos. E, enfim, eu melhorei muito da minha compulsão alimentar. Hoje em dia eu não tenho mais, graças a Deus. Isso foi uma vitória para mim. E tamo aí, graças a Deus, e quero continuar. Eu até falei, acho que agora há pouco, que a gente não, eu pelo menos não quero parar, eu quero continuar. É isso.
11: Eu. Bom, para mim, esse desafio foi um despertar de uma nova Patrícia, porque você começa e para, começa, para, começa, para. E dessa vez eu quero continuar pro resto da minha vida. O resultado não foi só fisicamente, mas acho que psicologicamente foi o que mais despertou em mim. A vontade de você alcançar um objetivo que você acha que não é, atingível, né? Você fala, não vou conseguir. Eu sou a mais velha de todas aqui e demoro mais conseguir perder calorias. E eu falava, acho que não vai dar. Eu falava, não quero saber, melhor eu perder um pouquinho e vai contínuo. E quando eu precisei viajar, fui para uma conferência e fiquei 10 dias fora. E eu falei, meu Deus, quando eu voltar, eu tô perdida. Eu vou voltar morrendo de dor. E graças a Deus não aconteceu isso. Eu fiz alguma coisa lá, mas não foi tão intenso como nos dias de treino. E a corrida, para mim, foi que mais pegou. Quer dizer, tudo para mim pegou, né? Mas a corrida é muito difícil ainda para mim, mas eu consigo fazer. A primeira vez foi, corri 10 minutos, não sei quantas vezes. Parei várias vezes. A segunda vez eu fiz em 2 tempos. Então, eu acho que cada dia eu vou evoluindo. Eu tenho que pensar muito para fazer os exercícios, eu tenho que mentalizar, né? Porque senão eu não consigo fazer. Mas para mim, eu vejo que tudo depende da cabeça. Tudo depende daqui. E às vezes a gente... Porque eu não tenho vontade de... Eu fiquei resfriada semana passada. A minha vontade era ficar na cama. Eu falei, não, eu vou levantar e eu vou. Fui. Demorei para fazer esse exercício? Demorei. Mas eu fui. Então, se a gente pensar no que a gente quer pro futuro, eu acho que a nossa cabeça tem que ser mais treinada para isso. Né? Eu, no começo, quando eu comecei a fazer o funcional, eu sentia muita dor na lombar. E hoje eu não sinto mais dor na lombar. No ombro também, graças a Deus, eu tenho as dores que eu tinha, elas estão sendo mais aliviado, né? Vou falar que eu não tenho dor. Tem dia que eu sinto dor, mas não é igual eu sentia. Então, acho que vai ser foi uma lição para mim, para eu acordar, despertar que... E lá em Portugal, eu vi muitas idosas andando... Mesmo com um andador, né? E a mulher tava lá andando, ela não queria cadeira de roda. Eu falei, eu não quero chegar nesse ponto de ter que andar com um andador. Eu quero fortalecer os meus músculos e eu quero ser uma idosa pra frente.
12: Ainda falta muitíssimo, mas como é bom a gente pensar no futuro.
11: Eu acho que o desafio no começo foi, eu achei brincadeira, né? Falei, vai ser uma brincadeira. Mas eu me
12: arrependi de gente grande.
11: A gente se perguntava, o que
12: que a gente tá fazendo aqui?
11: Mas, valeu. Eu acho que eu não topo outro desafio, porque esse já valeu pra mim. E eu
12: a Karine falou, vou continuar
11: fazendo os meus exercícios, na dieta, beber água o tanto que o meu corpo necessita. Mas bora lá. E correr eu não vou não, tá? Se você peça, não vou.
12: A Paty mencionou, para além dos aspectos que a gente enxerga, a questão de não sentir mais dor lombar ao realizar uma atividade, isso é um ganho imensurável, né? E a Karine comentou a questão da compulsão, que muita gente tem, que a maioria não consegue dar nome às coisas, mas é do ser humano isso, que a gente sempre está tentando fugir daquilo que nos é difícil por... algo que nos traga alívio, né? E alguns vão para drogas, vícios, enfim, ou a gente vai para essas coisas que são ditas normais, né? Uhum. Como às vezes maratonar Netflix sem fim, ou comer compulsivamente, ou tantas outras coisas que a gente já normalizou. Então, só de ouvir isso de vocês, já são vitoriosas por isso, mas eu gostaria que vocês também contassem quais foram os outros ganhos internos que vocês sentiram. Da Karine eu já quero mencionar que eu acho que ela está muitíssimo mais segura.
1: Uhum.
12: Isso é muito bonito de ver, está estampado no seu rosto, quanto você acredita que se olhe no espelho com gosto, né? Estão muito bonitas todas vocês, a pele bonita, os cabelos. Se sentir bem internamente reflete no exterior, né? Quais são esses resultados invisíveis, mas plenamente sentidos aqui dentro?
9: Eu acho que a questão da mente também, que nem acho que a Patrícia aqui mencionou, né? É, antes eu tinha mais isso. Ah, eu até eu brinco com o Lovian, que às vezes ele passa mais vezes e eu falo, não vou conseguir. Não vai dar certo. Aí eu termino de fazer, eu falo, nossa, obrigado que você acreditou em mim, eu consegui. E a Patrícia fala sempre isso, né? Da mente, que a mente manda na gente, ela fala bastante. E eu acredito que esse é um problema meu. Hoje em dia, que eu levo tudo pra minha mente e falo, não é possível, não vou conseguir. Mas todos esses desafios, e alguns deles em especial, me fizeram reconhecer que realmente tá tudo na nossa mente. Então hoje eu posso falar, não, eu consigo sim, se eu me dispuser e tiver força de vontade, eu consigo. Então acho que foi muito importante pro meu psicológico, para decisões da minha vida e tudo mais, saber que eu posso sim, eu consigo, que a gente pode mais, que a gente não pode se contentar só com aquilo que a gente tá acostumado a viver, sabe? Isso foi muito legal para mim.
10: Eu acho que para mim também essa questão da mente, você olhar e falar, meu, não dá para fazer. Olha o seu peso, olha, você tá gordinha, você tá fora, você não vai. Mas você saber que você colocar na mente, não, eu vou, eu consigo. E vai respirando e vai. Então, eu acho que isso fez muita diferença para mim. Você saber que quando você fala que não dá, você tá apenas na metade do caminho. Você consegue mais metade. Então, eu acho que isso foi bem importante para mim. E ficar assim, ai, não, não vai dar. Vai dar sim, força que você consegue. Então, eu acho que mentalmente melhorou muito para mim.
12: É, pra mim também, em relação à mentalidade, né? Que antes a gente falava que a gente não... Que era o que a Paty falou, a gente começava e desistia, começava e desistia, começava e desistia. E dessa vez, não. Dessa vez, às vezes eu pensei, eu falava pro meu marido, eu falava, meu Deus do céu, eu não quero ir hoje pro treino. Mas aí, ao mesmo tempo que eu falava, não quero ir hoje pro treino, eu levantava e falava, mas eu vou, eu tenho que ir. Vai fazer bem pra mim. Até no meu dia, né, quando a gente treina de manhã, o dia rende muito mais, você fica mais, né, mais
10: disposta
12: a isso. E aí, é isso da mentalidade mesmo, você colocar na sua cabeça que você é capaz, de que você consegue. E até eu vou enfatizar da corrida, porque eu sempre falei que eu não consegui, que eu não ia conseguir. E consegui, tô conseguindo. É, correr 20 minutos pra mim, gente, era terrível, terrível. É, na primeira vez a gente parou bastante, como a Paty falou. Aí na segunda vez eu já parei menos, na terceira também. E é isso.
11: Para mim foi a constância, né? Eu ser determinada, né? Apesar que foi a palavra desafio, acho que para mim dá um estalo, né? Acho que eu sou igual meu filho, não gosto de perder, mas não é, a questão não é não gostar de perder. A questão é você ser desafiada. E isso para mim, a constância de não, eu vou fazer, eu consigo, né? Porque a mente do ser humano, ela já é predisposta a não querer, né? Só que a gente tem que lutar contra isso, né? Então, para mim, a constância de eu ter feito esse desafio foi que me ensinou que eu posso fazer o que eu quiser. Eu posso fazer o que eu quiser. Eu posso alcançar o que eu quiser. Mas depende de mim, não depende do outro.
12: Sim.
11: Né? Então, para mim, a constância minha de levantar e treinar e fazer e foi. Foi. Meu filho falou, ih, mãe, você não vai conseguir, não. Mãe, você não vai conseguir. Falei, vou conseguir, você vai ver. E aí eles estão vendo o resultado. É, para mim, isso é muito gratificante, né? O resultado é interno e externo. Mas o ponto principal para mim de tudo isso foi eu ser persistente.
13: E das 12 semanas, dos 12 desafios... Para vocês, qual foi o mais difícil?
9: Aquele que começou a ter o jejum lá, que não deu certo para mim.
10: Nossa!
9: Primeira vez que eu já tinha feito jejum, mas não tão longo, acho que era 16 horas. Assim, sério mesmo, eu fiz, eu passei mal. Aí, das últimas horas, faltava acho que 2 horas, eu falei, vou desistir. Vou pegar uma quantidade de pão agora, vou comer, pra poder me dar energia, que eu vou desmaiar. Eu falei, não, eu tô aqui, nem que for deitada, eu vou ficar, eu vou terminar esse jejum. Aí, foi esse dia que eu falei, tá vendo, eu consigo.
14: E aí eu fiz, não fiz os outros porque eu fiquei com medo, mas deu certo o primeiro e eu vi que eu consigo, tá tudo na minha cabeça mesmo. Acho que essa semana aí deu. Aí eu fiquei, nossa, acho que não vou conseguir.
13: Trouxe a memória Jesus Cristo, né?
14: É.
13: Da integralidade. Isso. Ali você há 2 horas aí, Satanás veio com um pãozinho.
14: No deserto.
13: Falou, come esse pãozinho. Pô, agora.
14: Eu olhando
13: você...
14: pro pão, pô, olhando pra mim, mas deu certo no final.
13: Está escrito.
14: Deus deu graça pra mim.
10: É, esse do jejum eu acho que seria muito difícil pra mim, mas eu não consegui fazer porque foi bem na semana que eu fiquei internada. Mas pra mim o mais difícil foi fazer a corrida. Agora, nas 3 últimas semanas, pra mim foi muito difícil. Eu corria 2 minutos, descansava 3, 4. Corria 1 minuto, descansava. Mas esse último treino eu consegui correr 6 minutos direto. Então, já foi uma vitória. Mas eu acho que o desafio maior pra mim seria o jejum, mas eu não pude fazer. Então, pra mim foi a corrida.
14: Pra mim é a corrida, sem sombra de dúvidas. Pra mim foi a corrida e a água, que eu não tinha costume de tomar água. Então, hoje, graças a Deus, eu tô aqui com a minha garrafinha, inclusive, e tô conseguindo.
11: A corrida.
14: Tudo.
11: Sem sombra de dúvidas. Quer dizer, todos. Mas a corrida foi o que mais pegou. Pra mim, igual eu falei no começo, a comida, a água não é dificuldade pra mim. Pra mim, os exercícios todos os dias, quando passa, é uma luta, mas eu faço. Mas a corrida foi que mais pegou.
12: E agora eu vou fazer uma colocação aqui que vai virar uma pergunta, mas que a gente vai respondendo aos poucos durante o programa, tá? Ó, quando a gente pensa mesmo em mudança de hábito, tem 4 pilares que são essenciais para que um hábito mesmo se instale e que a gente consiga levar para o resto da vida, que foi o que vocês todas pontuaram, não só hoje, mas a gente vem acompanhando nos áudios, né? Que é algo que vocês não querem terminar, ai, não vejo a hora de acabar para ficar livre disso. Muito pelo contrário, todas pontuaram a questão que a consciência mudou e que é algo que agora é para o resto da vida, né? Então, não tente mudar tudo de uma vez, passos pequenos.
14: Uhum.
12: 2, adapte o seu ambiente. Se o seu cérebro prefere aqueles caminhos com menos esforço, se você tiver ao seu lado coisas que você sabe que são saudáveis e tão de fácil alcance, é muito melhor do que a gente deixar aqueles inimigos, né? Aquela lata de leite condensado ali perto, salgadinho. 3, estabeleça as metas claras. Cada uma sabe onde quer chegar, né? E 4, monitore o seu progresso. Então, pelo primeiro, de mudar um pouquinho de cada vez, acho que a gente já pontuou aqui que os desafios foram sendo estabelecidos dessa forma, né, Luvia? Nada muito radical. No começo era um pouco mais de água, exercícios ali que a gente contava durante toda a semana e computava o total. No final ficou difícil, porque correr 1 quilômetro a 5 minutos, eu achei o Luvia assim bem.
14: Ele
12: exagera, não pegou leve, né? Mas deixou para o final, né, gente? Reta final, já que elas não podiam desistir. Já tinham sido televisionadas 2 vezes. Mas na questão do segundo, né? De adaptar o ambiente de vocês. O que mudou dentro de casa, coisas que vocês não estão comprando mais e coisas que vocês começaram a comprar?
13: E só complementando essa questão do ambiente, que para nós, principalmente para nós cristãos, é onde mais pega, né? Então você tem aí um pós-culto, é o quê? Você
14: pizza,
13: tem um pequeno
14: rodízio.
13: Grupo, você tem... Tudo envolve a comida, né? Então, eu acho que para nós cristãos é bem complexo isso. E entender que até mesmo, né? Vamos trazer para a questão espiritual. Eva, e aí começa com a comida.
10: A tentação.
13: Então, acho que isso também é uma questão a ser... A ser explorada em meio a essa questão da integralidade.
12: Sim. E aí, o que mudou no ambiente de vocês?
11: No meu ambiente não mudou nada. Eu determinei o que eu posso e o que eu não posso comer. O que eu quero e o que eu não quero comer. Quem me conhece sabe, né, eu faço bolo.
12: Sim.
11: E
12: bolo, por sinal.
11: Não, tem dia que eu não experimento o recheio, tem dia que eu não como. Se eu determino, eu não quero comer isso, eu não vou comer. Porque nós somos pastores. você vai em várias reuniões. Tem casa que você não pode falar, não quero.
12: Sim.
11: Então, eu determino, eu como um pedacinho. Eu tomo uma xícara de café. Porque se eu não mudar a minha cabeça, eu posso estar num ambiente que não tem nada. Eu vou fazer para que tenha para eu comer.
12: Sim. Isso é o domínio próprio, né? Que não é fácil, que às vezes a gente, para chegar até esse ponto, precisa de outros, né? Eu lembro, mais nova também com a compulsão alimentar, Karine, que eu, às vezes, terminava uma festa, eu queria que todo mundo fosse embora, beleza, agora dá um bolo para mim. E aí, o que eu comecei a fazer? É como eu sabia que eu ia querer, eu quero agora raspar o resto do bolo, me devolve e tal. Eu comecei a doar o bolo. Então, assim, agora cada um leva um pedaço, toma, você leva esse, pra mim não fica nada, porque eu sei que se estiver perto de mim, eu vou comer. Então, até a gente atingir esse nível que é assim, tô aqui, tô no mundo, mas a água não entra no meu barco, é um tempo, é uma mentalidade, né? E às vezes tem um caminho para chegar até aí. Agora eu quero ouvir da Karine, o que mudou.
14: Bom, na minha casa mudou muita coisa, principalmente nas compras, né, de mercado. É, que antes eu comprava...
13: Sou testemunha viva disso. Esses dias nós nos encontramos no mercado. Olhei o carrinho, falei, olha... parabéns!
14: Pois é, mudou muita coisa. Porque antes que eu e meu marido, a gente gostava de nuggets, batata frita, todas essas coisas. Hoje é muito difícil a gente comprar essas coisas. É, embutido, muito difícil hoje também comprar... em relação à salada, eu não comia em todas as refeições, hoje eu como em todas as minhas refeições. Proteína eu sempre comi muito, então esse pra mim não era nem o meu problema. Meu problema era comer demais a proteína. Mas em relação também a carboidrato, como por exemplo arroz, eu amo arroz. Eu sou completamente viciada em arroz, mas hoje eu consigo me controlar. Que foi aqueles passos que eu dei, que eu acho que eu falei num dos programas aqui, que eu não coloco mais a panela na mesa, eu deixo a panela no fogão, então isso me ajudou muito. Em relação a pedir delivery, eu e meu marido, a gente pedia muito também. Hoje é assim, em uma situação que eu tô com muita preguiça de cozinhar alguma coisa e eu falo pra ele, não, ai, pede alguma coisa. Mas mesmo assim a gente evita pedir. Até que eu tava contando pra Paty hoje que quarta-feira, no Jogo do Brasil, que foi na quarta, a gente pediu esfirra. Eu pedi uma esfirra salgada e uma doce, mas me fez tão mal. Mas me fez tão mal. Eu falei assim, nossa, nunca mais. Quando for pra pedir pizza ou esfirra, pede pra você que eu não quero mais. Porque acho que se comer um pedacinho, beleza, mas agora eu não tô conseguindo mais comer tanto assim essas coisas. Então, na minha casa mudou muita coisa. A água, como eu falei pra vocês, eu não tomava. Então, a gente mudou bastante coisa lá em casa em relação a isso.
10: Em casa também mudou bastante porque nós acabamos mudando o ambiente da casa. Porque nós temos uma filha, a Laura tem 12 anos, e aí agora treina todo mundo. Então, aí que a gente fica nesse pensamento, né? Eu vou comer isso aqui... E pra gastar é tipo uma hora de treino. Nossa, acabei de gastar a pizza que eu comi ontem, que desperdício. Então a gente mudou muita coisa. Ontem mesmo a gente foi no mercado e olhar a compra de antes e olhar hoje. Então faz muita diferença. Leite condensado não vai mais.
14: Exato.
10: O docinho não vai mais. A bolacha recheada não vai mais. Então a gente fez bastante trocas. E foi muito bom pra Laura, porque ela tava nessa, né? Às vezes a gente comer, então vai comendo junto também. E a gente tem percebido que a gente tem controlado mais a compulsividade dela. Então isso foi muito bom. Em casa mudou bastante coisa.
15: Eu acho que pra mim também foi a questão do que comprar pra casa. Eu sempre tinha um armário cheio de chocolate, a geladeira com um monte de Danone, com aquelas coberturas. E hoje não tem mais. Tipo assim, ainda tem, mas eu tenho que ir lá no mercado comprar aquilo. Batata frita, nuggets, aqueles lanche congelado.
14: Pronto.
15: Não pode tem mais. Isso. Hoje eu prefiro ir lá no Hortifruti, comprar frutas, legumes e pegar essas coisas mais básicas no mercado, assim. Mas acho que foi isso. E também, antes eu tinha poucas roupas de treinar, agora eu tenho um monte. Mais roupa, eu deveria ir, mas eu tenho um monte de roupa. Me cuido mais também. Acho que a parte de pensar em cuidar mais de mim também mudou bastante. Então eu tenho visto mais. visto e comprado coisas para me cuidar. Eu acho que isso também é uma coisa que mudou bastante. Uhum. E eu acho que muito mesmo a parte da comida mesmo, do que a gente come. Até a gente sai bastante junto. Aí teve um dia que a Paty até fez um almoço e o almoço era totalmente saudável. A gente não tá acostumado com isso. É sempre pizza, sempre besteira. A gente comeu salada e foi maravilhoso.
12: Foi.
15: E desde então, quando a gente pode, a gente faz umas coisinhas saudáveis, né?
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1: Chegou a 18ª edição da revista RTM Brasil. 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A revista também traz um conteúdo especial sobre os 20 anos dos Sons do Coração, apresentado pelo músico e pastor Nelson Bomilcar. 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

0: Vale.
1: Nossa, obrigado que você acreditou em mim, eu consegui. E a Patrícia fala sempre isso, né, da mente, que a mente manda na gente, ela fala bastante. E eu acredito que esse é um problema meu hoje em dia, que eu levo tudo pra minha mente e eu falo, não é possível, não vou conseguir. Mas todos esses desafios, e alguns deles em especial, me fizeram reconhecer que realmente tá tudo na nossa mente. Então hoje eu posso falar, não, eu consigo sim, se eu me dispuser e tiver força de vontade, eu consigo. Então acho que foi muito importante pro meu psicológico, para decisões da minha vida e tudo mais, saber que eu posso sim, eu consigo, que a gente pode mais, que a gente não pode se contentar só com aquilo que a gente está acostumado a viver, sabe? Isso foi muito legal para mim.
2: Eu acho que para mim também essa questão da mente, você olhar e falar, meu, não dá para fazer. Olha o seu peso, olha, você tá gordinha, você tá fora, você não vai. Mas você saber que você colocar na mente, não, eu vou, eu consigo. E vai respirando e vai. Então, eu acho que isso fez muita diferença para mim, você saber que quando você fala que não dá, você tá apenas na metade do caminho, você consegue mais metade. Então, eu acho que isso foi bem importante para mim. E ficar assim, ai, não, não vai dar. Vai dar sim, força que você consegue. Então, eu acho que mentalmente melhorou muito para mim.
1: É, para mim também, em relação à mentalidade, né? Que antes a gente falava que a gente não... Que era o que a Paty falou, a gente começava e desistia, começava e desistia, começava e desistia. E dessa vez não, dessa vez, às vezes eu penso, eu falava pro meu marido, eu falava, meu Deus do céu, eu não quero ir hoje pro treino. Mas aí, ao mesmo tempo que eu falava, não quero ir hoje pro treino, eu levantava e falava, mas eu vou, eu tenho que ir. Vai fazer bem para mim, até no meu dia, né? Quando a gente treina de manhã... O dia rende muito mais, você fica mais, né, mais
2: disposta
1: a isso. E aí, é isso da mentalidade mesmo, você colocar na sua cabeça que você é capaz, de que você consegue. E até eu vou enfatizar da corrida, porque eu sempre falei que eu não consegui, que eu não ia conseguir.

0: E consegui, tô conseguindo. É, correr 20 minutos pra mim, gente, era terrível, terrível. É, na primeira vez a gente parou bastante, como a Paty falou. Aí na segunda vez eu já parei menos, na terceira também. E é isso.
1: Pra mim, foi a constância, né? Eu ser determinada, né? Apesar que foi a palavra desafio, acho que pra mim é, dá um estalo, né? Acho que sou igual meu filho, não gosto de perder, mas não é, a questão não é não gostar de perder. A questão é você ser desafiada. E isso pra mim, a constância de não, eu vou fazer, eu consigo, né? Porque a mente do ser humano, ela já é predisposta a não querer, né? Só que a gente tem que lutar contra isso, né? Então, para mim, a constância de eu ter feito esse desafio foi que me ensinou que eu posso fazer o que eu quiser. Eu posso fazer o que eu quiser. Eu posso alcançar o que eu quiser. Mas depende de mim, não depende do outro.
2: Sim.
1: Né? Então, para mim, a constância minha de levantar e treinar e fazer e foi. Foi. Meu filho falou: "Ih, mãe, você não vai conseguir, não. Mãe, você não vai conseguir." Falei: "Vou conseguir, você vai ver." E aí eles estão vendo o resultado. É, para mim isso é muito gratificante, né? O resultado é interno e externo. Mas o ponto principal para mim de tudo isso foi eu ser persistente.
3: E das 12 semanas, dos 12 desafios para vocês, qual foi o mais difícil?
4: Aquele que começou a ter o jejum lá, que não deu certo para mim.
2: Nossa!
4: Primeira vez que eu já tinha feito jejum, mas não tão longo, acho que era 16 horas. Assim, sério mesmo, eu fiz, eu passei mal. Aí, das últimas horas, faltava acho que 2 horas, eu falei, vou desistir. Vou pegar uma quantidade de pão agora, vou comer, pra poder me dar energia, porque eu vou desmaiar. Aí, eu falei, não, eu tô aqui, nem que for deitada, eu vou ficar, eu vou terminar esse jejum. Aí, foi esse dia que eu falei, tá vendo, eu consigo. E aí eu fiz, não fiz os outros porque eu fiquei com medo, mas deu certo o primeiro e eu vi que eu consigo, tá tudo na minha cabeça mesmo, acho que essa semana aí deu, eu aí fiquei, nossa, acho que não
3: consigo. Trouxe a memória Jesus Cristo, né?
4: É.
3: Da integralidade.
4: Isso.
3: Ali você há 2 horas aí, Satanás veio com um pãozinho.
4: No deserto.
3: Fala, come esse pãozinho agora.
4: Eu
3: você...
4: olhando pro pão, o pão olhando pra mim,
3: ah,
4: mas deu certo no final.
3: Escrito. Ah.
4: Deus deu graça pra mim.
0: É, esse do jejum eu acho que seria muito difícil pra mim, mas eu não consegui fazer porque foi bem na semana que eu fiquei internada. Mas pra mim o mais difícil foi fazer a corrida. Agora, nas 3 últimas semanas, pra mim foi muito difícil. Eu corria 2 minutos, descansava 3, 4. Corria 1 minuto, descansava. Mas esse último treino eu consegui correr 6 minutos direto. Então, já foi uma vitória. Mas eu acho que o desafio maior pra mim seria o jejum. Mas eu não pude fazer. Então, pra mim foi a corrida.
4: Pra mim é a corrida. Sem sombra de dúvidas. Pra mim foi a corrida e a água, que eu não tinha costume de tomar água. Então, hoje, graças a Deus, eu tô aqui com a minha garrafinha, inclusive, e tô conseguindo.
1: A corrida.
4: Tudo.
1: Sem sombra de dúvida. Quer dizer, todos. Mas a corrida foi o que mais pegou. Pra mim, igual eu falei no começo, a comida... A água não é dificuldade para mim. Para mim, os exercícios, todos os dias, quando passa, é uma luta, mas eu faço. Mas a corrida foi que mais pegou.
2: E agora eu vou fazer uma colocação aqui que vai virar uma pergunta, mas que a gente vai respondendo aos poucos durante o programa, tá? Ó, quando a gente pensa mesmo em mudança de hábito, tem 4 pilares que são essenciais para que um hábito mesmo se instale e que a gente consiga levar para o resto da vida, que foi o que vocês todas pontuaram, não só hoje, mas a gente vem acompanhando nos áudios, né? Que é algo que vocês não querem terminar, ai, não vejo a hora de acabar para ficar livre disso. Muito pelo contrário, todas pontuaram a questão que a consciência mudou e que é algo que agora é para o resto da vida, né? Então, não tente mudar tudo de uma vez, passos pequenos. 2, adapte o seu ambiente. Se o seu cérebro prefere aqueles caminhos com menos esforço, se você tiver ao seu lado coisas que você sabe que são saudáveis e tão de fácil alcance, é muito melhor do que a gente deixar aqueles inimigos, né? Aquela lata de leite condensado ali perto, salgadinho. Terceiro, estabeleça as metas claras. Cada uma sabe onde quer chegar, né? E quarto, monitore o seu progresso. Então, pelo primeiro, de mudar um pouquinho de cada vez, acho que a gente já pontuou aqui que os desafios foram sendo estabelecidos dessa forma, né, Luviana? Nada muito radical. No começo era um pouco mais de água, exercícios ali que a gente contava durante toda a semana e computava o total. No final ficou difícil, porque correr um quilômetro a 5 minutos, eu achei o Luvia assim, bem... Mas deixou para o final, né, gente? Reta final, já que elas não podiam desistir. Já tinham sido televisionadas 2 vezes. Mas na questão do segundo, né, de adaptar o ambiente de vocês. O que que mudou dentro de casa, coisas que vocês não estão comprando mais e coisas que vocês começaram a comprar?
3: E só complementando essa questão do ambiente, que para nós, principalmente para nós cristãos, é onde mais pega, né? Então você tem aí um pós-culto, é o quê? Você
2: pizza,
3: tem um pequeno
2: rodízio.
3: Grupo, você tem... Tudo envolve a comida, né? Então, eu acho que para nós cristãos é bem complexo isso. E entender que até mesmo, né? Vamos trazer para a questão espiritual. Eva, e aí começa com a comida.
1: Tentação.
3: Então, acho que isso também é uma questão a ser explorada em meio a essa questão da integralidade.
2: Sim. E aí, o que mudou no ambiente de vocês?
1: No meu ambiente não mudou nada. Eu determinei o que eu posso e o que eu não posso comer. O que eu quero e o que eu não quero comer. Quem me conhece sabe, a minha, eu faço bolo.
2: Sim, que bolo, por sinal.
1: Não, tem dia que eu não experimento recheio, tem dia que eu não como. Se eu determino, eu não quero comer isso, eu não vou comer. Porque nós somos pastores. Você vai em várias reuniões. Tem casa que você não pode falar, não quero.
2: Sim.
1: Uhum. Então eu determino, como um pedacinho. Eu tomo uma xícara de café. Porque se eu não mudar a minha cabeça, eu posso estar num ambiente que não tem nada, eu vou fazer para que tenha para eu comer.
2: Sim. Isso é o domínio próprio, né? Que não é fácil, que às vezes a gente, para chegar até esse ponto, precisa de outros, né? Eu lembro, mais nova também com a compulsão alimentar, Karine, que eu, às vezes, terminava uma festa, eu queria que todo mundo fosse embora, beleza, agora dá o bolo para mim. E aí, o que eu comecei a fazer? Como eu sabia que eu ia querer, eu quero agora raspar o resto do bolo, me devolve e tal. Eu comecei a doar o bolo. Então, assim, agora cada um leva um pedaço, toma. Você leva esse, leva esse. Pra mim, não fica nada, porque eu sei que se estiver perto de mim, eu vou comer. Então, até a gente atingir esse nível que é assim, tô aqui, tô no mundo, mas a água não entra no meu barco. Uhum. É um tempo, é uma mentalidade, né? E às vezes tem um caminho para chegar até aí. Agora eu quero ouvir da Karine, o que mudou.
4: Bom, na minha casa mudou muita coisa. Muita coisa, principalmente nas compras, né? De mercado. O que antes eu comprava.
3: Sou testemunha viva disso. Esses dias nós nos encontramos no mercado. Olhei o carrinho, falei, olha, viagem, parabéns.
4: Pois é, mudou muita coisa. Porque antes que eu e meu marido, a gente gostava de nuggets, batata frita, todas essas coisas. Hoje é muito difícil a gente comprar essas coisas. Embutido, muito difícil hoje também comprar. Em relação à salada, eu não comia em todas as refeições, hoje eu como em todas as minhas refeições. Proteína eu sempre comi muito, então esse pra mim não era nem o meu problema. Meu problema era comer demais a proteína. Mas em relação também a carboidrato, como por exemplo arroz, eu amo arroz. Eu sou completamente viciada em arroz, mas hoje eu consigo me controlar.
5: que foi aqueles passos que eu dei, que eu acho que eu falei num dos programas aqui, que eu não coloco mais a panela na mesa, eu deixo a panela no fogão, então isso me ajudou muito. É, em relação a pedir delivery, eu e meu marido, a gente pedia muito também. Hoje, é assim, em uma situação que eu tô com muita preguiça de cozinhar alguma coisa, e eu falo pra ele, não, ai, pede alguma coisa. Mas, é, mesmo assim, a gente evita pedir. É, até que eu tava contando pra Paty hoje, que quarta-feira, no Jogo do Brasil, que foi na quarta, é, a gente pediu esfirra. Eu pedi uma esfirra salgada e uma doce, mas me fez tão mal. Eu falei assim, nossa, nunca mais. É, quando for pra pedir pizza ou esfirra, pede pra você que eu não quero mais. Porque acho que se comer um pedacinho, beleza, mas agora eu não tô conseguindo mais comer tanto assim, essas coisas. Então, na minha casa mudou muita coisa. A água, como eu falei pra vocês, eu não tomava. Então, a gente mudou bastante coisa lá em casa, em relação a isso.
0: Em casa também mudou bastante, porque nós acabamos mudando o ambiente da casa. Porque nós temos uma filha, a Laura tem 12 anos, e aí agora treina todo mundo. Então, aí que a gente fica nesse pensamento, né? Eu vou comer isso aqui, e pra gastar é tipo uma hora de treino. Nossa, acabei de gastar a pizza que eu comi ontem, que desperdício. Então a gente mudou muita coisa. Ontem mesmo a gente foi no mercado e olhar a compra de antes e olhar hoje. Então faz muita diferença. Leite condensado não vai mais.
5: Exato.
0: O docinho não vai mais. A bolacha recheada não vai mais. Então a gente fez bastante trocas. E foi muito bom pra Laura, porque ela tava nessa, né? Às vezes a gente comer, então vai comendo junto também. E a gente tem percebido que a gente tem controlado mais a compulsividade dela. Então isso foi muito bom. Em casa mudou bastante coisa.
4: Eu acho que pra mim também foi a questão do que comprar pra casa. Eu sempre tinha um armário cheio de chocolate, a geladeira com um monte de Danone, com aquelas coberturas. E hoje não tem mais. Tipo assim, ainda tem, mas eu tenho que ir lá no mercado comprar aquilo. Batata frita, nuggets, aqueles lanche congelado.
5: Pronto.
4: Não tem mais. Hoje eu prefiro ir lá no Hortifruti, comprar frutas, legumes e pegar essas coisas mais básicas no mercado, assim. Mas acho que foi isso. E também, antes eu tinha poucas roupas de treinar, agora eu tenho um monte. Não vou, como eu deveria ir, mas eu tenho um monte de roupa. Me cuido mais também. Acho que a parte de pensar em cuidar mais de mim também mudou bastante. Então eu tenho visto e comprado coisas pra me cuidar. Eu acho que isso também é uma coisa que mudou bastante.
5: Uhum.
4: E eu acho que muito mesmo a parte da comida mesmo, do que a gente come. Até a gente sai bastante junto. Aí teve um dia que a Paty até fez um almoço, e o almoço era totalmente saudável. A gente não tá acostumado com isso. É sempre pizza, sempre besteira. A gente comeu salada e foi maravilhoso.
5: Foi.
4: E desde então, quando a gente pode, a gente faz umas coisinhas saudáveis, né?
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1: Olá, meus amigos que se entendem no bom e profundo idioma português de todas as partes. Vamos para o nosso Café com Deus? E o tema que trago para nossa reflexão tem a ver com os dois tipos de heróis relatados lá no livro de Hebreus, no capítulo 11, que ali receberam essa descrição. Estes obtiveram bom testemunho por sua fé, no verso 39. Mas há ali algo que muita gente parece não chegar a ler. Sim, todos adoram a parte em que a fé de alguns fechou a boca de leões, apagou a fúria do fogo, venceu exércitos e derrubou muralhas. Por isso, nessa hora, muitos afirmam a plenos pulmões:
2: eu recebo.
1: Mas o capítulo continua. Uns foram torturados, outros presos, outros apedrejados, alguns até cerrados ao meio. E o mais impressionante, todos os dois grupos estão na mesma galeria dos heróis da fé.
3: Eita! Então a fé não serve para evitar sofrimento?
1: Não, não. A fé não existe para controlar a Deus ou a vida, mas conhecimento de quem ele é, faz e prometeu para que confiemos nele. Afinal, vivemos numa época em que muitos pensam que uma fé forte sempre produz uma vida confortável. Mas Hebreus 11 destrói essa ideia tola. Ali está claro: uns receberam livramento, outros coragem para permanecerem até o fim. E nenhum teve mais fé que o outro, mas ambos conheciam e criam no mesmo Senhor.
3: Eita! É nessa que até o marcador da Bíblia tenta mudar de página sozinho.
1: Pois, mas ambos tinham a mesma fé, no mesmo Deus, na mesma graça e no mesmo propósito: glorificar em Cristo. Só que para alguns, isto aconteceu através da vitória, para outros, através da perseverança no testemunho da missão. Afinal, a pergunta de Deus nunca foi: você venceu? Mas sempre foi: você permaneceu fiel até o fim? E é por isso que há heróis que pregaram para multidões e heróis que sofreram em silêncio sem negar Jesus diante delas. E o céu celebra a ambos.
3: Então quem sofre por Cristo também é vencedor. Tem gente que vai parar de ouvir este café e vai pro concorrente.
1: Na verdade, muitos dos maiores heróis da Igreja do Senhor nunca fizeram um milagre extraordinário. Apenas continuaram firmes quando teria sido mais fácil desistir. E ouviram do Espírito Santo que o mundo não era digno deles. Que frase! O mundo olhava para eles e dizia: fracassados. Deus olhava e dizia: heróis. O mundo via derrotados, o céu, vencedores. Porque com ações espetaculares, ou pelo testemunho do sofrer e até pela vida derramada em nome do Senhor, a obra alcançou, transformou e o faz até hoje. Porque o critério de Deus nunca foi a quantidade de vitórias visíveis, mas a fidelidade invisível.
3: Cafeiteiro, como tem crente equivocado hoje que não atenta para isso?
1: Sim, amigo, a fé verdadeiramente bíblica e não aquela firmada em versos soltos fora do contexto geral. E lembra-nos que Deus não prometeu uma vida sem sofrimento, mas algo muito melhor. Prometeu a sua presença, a sua graça e uma herança eterna em Cristo. No fim, o que importa não é se Deus nos livrou da fornalha ou se nos sustentou dentro dela. O que importa mesmo é que permaneçamos nele e produzamos a nossa vida, os frutos, e não de um momento, mas aqueles que permanecem. Por isso sabemos, milhares de irmãos nossos ao redor da terra, neste exato momento, estão a dar esse testemunho que muitos de nós, no conforto das nossas vidinhas, ignoramos, especialmente nesses dias em que o falso evangelho, aquele que quer fazer de Cristo nosso supremo serviçal e avalista dos nossos planos pessoais de sucesso, e não o apresenta como Senhor. Vamos falar com Deus. Pai amado, obrigado por nos lembrares de tão grandes verdades. Livra-nos da ideia de que a fé existe como fantasia que pretensamente vem para nos facilitar a vida. Dá-nos coragem para confiar em Ti tanto nos dias de vitória como nos dias de luta e sofrimento. Que a nossa maior ambição seja permanecermos fiéis até o fim, para a glória de Cristo. Em nome dele pedimos-te. Amém. Alô, amigos queridos e companheiros deste café. Escrevam-nos e tragam as suas críticas e sugestões, como também repartam comigo e os que comigo produzem este programa, em que vos temos ajudado. Um abraço nosso, meu e da turma toda que vos serve, desde São Paulo, no Brasil, como em Lisboa, Portugal.
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bom dia para você e voltamos nesta última meia hora aqui dentro da programação de Um Amigo na Madrugada com o melhor da música para você. Lembrando, daqui a pouco tem o Espelho na Janela aqui na sua RTM Brasil.

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2: Sorriu e me deixou entrar na casa. Pensando bem, acho que ela estava dando boas risadas. Acredito que o motivo tenha sido o meu jeito de falar. Sempre me dizem isso. Eu gosto de explicar tudo nos mínimos detalhes. Eu contei para ela como cheguei até aqui. Se o senhor quiser, eu posso lhe contar tudo também. Tudo bem, Jesus, temos tempo para isso. Então acho melhor eu ir direto ao assunto. Como eu disse para a senhora Marta, eu precisava aprender mais sobre esse Deus que ama todos os povos sem distinção. Sinto que foi ele que me trouxe até Jerusalém para algum propósito. Desde ontem, tem crescido em mim a convicção de que o Senhor, excelentíssimo Jesus, tem muito a me ensinar sobre ele. Então fui me informar com alguns colegas e soube que o Senhor costuma se hospedar aqui em Betânia. Assim, cheguei aqui. Então Marta sorriu e me deixou entrar na casa. Ah, sim, essa parte eu já contei. O senhor quer saber qual é a minha pergunta. Vamos lá. Honestamente, eu nem sei por onde começar. Talvez um ponto de partida seja a cena que eu presenciei ontem no pátio dos gentios lá no templo. Eu vi o Senhor derrubando gaiolas, abrindo cercados e libertando os animais. No meio daquela confusão generalizada, eu o ouvi afirmar que a minha casa será chamada casa de oração para todos os povos. Olha, as suas palavras me tocaram profundamente, pois é como se elas respondessem a um questionamento que estava entalado na minha garganta. Agora, quando o Senhor repetiu aquela frase, aí eu tive a impressão de que o Senhor olhou para mim. Eu posso estar confuso, mas essa sensação ficou queimando dentro de mim. Sim, o Senhor tem razão. Muitos outros gentios estavam ali e devem ter tido a mesma sensação que eu. Porém, eu estou aqui, falando com o Senhor, curioso para saber como eu poderia saber mais sobre esse Deus. O que eu já ouvi falar sobre esse Deus? Bem, algumas coisas. Por exemplo, me fascina que vocês, judeus, ensinam que o Deus de vocês não possui nome pronunciável e não pode ser representado como imagem. Vocês adoram um Deus misterioso. Eu me sinto atraído por todo esse mistério. Entre ontem e hoje, eu conversei com alguns dos seus seguidores e o mistério só aumentou, pois eu descobri que o Senhor chama de Pai Nosso, esse Deus que não tem nome pronunciável nem imagem que o represente. Como pode um Deus tão misterioso e distante ser chamado de Pai, como se estivesse próximo e fosse íntimo? Não, espere, Jesus, ainda tem mais. Os seus seguidores foram tremendamente simpáticos comigo, o que é estranho, pois eu sou um soldado e sou um gentil. Eles me convidaram para jantar com eles ontem. Como eu não tenho esposa nem família por perto, aproveitei que tinha mais um dia de folga e me sentei com eles. Quando a refeição estava para ser servida, eles fizeram uma oração. Eu prestei muita atenção nas palavras que eles disseram, e elas se tornaram um assunto do nosso jantar. Eu aprendi que foi o Senhor mesmo que os ensinou a orar daquela maneira. O que mais me chamou a atenção? Por onde eu começo? Certamente foi quando eles disseram: "Venha o teu reino, seja feita a tua vontade, assim na terra como no céu." De que reino o Senhor está falando? Afinal, o Pai Nosso, cujo nome é impronunciável e não tem nem sequer uma imagem que o represente, também é rei? mas rei de onde? Os seus seguidores galileus, muito cordiais, aliás, Jesus, parabéns pelo trabalho de ensinar esse povo. Quem diria que aqueles homens e mulheres do interior fossem tão amigáveis e educados? Bem, eles me disseram que o Senhor proclama a chegada do reino de Deus e que todos que ouvem as suas palavras, se arrependem e creem nelas, são acolhidos nesse reino. Eu nem preciso te dizer o quanto essas ideias me são estranhas. E pelo jeito, não são estranhas só para mim, pois ninguém entre os seus seguidores soube me explicar que reino é esse. E quando eu o vi entrar em Jerusalém, montado em um jumento e seguido por esse povo, ficou evidente que o Senhor não está aqui para tomar o reino de Tibério. É mistério ocultando outro mistério. Embora aquela parte do perdoa as nossas dívidas muito me interesse, porque eu mesmo contraí algumas dívidas desde que cheguei aqui, vou deixar isso para uma outra hora. O que me chamou a atenção em seguida foi outra afirmação sobre o tal reino de Deus. Na oração que o Senhor ensinou para eles, já na parte final, há uma petição para que Deus os livre do mal, porque teu é o reino, o poder e a glória para sempre. Os seus seguidores me contaram que esse poder do pai ou do rei, afinal, Deus é pai ou é rei? Os dois? Enfim, o poder dele se manifestou inúmeras vezes por meio do Senhor. Daí em diante, cada um deles começou a me contar uma história de algum sinal miraculoso que o Senhor realizou em diversos lugares. Olha, eu não acreditei de imediato naquelas histórias. Elas me pareciam um pouco exageradas. Era paralítico que quatro amigos desceram do telhado de uma casa e o Senhor o curou. Outro disse que o Senhor andou sobre as águas. Outro contou que o Senhor alimentou uma multidão só com 5 pães e 2 peixes e numa segunda ocasião só com 7 pães. Eu acho que eu não consegui esconder a minha expressão de descrença naquelas histórias que eu estava ouvindo. Eles deram risadas, acredito que de mim, e pediram para que um outro contasse a sua própria história. Nesse momento, todos ficaram em silêncio e aquele homem tímido, que tinha um sorriso que iluminava toda a sala, começou a contar que ele estava sentado pedindo esmolas na saída de Jericó. Ao ouvir que era o Senhor quem estava passando por ali, ele começou a gritar: Jesus, filho de Davi, tem misericórdia de mim. Ele ficou emocionado ao contar que, enquanto as pessoas diziam para ele ficar quieto, foi o Senhor quem o chamou e teve misericórdia dele. Disse que, ao ouvir a sua pergunta, o que você quer que eu te faça, se sentiu como uma ovelha ferida quando o pastor derrama óleo sobre a sua cabeça. Então, o Senhor atendeu ao pedido dele e ele recuperou a visão. Ele era um cego e voltou a ver, assim do nada. O Senhor devolveu a visão para aquele homem com a facilidade de quem faz um curativo em um pequeno corte na mão? Eles me contaram que imediatamente após recuperar a visão, o filho de Timeu, esse era o nome dele, passou a te seguir pelo caminho. Mas me veio a questão: ora, te seguir para onde? Para onde exatamente o Senhor está indo e levando consigo essas pessoas? Pergunto isso porque muito me interessa saber mais de Deus pelo Senhor, porém, eu sou um soldado romano e eu não disponho desse privilégio de uma dispensa do serviço militar para seguir o Senhor por aí, como esse povo faz. Ah, antes de eu deixar o Senhor responder, me permita dizer mais uma coisa que eu ouvi e que me deixou bastante preocupado. Entre os seus seguidores, existe um assunto mencionado, meio que em secreto, mas que eu acabei conseguindo ouvir. É perceptível que os seus seguidores evitam falar disso porque eles têm muito medo. Segundo o que eu ouvi, o Senhor afirmou repetidas vezes que em breve será entregue aos líderes do seu próprio povo e condenado à morte. Eles também falam de uma ressurreição após 3 dias. Além de eu não entender o que seria uma ressurreição, entendo menos ainda essa história de o Senhor anunciar a própria morte. Bem, Jesus, acho que essas é que eram as principais questões que me perturbam. Eu peço desculpas de lançá-las assim.

0: mais perguntas. Mas vamos por partes, uma coisa de cada vez. Muito obrigado pelas respostas, Jesus, embora o Senhor tenha falado tão pouco. Porém, me explique mais uma vez o que o Senhor quis dizer quando me contou que a cruz vai revelar a sua glória e então eu verei quem verdadeiramente é o Senhor?
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0: Bom dia. E aí, tudo bem? Eita, mais um dia. 4:04, hora de Brasília. Graças a Deus, estamos juntos novamente. Meu nome é Etri. Tô junto contigo aqui. Cláudio Ronque volta na segunda, tá bom? Hoje, sábado, dia 11, mês de julho, ano 2026, inverno brasileiro. Deu uma esquentada aqui em São Paulo, temperatura subiu um pouquinho. E é isso, graças a Deus, por mais um dia. E aí, como é que você está? Tudo bem? Que bom ter a sua companhia aqui pela RTM Brasil. A você que hoje está de folga, está descansando. Cláudio trabalhou, mas o Fábio hoje não. Hoje o Fábio Zamana estará descansando um pouquinho, hoje folga dele, tá? E ore pela família Zamana, ore pela família RTM. Ele volta na segunda-feira, tá? Hoje, folga de Fábio Zamana, então eu tenho o privilégio de estar aqui novamente com você, te fazendo companhia, chegando em sua casa, em seu lar, em seu trabalho, a você que está na estrada agora. O nosso bom dia a todos que estão agora aí nas cabines, né, transportando progresso. Você que está aí trabalhando nesse momento, aí o seu plantão ainda não foi embora, e segue com a gente através do rádio, através do nosso site, do aplicativo RTM Brasil. Agradecendo a todos que nos acompanham pelo Projeto Antenas, as emissoras integrando aqui a RTM Brasil de norte a sul, leste e oeste do planeta, né? Estamos aqui no Brasil e também a todo mundo pela internet. Você pode continuar com a gente chegando pelo nosso WhatsApp, interagindo, mandando o seu recado. Étori, eu tô trabalhando. Étori, eu tô de folga hoje, vou viajar, enfim. Vamos conversar um pouquinho, quero saber de você, né? Se você quiser também, claro, fique à vontade para interagir aqui através do nosso WhatsApp. Boa parte da nossa audiência já sabe o número, né? Mas para quem não sabe, eu vou colocar aqui a vinheta. É isso aí, ó.
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0: Isso, 4:06 agora. Daqui a pouco tem entrevista, tem música da terra com Cláudio Ronque Zedequias. E agora tem o Nelito Sanfoneiro. A ilha, só ele, hein? A Ilha Glória.

0: Quem não conhecia nessa versão, hein? Levanta a mão. É o Nelito Sanfoneiro.
1: Glória pra sempre.
0: Muito bom, 4:10.
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0: da câmera 1 essa aqui, né?
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0: Bom dia, dona Graça.
2: Bom dia, pastor Fábio Samuel. A paz do Senhor. Que Deus abençoe este novo dia com muitas bênçãos e vitórias. Abraços. Os irmãos Henrique Graça Cabral de São Luís.
0: Casal querido Henrique Graça, Grande Ilha. Bom dia, meu irmão Héctor e Nóbrega. Deus abençoe você e sua família. Ela completou aqui, né? É, dona Graça, te enganei. É, eu tô brincando, né? É, pensou que era o Fábio, hoje é comigo, né? E ela já mandou áudio logo cedinho. E hoje não é com o Fábio. Tá descansando, mas ela complementou aqui, mandou o texto, né? Bom dia, meu irmão Héctor e Nóbrega. Deus abençoe você e sua família. Excelente final de semana para todos os ouvintes. Abraços dos irmãos Henrique, Graça, Cabral, direto da ilha. Beijos nos corações de vocês e obrigado pelo carinho. Pois é, Fábio tá de folga, tá, gente? Fábio hoje descansando. Não sei se vai. Acredito que vai dar aquele talento na casa, como ele costuma fazer, né? Sábado é dia de faxina para muita gente, incluindo a família Zamora, né? Dá aquele talento na casa. Aliás, o tempo melhorou. Ontem eu lavei roupas, né? Tinha umas, né? Aproveitei o tempo, já estendi roupas no varal. Porque é assim, tá? Dá aquele solzinho, tem que aproveitar, porque quando o frio chega aqui em São Paulo, quem é daqui sabe, né? Quem já esteve, quem já visitou São Paulo. Vem aquele friozão que você pendura a roupa no varal e ela não demora, não seca. Complicado, né? Ou quando seca, que nem eu que moro em apartamento, acaba ficando aquele cheiro de sabão na roupa. Eu não sei como é que faz esse negócio, viu? Eu passei ferro, aí depois saiu. Só que era blusa, né? Tive que passar. A blusa é uma blusa que não amassava, mas com o cheiro de sabão na roupa, foi complicado. O amaciante não adiantou nada, né? Mas é assim, né? Apartamento, a gente não tem muito espaço pra pendurar as roupas, né? Só aquele espaço pequenininho ali na lavanderia, mas enfim, né? Faz parte. Valdaí, oh, que alegria, Valdaí, bom dia.
2: Bom dia, a paz do Senhor.
0: Amém.
2: Desejar um excelente sábado pra você, um bom final de semana pra você também, sua família.
0: Obrigado.
2: E os que fazem parte da Transmundial.
0: Amém, maravilha.
2: E um abraço de leão para todos meus lindos e amados ouvintes. Cheiro.
0: Cheiro, Valdaí, 97418145 WhatsApp, tá? Pra quem tá fora do Brasil, coloca o 55 primeiro, tá bom? Bom dia pro Pedro, tá ligado também em Salvador, de Paporanga, no Ceará, o Chaguinha. Opa, grande Chaguinha. Acompanhando pela nova Rádio Ceará, em Nova Russa, retransmitindo o nosso som. Alô, Maria Mesquita, bom dia.
3: Maria Mesquita de Goiânia, estou aqui ligadinha. Quero já para você, para todos os ouvintes, um sábado maravilhoso. E aquele dia o irmão estava perguntando sobre as pamonhas. As pamonhas que nós fazemos aqui na igreja para missão, missionária.
0: Boa, muito bom, que bom.
3: Fica com Deus, um abraço.
0: Amém. Abração, Maria. Eu comprei um bolo de milho um dia desses, né? Lá perto de casa, é bolo de milho mesmo, não é aquele bolo feito com mistura para bolo, não. É, você sente até os bagaços do milho, é espetacular, é uma receita caseira mesmo. Tem um amigo que ele comprou uma Kombi, ele adaptou, colocou até uma geladeira dentro da Kombi ali, adaptou tudo. E aí ele abre ali o balcão, coloca, pendura uns milhos desse tamanho assim na lateral da Kombi ali. A gente já percebe de longe ali, né? Então ele vende tudo que é suco de milho, pamonha, curau. Esse bolo, um bolo muito bom, viu? E o preço é bom, R$20 é um bolo desse tamanho, viu? Muito bom. Que bom, Maria, na missão, né? Ajudando na obra. Lá na nossa igreja teve feijoada, né? Teve feijoada. Todo o valor, no caso, ali foi revertido pro lar de idosos que nós mantemos com outras instituições, com outras denominações, melhor dizendo, né? Nossa comunidade de fé e outras juntas, né? Nós temos um revezamento, último sábado do mês, a nossa igreja que se reúne lá para auxiliar nos trabalhos, né? Visitar ali os nossos queridos que estão na melhor idade ali, né? Teve feijoada para ajudar nesse trabalho, né? Daqui a pouco mais recados, o Francisco que tá no Ceará, chegou também, quem mais? A Lucidalva, né? Lucidalva, bom dia. Em Macapá, que agora tem a entrevista, né? A Luana França conversando com a Gabriela Campos, sobre a FEFIC, é a segunda parte hoje, né? A Biblioteca das Histórias Não Contadas é o tema desse bate-papo muito edificante. Vamos conferir aqui?
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4: Eu sou Luana França e está começando mais um programa Entrevista. E hoje vamos dar continuidade à série de episódios FEFIC 2026, a Biblioteca das Histórias Não Contadas. Vamos continuar falando.

0: falando com Gabriela Campos. Seja bem-vinda novamente.
1: Muito obrigada, é um prazer estar aqui.
0: Prazer é todo nosso. Para continuar falando sobre a sua obra, no primeiro episódio, nossa convidada falou sobre sua trajetória na escrita e os bastidores da vida de uma escritora. Hoje vamos conhecer mais sobre suas obras. Gabriela, vamos começar. Como surgiu a ideia de criar uma biblioteca infinita, né? Cheia de habilidade, por personagens, que conta essas histórias que não tem resposta, né? Realmente, como acabam essas histórias não contadas?
1: Ah, a ideia surgiu, assim, da minha própria crise existencial, né? Então, essa biblioteca cheia de personagens inacabados, cheia de histórias incompletas, veio da minha própria cabeça, porque eu me sentia assim, eu começava a escrever uma história e eu não conseguia terminar, então eu me sentia assim, cheia, carregando o tempo todo todas essas histórias não contadas, todas essas histórias incompletas e sem conseguir dar vazão nela, sempre só adicionando mais personagens na minha cabeça, mas sem que eles tivessem seu fim, sem que eles conseguissem voltar para suas histórias, tivessem seus arcos finalizados. Então veio desse momento de crise, de bloqueio criativo muito forte, de crise de vida, de tudo, assim, sabe? Então eu tava num momento muito confuso, às 2 da manhã, tentando escrever no meu quarto, quando eu pensei, comecei a fazer uma piada comigo mesma, sabe? Não era nem com a intenção de publicar nem nada, mas eu comecei a digitar sobre esse lugar para onde todas essas histórias que eu começava a escrever e não terminava iam, para esse limbo, e como que eram esses personagens presos ali dentro.
0: Que demais. Agora, a protagonista, ela descobre que sua história foi abandonada pela autora. O que essa premissa simboliza para você na vida real?
1: Eu acho que veio desse momento bem literal de realmente estar abandonando as histórias. Então, veio literalmente desse lugar de não sei para onde estou indo e não consigo finalizar um projeto e me sentindo tanto autora quanto a protagonista, né, que teve a sua história abandonada, porque eu me sentia também sempre interrompendo as histórias da minha vida, os arcos da minha vida, sem que eu finalizasse, sempre desistindo dos projetos, desistindo das ideias, dos relacionamentos com as pessoas. Então, eu me coloquei muito, tanto como a autora quanto a protagonista nessa primeira escrita, de realmente tentar ser o mais genuína ali possível e deixa eu escrever o meu problema aqui, deixa eu tentar achar essa solução através dessa história. Então veio desse lugar muito literal, sabe?
0: Entendo. O livro, ele levanta uma questão muito fascinante sobre decide, né, o destino das histórias. A gente vai fazer um paralelo agora com a nossa vida pessoal. Muitas das vezes, alguma fase da nossa vida, a gente não finaliza algo. E a gente, lendo o seu livro, a gente faz essa autorreflexão. O que eu poderia ter conquistado? Onde eu poderia ter chegado? O que eu deixei para trás por não ter terminado algo? É claro, fazendo um paralelo com a história, e a gente fica com essa reflexão. No seu caso, sobre os seus personagens, mas sobre a vida toda, todas as nossas decisões. Você também sente isso? Você fez essa autorreflexão sobre as decisões que você não tomou, sobre o que você já parou de fazer, que não concluiu?
1: Muito, muito. Não só na escrita, como em outras áreas da vida. Foi bem o ponto de partida da história, dessa frustração que a gente sente, às vezes, de decisões que a gente tomou, decisões que a gente não tomou, de coisas que a gente queria ter começado e coisas que a gente queria ter concluído. Eu acho que a gente é cercado dessas decisões, né? Cercado desses momentos em que a gente decidiu algo e se arrependeu, ou não decidiu e se arrependeu. E o livro veio bem desse lugar e buscando a resposta para isso, porque essas coisas a gente não consegue literalmente voltar atrás, né? A gente não consegue desfazer essas decisões, mas eu entender e eu tentar transmitir através dessa história o que que a gente pode fazer agora, a partir disso, com essas decisões tomadas ou não tomadas, né? O que que a gente pode construir em cima disso, como fazer esse caminho de volta ou como seguir em frente, né?
0: Com certeza. E esses temas como identidade, pertencimento e propósito, eles estão ali presentes ao longo da obra. Qual deles mais falou ao seu coração enquanto escrevia?
1: Com certeza, muito sobre identidade e propósito, né? Então, a protagonista, sem saber direito quem ela é, a protagonista é muito confusa em qual é o papel dela fora do papel dela na própria história. Então, ali ela já não é mais quem ela é no mundo dela, ela é uma pessoa que não tem o cargo dela, ou que não tem os amigos dela, ela tá cercada ali sem aquilo que ela acreditava que fazia ela ser ela, e isso reflete a crise da própria autora, né, que também não sabe o que fazer, ou como escrever, ou como terminar essa história. Então, eu acho que muito da história é sobre a identidade e o propósito, o que fazer quando tudo que eu acho que eu sei sobre mim é passageiro, quando todas as coisas que eu achava que me definiam não realmente definem, né? Quando tira de mim o que eu faço, a minha função, minha profissão, aquilo que eu sempre acreditei que aquilo que fazia eu ser eu, quem que sou eu sem essas coisas que eu faço, né? Sem as coisas ao meu redor, sem o que as pessoas ao meu redor pensam de mim. Então eu acho que quando os personagens entram na biblioteca, muito disso é tirado deles e eles estão desnudados mesmo daquilo que eles acreditavam sobre si mesmo, e eu acho que é muito assim que a própria autora se sentia, é pelo menos como eu me sinto e me sentia na época, dessa reflexão de o que eu faço quando eu não estou fazendo nada, né? Quem eu sou quando eu não estou agindo, qual é a minha verdadeira identidade, qual que é o meu propósito, né? Não só esse propósito terreno, que é passageiro, mas qual que é o meu real propósito?
0: Com certeza. Agora, a fantasia, ela costuma ser vista como entretenimento, mas seu livro traz reflexões profundas sobre existência e significado. Como você equilibra aventura, filosofia na narrativa?
1: Eu acho que foi de forma natural e, ao mesmo tempo, pensando que um complementa o outro, né? Então, a aventura, ela fica sem propósito em a parte mais reflexiva nessa história, e só a reflexão, ela também precisa daquele motor que faz os acontecimentos mudarem, que faz os passos serem dados. Então, um complementa o outro como duas pernas, sabe? Então, num passo que é tomado, numa decisão que é tomada, num momento de clímax ali, algo também de dentro do interior dos personagens, da protagonista, também é desvendado, que leva uma reflexão, que leva uma decisão, que traz outra consequência. Então, foi um equilíbrio pensando que os dois são necessários para se movimentar uma história, para se chegar de ponto A a ponto B de uma história, né?
0: Com certeza. Agora, há uma mensagem de esperança para aqueles que se sentem esquecidos, interrompidos ou vivendo um capítulo difícil da vida. Qual é essa mensagem, Gabriela?
1: Que o nosso autor não é falho, né? Então, diferente da autora da Biblioteca das Histórias Não Contadas, nós temos um autor que ele não é falho e que ele não abandona as suas histórias nunca ou jamais se esquece dos seus personagens. E eu acho que isso é um lembrete que a gente deve ter. A gente não tem um autor falho como o do livro, a gente tem um autor perfeito que tem uma história para cada um de nós a ser contada.
0: Com certeza. E fica aqui o espaço para você falar um pouco sobre qual a mensagem central, assim, que você deseja que as pessoas levem. É da conquista, da superação desse obstáculo, é de voltar para a vida, a pessoa que está imersa ao mundo, aos seus pensamentos, né, estão ali vivendo algo que não, de fato não é real e precisam ser lembradas, não pelas pessoas que estão à sua volta, primeiramente, mas por Deus, pelo Espírito Santo agindo nas suas vidas, que elas estão sendo, sim, observados o tempo todo, porque o Criador tem algo muito, mas muito maravilhoso para essas pessoas.
1: Eu acho que a mensagem central é: deixe que a chama dourada te consuma, né? Então, essa é a principal mensagem do livro: deixar que o Senhor consuma completamente os nossos sonhos, os nossos desejos, as nossas ambições, porque os desejos e sonhos dele para nós são muito maiores e muito melhores. Então, deixar que essa chama consuma tudo aquilo que é passageiro e tudo aquilo que a gente pensa que é um ótimo plano e tudo aquilo que a gente pensa que é uma ótima história, deixar que isso seja queimado e levado para que no lugar a gente viva e sonhe os sonhos do Senhor para a gente.
0: Com certeza. Agora conta tudo pra gente. Quais são as suas expectativas para a FEFIC 2026?
1: Eu mal posso esperar. Eu tenho vivido nos últimos anos várias facetas da FEFIC. Então, eu fui uma vez como autora independente, fui uma vez e ajudei ali na mídia. Eu tô indo agora como autora publicada e quero muito aproveitar a feira. E eu nunca sei o que esperar da FEFIC seguinte. Então, eu tô muito animada, eu tô muito ansiosa. Eu acho que o principal que eu sempre tiro das FEFICs é as relações com as pessoas. Eu acho que é um ambiente em que você tá ali para conhecer muita gente legal, para você fazer amizade, se conectar com pessoas, porque isso mudou a minha vida, assim, tá? É um evento que mudou a minha vida mesmo. E isso é graças não só ao evento, mas às pessoas que fazem ele, né? Então, eu sempre falo para todo mundo e muito aberto para todas as experiências que você pode ter com as pessoas, conhecer o máximo de pessoas possível, fazer amizade, porque é um ambiente muito especial, com pessoas muito especiais que criam esse evento, que fazem ele ser tão diferente dos outros, né? Então, de verdade, para todos que vão, estejam muito abertos para se conectar mesmo com as pessoas e viver essa experiência de forma completa, não só com livros, mas com os autores, com os outros leitores, porque somos as pessoas, os escritores, os leitores que fazem esse ambiente, né? São as conexões, então é um momento fantástico, assim.
0: Ah, já estamos ansiosos para esse dia. Eu quero agradecer imensamente a sua disponibilidade aqui no programa Entrevista. Muito, mas muito obrigada, Gabriela.
1: Eu que agradeço pelo convite. Muito obrigada.
0: Perfeito. E o programa de hoje teve produção e apresentação de Luana França e na mesa de som, Pedro Campos. Até o próximo Entrevista.
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4: Bom dia. Você que vai trabalhar, hein? Deixa eu ver a hora aqui. 4h31, hein? Eita. 4h31 já, hein? 4h31, vai se atrasar. Corre, que senão você vai ter que chegar, né? Vai ter que acelerar aí, é perigoso esse negócio aí, tá bom? Nosso bom dia a todos que estão aí no trânsito. Ah, trânsito, não sei esse horário, né? Dependendo do país, né? Aqui no Brasil, eu vim pra cá, olha, tava uma tranquilidade. Ah, a gente dirige tranquilo de madrugada, viu? Você que tá trabalhando agora aí, tá na estrada, tá no trecho. Nosso bom dia a todos os caminhoneiros, carreteiros, né? Todos que estão agora aí transportando progresso, transportando vidas preciosas, você motorista, rodoviário também. Nosso bom dia para você que está com a gente aqui pela RTM Brasil. Nesta madrugada, neste comecinho de sábado, são 4h32, hora de Brasília. Daqui a pouco tem Sons do Coração, às 5h. Especial de uma das minhas bandas favoritas, Troad. Essa banda que fez, que marcou os anos 90, né? É uma banda que tem um som muito criativo, né? Os arranjos, nas letras, nos vocais. Muito bom, logo mais, especial com banda Troad, apresentação do mestre Nelson Bomilcar. Antes eu quero ver quem chegou aqui pelo nosso WhatsApp. É o Francisco Araújo. Bom dia, Francisco. Bom dia, Étori. Sou Francisco aqui em Sobral, Ceará. Tô ligado. Abraço pra você, Francisco. Sobral, estado do Ceará. Quem mais aqui? A Lucidalva. Ô, Lucidalva, bom dia, meu irmão. Não sei como escreve seu nome, irmão locutor. Ah, meu nome é complicadinho, viu? Mas no final não é não, viu, Lucidalva? Não, não dê risada, não. São só 5 letras, viu? Ei, Fábio, você tem sorte. Você tem um nome que é facinho, facinho. Eu já já ganhei os 30 nomes aqui. Tô contando, viu? Bom dia, Lucidalva. Étori, tá bom? Étori, E-T-O-R-E, tá bom? Estamos juntos na RTM. Que Deus abençoe cada um dos ouvintes. Abraços. Obrigado, viu, Lucidalva? Ela tá em Macapá, norte brasileiro. Ô, pastor Marcos Garcia já tá acordado. Tá 9 graus aí. Eita, que friozão, hein? Passou a gente aqui. Bom dia, querido irmão Étori, que a paz de Cristo esteja com sua vida e família, amém. Ouvindo a RTM aqui na madrugada, aqui em Ribeirão Preto, já tá fazendo frio, hein? Ontem pela manhã, ontem, 9 graus logo cedinho. Hoje deve estar o quê? Vou chutar, hein, pastor, agora uns 12, né? Ou 13, né? Que Deus abençoe você e sua família grandemente, fique com Deus. Gratidão por tudo, viu, pastor Marcos, por ser tão abençoador em nossas vidas, viu? Toda a família RTM Brasil. 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Ou cidades aqui próximas, né? 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José, sou José de Ribamar, um bom dia. Eliane Starik também com a gente. Bom dia, Eliane. Charada, minha irmã. Minha irmã também se chama Eliane, viu? Depois me conte qual a sua cidade, Eliane. Tá aqui só aparecendo o seu nome. Tá no exterior, pelo visto aqui, hein? Sinal de mais 351. Não vou chutar, senão vou errar feio aqui. Suíça? Não sei. Alemanha? Conta pra mim, viu, Eliane? Que legal, ouvintes no mundo inteiro. A Miriam Martins também, ligada aqui no Centro-Oeste Brasileiro, Aparecida de Goiânia. Bom dia, Miriam. Um filinto. Norte Brasileiro, Guamaré, Rio Grande do Norte. 974-181-456, WhatsApp para você que não chegou, também se unir a nós, interagindo aqui, alegrando a nossa vida, nosso sábado. A gente vai pro Música da Terra, Cláudio Ronco e Zé Dequias, com aquela seleção de canções, moda de viola, moda caipira, que a gente gosta. Tem muito mais para você ao longo da programação. Logo mais tem a palavra para hoje, palavra e viola. Vitor Quevedo também. É, moda caipira, no bloco das 5:30. E às 6 horas, Mulheres de Esperança. Hoje o tema sobre a violência contra a mulher. Tema importante, hein? Tudo isso e muito mais aqui ao longo da nossa programação. Bom dia.
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6: Zé Dequias, acorda, rapaz.
7: Ora, acordar pra quê?
6: Nós queremos ouvir música.
7: Então vamos, ué. Você tá ouvindo, Zô? Não, viu? Que mais de coisa pode vir ouvir? Ô, Música da Terra! Agora nós segue aqui com o Quarteto de Liade. Em breve nas nuvens, seu Grau.

0: Quartel Giliade cantando em breve nas nuvens aqui no Música da Terra.
1: Ô, seu Grau, oi, nós vai começar já lendo a Bíblia pro mole começar bem o dia, não é verdade? Caça uma Bíblia por aí, acompanha comigo essa leitura. Vamos lá pro livro de Provérbio, que é um livro pra lá de saber, porque traz muita coisa que é boa de se colocar em prática. Por exemplo, aqui no capítulo 15, no versículo 1, diz assim: uma pessoa amiga e delicada acalma os nervos, mas quem responde com raiva provoca brigas e confusão. Seu Grande, que coisa mais sábia, não é verdade? Por si, me diga, seu Grande, quem responde calmamente alguma provocação, você não acha que vai fazer a briga progredir? Mas de maneira nenhuma, não é mesmo? Nosso Deus sempre é Deus de paz. E tenho dito só,

0: Ei, você que tá ouvindo Música da Terra, espera um pouquinho, enquanto ouve as notícias do campo no Boletim Rural. Daqui a pouco eu bordo.
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2: Começa em seu rádio Boletim Rural. Hoje na apresentação de Cláudio Ronchi. E nesta edição, você fica sabendo. Preços de alimentos e bebidas caem em junho e desaceleram inflação. Esta e outras notícias agora no Boletim Rural.
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2: A inflação perdeu força em junho, impulsionada pela queda nos preços dos alimentos. De acordo com o IBGE, o grupo de alimentos e bebidas recuou 0,24% no mês, após registrar alta de 1,33% em maio. Entre os produtos que mais ficaram baratos estão o café, as frutas e as carnes. Com esse resultado, o IPCA, índice que mede a inflação oficial do país, subiu apenas 0,16% em junho. No acumulado de 12 meses, a inflação está mais de 4%. Já entre as altas do mês, destaca-se o feijão carioca e a batata inglesa, que ficaram mais caros. O mercado do boi gordo segue com poucas negociações e preços estáveis. Segundo consultorias do setor, os frigoríficos continuam enfrentando dificuldades para completar as escalas de abate, enquanto pecuaristas mantêm resistência na venda dos animais. Em São Paulo, principal referência do mercado, a arroba do boi gordo permanece cotada em R$330. Já no Mato Grosso do Sul, algumas negociações registraram alta nos preços. Mesmo como parte dos frigoríficos funcionando durante o feriado paulista, o volume de negócios foi baixo, refletindo um mercado de oferta e demanda ainda bastante cauteloso. O Ministério da Agricultura firmou um acordo de cooperação entre o INMET e o IBAMA para reforçar o combate aos incêndios florestais no país. A parceria prevê a integração de dados meteorológicos e ambientais para melhorar as ações de prevenção, monitoramento e resposta às queimadas. Além disso, foi criado um grupo de trabalho para avaliar os impactos do fenômeno El Niño na agropecuária brasileira, identificar as regiões mais vulneráveis e propor estratégias para reduzir os prejuízos e ampliar a proteção aos produtores rurais. Com fonte de Globo Rural, produção de Karina Joubert, coordenação de Marcelo Fávero, direção de André Castilho, com realização da sua RTM Brasil, na apresentação de Cláudio Ronchi, esta foi mais uma edição do seu Boletim Rural.
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0: E aqui no Música da Terra, eu e o Zé Dequias. Ô Zé Dequias, tudo bem?
4: Sou tudo bem. E aí, tem música hoje? Preparei uma seleção musical que seu Claudio vai que dá pontinha da orelha.
0: Bacana, vamos escutar a nossa primeira de hoje então?
4: É com Luiz e Roberto, sabe? Ser ou não ser? Eis a questão, Zô. Vamos ouvir?
0: Vamos.

Cláudio, ser ou não ser? Zedequias, essa é com você. E a Nádia com o Luiz e o Roberto cantar agora aqui no Música da Terra, ó. E pra aproveitar, Zogra, vamos aproveitar já, quem vem chegando é o Ezio Everard cantando.

0: hoje é só zero quis.
1: Aí não tá bom. Logo, logo a gente volta e com muito mais música. Ei, peraí.
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1: Isso mesmo, bom dia. Cadê o nosso despertador? Acorda esse povo aí, gente. Acorda, acorda, acorda, acorda, povo. 2 para 5 já. É, você vai se atrasar, hein? Tô avisando, hein? Faltando 2 minutos para 5, os nossos amiguinhos já estão aqui, hein? E você, pode chegar a participar com a gente no próximo bloco, eu quero ler o seu recado, ouvir seu áudio aqui até 40 segundos, tá? Pelo 11 974181456, que agora tem ele, Nelson Bomilcar. Hoje com o especial Troade.
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1: Olá, amigos e ouvintes de todo o Brasil, Portugal e comunidades de língua portuguesa espalhados por tantos países no mundo. Aqui é Nelson Bomilca, apresentando o programa Sons do Coração, programa que quer convidar a você a adorar a Deus e refletir sobre música, adoração e arte cristã, reconhecendo os sons que Deus coloca no coração criativo de homens e mulheres, autores e compositores que têm feito a história da música e arte cristã.
2: Hoje no programa Sons do Coração destacaremos o trabalho presente na história da música do grupo Troad. Músicas também do grupo Troad hoje no especial dos Sons do Coração. O nome da banda Troad significa cidade edificada e vai ao encontro da própria proposta do grupo quando se iniciou. Edificar é ajudar a construir novos conceitos da vida através da música. A banda Troad também procura trazer em suas letras manifestos contra injustiças sociais, falando de temas importantes atuais como ecologia, drogas, mas sem deixar de falar principalmente do relacionamento do homem com Deus através de Jesus Cristo. Em 1990, quando o movimento chamado Gospel Music deu seus primeiros passos aqui no Brasil, a banda nasceu quando Rod, Rosana e Petita, três dos cinco filhos do banjista da tradicional jazz band Reinaldo Meyer, resolveram tocar com alguns amigos. Destacamos hoje o LP Águas, que ficou muito conhecido no nosso país. Primeira música com o grupo Troad, Águas.

0: Ouvimos com o grupo Trode, nesse especial do Sons do Coração, a música Águas.
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0: Ouviremos com o grupo Trode, Fala Senhor.

0: ouvimos com o grupo Trode nesse especial dos Sons do Coração, Fala Senhor.
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0: Ouviremos Pai da Eternidade com o grupo Troade nos Sons do Coração de hoje.

0: Ouvimos do especial com o Grupo Trode no programa Sons do Coração, Pai da Eternidade.
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0: Ouviremos com o Grupo Trode a música Árvores.

0: ouvimos com o grupo Trode, no especial dos Sons do Coração de hoje, na nossa querida RTV Brasil, Árvores.
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0: Ouviremos a música Herói, com o grupo Trode, no especial dos Sons do Coração.

0: Ouvimos com o Grupo Trode a música Herói, no especial dos Sons do Coração de hoje.
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0: E na nossa saideira dos Sons do Coração, ouviremos com o Grupo Trode a música Capital.

breve receberemos nos estúdios da RTB Brasil Rod Meyer, um dos fundadores do grupo Troad, que tem também uma linda história na música cristã. Teremos e estamos planejando um especial com Rod Meyer presente aqui nos estúdios da nossa querida RTM Brasil. Grato a Pedro Campos, o seu trabalho sempre eficiente na parte técnica. Grato a todos os ouvintes do Brasil, Portugal, comunidades de língua portuguesa que têm sintonizado o programa Sons do Coração na nossa querida RTM Brasil. Agradecemos ao Instituto Ser Adorador, agradecemos a W4 Editora e também a direção da Rádio Transmundial que tem possibilitado a feitura do nosso programa. Nelson Bomilker se despede nessa edição do programa Sons do Coração.

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5: Bom dia. Mais um momento aqui na nossa programação. São 5:30 aqui pelo horário de Brasília. Agradecendo a você que está conosco aqui pelo Projeto Antena. São várias emissoras, todo o Brasil interligado aqui, via satélite, via internet também, pelo nosso site, pelo aplicativo RTM Brasil. Tá gratuito para você instalar, baixar aí no seu celular e ouvir a nossa programação também. Para você que nos acompanha agora também em 800 kHz, estamos chegando até você em Bonaire, direto aqui de São Paulo. Estamos nos estúdios da RTM Brasil, a programação em língua portuguesa, chegando até o seu coração, até às 7 horas. Vamos juntos, daqui a pouco você confere junto comigo a palavra para hoje. Hoje tem Vitor Quevedo, daqui a pouquinho, Palavra e Viola. Logo mais tem episódio de Mulheres de Esperança, às 6. E ainda tem para os homens, Chamados à Vitória e muito mais. Boa música, sua participação, hein? Já manda o seu recado aqui, o seu alô, pelo 11 974 181 456. E vem chegando aqui Dan e Daniel, Coração pra Deus. Bom dia, bom dia. Você

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3: A palavra para hoje: Deus está agindo em você. Filipenses 2:13. Deus opera em você o querer e o realizar, a fim de cumprir o seu bom propósito. Deus está agindo em você. No que ele está trabalhando? Na sua vontade. O que ele quer que você faça? Haja de acordo com o seu bom propósito. Como ele consegue isso? Através da sua mente. Tenham em vocês o mesmo sentimento que houve também em Cristo Jesus. Filipenses 2:5. Deus pode falar com você de forma audível, por meio de circunstâncias ou por meio de outra pessoa. Mas como Deus pode lhe dar seus pensamentos ou guiar os seus? Sua mente é a sala de reuniões onde ele mais frequentemente se comunicará com você. É por isso que Satanás tentará colocar pensamentos malignos em sua mente. Se ele não conseguir, tentará encher sua mente de medo e preocupação. Se isso não funcionar, ele se contentará em fazer com que você assista a horas de coisas sem valor na televisão ou na internet. O salmista orou: desvie os meus olhos de olhar para coisas sem valor. Salmo 119:37. Para ouvir Deus e reconhecer o que ele está dizendo a você, você deve tornar sua mente um ambiente protegido. E mais uma coisa: seu desejo de ouvir Deus deve ter precedência sobre todos os outros desejos que você tem. A reformadora social Dorothy Day, que fez muito trabalho em prol dos pobres no século XX, falou sobre o que ela chamava de suas noções, ideias que tinham a marca inconfundível da autoria de Deus em sua mente. George Fox e a tradição Quaker as chamavam de preocupações. Outros falam de sugestões ou orientações. A boa notícia é que, se você realmente deseja ouvir Deus e está disposto a priorizar sua vida de acordo com isso, ele falará com você.
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5: Legal, legal. Bom dia, bom dia, bom dia pra você, bom dia pro Lima. Lima, que é taxista. Abraço pra você, Lima. Tá em São Luís. Olha quem chegou também. Sabe quem? Sabe quem? Ela está lá preparando salgados, né? Bolos, tortas também, Edna. Bom dia pra você.
6: Bom dia, Anthony. Uai, Anthony. Hoje era você?
5: Tamo aí, hoje é comigo.
6: Que bom, seja bem-vindo, né?
5: Obrigado.
6: Então, tá próximo de você passar mais conosco, mais tempo, né?
5: Valeu.
6: Samana vai entrar de férias.
5: Seja
6: bem-vindo, Samana. É um prazer ouvir você às madrugadas. Um abraço, Léo, pra você e pra todos que já estão ligados nesta manhã. E vamos trabalhar, filho, porque boleto tem pra pagar.
5: É, não pode.
6: Um abraço, Anthony.
5: Abraço, Edna. Se quiser, se der, manda aquelas fotos maravilhosas. Gosto muito de contemplar aqui o seu dom, o seu talento aí, viu? Edna, eu tentei fazer um pão caseiro. Olha, foi... Eu vou te contar, viu, Edna? Foi realmente uma experiência drástica. Foi terrível, ficou igual um tijolo. Então, por isso, eu tentei fazer pão integral e ficou igual, ficou uma pedra. Eu tô aprendendo, viu, Edna? Você tem o dom. E sabe quem tem o dom também? Ele mesmo. Ele e ela, esse casal querido, esse casal top de São Luís. Eu acho que é com ele, vou chutar. Ele ou é ele que vai falar? Vou chutar. Ele. Juari, bom dia.
7: Bom dia, amigo do da Rádio Transmundial, a melhor rádio do mundo.
5: Grande Juari.
7: Hoje, especialmente é hoje sábado. Tá? Gente, de Nóbrega, bom dia, meu irmão. Bem-vindo a você, rapaz.
5: Graças a Deus.
7: Satisfação estar participando desse programa maravilhoso, né?
5: Feliz da vida.
7: Companhia, estamos aí desde 2h30, 2h40 da manhã, ouvindo a Trans Mundial, toda a programação. Tem que esquecer de mandar um abraço pra ela.
5: Oh, minha amada
7: esposa, companheira, dona Aldiane Moreira Rodrigues, né?
5: Deus abençoe
7: você. E todos os amigos ouvindo nessa hora. A Maurício, Adriana Fábrica de Salgado, pastor Marcos, pastor Adélio Zenondes, pastor Geana Fraza.
5: Gente querida.
7: Bispo Mário Porto.
5: Nosso mestre querido, abraço.
7: Pastor Israel Graziele na Inglaterra,
5: queridos,
7: né?
5: Queridos.
7: Também o nosso amigo pastor Fábio Zamana, que está descansando,
5: tá
7: dormindo
5: de
7: agora, né?
5: É,
7: tamo junto, tá, tchau, fui.
5: Valeu, Juari. É, hoje folga do Fábio, tá bom? É, segunda ele volta aqui. Titia Telvina.
8: Bom dia, Fábio Zamana. Bom dia. Transmundial.
5: Opa.
8: Fábio, tocou. Gostaria de ouvir uma música com o Júnior. Dedico ela pra todos os amigos da Paz FM, todos que gostaram, principalmente o Adael lá no Mato Grosso, o Geraldo Machado, o Gilbertão do Real Conquista, para todos que gostaram dessa música do Júnior. Um abraço. Titia Talvina, de Bela Vista de Goiás.
5: Valeu, daqui a pouco tem a Silvinha.

0: o som de Júnior pra Titita. Eu vi a todos que estão nos ouvindo agora, ouvimos Pescador.
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0: Silvinha, cadê você?
2: Tem uma duguinha, fala assim, irmão, Héctor, vai, fala. Tá vendo? Ele fala.
0: Sensacional. Ah, não é possível. Cê, olha,
2: seja
0: isso.
2: Bem-vindo de novo.
0: Não é possível.
2: Irmão Ettore.
0: Olá.
2: Irmão Ettore. Ah, Pai do Senhor, amém. Que Deus abençoe o Senhor e toda a sua família. Um abraço, Leão, para o Senhor, todos os ouvintes da Transmundial, todos que fazem a Transmundial. Todos que fazem a Rádio Nordeste Natal e todos os ouvintes também. Meu abraço, Leão. É de uma senha, sem esquecer de ninguém, de azeite, sem esquecer de você, que hoje o tempo é bem pequenininho. Amém. Um cheiro, irmão Ettore.
0: Um cheiro, Silvia.
2: Amém, Pai do Senhor.
0: Madruguinha, você falou meu nome certinho. Olha que coisa linda, viu? Sem palavras, viu? Damião, como é que você tá, meu irmão? Bem-vindo, bom dia, pode chegar.
3: Olá, bom dia a todos, na graça e na paz do Senhor Jesus Cristo. Bom sábado. Sábado, né?
0: Graças a Deus.
3: Bom final de semana. Sou Damião Cireiro, de Natal, Rio Grande do Norte. Deixo um abraço para todos vocês. Tô aqui finalizando o plantão.
0: Boa.
3: Para daqui a pouquinho para casa descansar.
0: Aí sim.
3: Amém?
0: Amém, irmão.
3: Fica
0: bom
3: com Deus.
0: Também. Bom término. É, Graça, bom dia, Graça. Tá, cadê o áudio? Tá aqui. Bom dia.
4: Pai, Senhor, irmão, tudo bem?
0: Tudo.
4: Eu pensei que era o pastor Fábio.
0: É, segunda vez volta.
4: Seja bem-vindo.
0: Obrigado.
4: Mando um abraço, Leão, para todos que estão vindo na RTM. Para o pastor Monique, o pastor Jael, o pastor Monique, que é o irmão Jane. Para o nosso pastor Fábio e a família dele. Um bom final de semana para todos. E eu peço oração por mim, que estou com as crises verdes novamente. E para você, um bom final de semana, viu, irmão Edson?
0: Obrigado, Graça. Alex de Conceição do Araguaia, também ali na Fazenda Bom Jesus. A Marilene perguntando do Fábio. Sabia? Eu tinha certeza, vai perguntar do Fábio. Perguntou aqui, tá de folga, viu, Marilene? Segundo, ele tá aqui. Manda abraço pro José, viu? Alô, Gilbertão, chega aí.
5: Alô, meu amigo Éster Nóbrega, como
0: tá
5: é que
0: sumido,
5: você tá,
0: hein?
5: Menino? Seu amigão Gilbertão do Real Conquista, antenado lá de Caminino. Manda um abraço, minha esposa Raquel, Eurípides Moura, Titia Telvina, Alonso, Francis Matos, Ina, Gesaia, Magra no Passa Quatro, nossa amiga Ezequiel, Emanuel e pra todo mundo que estiver antenado. Fica meu bom dia, meu abraço. Falou, menino!
0: Falou, menino, abração, Gilbertão, Atenilza, bom dia, Ettore, bom dia pra todos os ouvintes da RTM. Gratidão a Deus por mais um dia cheio de Deus, pois ele é suficiente para que o nosso dia seja perfeito. Um ótimo final de semana para todos nós. Abraço de Leão para você também. Valeu, Tenilza. Alô, dona Nali, bom dia.
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0: Hoje tem Vitor Quevedo, hein? Lembrando que 10 horas tem episódio inédito de Novos Acordes com ele, Vitor Quevedo. 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

Uma edição do Palavra e Viola, seus minutinhos de fé e esperança ao som da viola caipira. Eu sou o Vitor Quevedo e te faço companhia. Fica aqui com a gente, tem louvor que edifica, tem a leitura da Palavra de Deus, clássicos do nosso cancioneiro cristão. É um tempo de qualidade com Deus, o nosso programa. Então, fica com a gente, Palavra e Viola está no ar. Vamos começar louvando a Deus, um louvor com viola.

cantou pra gente Cada Dia Melhor. Lá no comecinho teve Louvor com Viola, canção de minha autoria. 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

Salmo 46. Deus é nosso refúgio e fortaleza, socorro bem presente na angústia. Portanto, não temeremos, ainda que a terra se mude, ainda que os montes se transportem para o meio dos mares, ainda que as águas rujam e se perturbem, ainda que os montes se abalem pela sua braveza. Há um rio cujas correntes alegram a cidade de Deus, o santuário das moradas do Altíssimo. Deus está no meio dela, não se abalará. Deus a ajudará já ao romper da manhã. Os gentios se embraveceram, os reinos se moveram. Ele levantou a sua voz e a terra se derreteu. O Senhor dos Exércitos está conosco. O Deus de Jacó é o nosso refúgio. Salmo 46. É maravilhoso saber que Deus é o nosso refúgio e fortaleza. Nós estamos nele em um lugar seguro. A nossa alma está segura. Deus é por nós. Quem será contra nós? Queridos irmãos, uma alegria poder compartilhar de mais uma edição do Palavra e Viola com todos vocês. Feliz que você está com a gente até agora. Se não, na próxima edição, pegue desde o comecinho, tá bom? Ouça que a voz do Senhor Jesus está cantada e falada por meio da Bíblia aqui. Você também pode conferir no meu canal do YouTube, Vitor Quevedo TV, Vitor Quevedo.

0: TV do TV no YouTube, os nossos vídeos e lançamentos, além das nossas canções no Spotify e os conteúdos exclusivos lá no Instagram, arroba Vitor Quevedo. Segue o nosso trabalho, vou ficar feliz de te encontrar lá a partir de agora. Aproveita lá no Instagram, já manda mensagem de onde você está ouvindo o Palavra e Viola. Jesus te abençoe, obrigado pela sua companhia. A gente volta logo, logo aqui na rádio com mais uma e nova edição. Até lá, tchau, tchau.
1: Valeu, Vitor Quevedo. Agora calendário de oração hoje com Suzy Peck.
2: Momento de oração, Mulheres de Esperança RTM, por restauração e cura para as mulheres ao redor do mundo.
3: Pai, graças te damos por todos que vivem em territórios onde há paz. Todavia, essa não é a realidade de milhares de pessoas em muitos países afetados pela guerra, como é o caso do povo na Ucrânia, que sofre com medo, privações, ameaças, incertezas há anos, com todos os desdobramentos da guerra. Eterno, pedimos que o Senhor proteja física e espiritualmente a nossa equipe da TWR na Ucrânia. Pai, oriente seus trabalhos, livre-os do mal e que teu evangelho avance nesses contextos de grande desespero. Que a paz, que excede todo entendimento humano, guarde as famílias e as equipes da TWR em todas as nações que enfrentam guerra. Oramos no precioso nome de Jesus. Eu, Suzy Peck, considero uma honra orar com você.
2: Obrigada por orar conosco. 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
1: Para encerrarmos nossa conexão com você, Projeto Antenas, emissoras parceiras, seguem com programação local, mas amanhã, se Deus permitir, a gente volta nesse mesmo horário. Eu sigo.
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6: 6 horas. 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

0: bom dia e a paz do Senhor Jesus. E Natal, são 6:01 do dia 11 de julho de 2026. Está no ar o programa Fé em Ação, que há 28 anos vem anunciando Jesus em primeiro lugar. 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Lembre-se que você, ouvinte, é participante deste programa. Deus tem uma palavra para o seu coração. Aproveite esta oportunidade e faça seu pedido de oração através do WhatsApp da Rádio Nordeste, o DDD 84. 988-26-2255. 988-26-2255. Aqui na Sonoplastia, meu querido irmão Diácono Geraldo Dantas. Bom dia, paz do Senhor. E o pastor Daniel Fernandes. Bom dia, pastor, paz do Senhor.
1: Bom dia, paz do Senhor, paz do Senhor. Para você que está em casa, essa paz gloriosa e necessária, né, pastor?
0: Verdade.
1: Jesus disse que Ele nos dava a paz. Deixo-vos a paz e a minha paz vos dou. Não vos dou como o mundo dá. É uma paz maravilhosa.
0: Diferente, né, pastor?
1: Diferente.
0: Mais tranquila, é uma paz, segurança.
1: Que, tranquiliza o coração. Então você recebe essa paz neste final de semana, na semana que está iniciando, e tenha da parte de Deus muita felicidade, né, pastor? Muita alegria, saúde, paz. É isso que o programa Fé em Ação deseja a todos vocês que estão conosco nesta manhã.
0: Amém, glória a Deus. Vamos entregar o programa ao dono.
1: Senhor Jesus é o dono do programa.
0: Olha aí.
1: Não só do programa, de toda a plenitude do céu, da terra.
0: Aleluia.
1: É? Glória a Deus. Quem tem Jesus tem o quê, pastor?
0: Tem tudo.
1: E quem não tem?
0: Não tem nada.
1: Aleluia. Aleluia.
0: Quero incluir nessa oração, pastor. Já chegaram aqui vários pedidos de oração. E também aniversariante, né? As orações, a irmã Marluce, mãe do Alexandre, do Shekinah, por saúde, por cura. Meu amigo Wendel, ali com sua família, manda um abraço já pro Chico, tá na audiência do programa. Marinaldo, pelas bênçãos recebidas, também pela família, pelo seu irmão Hélio Basílio, vamos orar assim em nome de Jesus. Pelo missionário Vilela, por cura. Doutor Joaci ali, Santana do Seridó, pela saúde dele. A irmã Arlete Fernandes, pela saúde. A irmã Arluce, né? Tá no Rio de Janeiro, tá retornando. A esposa do Lopes fez uma cirurgia ali no Marcílio Dias, glória a Deus, já está retornando. Também Flávio Moura pedindo pela família. O Passos, lá de Recife, pedindo pelo Dunga, né? Pela saúde dele. Vamos orar e crendo que há um Deus que ainda faz. Quero aqui agradecer primeiro ao Senhor Jesus pelo nascimento do meu sobrinho lá de São Paulo, Cajamar,
1: nasceu. Que bênção, né?
0: O filho do Alexandre, meu sobrinho, que Deus abençoe, viu? Amém. Continue abençoando.
1: Muita saúde, né, pastor?
0: Também o filho do neto do Nivaldo da turma, nasceu também, a netinha.
1: Graças a Deus.
0: Graças a Deus. É muito bebê nascendo.
1: São bênçãos, né? São riquezas.
0: É verdade. Glória. E a gente tem que dizer sempre para os nossos filhos: você é bênção.
1: É bênção.
0: Né? Vocês são bênção do Senhor. Filho é bênção do
1: Herança.
0: Senhor. Herança. Herança, é. E família é projeto de Deus, né?
1: É.
0: Para honra e glória do Senhor. O aniversariante aqui foi o Gessé, que fez no dia 8/7. Também o Carlos, meu amigo Carlos, ali do Planalto, que fez no dia 8/7. Para honra e glória do Senhor. E já quero mandar uma saudação aqui pro meu amigo Fernando da Padaria e Conveniência Pão de Mel. O irmão Francisco Pegado e sua esposa, irmã Terezinha Pegado. Rômulo dos Alface, minha turma, nossa turma também na audiência do programa. Tem mais alguém aí, pastor?
1: Também tem, pastor. A minha pessoa.
0: Vamos orar, né? Orar pelo seu joelho aí, pra Deus chegar.
1: Jesus.
0: Com cura.
1: Fazer uma obra grande, né?
0: Verdade.
1: Glória a Deus. Ele é o mesmo ontem, hoje e eternamente. Glória a Deus. Que confiam no Senhor são como o Monte Sião, que não se abala. A luta vem.
0: Sim.
1: Mas Jesus dá vitória, né? É como uma onda, pastor. Quando a gente tá tomando banho na praia, aí quando a onda vem, o que é que a gente faz? Se abaixa.
0: É.
1: Pra onda passar. Glória a Deus. Assim, quem tem Jesus também se esconde nele. E a onda passa.
0: É verdade. E ele continua curando.
1: Continua.
0: Não para, não.
1: Seu amor é imensurável.
0: E ele nunca diz, ele disse o quê? Que no mundo vai ter aflições, vai ter luta, vai ter batalha, vai levantar gigante.
1: Mas eu venci.
0: Mas nós somos mais que vencedores. Para honra e glória do Senhor. Também. Nós
1: vencemos em nome de Jesus, né? Jesus é quem é o vencedor.
0: Aqui também na comunidade terapêutica Maná Resgate, sobre a direção do pastor George ali, ajude com recurso, roupa, alimentos. Ele vai lá buscar, viu?
1: Tem o telefone, né, pastor?
0: Entre em contato, DDD 84-988-510631, 988-510631. Entre em contato com ele e ajude alguém a sair do vício.
1: Glória a Deus. É uma bênção, né, pastor? Ajudar alguém. Glória a Deus.
0: Glória a Deus.
1: Pois são necessitados uma obra de grande envergadura, tirar o homem, né? Viciado, o doente, aleluia, e tratá-los dele, né?
0: É um amor.
1: Trabalho da comunidade Maná Resgate é esse, é resgatar os que estão precisando, né?
0: E ele vai buscar na rua, se tiver lá, ele vai buscar.
1: E você tiver alguém em casa também, né? Que está precisando de um acolhimento.
0: Você vai ligar pro pastor George.
1: Converse com ele e tenha a bênção. Louvado seja o nome
0: Amém.
1: Do Senhor.
0: Glória a Deus. Aqui também um projeto missionário com uma Laura na África. Entre em contato com o pastor Hudson.
1: Né? Tá chegando o dia, né, pastor?
0: Tá com a agenda aberta, o DDD 84, quer conversar com ele. Ele agenda aí a parte do cheque na Shalom, né? O 99981-1742. 99981-1742. 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Tem também no Instagram. Vamos orar, pastor?
1: Vamos agradecer a Deus o privilégio de estar na sua presença, você que está conosco, ore conosco, sua oração é de grande importância para a sua vitória. A palavra de Deus manda que nós devemos orar uns pelos outros, pastor.
0: É verdade, pastor.
1: Glória a Deus.
0: O seu sobrinho, Herbert, já está na escuta do programa. Deus que vai, quando terminar o programa, vai estar aí para conversar com o senhor.
1: Deus abençoe.
0: Glória a Deus.
1: Força. Sua família, né, pastor? Hoje, as mãos de Deus, quando está sobre nós somos mais do que vencedores.
0: Amém. Doutor Joacir também, na escuta. O Wendel, que Deus abençoe cada um de vocês. Luiz Sérgio, ali de Penedo, que Deus abençoe no Rio de Janeiro. Forte abraço. E vamos evangelizar, viu, Marinaldo? Alexandre, Passos, vamos evangelizar.
1: Ganha almas para o reino de Deus, pastor.
0: Não pode parar. Ele disse: ide
1: por todo mundo
0: e pregai
1: o evangelho
0: a todas
1: criatura.
0: Viu? Né? Quem crê
1: era salvo.
0: Mas quem não crê
1: será condenado.
0: É verdade.
1: Então,
0: minha família.
1: Os que são salvos, pastor, tem sinais, sabe? E esses sinais seguiriam os que creem em meu nome. expulsarão demônios, falarão novas línguas e pegarão em serpentes. Se beberem alguma coisa mortífera, não lhes fará dano algum. Porão as mãos sobre os enfermos e os curarão.
0: Pronto. Aí. É.
1: Quem tem Jesus tem, aleluia, sua graça, o seu amor, sua palavra. Glória a Deus. E ela permanece para sempre. A palavra de Deus nunca vai passar.
0: Verdade. Glória a Deus. Vou orar também, pedir oração pela minha família ali em Recife, família Gabs também. Mandar um abraço pro meu amigo Pio Veiga, lá de Belém. Forte abraço. Vamos lá, pastor.
1: Vamos orar. Você ora conosco. Programa. Oração é de muita importância diante de Deus, né? Falar de Deus diz que a oração de um justo muito pode em seus efeitos. Aí você pode olhar para dizer, mas como é que eu sou justo? Você não é justo, você é justificado.
0: Aleluia.
1: Glória a Deus, por isso que o Senhor chama de justo. É. Entrega os teus caminhos ao Senhor, confia nele.
0: E ele tudo?
1: Tudo.
0: Tudo
1: é? Tudo.
0: Pronto. Amém. É, também o Lopes está no Rio de Janeiro com sua esposa, que ele passa um retorno a Natal com muita bênção, tranquilidade e segurança. Também orar pela família do meu, nosso amigo Geraldo Dantas Júnior.
1: Que Deus abençoe. E a minha família também, minha esposa, pronto, meus filhos.
0: Nossa família, somos carentes de oração, viu?
1: A minha neta, que vai viajar esse final de semana, no próximo, segunda-feira, no início da semana, vindo de Paraná, pastor, com minha bisneta.
0: Eita, Jesus, tá, glória.
1: Ô, glória.
0: Bisneta. Vamos orar também pelo pastor Daniel, pelo seu joelho, pra Deus chegar ali, firmeza, segurar esse joelho aí, em nome de Jesus. Oremos.
1: Santo Deus e eterno
0: obrigado,
1: Pai.
0: Obrigado, meu
1: Deus. Obrigado, Jesus, obrigado por mais esse programa, vem ação na tua presença.
0: Pela vida do Geraldo
1: Dan, é teu, Senhor, família, pertence a ti, Senhor.
0: Minha família.
1: Toma-nos em tuas mãos, opera maravilha, Daniel, Senhor. Curando, salvando, aqui, libertando. Pois teu é o poder, o reino e a glória, meu Deus, para todos sempre, meu Pai.
0: De cura, milagre,
1: abençoa, Senhor, vida. Este programa,
0: chega,
1: meu Pai.
0: Meu
1: aleluia, que tu tens chega nos concedido. Há 28 anos, Senhor, anunciando a tua palavra, fiel, verdadeira, digna de toda aceitação. Chega, Senhor, nos hospitais, aleluia, aonde estiver um enfermo, Senhor, cura no poder do teu nome, Senhor. Glória a Deus, o teu amor, Senhor, aleluia, abrange a toda a humanidade, Senhor.
0: Milagres.
1: Faz milagres e maravilhas, meu Pai. É o que nós te pedimos, meu Senhor.
0: Assim eu te agradeço.
1: No nome de Jesus nós pedimos a tua bênção sobre todos. Amém.
0: Amém. Primeiro louvor, Geraldo Dantas, que era para passar para você, é ouvinte. Olhai para o Cordeiro de Deus.
1: De Deus.
0: Olhai para o Cordeiro de Deus. Tem que olhar para ele. Se só ele que
1: olhando
0: faz.
1: Para o autor e consumador
0: é ele, e nossa... para ele são todas as coisas.
1: Glória a Deus.
0: É com quem, Geraldo? Eliezer Rosa. Olhai para o Cordeiro de Deus. Daqui a pouquinho estaremos de volta no programa Fé em Ação.

0: 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Você está conosco para, aleluia, ser abençoado, né, pastor?
1: É verdade.
0: Nós estamos aqui diante da presença do Senhor, pregando a sua palavra que ele mandou, ide por todo mundo e pregai o evangelho a toda criatura. Quem crê
1: será salvo,
0: né, pastor? Quem não crê já está, né? Glória a Deus, porque, aleluia, a salvação é para os que creem no poder do seu nome. Ele morreu na cruz, sendo ele, aleluia, inocente, mas ele apanhou o meu e o seu pecado. Se você crê, aceite ele como seu salvador. Confesse. Jesus disse, aquele que me
1: confessar
0: diante dos homens,
1: eu confessarei
0: diante do meu Pai
1: que está no céu.
0: Então o segredo, pastor, é confessar Jesus como o único e suficiente salvador. Não é mais João, nem Pedro, nem Manuel, nem Maria. É Jesus que morreu na cruz.
1: E hoje é o dia, pastor.
0: Hoje é o dia. Se hoje ouvires a minha voz, não endureçais o vosso coração.
1: Aproveite a oportunidade, confesse o Senhor Jesus como Salvador ou volte.
0: Volte para Jesus.
1: Para Jesus.
0: Confessar o nome do Senhor Jesus como Salvador é ter o seu nome escrito no livro da vida. Porque aquele que não for achado,
1: eita,
0: escrito no livro da vida, será lançado
1: um largo de fogo.
0: Né? Um largo então, de fogo. A palavra de Deus nos ensina que passa o céu, pastor, passa a terra, mas não passa a sua palavra. Ou seja, há cumprimento, né? Glória a Deus. Eu, para me livrar, glória a Deus, e receber a bênção, eu tenho que ter Jesus como meu Salvador, confiar nele, crer nele e me entregar a ele, seguir os seus ensinamentos. Jesus disse, aprendei de mim,
1: que sou manso
0: e humilde de coração.
1: Encontrarei
0: descanso
1: para vossas almas.
0: Então o segredo é confessar Jesus como Salvador. Nós iremos fazer a leitura da palavra do Senhor. E hoje se encontra, né, pastor, em Lucas, né?
1: É, no evangelho de Lucas, evangelista Lucas, doutor Lucas.
0: O capítulo 22, a começar do versículo 24, que tem como epígrafo, o maior será como menor. O maior será como o menor. Glória a Deus. Não é expondo autoridade, mas é, aleluia, respeito, né, pastor?
1: E tem muitos, né, que entram e quer ser o tal.
0: Verdade. Né?
1: Parece trabalhar na CIA, se acha.
0: Verdade. Diz assim a palavra do Senhor em Lucas 22, 24. E houve também entre eles contenda sobre qual deles parecia ser o maior.
1: Verso 25. E eles lhes disse: os reis dos gentios dominam sobre eles, e os que têm autoridade sobre eles são chamados benfeitores.
0: Versículo 26. Mas não serei vós assim. Olha o conselho, pastor.
1: É.
0: Antes o maior entre vós seja como o menor. Não diz que seja o menor, seja como. Né? Como o menor. E quem governa como quem serve.
1: Olha aí. 27. Pois qual é maior? Quem está à mesa ou quem serve? Porventura, não é quem está à mesa? Eu, porém, vós sou como aqueles que servem.
0: Ensinamento maravilhoso.
1: É.
0: 28. E vós sois os que tendes permanecido comigo nas minhas tentações.
1: 29. E eu vos destino o reino, como meu Pai mum destinou.
0: 30. Para que comais e bebais a minha mesa no meu reino e vos assenteis sobre tronos julgando 12 tribos de Israel. O maravilhoso, amém, né?
1: Glória a Deus.
0: Aleluia. Deus, sua infinita bondade, vai nos dar uma morada e ainda governar, pastor. Glória a Deus.
1: É verdade, pastor.
0: Como é bom ter o conhecimento da palavra de Deus. O homem perece, pastor, por falta de conhecimento.
1: Aqui bem explicado.
0: Bem explicado.
1: Né? Bem orientado. A pessoa chegar, eu posso, eu quero, eu sou.
0: Eu mando, eu tenho. Aí vai embora, não tem nada, nem manda nada.
1: Né? O próprio Jesus em Marcos, capítulo 42:10. Quer ver? 42:10. É uma lição. 42.
0: Glória a Deus.
1: Eu vou ver aqui. Depois eu falo que... para vocês. Na última ceia, no meio da tensão da traição de Judas, os discípulos começam a discutir. Quem deles seria o maior? Jesus responde, falando de poder, serviço e promessa. Né, pastor?
0: Verdade. Glória a Deus. Por isso que nós devemos estar atentos aos ensinamentos do Senhor. O próprio Jesus disse, aprendei de mim, que sou manso, humilde, de coração, e encontrareis descanso para vossas almas. No mundo existe milhares de religiões, mas a religião não leva a nada a não ser o conhecimento humano. Mas o evangelho, o Senhor disse que é poder de Deus para a salvação de todo aquele que nele crê. E o próprio Jesus disse, é chegado entre vós o reino de Deus, arrependei-vos e credes no evangelho.
1: Pronto, encontrei aqui, pastor. É em Marcos capítulo 10, verso 45. Diz assim: porque o filho do homem também não veio para ser servido, mas para servir e dar a sua vida em resgate de muitos. Olha que
0: glória a Deus. Foi o que aconteceu.
1: É. Né? Marcos capítulo 10, verso 45.
0: Jesus foi levado a cruz do Calvário, sendo ele inocente. Glória a Deus. E ali houve um ato muito importante, pastor. Depois que crucificaram Jesus, chegou o momento final de Jesus entregar a sua alma ao Senhor. A última palavra dele foi: está consumado. Ou seja, tudo aquilo que o Senhor Jesus veio fazer na terra, em benefício de todos os homens, para que o homem volte a condição, aleluia, de filho de Deus, né? Está escrito lá em João capítulo 1, versículo 12, mas a todos quanto receberam, demos o poder de serem feitos filhos de Deus, né? Então, não se esqueça, meu amigo, se você ainda não confessa o nome de Jesus como seu Salvador, está na condição de criatura. Mas Deus quer que o homem saia, viu, da condição de criatura para a condição de filho, que é muito mais importante. Né? Qual é o pai que não ama o filho? Louvado seja o nome do Senhor. Então Jesus desceu do céu, aleluia, cumpriu as determinações do Pai, né? Deus, aleluia, cumprindo tudo aquilo que estava determinado, até a morte, morte de cruz.
1: Ele usa, pastor, a si mesmo como exemplo. O mestre está no meio como quem serve, lava os pés, parte pão, entrega a vida. Grandeza no reino não é título, né? A principal não é mandar, é cuidar.
0: Glória a Deus, é isso que o Senhor faz até hoje. Sabe por quê, pastor, ele faz até
1: Sim.
0: hoje? Porque ele ressuscitou.
1: Aleluia.
0: Eis que estou convosco todos os séculos. Aleluia, né? Todos os dias até a consumação dos séculos.
1: E ele está à destra do Pai.
0: Intercedendo.
1: Por cada um de nós.
0: Cada um de nós. É. Então a importância de crer em Jesus Cristo e recebê-lo como Salvador da nossa alma. Ele nos traz, viu, pastor, o perdão dos nossos pecados, porque pecado não entra na presença de Deus, glória a Deus, né? Lá todos seremos justificados e santos, por isso que a palavra de Deus diz, sede santo como eu sou santo, glória a Deus. E como é que eu posso ser santo? Aleluia, crendo em Jesus e sendo perdoado os meus pecados, aleluia, lá na cruz do Calvário. Eu não tenho condições, você não tem condições, o mundo não tem condições de se salvar, mas Jesus tem condições, porque ele é o Filho de Deus, unigênito do Pai.
1: Aleluia. Ele diz assim: vocês são os que permanecem comigo nas minhas provações.
0: Glória a Deus.
1: E eu lhe designo um reino, como meu Pai o designou a mim, para que comam e bebam a minha mesa no meu reino.
0: Glória a Deus.
1: E se assentem em trono. Ou seja, quem serve com fidelidade aqui vai reinar com ele lá. A recompensa não é ambição, é por perseverança junto com Cristo na provação.
0: Numa vida eterna, né, pastor? A vida eterna, ela nunca vai passar. Então, você que ainda não confessou Jesus como Salvador, é uma oportunidade, né, pastor? O que é que eu faço? Confesso o nome de Jesus. Onde você tiver, dê um sinal para o seu, com sua mão, com sua boca, dizendo que confessa Jesus como seu Salvador. E aí vai acontecer, é, pastor, um milagre. Do nome escrito no livro da vida. Louvado seja Deus.
1: Estou servindo para ser notado, ou porque amo Jesus? Né? Servindo escondido também conta. Tem gente que é assim, né, pastor?
0: Verdade.
1: Como é que eu estou? Estou servindo, estou ali para ser servido ou para servir?
0: É, o maior desejo de Deus para nós servirmos a ele é a santificação e a pregação da sua palavra por ordem dele. Ide por todo mundo e pregai o evangelho a toda criatura, né? Paulo diz que o evangelho é o poder de Deus para a salvação de todo aquele que nele crê. Então, meu amigo, é chegado o dia, se você ainda não confessa Jesus como seu Salvador, único e suficiente. Não precisa mais, Deus não precisa mais de ajuda de ninguém, pastor. Glória a Deus. Porque foi o seu filho que derramou o seu sangue na cruz do Calvário para nos purificar. O sangue de Jesus Cristo nos purifica de todo pecado. Então, não tem outro caminho. Jesus disse: eu sou o caminho, eu sou a verdade, eu sou a vida. Ninguém. O que é ninguém, pastor?
1: É ninguém.
0: Ninguém, né? Vem ao Pai, se não por mim, ou seja, não tem outro meio. Aleluia. Não tem outra saída. Glória a Deus. Só Jesus pode perdoar e purificar ao mais vil pecador. Então, o sangue de Jesus nos purifica de todo pecado. Quando, aleluia, Deus olha para nós como pecador, e quando nós aceitamos Jesus, Jesus, aleluia, fica no meio. E aí, quando Deus olha para nós, vemos, aleluia, aquele que morreu, aleluia, para perdoar os meus pecados.
1: Quando ele diz aqui, pastor, que, né, foi preparar lugar para tudo, né?
0: Tudo.
1: Foi preparar lugar. E ele diz aqui, como foi lido aqui no versículo 9, 29 e o 30. Eu vos destino o reino, como meu Pai nos destinou, para que comais e bebais a minha mesa no meu reino, e vos assenteis sobre os tronos. Olha que coisa linda.
0: Glória a Deus.
1: Julgando as 12 tribos de Israel. É, sai de uma condição daqui, né? Aconteceu o arrebatamento, você vai estar no céu, no reino do Senhor.
0: E aqui uma coisa importante também, está escrito aqui em João capítulo 14, né? Os ensinamentos do Senhor dizendo: não se turbe o vosso coração, credes em Deus, credes também em mim. Na casa de meu Pai, aleluia, o que, pastor?
1: Muitas moradas.
0: Se não fosse assim, eu teria dito: hoje vou preparar lugar para vós. E se eu for e vos preparar lugar, virei outra vez e vos levarei para mim mesmo, para que onde eu estiver, estejais vós também. Glória a Deus, né?
1: E esse tempo aí está pertinho, pastor.
0: Tá.
1: Já está tudo acontecendo aí, o rei está voltando, prepare-se, aproveite a oportunidade, confessa o Senhor Jesus como Salvador, e você que está afastado, volte, porque o rei está voltando. E a qualquer momento pode acontecer o arrebatamento.
0: São sinais dos tempos. São
1: sinais.
0: Né? Ele nos deu, aleluia, não disse o dia, não disse a hora, mas deu sinais. E os sinais estão acontecendo com muita frequência no mundo inteiro. Haverá guerra, né? Isso nós vemos aí diariamente, os homens se matando, mas Jesus não veio matar os homens, veio salvar para o seu
1: terremoto
0: reino.
1: Terremoto que teve recente aí, bastante.
0: Né? São sinais.
1: São os sinais, muita gente aí morrendo, vamos morar aqui para os países, né?
0: O que é que eu faço? Não se desespere, aceite Jesus e você terá calma no seu coração.
1: É só confessar, né? Confessar o Senhor Jesus como Salvador.
0: É como o Senhor diz, pastor, uns confiam em carros, outros em cavalo. Se desespera, porque também tanto o carro se acaba como o cavalo, mas aqueles que confiam no Senhor permanecerão na sua presença. Então o segredo está em confessar Jesus como Salvador. Não tem outro intercessor maior, melhor do que o Senhor Jesus. É o seu nome no céu e na terra. Não há nenhum outro nome dado pelo qual devamos ser salvos.
1: E essa é a oportunidade, né, pastor?
0: Oportunidade, né? Deus não deixa ninguém sem oportunidade. Você pode até não ir para o céu, não querer ir, mas a culpa é sua.
1: E sempre falamos aqui que se Jesus não voltar, salvos estaremos aqui, né?
0: Significa que ou nós iremos pela através da morte ou através do arrebatamento.
1: Aí vai estar aqui, vai ficar chiando, tocando hino, porque o Geraldo está subindo, nós estamos subindo.
0: Glória a Deus. E há uma grande tribulação, pastor, para os que ficarem e não creram em Jesus. Passarão uma luta muito grande. Quando nós vamos descrever a palavra de Deus, diz que uns quererão morrer e não poderão.
1: Não poderão.
0: São
1: buscar a morte, né?
0: São os sinais. Sinais. Então é melhor crer e participar dessa verdade que Deus trouxe a nós para nos transformar de criaturas para filhos.
1: Até porque, pastor, existem as duas portas e as duas portas são
0: eternas.
1: Quais são as portas, pastor?
0: A porta larga e a porta estreita.
1: Olha aí.
0: A porta larga já está todo mundo nela, né? E a porta estreita os que confessam Jesus como Salvador.
1: Pois é, estreito.
0: É estreito.
1: Vai, né? Passar por aflições, batalha, mas lá na frente vai ter vitória.
0: Aleluia. Né? Significa
1: glória
0: que
1: a Deus.
0: A vitória vai chegar, né?
1: É verdade.
0: Então não deixe passar a oportunidade. Você que está afastado, que conhece a palavra de Deus, que se afastou por causa de uma coisa banal, né? Como se fosse Jesus que tivesse ofendido você. É? Jesus, ao contrário, veio salvar você. E Jesus quer vir buscar você para todos morarem com ele.
1: Aleluia.
0: É como está aqui escrito em João 14: não se turbe o vosso coração, não fique aflito, creia tão somente, não é, pastor?
1: Por isso ele falou, já que o senhor falou João 14, veja o 14, veja o 6. Verso 6 do 14, João, né?
0: Diz assim o 6: e disse Jesus, eu sou o caminho, a verdade e a vida. Ninguém vem ao Pai senão por mim. Então não tem outro intercessor pela nossa vida a não ser Jesus, porque Jesus foi o único que não pecou, mas recebeu o pecado de toda a humanidade.
1: Olha, ele é o único, é o cordeiro que tira
0: o pecado do mundo. Glória a Deus.
1: Aleluia.
0: Então, é chegada a oportunidade. Nesse momento, se você quiser confessar Jesus como seu Salvador, creia, receba, e haverá uma mudança em você, porque se não tiver mudança, não aconteceu o mistério de Deus.
2: E Jesus deixa...
0: É o novo nascimento.
2: É, deixa ele escolher, né? É.
0: Jesus ensinou a Nicodemos. Né? Nicodemos foi ter com Jesus de noite, pastor. Né? Para ninguém ver, porque ele era uma autoridade, era um fariseu, era um homem de alta relevância. E ele foi perguntar a Jesus.
2: E aí disse-lhes: Rabi, bem sabemos que és mestre.
0: Vindo da parte de Deus.
2: Porque ninguém pode fazer esses sinais que tu fazes.
0: Se Deus não estiver com ele. Ô, glória. Tá vendo,
2: amigo? Aleluia.
0: Então Jesus veio como filho de Deus, unigente do Pai. Glória a Deus. Para nos trazer, aleluia, salvação. Porque a palavra de Deus diz que todos pecaram e estão destituídos da glória de Deus. Deus, olhando do céu à terra, não viu um justo sequer. Mas Jesus veio nos justificar através do seu sangue, da sua morte na cruz do Calvário. Então, quem confessa a Jesus, recebe o perdão dos seus pecados e tem uma nova vida. Aleluia, uma nova maneira de ser. A oportunidade, meu amigo, está aberta para você confessar Jesus como seu Salvador. E se você quiser nos dar o conhecimento de que você aceitou, o telefone não é, pastor, esse, né?
2: DDD 84 988 26 2255.
0: Se comunique, né? E ainda até o final do programa estaremos orando, né, por você, para que o seu nome seja escrito no livro da vida. Mas mesmo assim, Deus escreve o seu nome quando você confessa Jesus como seu Salvador, e há uma mudança, porque a sinceridade diante de Deus, pastor, é o que mais importa, né? É a sinceridade. Glória a Deus. Ninguém pode jamais enganar a Jesus.
2: O maior será como o menor.
0: O maior será como o menor. Glória a Deus. O seu amor derramou para nos servir. Olha, Jesus nos servindo, nos tirando da condenação para a salvação.
2: Amém, glória a Deus. Vamos ao segundo louvor, pastor?
0: Vamos ouvir o segundo louvor.
2: São 6:41 aqui em Natal. Diz o título: Você tem valor.
0: Você tem valor, tá vendo?
2: É, olha aí, ó, você tem valor. Com Armando Filho, daqui a pouquinho estaremos de volta do programa Fé em Ação.

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1: Em Natal são 6:46. 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
1: 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Bom, pastor, chegou aqui a segunda, né? A segunda, a primeira lista de oração, agora a segunda, né? E tem muito Geraldo Dantas que deixa pro final, né? Aí o que que acontece? Perde a bênção. Glória a Deus. Aqui, ó, por saúde, por família, cura, milagres, porta de emprego, processo. Vamos orar aqui, crendo que o nosso Deus continua o mesmo e vai fazer. E a gente já vê pela fé. Coloque sua fé em ação. A irmã Lucimar e Luzia, a irmã Zélia Gomes, todos pedindo aqui por família, por saúde. José do Patrocínio pedindo processo. Meu Deus, a irmã Graça Imperial, a irmã Jeane, do setor 17, meu amigo Flávio Moura, pela família, um forte abraço, que Deus abençoe. Meu amigo Wendel também, pela família. A irmã Socorro Oliveira, a irmã Deusa, irmã Eliete Alves, a irmã Elza Helena, a irmã Valdair Lourdes, também pedindo por família, por saúde, cura, milagre. A irmã Núbia, minha querida amiga, a irmã Vilma Pereira, que Deus abençoe, em nome de Jesus. Também a irmã Maria Pereira, né? Vamos orar e crendo, né? Você que tem algum parente ou pessoa da família na UTI, vai, que acha que não tem mais jeito, mas a última palavra é do Senhor Jesus. Creia tão somente na cura, no milagre.
2: Coloque sua fé em ação.
1: Coloque sua fé em ação, isso mesmo, pastor. Colocar sua fé em ação. Creia, porque há um Deus que ainda vai. Não bote dúvida no seu coração, mas a certeza daquele que ainda faz sinais e maravilha. Viu? A audiência aqui, o pessoal da audiência, Antônio Benzinha e a irmã Laudeci do setor 26, meu querido amigo Dionísio Pereira, um forte abraço, obrigado sempre pela contribuição, tu és uma benção. Irmão João Barbosa de Manchanaguape, meu amigo Passo de Recife, vou morar ali pelo jovem Dunga. Alexandre lá da Bahia, Plínio do Rio de Janeiro, Marinaldo das Alagoas, vou morar pela sua família, Marinaldo, manda um abraço aí pro Paulinho. Serginho, forte abraço aí no Rio de Janeiro. Nivaldo, Nivaldo agora é vovô, né? Glória a Deus, vamos orar em nome de Jesus. Tem mais pessoas aí, pastor?
2: Tem a Suzana de João Pessoa, também pede as orações, pastor.
1: Amém.
2: É interessante quanto a palavra de Deus alcança, né? Glória a Deus. Por isso que o ID de Jesus é muito importante. Pregar o evangelho. Paulo disse que o evangelho é poder de Deus. Olhe, o evangelho é poder de Deus para salvação.
1: Salvação.
2: Poder de Deus para salvação. Então não perca a sua fé, ponha a sua fé em ação e certamente o resultado será de vitória. Não confie em carro, não confie em cavalo, mas faça menção do nome do Senhor. Porque o nome do Senhor é sobre todo o nome, no céu e na terra. Senhor, aleluia. É um Deus misericordioso que deu seu filho Jesus para morrer em nosso favor, para nos trazer a salvação do nosso espírito e da nossa alma.
1: Então, amém.
2: Glória, não confie em carro, nem confie em cavalo, mas confie no Senhor. Está difícil? Está. Aleluia. Mas o Senhor é contigo. Amém?
1: Amém. O Abraão está mandando um abraço, também está na audiência do programa. Vamos orar, Abraão, por todos os missionários.
2: Verdade. Um abraço para o Abraão, Deus abençoe. É, está num país que nós não podemos nem
1: falar o nome, né?
2: Falar o nome, mas está fazendo a obra de Deus. É. E certamente Deus tem guardado, né? Abençoado. E Deus, a sua esposa, né? Glória a Deus. A
1: irmã Dani. Glória a Deus. É, também, pastor, tem em Portugal o meu amigo Marcelo, tá lá, na irmã Sônia, lá na Espanha. Então, é um ID realmente para todo mundo.
2: Verdade.
1: Né?
2: Glória a Deus.
1: Ninguém pode chegar diante do Senhor dizendo, ninguém nunca falou do teu evangelho.
2: É. O segredo é crer em Jesus, receber Jesus como Salvador. Né? Nós não temos a capacidade de chegar na presença do Senhor a não ser através de Jesus. A riqueza não compra a salvação, só quem pode nos pagar a salvação.

0: Vamos orar por esse pedido. Tem mais pedido aí, pastor?
1: Tenho aqui, tem mais alguns irmãos aqui, glória a Deus, né? Louvado seja o nome do Senhor. Tem a Lourdinha, que tem um problema na perna, é uma jovem, né? Tem o irmão Marcos, o irmão José Bezerra, irmão Rafael, sua esposa, irmã Sandra, irmão Jaziel e aí sua esposa, irmã Rosilda, no Paraná. Temos também o pastor evangelista Juscelino Fernando de Castro, o irmão Jarbas, a irmã Alba, o irmão Manuel e sua esposa, irmã Celina, e o irmão Romualdo. São os pedidos apresentados aqui no programa Fé em Ação.
0: Amém. Então, se seu nome não foi dito aqui, né, em relação a essa relação de oração, não se preocupe, porque o nosso Deus sonda e conhece o coração de cada um de vocês, certo? Vamos orar por saúde, pela família, por cura, milagre, porta de emprego, por processo. Creia tão somente
1: na vitória, né?
0: Na vitória.
1: A vitória é o mais importante daquilo que nós estamos pedindo para o Senhor, né?
0: Para testemunhar, né, pastor? Chegar para testemunhar.
1: E o maior pedido que nós podemos fazer, pastor, o maior pedido que nós podemos fazer é a nossa salvação, né?
0: E a vontade dele prevalece em tudo.
1: Tudo.
0: Meu? Prevalece em tudo. Em nome de Jesus.
1: Não confie no eu, confie nele. Glória a Deus. É ele, glória a Deus, o caminho, é ele a verdade, é ele a vida. Então, caminho, verdade e vida. Só ele pode nos conceder, aleluia, no seu grande e eterno amor.
0: Amém. Vamos orar, pastor?
1: Já orar?
0: São 6:55.
1: Ore conosco, sua oração é de muita importância, que nós precisamos para ter resposta, pastor, é a fé, é a ação, né? Põe a sua fé em ação, não duvide e certamente você vai desfrutar da vitória que Deus tem para você nesta manhã.
0: Volta aqui a oração também pelo Herbert, né? Sobrinho, pelo Daniel Rodrigues, que Deus abençoe.
1: Geraldo sempre. Dantas, né? Sua família.
0: Geraldo Dantas, família, que tenha um final de semana todos vocês abençoados.
1: Peço pela minha família também, né?
0: A família Castro, a família Fernandes. Né?
1: Glória a Deus.
0: A minha família Gabs, ali Recife, Silvânia, Marli, a cura do Arinaldo.
1: Ore pela sua família também.
0: Do meu sobrinho lá de São Paulo. Porque Deus continua o mesmo, meu querido. Não mudou, continua o mesmo.
1: Há um versículo na Bíblia, pastor, que conhecido de todos que lê a Bíblia, conhece de cor salteado, como diz, né? É o João 3,16. Que é que ele fala dizendo o quê? Que Deus.
0: Por quê?
1: Por quê?
0: Porque Deus amou o mundo de uma tal maneira.
1: Deu
0: o seu filho unigênito.
1: Para que todo aquele que nele crê
0: não pereça,
1: mas tenha
0: a vida eterna.
1: O segredo, glória a Deus, é ter o Senhor, nosso Deus, como Pai amoroso, honrá-lo, amá-lo. Né? Tem muita gente que brinca com piadas da parte de Deus. Tenha cuidado, Deus não se deixa escarnecer.
0: E lembre-se sempre dessa palavra de hoje, viu? Em Lucas capítulo 22, verso 24 ao 30, que diz: o maior será como o menor.
1: Menor.
0: Eita,
1: glória a Deus. É um ensinamento muito prático para a vida de todos. Glória a Deus. Oremos.
0: Amém.
1: Em nome de Jesus. Santo Deus.
0: Obrigado, Jesus.
1: E eterno Pai, te agradecemos, Senhor, por mais um programa Fé em Ação, nesta manhã, de sábado.
0: Te apresentando. Aleluia. Mais esse pedido de oração.
1: Apresentando,
0: Senhor,
1: todos os pedidos, Senhor, de oração. Glória a Deus, Senhor. Tu sabes a necessidade, Senhor, de cada um de nós.
0: Aleluia.
1: Diante da tua presença. Tu és o socorro bem presente, Senhor, na hora da angústia.
0: Em nome de Jesus.
1: Senhor. Oh, aleluia.
0: Pela
1: abençoa,
0: família,
1: Pai.
0: Senhor,
1: guarda, livra. De todo o mal, Senhor, dos homens maus, glória a Deus, pois teu é o poder, o reino, a glória, o louvor eternamente. Abençoa, Senhor.

0: Aleluia. As vidas que estão conosco nesta manhã. Glória a Deus, as famílias, meu Pai.
1: Tira as aflições, ansiedade.
0: Glória a Deus. Chega com tua bênção, tua presença, meu Pai. É o que nós te pedimos, meu Senhor. E já te agradecemos, Senhor, pelo privilégio. Em nome de Jesus.
1: Amém.
0: Amém.
1: Quero mandar uma saudação para os irmãos da igreja, Mateus, a irmã Paula. Em nome de Jesus, Leomar. Glória a Deus. Vamos, Brasil é do Senhor Jesus?
0: Vamos. Diga conosco. São... Repetimos três vezes, né, pastor?
1: É.
0: O Brasil é do Senhor Jesus. O Brasil é do Senhor Jesus. O Brasil é do Senhor Jesus. Glória a Deus.
1: Se Jesus não voltar, estaremos aqui no sábado dizendo o quê, pastor?
0: Jesus salva, Jesus cura, batiza com o Espírito Santo, prepara o homem e leva para o céu.
1: Amém. Sabe por quê? Porque a vitória é nossa.
0: Pelo sangue de Jesus.
1: E operando Deus.
0: Quem impedirá?
1: Se Deus é por nós.
0: Quem será contra nós?
1: O Senhor é meu pastor.
0: Nada me faltará.
1: E a alegria do Senhor é a nossa força. Obrigado, Jesus. Obrigado, Geraldo Dantas, por nos ajudar, e obrigado a cada um pela audiência, crendo na vitória.
0: Em nome de Jesus.
1: Em nome de Jesus. Amém. Pai do Senhor.
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3: Meus queridos irmãos e amigos, rádio ouvinte da Nordeste Evangélica e da Rádio Boas Novas, com alegria no meu coração, saúdo a todos vocês com a paz do Senhor Jesus. Estamos aqui apresentando mais um momento de reflexão à voz do pastor. E vamos meditar na palavra de Deus, a Bíblia Sagrada, que é a inspirada, infalível e completa palavra de Deus para nós. Vamos ler aqui no Evangelho segundo escreveu Marcos, capítulo 10, a partir do versículo 17, que diz: E pondo-se a caminho, correu para ele um homem, o qual se ajoelhou diante dele e lhe perguntou: Bom mestre, que farei para herdar a vida eterna? E Jesus lhe disse: Por que me chamas bom? Ninguém há bom senão um, que é Deus. Tu sabes os mandamentos? Não adulterarás, não matarás, não furtarás, não dirás falso testemunho, não defraudarás alguém, honra teu pai e a tua mãe. Ele, porém, respondendo-lhe, disse: Mestre, tudo isso guardei desde a minha mocidade. Jesus, olhando para ele, o amou e lhe disse: Falta-te uma coisa, vai e vende tudo quanto tens e dá-o aos pobres e terás um tesouro no céu e vem e segue-me. Mas ele, contrariado com essa palavra, retirou-se triste porque possuía muitas propriedades. Meus caros irmãos, meus amigos, Jesus, na sua caminhada ministerial por este mundo, Jesus se deparou diante de muitas situações. Aqui foi com um jovem rico, um jovem que tinha muito conhecimento também, muita riqueza, muitos amigos, mas lhe faltava algo para ele. Faltava uma resposta para o desejo da sua alma. E o que era? A vida eterna. Então, como Jesus pregava e dizia para os homens que eles se arrependessem dos seus pecados, o tempo estava cumprido, o reino de Deus era chegado, aquele jovem ouviu falar de Jesus e foi ter com Jesus. Ele procurou a pessoa certa e chamou Jesus de bom mestre. Bom mestre, que farei para herdar a vida eterna? E Jesus disse: Por que me chamas de bom? Só há um que é bom, este chama-se Deus. Você conhece os mandamentos? Conheço. E Jesus, ao citar, ele disse: tenho observado desde a minha mocidade, eu tenho visto tudo isso aí. E Jesus olhando para ele, o amor. Jesus olhando para ele, o amor. O olhar de Jesus, eu posso imaginar, o olhar de Jesus para aquele jovem. Jesus o amou. E o olhar de Jesus foi um olhar de amor, de compaixão, porque viu aquela alma vazia, aquela alma necessitava de esperança na vida eterna. Mas Jesus o confrontou, dizendo: vai, vende tudo o que tens, dá-o aos pobres e terás um tesouro no céu, depois vem e segue-me. E ele retirou-se triste, porque era muito rico, senhor de muitas propriedades, de muitas fazendas, e não quis mais saber de Jesus. Na verdade, o olhar de Jesus tem características importantes. E nós podemos observar que durante o seu ministério terreno, Jesus, ele viu muitas cenas de pessoas religiosas, de pessoas pecadoras, de pessoas vazias da alma, sedentas de Deus. Enfim, o olhar é uma das características nossas. Nós olhamos e vemos as pessoas, conseguimos até nos comunicar com os nossos olhos. Falamos com os nossos olhos. Olhar demonstra amor, compaixão, alegria, ódio também, raiva, dor. Um olhar transmite, é uma mensagem. Os olhos são o espelho da alma, refletem muito bem o que estamos sentindo em nosso interior. Essa é a verdade. O olhar de Deus, meus caros irmãos, é um olhar de misericordioso, de misericórdia. Deus é misericordioso, nos diz a sua palavra, porque quanto ao Senhor, seus olhos passam por toda a terra para mostrar-se forte para aqueles cujo coração é totalmente dele. E, na verdade, o olhar de Deus é um olhar de misericórdia. Jesus também, o seu olhar, como diz na visão do Apocalipse, como chamas de fogo. João viu esta cena e, realmente, Jesus, ele tem um olhar de amor. Jesus, olhando para aquele jovem, diz o texto sagrado que Jesus o amou. Jesus tem um olhar compassivo. Ele olhava para as multidões e sentia grande compaixão das pessoas, pois que estavam aflitas e desamparadas como ovelhas que não têm pastor. Jesus até olhou para aquela mulher que estava sofrendo daquele mal terrível e disse: filha, a tua fé te curou, vai em paz e fique livre do teu sofrimento, da tua enfermidade. E ela ficou totalmente curada. Jesus, ele olha compassivamente. Jesus se apieda do pecador, daquele que o busca de todo o coração. Lucas também registra que Jesus, ao olhar para a cidade de Jerusalém, ele chorou. Chorou sobre a cidade de Jerusalém, dizendo: se tu conhecer, ao menos neste dia o que te é dado, conhecesse o que te pode trazer a paz, mas isso está oculto aos teus olhos. Jesus, ele olha com um olhar de amor, de compaixão, é um olhar para salvar. Você se lembra quando Jesus, lá na cidade de Jericó, ele olha para cima da figueira, e lá estava Zaqueu, e Jesus, chegando àquele lugar, olhou para cima e disse: Zaqueu, desça depressa, eu quero ficar na tua casa hoje. Jesus estava ali com um olhar de salvação para Zaqueu. Era um olhar maravilhoso, o olhar de Jesus, um olhar acolhedor, porque as pessoas sabiam quem era Jesus. Os orgulhosos fariseus, saduceus, os religiosos, eles não entendiam isso, mas os pecadores, os publicanos, as meretrizes, as prostitutas, sabiam muito bem. Jesus tinha um olhar acolhedor, um olhar que, na verdade, penetrava até a alma. E Jesus transmitia uma mensagem para cada um. é esse olhar confortante que, na verdade, nos dá força, nos dá vigor. Jesus, ele está olhando para cada um de nós, ele conhece a nossa vida, ele conhece os nossos passos, entende os nossos pensamentos. E graças a Deus por Jesus ter vindo aqui a este mundo e ter morrido por nós e se apiedado de nós, levando sobre si os nossos pecados. Jesus, ele olha para mim e olha para você hoje e vê, na verdade, não pecadores abandonados, jogados à margem do caminho, mas nos vê com pessoas salvas, pessoas que foram resgatadas, que creram nele e seguem a ele com todo o seu coração. Jesus tem um olhar de misericórdia, de misericórdia. João faz a narrativa no seu evangelho que havia um homem que estava enfermo, havia 38 anos, se achava enfermo. E Jesus, vendo este deitado e sabendo que estava neste estado havia muito tempo, disse: queres ficar são? Quer dizer, o olhar de misericórdia de Jesus para aquele homem que há 38 anos estava enfermo e que foi curado por Jesus, porque o olhar de Jesus foi de misericórdia para com aquele homem. O olhar de Jesus continua hoje com um olhar compassivo, de amor, um olhar acolhedor, com um olhar de misericórdia para todos nós. Com seu olhar, Jesus vê suas lágrimas. Jesus, ele ouve o seu gemido. Ele sabe suas dores, seu sofrimento. Os olhos do Senhor voltam-se para os justos e os seus ouvidos estão atentos ao seu grito de socorro. Portanto, devemos estar certos de que Jesus olha para nós e nós devemos saber que ele nos acolhe, que ele nos recebe muito bem, porque o olhar de Jesus é um olhar de amor, de compaixão e de misericórdia. Que Deus nos ajude, que Deus nos abençoe, que a cada dia estejamos mais convictos desta mensagem, desta palavra, deste olhar de Jesus para cada um de nós. Vamos orar e vamos agradecer a Deus. Supremo Deus, Pai que estás nos céus, te rendemos graças, meu Senhor, por este momento de reflexão à voz do pastor. Abençoa grandemente nossos queridos radio-ouvintes, que eles entendam, Senhor, o olhar de Jesus, que é um olhar de bondade, de misericórdia, de amor, de compaixão. Senhor, que eles possam se voltar para Cristo Jesus e reconhecerem que salvação só em Jesus Cristo. Abençoa a tua igreja, a todos nós, Senhor. Fica conosco, que possamos caminhar debaixo do teu olhar, Senhor, que é cheio de amor e de compreensão para cada um de nós. E nisto nós confiamos, de que o Senhor, ele vê as nossas lágrimas, nosso gemido, nossas dores, o Senhor conhece. Que Deus ouça-nos dos altos céus e nos responda em nome de Jesus. Deus abençoe a todos. Amém.
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5: 7:12.
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0: Bom dia, bom dia. A paz do Senhor, você tá na audiência do programa Cristo Vive, só pode ser ele, só pode ser com ele, o irmão Gilberto.
1: A paz do Senhor, a paz do Senhor, papai. Aí a mamãe já disse do outro lado, e eu, pai do Senhor, mamãe. Olha, o vovô não pode ficar com ciúme. Paz do Senhor, vovô, vovó, a paz do Senhor. Ei, jovens, a paz do Senhor. Adolescentes, criança, a paz do Senhor. Uma doce e gloriosa paz do Senhor Jesus Cristo neste dia 11 de julho de 2026. Ah, meu amigo, eu estou tão alegre. Eu estou tão feliz, tão feliz, tão feliz. Que sem expressão, sem palavras, o quanto eu estou feliz. Eu quero elevar nesta manhã meus sinceros agradecimentos a ele, o arquiteto do universo, Jesus. E quero agradecer pela permissão de estarmos aqui ao nosso pastor, presidente das Igrejas Evangélicas Assembleia de Deus no estado do Rio Grande do Norte, pastor Martim Alves da Silva. Atrevo-me lhe chamar de pai, pelos seus cuidados, o seu carinho com cada igreja. Agradecemos a todos que fazem a diretoria da Igreja Evangélica Assembleia de Deus no estado do Rio Grande do Norte. Agradecemos ao pastor Oaldo Dantas, pastor, diretor da Rádio Nordeste Evangélica. Agradecemos a todos que fazem a diretoria da Rádio Nordeste Evangélica. O nosso muito obrigado. Geraldinho, olha, até parece, eu não vou dizer porque, não vou falar o que eu não sei, até parece que ele foi para New York só cortar o cabelo, porque ele está bonito. Geraldinho, uma doce e gloriosa paz do Senhor Jesus Cristo. Um bom dia. Esses botões abençoados da técnica aqui na Rádio Nordeste é um som de Deus sobre as mãos de Geraldinho. Meu muito obrigado. Irmão Eric, a paz do Senhor. Bigodão, parecendo, tá entendendo agora, é um gigantão. Deus o abençoe. A paz do Senhor, irmão Eric, um bom dia.
2: A paz do Senhor, irmão Gilberto, a paz do Senhor Geraldinho, a paz do Senhor todos, Rádio 20. Olha, sabe por que irmão Gilberto é sempre alegre? Porque no Salmo 126, versículo 13, assim, grande coisa fez o Senhor por nós, por isso estamos alegres. Não é assim, irmão Gilberto?
1: É, e eu tô mais alegre ainda, porque hoje é uma só carne. Ontem nós foi dia 10 de julho e Deus me deu alegria. Uma alegria sem limite, quando tudo parecia impossível. Aí Jesus me deu o privilégio de mais comemorar mais um ano.
2: Amém.
1: De aniversário da minha princesa, minha salomita, né?
2: É
1: porque para ser Salomão era vaidoso.
2: Isso.
1: Então a esposa de, uma das esposas de Salomão, que ele era meio complicado nessa área. Então tinha que ser uma mulher super elegante, bonita, inteligente, ser a cara metade dele, ser a tampa dele.
2: Então, irmão,
1: eu tenho uma salomita.
2: Irmão Gilberto, é melhor o seu ser o servo Jó.

0: É, seu eu, servo Jó.
1: É, não vá com essa de Salomão que não dá certo, não. Servo Jó é melhor.
0: É, a minha princesa Andréia. É, o maior presente que ela recebeu no dia do aniversário dela, as nossas felicitações de casamento, foi dado pelos céus para hoje ela poder falar para você como Jesus lhe curou do câncer. Para dizer que o câncer não é uma sentença de morte, mas o câncer, ele, quando você descansa no Senhor, é uma sentença de vida longa aqui na terra. E o Senhor nos deu o privilégio nesta manhã de estarmos aqui com a minha princesa Andréia. A paz do Senhor, princesa Andréia, um bom dia. Pode se identificar para os ouvintes que ainda não lhe conhecem.
2: A paz do Senhor, me chamo Andréia, estou aqui grata ao Senhor por essa oportunidade e um bom dia a todos os ouvintes da Rádio Nordeste.
0: Amém. É, Andréia, é, nós, eu que estava com você ali no divã do médico, o primeiro diagnóstico que o médico lhe deu, é, eu não estava com você, mas no segundo eu estava ali no divã do médico. É, foi um choque muito forte quando o médico pela primeira vez diagnosticou o câncer em sua vida, não foi?
2: Foi. Dia 22 de abril, dia 26 de abril de 2022, você estava do meu lado quando a médica disse que o diagnóstico era de câncer.
0: Naquele momento, é um diagnóstico médico, meu amigo, minha amiga, que lhe confronta muito. E é um confronto que ali você tem duas opções: ou murmurar ou confiar no Senhor Jesus Cristo. E qual foi a sua escolha, irmã Andréia, para que pessoas que estão enfrentando um diagnóstico médico de câncer, outro é diabetes, doenças que a medicina desengana e muitas vezes ainda não tem recurso suficiente para que possa eliminar aquela doença do corpo.
1: É,
0: viu, André? Ela responde, fez sua pergunta, irmão Eric.
2: Naquela hora, foi como o mundo tivesse desabado. Mas Deus usou você para dizer, em Isaías 41:10, não temas, porque eu sou contigo. E naquele momento eu confiei no Senhor e o choro cessou. Eu digo para você, não é fácil, mas confie no Senhor, porque Ele está contigo.
1: Irmã Andréia, né, nesse período aí são três fases, né? O começo, meio e fim. Qual foi o mais difícil para a senhora?
2: Olhe, na hora que a médica disse que eu estava com câncer, mas na própria hora que Deus usou Gilberto e disse que eu não temesse, eu confesso a você que eu fiquei confiante. É tanto que Deus não permitiu que eu não tivesse nem sequer uma gripe, não perdesse uma grama do meu peso.
1: Amém. Glória a Deus por isso, né? É que nem essa dizendo, tem que ter fé, né? Porque sem fé é impossível agradar a Deus, não é verdade? O que é a fé? É o firme fundamento daquilo que não se vê, mas que se espera. Então a senhora esperou a cura no Senhor Jesus Cristo, que ele é médico por excelência, especialista, e ele chegou, e aqui a senhora está glorificando e bendizendo seu santo nome, não é assim, irmã Andréia?
2: É verdade.
1: Irmã Andréia, mas assim, eu sei que a senhora teve assim, como diz lá em Mateus 6, versículo 6, quando o horário entra no teu quarto, a senhora teve esse momento de intimidade com Deus. Como foi esse momento, assim, a senhora pode dizer? Porque tem muita gente querendo saber como é que foi, não é? A senhora, o diálogo entre a senhora e Deus, esse relacionamento com ele.
2: A minha palavra com Deus era: Senhor, não permita que eu esteja num leito de hospital, porque eu entreguei a minha vida ao Senhor. Eu entrei pela porta da graça. Então Deus fez por completo na minha vida.
1: Então tudo que a senhora pediu, ele preencheu, fez muito mais além do que a senhora estava pensando, ou imaginando. O segundo poder que opera a maravilha na sua vida, que é o Espírito Santo, não é verdade?
2: Verdade.
1: Então glória a Deus por isso.
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0: Andréia, meu amigo, eu não sei o momento em que tu estás vivendo. A medicina lhe desenganou? Calma. Não se desespere. Está dando tudo errado em seu lar? Calma. Calma, o câncer não é uma sentença. É uma palavra. Agora, onde você está buscando a cura? É no homem ou é naquele que conhece o seu corpo, do solado dos pés ao fio de cabelo da cabeça? Eu estou nesta manhã, no aniversário da minha princesa Andréia, trazendo aqui para contribuir com você uma palavra de cura. Andréia, estava com você no divã do médico. E o médico ali, ele falou: olha, é câncer, você vai fazer. Fala para o povo quantas sessões o médico falou que você iria fazer.
2: O médico disse que o meu tratamento seria 16 químio, 15 rádio e a cirurgia. Mas o Senhor, com 6 semanas de quimioterapia, ele fez.
0: O nome do médico ali na liga, Déa?
2: Doutora Daniele Matias.
0: Doutora Daniele Matias. Especialmente,
2: ela fez até aniversário, quero parabenizar ela, que ela completou ano dia 9.
0: Meu amigo, você que está sofrendo, imagine a sua esposa ou seu esposo. Você está com ele no divã do médico, ali cara a cara, e o médico falar: você está com câncer e você vai fazer tais procedimentos. Já faz 4 anos que Andréia foi curada do câncer. Agora, como ela foi curada naquele momento? Nem Andréia sabia, não era verdade, Andréia?
2: Não.
0: Que naquele momento eu olhei os céus e falei: Senhor, cada sessão que Andréia for fazer, eu vou sacrificar o meu corpo antes da meia-noite, sem beber nem um pingo d'água, sem comer nem um caroço de arroz, nem nada. E só eu me alimentarei, só vou beber água ou vou comer quando ela terminar a última sessão. Quando ela terminar de tomar todo o medicamento naquele dia. E teve dias, irmãos, que ela atrasava, não era, Andréia?
2: Foi na sexta semana, que era por semana. Na sexta semana, eu comecei de meio dia, quando foi de 2 horas da tarde, eu estava intoxicada, sem sentir nada. Os médicos suspendeu. Quando eles foram, a intoxicação passou, já era 4 horas. Então, quando eu terminei a última gotinha da quimioterapia nesse dia, era 6 horas da noite.
0: Então, 6 horas da noite, irmãos, você sabe que começar o seu corpo antes da meia-noite, sem beber e sem comer até 6 horas da noite... Quando deu 2 horas da tarde, o meu corpo, ele deu aquela tossida, começou as lombrigas brigar uma com a outra, uma dá chute na outra dentro da minha barriga, e eu disse: olha, Senhor, o Senhor me conhece, mas eu não vou entregar o meu jejum antes dela terminar de tomar o remédio, não, porque a minha aliança não é com o homem, a minha aliança é com o Senhor. E se eu partir, eu sei para onde eu vou, mas não vou entregar o meu jejum. Aí você na sexta, foi na sexta sessão, foi na sétima. Aí estava, voltou a médica, né? O procedimento normal, né, Andréa?
2: É, na sétima semana voltei e a médica disse que minha defesa estava baixa, mas eu não tive nenhum sintoma das defesas baixas, igual de um bebê. E ela foi examinar minha mama e se surpreendeu, porque o nódulo, que era 4 centímetros, não tinha mais. Aí ela suspendeu a dosagem naquela semana e mandou eu repetir o exame para saber realmente se tinha sumido. Então, no Salmo 30 fala que o choro pode durar uma noite, mas a alegria vem pelo amanhecer. Quando foi no outro dia, na outra semana, eu fui fazer o exame, fui mostrar a ela e comprovou que Deus fez.
0: Ô, Andréa, vou passar para o senhor, irmão Eric. Aí, a medicina, quando descobre um tumor cancerígeno, quando ele é exposto, como o seu que era na mama, a medicina, ela faz, pega aquele material que faz tatuagem, faz uma tatuagem marcando as dimensões do tumor para pesquisa, saber se o tumor ele está progredindo ou está regressando. Quando a médica ela chegou que já não encontrou mais o tumor cancerígeno, ela foi procurar a tatuagem, não foi?
2: Como já foi dito em Salmo 126, grandes coisas o Senhor já fez, né? Eu voltei para a médica e ela se surpreendeu, porque ela tinha dito que a dimensão do tumor que ela estava fazendo era tatuagem para o resto da minha vida. E com 6 meses que eu voltei para ela, ela se admirou que sumiu tanto o tumor como a tatuagem que ela falou.
0: Agora eu te pergunto, você já viu tatuagem sumir? Agora, ela insistiu procurando, não foi, Andréa?
2: Foi. E Deus usou uma outra médica, na hora que ela estava insistindo, abriu a porta e disse: ei, mude o joelho no chão, ela é um milagre.
1: Amém. E milagre não se explica, né,
0: irmão? Agora, nesse momento, Andréa, você sabia que eu estava em jejum pedindo a Deus uma providência pela sua vida?
2: Não. Você só falou no mês de dezembro, quando eu estava ansiosa para fazer a cirurgia.
0: Agora, amigos, se a minha esposa, ela não sabia que eu estava sacrificando o meu corpo para que Deus tivesse misericórdia do corpo dela, como é que a médica ia saber? Aí a médica falou que era muito jejum e oração, Andréa.
2: A médica falou que era muito joelho no chão e o propósito de jejum, porque tem poder, né? E você fez como Daniel. Daniel foi para a cova só com os leões. E assim foi o que você fez. Você se entregou ao Senhor e os anjos deu vitória, né?
1: Amém. Irmã Andréa, geralmente a senhora sempre volta lá, não desconfiando de Deus, mas sempre faz essa avaliação. Qual é o resultado? Você sempre não volta lá para fazer um exame periódico?
2: Glória a Deus, como já foi dito, grandes coisas o Senhor fez.
1: É, e o seu propósito, o Senhor fez com o Senhor, está lá em Mateus 5, versículo 37, diz assim, que a palavra do crente é sim, sim, não, não. Então, teve aquele momento, né, de fome, quase desmaiado, mas o Senhor foi até o fim, porque o que a gente promete ao Senhor, temos que cumprir, não é assim?
0: Enquanto Daniel, ele ali entrou naquela guerra, naquela batalha, anjos no céu lutava por Daniel. Enquanto naquele momento minha esposa enfrentava o câncer, anjos no céu lutava por ela. Agora, Andréa, pessoas que estão agora ligadíssimo na Rádio Nordeste Evangélica, ele acordou, e acordou já preocupado, desesperado com a doença. Então, o que pode impedir do milagre na vida deste homem? Você colocou nas mãos do Senhor, descansou, e o que Deus está entendendo agora lhe respondeu?
2: Você que está aí ansioso, preocupado, eu deixo para você Salmo 46:10. Aquiete e saiba que o Senhor lhe exaltará. Ele fará, basta você confiar.
0: Meu amigo, minha amiga, quando nós recebemos uma carta dos Correios, irmão Eric, o senhor às vezes está na rua, chegou em casa, viu uma carta que os Correios entregou em sua casa, direcionada para o senhor. O que é que o senhor faz?
1: A primeira coisa é abrir e ver lá o conteúdo, né? Que está escrito.
0: Então, meu amigo, minha amiga, Deus, primeiro do que os Correios, primeiro do que o homem, Deus lhe envia uma carta todo dia. E nesta carta, ela tem o quê, irmão Eric?
1: Tem a palavra da vida, né? A palavra que cura, que liberta e que prepara o homem para o céu.
0: Então, cada dia, uma promessa diferente.
1: Isso.
0: Uma promessa que esta carta que Deus envia para mim, para você, para todos no globo terra. Tem promessa de cura?
1: Promessa de cura, de libertação, de porta aberta, de salvação, santificação.
0: Ei, você, você que agora está chorando porque está vendo o seu lar sendo destruído, abra a Bíblia Sagrada, que é uma carta do céu, Deus falando com você, que ele vai libertar o teu filho e a tua filha. Ei, abra a carta que Deus já enviou para você hoje, que nela tem promessa de cura. Abra a carta que Deus enviou para você, que nesta carta Deus escreveu promessa de libertação, promessa de prosperidade. E que carta é essa, irmão Eric, que esse meu amigo, esta minha amiga, ele faz dias que ele, a carta está diante dele e ele não abriu? Que carta é essa?
1: Irmão Gilberto, é a Bíblia Sagrada. É um versículo que o senhor gosta muito, que é uma passagem bíblica, Isaías 59, versículo 1, diz o quê?
0: Eis que a carta está aberta. E para você, hoje, quando foi que você abriu a Bíblia a última vez? Não estou falando de crente, de católico, de macumbeiro, de espírita, de kardecista, não. Estou falando de filho de Deus, ser humano. Ser humano, quando foi a última vez que você abriu a Bíblia Sagrada?
1: Isaías 59, versículo 1, né, diz que o Senhor não está com ouvido agravado que não possa ouvir a sua oração, e nem com a mão mirrada ou a mão fechada que não possa lhe abençoar. Então ele está pronto, ele está esperando a Bíblia chegar a Deus, que Deus chegar a voz, é dando que se recebe. Se nós queremos que Deus nos ouça, a gente tem que ouvir primeiro. Então a nossa bênção está na obediência, né? Isso é a palavra do Senhor.
0: Meu amigo, minha amiga, olha, porque eu conheço Jesus, você conhece Jesus, Geraldinho conhece Jesus, minha princesa Andréia, no momento difícil, ela se agarrou com Jesus. É a Bíblia Sagrada, meu amigo, é uma carta do céu. Você está sofrendo, sabe por quê? Porque você está esperando no homem, mas Deus, em sua palavra, ele está dizendo: o que queres que eu te faça? Mas você vai no homem, você chora, você come, mas você não abre a Bíblia para ver nela carta que Deus tem reservado para a tua vida é porque você quer continuar sofrendo. Então, uma carta do céu está diante de vós. Se está diante de vós, então abra a Bíblia Sagrada. André, todos, algum momento você me viu reclamando ou murmurando quando você estava enfrentando o câncer?
2: Não, você me apoiou do início ao fim. Até
0: pela
2: hoje,
0: manhã,
2: né?
0: Quando eu saía de casa e quando eu chegava, o que é que eu fazia?
2: Você orava e me ungia.
0: Irmão,
1: amém, glória.
0: Se tem alguém entre vós doente, é a carta de Deus. Se tem alguém entre vós doente, então chame os presbíteros.
1: Isso.
0: Unja com óleo. O óleo sarará o doente. Se houver cometido pecado,
1: será perdoado.
0: Se ali comeres alguma coisa mortífera,
1: não morrerá.
0: Irmão, isso é promessa de Deus. É promessa de Deus. Está na palavra de Deus. Você crê que a Bíblia Sagrada é a palavra de Deus? Andréa, tem tantas pessoas que chega diante de vós murmurando, reclamando, achando que não tem solução. Como esta pessoa pode enfrentar uma grande realidade para encontrar em Jesus a cura? Você foi curada do câncer, mas como foi seu relacionamento com Deus? Você murmurou, você criticou? Qual foi a sua atitude durante os meses que você enfrentou o câncer?
2: Foi me alimentando da palavra, né? Eu não murmurei, é tanto que eu até hoje, quando eu vou falar para alguém que eu tive câncer e aquela pessoa está passando pelo câncer, eu fico constrangida, porque eu não senti que sofri nada, mas porque Deus estava comigo, Deus estava me alimentando a cada dia. É tanto que quando eu vou falar com alguém sobre o processo que eu passei, eu digo, olhe, a palavra de Deus se cumpriu na minha vida. Ele falou que até para ele teve que repousar. Ele não precisa de descanso, mas ele fez em 6 dias e no 7º ele descansou. Por isso que eu passei por esse processo, porque eu tive que passar por um processo de descanso.
0: André, já faz quanto tempo que, fala para os ouvintes, durante o câncer, você ficou magra, ficou um esqueleto? E já faz quantos anos que você foi curada do câncer? E se você sente alguma coisa no corpo, tal? Porque o que eu sei, quando Jesus vai por completo, né, irmão Eric?
1: É verdade.
0: Pode falar ao ouvinte quantos anos faz? E se você ficou magra, ficou um esqueleto, quantos quilos você perdeu durante o câncer?
2: Durante o tratamento eu não perdi uma grama.
0: Aleluia.
2: Eu não perdi, só os cabelos caíram com 3 semanas de tratamento. Mas Deus me deu de volta muito mais do que eu tinha. Não fiquei debilitada, como a médica disse. Ela disse que eu ia ficar debilitada, que eu ia ficar com enjoo, que muita coisa. Mas eu não fiquei com nada. Até as defesas baixas, mas eu não tive uma gripe. Pelo contrário, quem vive gripado é você.
0: Você teve o câncer ou o câncer teve você?
2: Eu tive o câncer.
0: Você teve, mas o câncer não teve.
2: Jamais.
0: Você.
1: Amém. Glória a
0: Deus. Então, meu amigo, minha amiga, Deus, ele cura câncer. Deus cura diabetes. Deus, ele faz prosperar. Se tua empresa, tua vida está uma bagunça, Deus faz prosperar, irmão Eric?
1: Faz. Do nada ele faz tudo, muito ele. Quando a irmã Andréa falou que Jesus disse assim, Deus disse assim, com 6 dias, né, ele fez o mundo. Descansou porque não tinha mais nada para fazer. Não é que ele estava cansado, não, é porque ele faz a obra completa, ele não faz nada pela metade. Às vezes a gente somos falhos, a gente começa uma coisa e não conclui, mas Deus, ele é perfeito. E ele não faz exceção de pessoa. Você que está nesse outro lado lá, ouvindo o testemunho, né? Que ela está aqui glorificando o nome do Senhor, que toda honra, toda a glória é para Deus. Então faça o mesmo, tenha fé, busque o Senhor, coloque ele em primeiro lugar, que você também vai contar o testemunho.
0: Geraldinho, vamos chamar
1: a glória, né?
0: Amém? Débora e Léa cantando louvor, gratidão. Este louvor, após este louvor, a Bíblia nos ensina que onde tiver dois, três ou mais, em nome de Jesus, ele está ali presente. Né, irmão Eric?
1: Sim, senhor, está presente. Então, você que está aí no outro lado, nós vamos orar. Nós não vamos fazer nada, mas o Deus que nós servimos, ele vai mudar a tua história.
0: Meu amigo,
1: só crer.
0: Minha amiga, você não importa se é câncer, se é diabetes, se é exposto, se o câncer é na próstata, é no peito, é na garganta, se é diabetes, se você crê, você vai ver a glória de Deus. Então, nesta manhã, nós vamos, já que Deus está aqui presente, pedir a ele uma providência a favor da sua vida. A gente não é bobo, nem é nada. A gente vai dizer: Jesus, um toque do Senhor. Aquela mulher com fluxo de sangue, ela, enquanto ela procurava socorro no homem, acabou todos os seus recursos. Ela teve que recorrer a quem?
1: A Jesus, né? Ela gastou tudo quanto tinha com os melhores especialistas da época, né? Vamos dizer que ela era aqui em Potiguar, foi a Fortaleza, foi a Pernambuco, viajou até pro exterior e findou sem nada, ia de mal a pior. Mas quando ela colocou um desejo no coração, tocar somente na orla da veste de Jesus Cristo, isso aconteceu e ela ficou sã.
0: O homem era cego, vivia de esmola na porta do templo. Mas quando ele procurou Jesus, o que aconteceu?
1: Ele ficou vendo tudo, né? Ficou vendo tudo. Ali, inclusive, os doutores da lei na época, né? Foi lá, era um dia de sábado, né? E foram, porque era dia de sábado, não era para acontecer aquilo. Jesus disse: até do sábado eu sou o Senhor. E o que acontece? Foram ao pai e a mãe e disse: olha, que ele é meu filho, ele é. Que ele nasceu cego, nasceu. Agora, quem abriu os olhos dele, eu não sei. Ele já tem idade de responder, né?
0: Irmão Eric, lepra, ninguém quer ter doença nenhuma, mas lepra na época tinha cura?
1: Não, mas Jesus tinha, né?
0: A medicina não tinha recursos para curar a lepra.
1: Não.
0: Mas aquele leproso, ele não tinha mais onde buscar solução. E quando ele... Só existia uma esperança, era Jesus.
1: Ele ouviu
0: quando
1: falar.
0: Ele colocou sobre o controle do Senhor e se aproximou de Jesus. O que aconteceu com aquele leproso? Jesus enganou ele? Jesus se afastou dele porque era leproso? O que Deus fez com aquele leproso?
1: Muito pelo contrário, ele ficou, deixou ele limpo, né? Ele ficou sã, a pele dele voltou como uma pele de criança.
0: Então, Geraldinho, após este louvor, gratidão, a quais vamos indicar Andréa, minha amiga, amém, glória a Deus. Olha, Andréa, aqui são muitas pessoas. Oh, rapaz, põe o seu nomezinho aí vai ficar legal, bem facilzinho de poder falar o teu nome. Estou no Alecrim, minha amiga Andréa. Elson Estevão, amém, feliz. Estou fazendo tratamento vascular nas pernas e eu creio em milagre. Elson, se tu crer de todo o teu coração, tu verás a glória de Deus.
1: Amém.
0: Porque Deus está aqui presente nesta manhã.
1: Ele é o mesmo ontem,
0: nós
1: sempre
0: vamos pedir a ele um milagre em tua vida, porque a vontade do Senhor, ela é soberana. Irmã Zélia, a paz do Senhor, irmã Zélia, sim, irmã Zélia, vamos pedir a Deus a extensão da sua bondade, da sua misericórdia, e ela lhe alcançará. Peço oração pela minha casa, em nome de Jesus. Eu fiz e estou esperando o tratamento, estou esperando a resposta. Minha amiga, pode abrir a carta de Deus, que ela é a esperança, ela tem a palavra que vai lhe curar. Em nome de Jesus, graça e paz. Amém. Aleluia. Glória a Deus. Mas não colocou

0: está participando conosco. É... Gracenildo, a paz do Senhor, Gracenildo. Deus o abençoe. Ah, olha quem está conosco, irmã Lúcia de Lulu Presente, Enísia Floresta. Olha, irmã Lúcia, ela tem a Enísia Floresta uma grande variedade de roupas, tecido, alumínio. É, Jeane, a paz do Senhor. A paz do Senhor, Jeane, bênção do trono de Deus. É, 7:10, vamos orar. 50. Vamos orar e após o louvor, Geraldo, você vem com o louvor. Irmã Andréa, agradeça aos aniversários, às pessoas que estão lhe parabenizando e a gratidão, e agora nós vamos orar. Você vai fazer uma oração de cura, André, agora. Uma oração de libertação. Vamos unir nossa fé, irmão Eric?
1: Vamos sim, vamos sim.
0: Em nome de Jesus.
1: Mas primeiro...
0: Vamos botar fogo na candeia agora. E o Deus de providência,
1: ora aí, irmã,
0: ele ouvirá.
2: Amém. Senhor, meu Deus e meu Pai, neste momento, Senhor, entramos na tua presença, Pai, para te apresentar, Senhor Jesus, cada um, Senhor Jesus, que estão enfermos, Pai, que estão, Senhor Jesus, no leito de hospitais, Senhor, que estão, Senhor Jesus, precisando, Pai, de um milagre, Senhor, porque, Senhor Jesus, o Senhor pode fazer, Senhor Jesus, além do que eles pedem, Senhor, porque não há nada impossível para ti, Pai. Nós cremos, Senhor Jesus, no milagre, Pai. É tanto, Senhor Jesus, estou aqui, Pai, para mostrar o teu poder, Pai, a tua glória, Senhor. Deus, estou aqui, Senhor Jesus, com coração, Senhor Jesus, agradecido, Pai. Muito obrigado, Senhor Jesus, por tudo, Senhor. Deus, eu te entrego, Senhor Jesus, cada um, Pai, que pede oração, Senhor. Estão, Senhor Jesus, aleluia, orando junto conosco, Pai. Assim, Senhor Jesus, como o Senhor fez na minha vida, Pai, faz, Senhor Jesus, na vida, Senhor Jesus, daqueles, Senhor Jesus, que estão, Senhor Jesus, sem ânimo, sem confiança, Pai, mas eles venham confiar em ti, Pai, e venha, Senhor Jesus, entregar nas tuas mãos, Pai, louvado e agradecido a teu nome, amém.
0: Em nome de Jesus, André, muitas pessoas aqui nos comunicando e lhe parabenizando pelo seu aniversário.
2: Muito obrigado.
0: Despedida finais.
2: Estou aqui com o coração transbordando de gratidão ao Senhor pela sua graça. Muito obrigado cada um que estão ouvindo. E confie no Senhor, porque Ele faz além do que você imagina.
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0: A base de troca.
1: Amém.
0: Queremos dizer muito, vamos dizer junto, minha princesa Andréa, eu quero lhe parabenizar pela sua vida e agradecer.
1: Primeiro, primeiro recadinho, não entre.
0: Pastor Ferreira. O aniversariante, Andréa, que comemora com a sua data, você sempre lembra. Fala aí. 7:57.
2: Queremos
1: não entre.
0: Pode falar, Andréa.
2: Queremos parabenizar o pastor Ferreira, né? Que amanhã vai ter o culto de aniversário dele.
1: Olha.
0: Amém. 7:58. Não entre
1: em lugares
0: que Deus
1: não possa
0: entrar
1: com você.
0: Não participem
1: das coisas
0: que Deus
1: não possa
0: participar
1: com você.
0: Assim,
1: você vai poder dizer:
0: tenho muito
1: que agradecer,
0: pouco a pedir
1: e nada a reclamar. E a vitória é nossa.
0: Em nome de Jesus.
1: Irmã Andréa, desde ontem, né? Natal, o Rio Grande do Norte, o Brasil está em clima de festa, né? Pelo seu aniversário, que Deus continue lhe abençoando, continue sendo essa mulher, né? Virtuosa.
0: Mamãe Nazinha, né? Na redinha, pastor Ivan, Geraldinho, vamos encerrar com o louvor gratidão. Obrigado a sua permissão em estar com você em seu veículo

0: em seu lar, em sua empresa, onde você estiver. Minha amiga Lala no Alecrim, Geni no Alecrim, pode falar, André, as pessoas que você, que já chegam no momento finais.
1: Amém.
0: Então, Geraldinho, a palavra é gratidão a você. Ei, procura agora este tumor. Deus manda você procurar agora este tumor que lhe perturbava, porque a tua fé, ela te curou. Em nome de Jesus.
2: Amém.
0: Aos irmãos aqui participantes, que não foram poucos, foram muito, muito obrigado. Fique com Sueli em Vera Cruz. Fique com Deus. Geraldinho, obrigado, tá?
2: Amém. Pai do Senhor, Deus continue abençoando.

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2: 8:05.
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0: 8:13, a paz do Senhor, povo de Deus, a paz do Senhor, criançada, criançada linda que vai morar no céu, a paz do Senhor, papai, mamãe, vovô, vovó, titia, todos que estão aí sintonizados na nossa missionária no ar, nossa Nordeste Evangélica, hoje momento infantil, tia Sandrinha aqui que vos fala, é uma bênção estar com vocês nesta linda manhã, juntamente com o nosso pastor Geazi e o nosso querido Geraldo Dantas Júnior, aqui também na tecla de som, graças a Deus, pastor Geazi veio hoje, eita glória, Pai do Senhor, pastor Geazi, e ele já vai iniciar fazendo a oração.
1: Pai do Senhor, tia Sandrinha, Pai do Senhor, diácono Geraldo Dantas Júnior, que Deus te abençoe, que Deus te guarde, vamos orar em nome de Jesus. Maravilhoso Deus, nós te louvamos, nós agradecemos a ti, Senhor, por essa tão rica oportunidade. E aqui, ó Deus, apresentamos, ó Pai, este programa, este momento, para que ele seja ferramenta em tuas mãos, para chegar em cada casa, em cada lar, e derramar da tua graça, da tua palavra e a unção do teu Espírito sobre cada vida de cada tia, tio e crianças, Senhor. Toma em tuas mãos o nosso pastor presidente, pastor Martim Alves da Silva, a diretoria da IADERNE, da SEMADERNE, visita cada um dos teus servos e ajuda-nos, ó Deus, a nos manter sempre firme diante de ti. Continua conosco, hoje e para todo sempre. Amém.
0: Amém, glória a Deus, nós já vamos ouvir o primeiro louvor, mas eu já quero aqui fazer um oferecimento especial para a nossa linda coordenadora, professora Sueli, que Deus continue abençoando tia Sueli e toda a sua equipe aí do DEPIM, aí Templo Central e Natal, glória a Deus pela vida de vocês. E também quero mandar para todas as crianças lá em Lagoa Danta, eita, juntamente com tia Josi e todas as crianças, que Deus continue abençoando a vida de cada um de vocês. E também para nossas crianças que estão em EBF, EBF acontecendo, EBF encerrando, EBF que vai acontecer ainda essa semana que vai entrar, só graças, crianças estão só na graça de Deus mesmo, glória a Deus, porque o nosso Deus e ele é grande e maravilhoso. Vamos ouvir o primeiro louvor? Vamos ouvir Deus Grandão.

0: 8:19. Glória a Deus, nosso Deus é grande, maravilhoso, poderoso, eterno. Deus é bom. Sabe quem tá conosco na audiência hoje, gente? Tia Dani. Tia Dani lá do setor 19, Igreja Apolo. Tia Dani, que é a professora do maternal. É a tia mais amada dos pequeninos. Tia Dani, tu és uma bênção, que Deus continue te abençoando, tia Dani. Amamos sua vida, viu? E a sua dedicação à obra do Senhor. Gente, olha, você que tem criança na idade maternal, precisa ter tia Dani como professora. Pensa, menina simpática, amorosa, dedicada na obra do Senhor. Que Deus continue lhe abençoando. E também Laurinha, Laura lá, também de Nova República, na audiência do Momento Infantil ali, botou todo mundo na casa dela para ouvir o Momento Infantil. Glória a Deus, Laurinha, tu és uma bênção. Pastor Genival também está na audiência, mandando aqui um alô pro pastor Geazi, né? E para o filho dele, Joabe, e a irmã Socorro. Eita, hoje vai ter peixe,
1: será
0: pastor.
1: Que está lá em Maracajaú.
0: Eita,
1: Jesus,
0: vai ter peixe amado. Hoje, ô glória.
1: Glória a Deus.
0: Amém. Irmã Graça Imperial também aqui na audiência, né, do setor 20. Glória a Deus. Dando a paz do Senhor, deixando para a meditação Salmo 46, pedindo, fazendo seu pedido de oração por saúde e livramento na vida dos netos, né? Dos filhos, da nora, que Deus abençoe seu esposo Bernardo, amém. E oferece o próximo louvor para os filhos, para as noras, para o pastor Geazi, para a tia Sandrinha, as meninas, né? Beijos para e abraços para o irmão Geraldo Dantas e para toda a equipe da Rádio Nordeste. Amém. Que Deus continue abençoando, irmã Graça. Deus é contigo. Vamos ouvir mais um louvor com Crianças Diante do Trono. Quem é Jesus?

8:26. Glória a Deus. E aí, como é que está a EBF na sua congregação? Como é que está a EBF no seu setor? Gente, glória a Deus. As EBFs estão acontecendo. Está sendo uma bênção do Senhor. E eu quero mandar um alô lá pro setor, lá em Betfagé, onde eu estive ali na abertura. Acho que é setor 29, né? Linda abertura ali com a nossa tia Camila Araújo, né? Também lá em Parnamirim também, que tá também com uma temática muito linda da EBF, né? Eu estive ali também em setor 8, na abertura da EBF. Nossos irmãos lá em Pedra Grande também já fizeram a primeira EBF. Gente, foi lindo também. Nossa irmã Graça Soares estava lá na liderança, né? Juntamente com o pessoal do DENEC, fizeram também a EBF Graça. Glória a Deus por tudo que o Senhor tem feito na vida de nossas crianças, né? Pipa também foi uma bênção do Senhor. Vila Cis, eu tô dizendo assim para todo mundo perceber que não é só Natal, né? Já todos os lugares já aderiram já o trabalho da Escola Bíblica de Férias, que já é um trabalho também centenário, né? Mais de 100 anos, já fez 100 anos que foi criada a nossa Escola Bíblica de Férias com o propósito de evangelizar, né? Com o propósito de trazer mais crianças aos pés de Jesus e também trazer crescimento espiritual. Tem sido bênção na vida das crianças que são alcançadas através desses dias, 3 dias, 4 dias, às vezes só um dia todo, um dia inteiro, mas fica marcado na vida das crianças. Muitos testemunhos de crianças que contam que receberam Jesus nesses períodos de EBF. Então que o Senhor continue abençoando todos que estão nessa grande obra, amém? Vamos ouvir mais um louvor agora com tia Sandrinha, João 3:16.

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1: Amém! Nesse momento vamos aprender e vamos relembrar mais um pouco da Palavra de Deus. Sabia, criança? Lá em Gênesis, capítulo 1, versículo 1, diz assim: No princípio, criou Deus os céus e a terra. Aí você vai dizer assim: Tia Sandrinha, no princípio, que princípio é esse? O princípio é quando nada ainda existia, só o nosso Deus. Criou? Criou é fazer existir, dar origem, a partir do nada. É? E quem fez tudo isso foi o nosso Deus Criador. Deus Criador, Deus criou o mundo, criou todas as coisas e todos os seres. Mas você já deve ter perguntado: mas quem é Deus? Como Ele é? Deus é tão grande e maravilhoso que nós não podemos saber tudo sobre Ele. Mas Deus nos deu um livro, sim, um livro especial que fala sobre Ele, sobre o respeito dEle. E que livro é esse? Eu creio que você tem ele aí na sua casa. É a Bíblia, a Palavra de Deus. Olha só, a Bíblia nos conta que há um só Deus em três: o Pai, o Filho e o Espírito Santo. Deus, o Pai no céu, ninguém jamais o viu, porque Deus é Espírito. Aí João 4:24 vai dizer: e não se pode ver o Espírito. Quando Deus nos fez, Ele nos deu um corpo, um Espírito. Nosso Espírito vive em nosso corpo. Outras pessoas podem ver o nosso corpo, mas não podem ver o Espírito. Mas, embora não possamos ver a Deus, sabemos que Ele existe. Deus quer que você saiba que Ele existe. Nunca houve um tempo em que Deus não tenha existido. E jamais haverá, porque o nosso Deus, Ele é eterno. Então, se você já ouviu alguém dizendo assim: ah, eu não acredito em Deus porque Deus não existe, você não pode concordar com isso, viu, criança? O nosso Deus, sim, Ele é o Criador de todas as coisas. Ele sempre esteve até antes mesmo da fundação, da criação de todas as coisas. E aí a Bíblia vai dizer que o nosso Deus, né, tem também o segunda parte, que é Jesus, que Ele veio ao mundo como um bebê e viveu aqui 33 anos, morreu na cruz pelos nossos pecados, foi sepultado, mas ressuscitou ao terceiro dia. Jesus é o salvador do pecado. Ele que veio tirar o pecado, veio tirar todas as coisas. Deus, Espírito Santo, também não pode ser visto, mas Ele é uma pessoa e é igual ao Pai e ao Filho, em poder e glória. O Espírito Santo mora no coração de todos que recebem Jesus como Salvador. É isso mesmo. Então, como que a gente pode entender isso? É sobre o Deus Trino que vamos falar hoje. Vamos conhecer como Ele é? A Bíblia diz que Ele é bondoso. Isso mesmo, nosso Deus, Ele é bondoso. É bondoso, sempre é bom. Ele cuida de nós todos os dias e nos dá o ar que respiramos. A saúde, livramento do mal, né? Deus nos ama. Ele cuida de você e de sua família. A Bíblia também vai dizer que Ele é onipotente, Ele tem todo o poder, lá em Lucas 1:37 diz. E aí, não há nada impossível para o nosso Deus. Ele tem todo o poder no céu e na terra para fazer qualquer coisa. Ele teve poder para criar o mundo e tudo que nele há, como a gente citou lá em Gênesis capítulo 1, versículo 1. Ele fez as árvores, o céu, os animais. Mas a sua criação especial, com certeza, são as pessoas, porque Ele fez você como queria que fosse. Ele criou tudo em apenas 6 dias. E no sétimo dia ele descansou, porque ele tem todo o poder. Deus também, ele é onisciente. Tia Sandrinha, o que será que quer dizer isso? Aí Ezequiel capítulo 5, 11, versículo 5 vai dizer que Deus, ele sabe tudo. Deus conhece o seu passado, o seu presente. Aí você vai dizer, mas para conhecer o meu passado e o meu presente, é só me conhecer. Mas Deus, ele conhece o seu futuro. E até quantas estrelas tem no céu. Ele sabe tudo sobre você. O que você pensa, diz, fala. Embora Deus seja o Todo-Poderoso, governador do universo, ele quer que você o conheça melhor. Porque às vezes as pessoas acham que Deus, ele está muito distante, mas ele está bem pertinho. Deus quer que você saiba que você é muito importante para ele. Ele ama você com amor eterno. Muitas pessoas pensam que Deus não as ama porque dizem e fazem coisas erradas. É bem verdade que Deus não gosta nem aceita o pecado, mas ele nos ama, aborrece o pecado, mas nos ama. A prova disso é que ele deu seu filho Jesus para morrer na cruz em nosso lugar. Olha que prova de amor, como a gente cantou em João 3,16, Jesus deu a sua vida, levou sobre si o pecado, o castigo dos nossos pecados. Como você sabe, Jesus, ele morreu, foi sepultado, mas ele não ficou morto, ele ressuscitou ao terceiro dia e está vivo e está conosco. Olha que prova de amor, olha como Deus quer que nós venhamos a ficar pertinho dele. Sabe o que mais? Deus, ele é onipresente. Tia Sandrinha, o que quer dizer isso? Ele está vendo tudo e ele pode estar em todos os lugares. Ele está em todos os lugares ao mesmo tempo. Então ele está aí na rádio com a senhora e está aqui na minha casa também? Está. Está vendo a senhora na rádio e está me vendo aqui na minha casa? Está. Deus está em todo lugar. Sua presença enche os céus e a terra. Jeremias capítulo 23 e 24 vai falar sobre isso. Deus está perto de nós todo o tempo. Você tem medo de ficar sozinho no escuro? Ou medo de trovão? Repita para si mesmo: eu não preciso ficar com medo. Deus está comigo. Deus sempre está com você. Olha, Deus, ele é único, verdadeiro e vivo. Ele merece a nossa adoração. Só devemos adorar a Deus. A Bíblia diz: ao Senhor teu Deus adorarás e só a Ele darás culto. Ou seja, só adore a Deus, só louve ao Senhor. A Bíblia nos fala muitas coisas a respeito de Deus: que Ele é fiel, que Ele é justo, Ele é imutável. O que é imutável, tia Sandrinha? Com certeza você sabe o que é imutável. Ele não muda. O nosso Deus, ele é maravilhoso. Glória a Deus. Olha que importante, crianças. Olha que privilégio vocês têm em ter um Deus tão maravilhoso. Ter o nosso Deus, o único Deus que fez todas as coisas. E ele ainda está pertinho de nós e ainda quer que a gente o conheça. Mas para que a gente venha conhecer o nosso Deus, você precisa buscar. Precisa ir à escola bíblica dominical, você precisa ir ao culto, precisa ir ao ciclo de oração que daqui a pouco vai começar. Você não pode ficar só em casa esperando. Você pode pegar a sua Bíblia, lembra da Bíblia, a palavra de Deus? E se você já consegue ler, você pode ler a palavra de Deus.

com certeza o Espírito Santo vai fazer você entender a obra que Deus tem na sua vida e vai fazer você entender o quanto você é especial, porque Jesus morreu pelos seus pecados, pelos nossos pecados. Então Deus, ele é maravilhoso. Olha, eu quero deixar para você agora um desafio. Será que você vai conseguir cumprir? Vamos ver? Agora que você conhece melhor a Deus, só um pouquinho, né? Porque a gente vai ter muita coisa para conhecer. Durante todos os dias dessa semana, eu quero que você faça, sabe o quê? Tire um momento para adorar a Deus, dizendo que o ama. É, você já disse para Deus que o ama? Já disse: Deus, eu te amo. Deus, eu te agradeço por todas as bênçãos. Deus, tu és maravilhoso. Deus, tu és grande. Deus, como tu és bom para comigo. Ah, tia Sandrinha, mas eu ainda não ganhei aquele presente que eu queria. Eu ainda não ganhei aquilo que eu pedi a meu pai, a minha mãe. Como é que eu vou agradecer a Deus uma coisa que eu não ganhei ainda? Mas olha, nós precisamos adorar a Deus pelo que Ele é. Pelo que Ele é, e Ele é o quê? Grande, Ele é maravilhoso, Ele é onipotente, é onipresente, Ele sabe de todas as coisas. Ele que enviou Jesus para morrer no nosso lugar, né? Para nós termos o direito de voltarmos a ficar pertinho dEle. Então temos que adorar a Ele pelo que Ele é e não pelo que Deus vai nos dar. Porque assim, a gente só ia adorar a Deus e ir para a igreja quando a gente ganhasse alguma coisa. E não é assim. Nós somos gratos a Deus porque nós temos o direito da graça, o favor imerecido nas nossas vidas, tá certo? Que Deus continue abençoando a vida de vocês, tá certo? Se aproxime mais de Deus, queira conhecer mais quem é Deus, porque Deus, ele é maravilhoso e ele é grande na sua vida, tá bom? Então, se alguém perguntar para você quem é Deus, quem é Jesus? Jesus é o Filho perfeito de Deus, tá certo? E Deus, o Criador de todas as coisas.

7:49. Jesus é o amigo melhor, nosso melhor amigo, amém. Analine aqui conosco, também na audiência, nossa querida Ana Paula, eu e minha princesa Emily. Estamos ligadinhos no Momento Infantil e gostaríamos de mandar um beijo para a irmã Marlene e aí o irmão Joaquim, que também estão ligadinhos na Nordeste Evangélica, e oferecer o próximo para eles. Amém, minha querida Ana Paula. Que Deus abençoe a princesa Emily. Eita, Jesus! Airon, irmão Airon, Inácio também está aqui, também na audiência. Irmão Felipe, e também que pede a música. Ah, já foi nosso horário, irmão Felipe. Mas fica aqui para o nosso irmão aqui do som ver e vai dar certo, em nome de Jesus. Irmão Leandro, né? Também na audiência do nosso Momento Infantil. Glória a Deus. Ali, ó, Pai do Senhor. Manda um alô pros filhos José Davi e José Miguel, lá em Bela Macaíba. Oh, glória. Irmã Ana Karina também, na audiência com Ramon e Vitória. Já são rapazes e moças, mas tenho meu sobrinho Sofia Beatriz e Gabriel e Clara. Gostaria de ouvir. Eita, já deu. Na próxima a gente manda. Lá, são lá de Jardim Progresso 2. Que Deus abençoe a vida de vocês. Ô, glória, quem está conosco também, irmã Socorro Oliveira, lá do setor 36, que Deus abençoe. Estive aí na Polo, quinta-feira, na abertura da IBF aí do setor 36. Foi um bênção do Senhor também. A irmã Joelma, também na audiência do Momento Infantil. E tia Patrícia, aqui de Touro, lá da sede. Eu e João Levi estamos aqui também ligadinhos, que Deus abençoe. Irmão José Adriano também, né, de Toritama, Pernambuco, que Deus abençoe todas as crianças. Amém, querido, que Deus abençoe todas as crianças. Irmão Barbosa também na audiência, setor 13, Parnamirim, né, Saulo nasceu com saúde, ele tá feliz que o filho dele nasceu com saúde. Oh, glória, que coisa boa. A irmã Regina também, de Extremóis, a criancinha de 51 anos. Eita, que criança linda. Que Deus abençoe a vida de vocês. A paz de sua irmã Sandrinha. Também irmão José Lopes também, né? Geraldo Dantas mandando alô. E para as crianças, Salmo 20 para meditação. Aqui José Lopes do Mendes. Que Deus abençoe a todas as crianças e todos ali no Mendes também. Pastor José Alves de Oliveira, também na audiência do setor 39, aqui o pessoal Sara Varela, né, tá visitando aí e tá mandando alô pra Sara Varela. Oh, glória a Deus. Irmã Verônica, irmãos, vamos ouvir mais um louvor, tá certo? Já a gente volta, tá bom? Pra gente concluir o nosso momento infantil, vamos ouvir Missionáriozinho.

0: 8:56, estamos caminhando já para o final. Aqui mandar um alô para a irmã Glória, a irmã Glorinha que está na audiência, a nossa irmã Daiane também de Macaíba. Que Deus abençoe a irmã Leinha, Leinha também, irmã Leinha, ô Glória, né? Lá de Vilagem das Dunas, setor 18, ela manda aqui para Samuel, Miguel e Rafaelzinho lá de Mossoró, irmão Josiel Felipe também na audiência, irmã Zélia que é uma bênção de Deus e a irmã Noemi, né? Que está falando, Noemi Isabel está na audiência, glória a Deus. Que Deus abençoe a vida de vocês. Que Deus continue abençoando esse sábado abençoado, um domingo também. Vão para a Escola Bíblica Dominical. Crianças, não fiquem em casa. Vão aprender mais da palavra do Senhor. Saber quem é Jesus. Saber o que Deus tem na vida de vocês. Que com certeza o Senhor tem grandes coisas para que você faça na obra dele na terra, tá certo? Se tem EBF, vá para EBF. Não fique em casa. Participe. Porque o Senhor gosta quando as crianças gostam de saber sobre Ele. Deus quer que você o conheça mais e mais. Amém? E Deus abençoe. Nós vamos orar agradecendo a Deus por este momento infantil. Desde já agradeço ao nosso querido Geraldo Dantas Júnior, pastor Geazi também, que Deus continue abençoando. E o pastor Geazi vai fazer a oração final agora.
1: Louvado seja Deus. Oremos então. Maravilhoso Deus, nós queremos agradecer a Ti, Senhor, por essa tão rica oportunidade, por estar, ó Deus, na companhia dos irmãos, das crianças, dos tios e tias, ó Deus, através desta rádio. Pai querido, te pedimos, ó Deus, pela vida da professora Sueli Cavalcante e toda a sua equipe. Abençoa, Pai querido, nosso pastor presidente, pastor Martim Alves da Silva. Visita, Deus, de maneira especial, ó Deus, o pastor José Arimaldo, o pastor Jonas de Paiva, as suas famílias, continua com eles na condução, ó Pai, deste rebanho. Nós te pedimos, ó Deus, por cada criança, ó Deus, que acompanhou este momento infantil, e te peço que as tuas bênçãos, que a tua paz invada todo o coração, abra as portas, cura as enfermidades, restaura, ó Deus, as famílias, e nos ajuda a nos manter sempre firme diante de Ti. Em nome de Jesus, amém.
0: Amém. Que Deus abençoe a vida de vocês, tá bom? Próxima semana, Tia Josi está aqui de volta, trazendo muita coisa boa e também muita novidade do nosso departamento infantil. Que Deus abençoe e a paz do Senhor!

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2: 9 horas.
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1: Horas e 8 minutos, bom dia Natal, bom dia Rio Grande do Norte, bom dia você que está sintonizado na 92,5, que está conosco desde os primeiros momentos, primeiras horas desse dia, 11 de julho do ano 2026, hoje é um sábado maravilhoso, lindo, a gente agradece muito a sua companhia e estar conosco, acompanhando a programação da Nordeste Evangélica, com a programação do setor da IADERN, e nós fazemos representar o setor de número 35 aqui da nossa capital Natal, Rio Grande do Norte. Você que está com a gente em todo o território nacional, e muitíssimo obrigado pela tua sintonia. Se você quiser continuar conosco e participar conosco, é só vir pelo 8826-2255, 8826-2255, setor 35, fica naquele da Zona Norte Natal. Eu sou Carlos Antônio, sou amigo de todas as manhãs e tempo com o coordenador nosso pastor Moisés Guedes. Mandamos um abraço, agradecemos pela preferência. E também ao meu lado está ele, nosso irmão Leandro, pastor Leandro.
2: Amém, a paz do Senhor.
1: Mais um dia, mais.
2: Graças a Deus.
1: Para cumprir a missão, né?
2: É verdade.
1: E do outro lado, com seus préstimos técnicos, está aqui o nosso Geraldo Dantas, fazendo aqui a produção desse programa. E você está aí do outro lado, nos visitando, acompanhando a gente aqui. A gente vai mandar para vocês informações do setor 35, tá? O que aconteceu na semana, o que vai acontecer nos próximos dias. Também queremos informar para você que vamos rolar para você a mensagem do dia para você. O setor em destaque com as informações, como já falei. E muito mais, a sua participação, pedindo a sua oração, participando conosco, interagindo. Esse programa que é muito legal e está de volta. A gente vai mandar para você a primeira do dia e vai mandando já entrando aí conosco e já oferece a você a primeira da nossa participação, que é quando Jesus voltar com a Elian Oliveira. Daqui a pouquinho a gente está de volta, fica aí.

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2: Meus queridos irmãos, a paz do Senhor, você que está na audiência da Rádio Nordeste Evangélica 92,5. Deus abençoe a sua vida, seu dia, seu trabalho, tá bom? Onde você estiver. Nós queremos hoje trazer uma reflexão que está escrita no Evangelho de Jesus, segundo escreveu Mateus. O capítulo é o 4. Diz assim, a partir do primeiro versículo: então foi conduzido Jesus pelo Espírito ao deserto para ser tentado pelo diabo. E tendo jejuado 40 dias e 40 noites, depois teve fome. E chegando-se a ele, o tentador disse: se tu és o Filho de Deus, manda que estas pedras se tornem em pães. Ele, porém, respondendo, disse: está escrito, nem só de pão viverá o homem, mas de toda a palavra que sai da boca de Deus. Até aqui, até o versículo 4. Graças a Deus. A gente está falando aqui de um texto onde Jesus, no seu início do seu ministério aqui terreno, ele é conduzido pelo Espírito. E você veja que a palavra Espírito, ela aqui na Bíblia está com o E maiúsculo, né? Com a letra E maiúscula, que quer dizer que é o Espírito de Deus, o Espírito Santo. Então Jesus foi conduzido pelo Espírito Santo até o deserto. Para quê, irmão? Para ser tentado, para ser provado, né? A gente pode trocar essa palavra tentado por provado. E se Jesus, que é Jesus, que é o Filho de Deus, ele foi tentado ou provado, quem somos nós, irmãos, para não sermos tentados ou provados também? Sim, nós também podemos, não só como podemos, mas iremos passar por situações semelhantes a essa, não literalmente igual ao que Jesus passou, que a gente não tem condições, mas ao menos uma amostra grátis, e você vai passar de uma provação, de uma tentação,

aprovado em alguma coisa, né? Interessante que nessa tentação, nesse teste, nessa provação que Jesus passou, veja que todas as vezes o diabo, ele age aqui conversando, né? Ele age aqui com palavras com Jesus. De vez em quando ele mostra, leva Jesus, né? Como se a gente fosse ler o texto, ia ver que ele leva Jesus até um alto aqui, o pináculo do templo, mostra a glória deste mundo, né? Enfim, mas é sempre ele argumentando, falando ali com Jesus, dizendo: olha, você não é o filho de Deus? Faça isso. Você não é o filho de Deus? Faça aquilo. E da mesma forma, às vezes a gente é tentado dessa forma. Como? Ouvindo palavras contrárias, mensagens, coisas que alguém fala e que não, olhando biblicamente, né, analisando pelo Espírito Santo, não seria o correto, a atitude correta a se tomar. Mas muitas das vezes a gente recebe muita palavra, muitas palavras, muitas mensagens que, na verdade, ela parece que vão fazer bem, ou parece que está certo, mas estão nos conduzindo para uma cilada. Por isso que é bom estar atento, vigilante, sempre em oração, tendo aquela comunhão fina com o Senhor, glória a Jesus. Que aí, irmão, quando aparecer essas ciladas em nossas vidas, o Espírito de Deus vai nos alertar e vai dizer: não é por aí não, não ouça essa voz. Glória a Jesus. Irmãos, isso é sério. A gente fala assim, mas o negócio é sério. O diabo, ele não é que ele não gosta de você e nem de mim. Ele tem ódio. Ele nos odeia. Se ele pudesse nos engolir vivo, ele nos engolia. Mas ele não faz isso porque a graça, a misericórdia de Deus nos alcança, a graça. E ali ele é freado. Mas o inimigo, ele tem ódio de você. Então ele tenta várias maneiras, articulando situações para tentar nos derrubar. E começa com, aparentemente assim, né, se falando, uma simples ação de nos tirar da graça. Mas é por ali que começa ali, o crente começa a desandar. É tirando ele da graça, né? Falando alguma coisa, acontece uma situação que se levanta, aí você acaba ali perdendo o controle, sai da graça, pronto. Ali começa, se você não vigiar, cada vez mais você vai se distanciando do Senhor e daqui a pouco você está longe ou está afastado, está caído, né? Vamos usar essa palavra. Mas a gente tem que ter cuidado, né? Todo mundo passa por isso, irmão. Todo mundo passa por isso, por situações dessas. Alguém onde vem e fala uma palavra contrária, ou então alguém que tenta articular, planejar alguma coisa, né? A Bíblia diz, né? Eu lembrei agora desse versículo, acho que é Isaías 54:17, se não me falha a memória, que diz assim: que nenhuma ferramenta preparada contra ti prosperará, né? E toda língua que se levantar contra ti, tu a condenarás. Acho que é mais ou menos assim que esse versículo fala, que não me falha a memória. Mas a gente tem que andar vigilante, atento, né? Jesus mesmo é quem falou, também Deus me faz lembrar agora desse versículo. Nós temos que ser simples, como as pombas, como as rolinhas, né? Que são bem simplesinhas, mas prudentes como as serpentes. Veja que nós temos que ter a simplicidade, né? Ser aquela pessoa, mas também em vários momentos nós temos que agir com prudência. Como é que a serpente, ela age? Ela age com prudência. Ela só vai naquela presa dela quando ela realmente tem a certeza. Ela analisa, vê ali se aquele bote vai dar certo para ela, né? E então Jesus está falando sobre isso, sobre ser prudente nas nossas ações, nas nossas palavras, naquilo que nós vamos fazer, naquilo que nós vamos
falar. Tem coisa, irmão, tem gente que fala assim, ah, eu falo a verdade mesmo, é pra dizer. Não, meu amigo, não é bem por aí, não. A verdade em si, ela é pra ser dita, mas Jesus, uma certa vez, ele disse assim para os seus discípulos, eu tenho muita coisa a vos dizer, mas vocês não têm condições agora de ouvir. Vocês não podem suportar, ou seja, nem tudo que é verdade é para ser dito assim na hora. Tem coisas, Salomão também fala sobre isso, de que a palavra dita no seu tempo certo é como maçãs de ouro. Eu acho que é assim, né? Meu pastor está escrito. O pastor está aqui do meu lado para me corrigir, o meu professor aqui de teologia, aqui, o bacharel. Então, a palavra dita no seu tempo certo é como maçãs de prata em salvas de ouro. Acho que é assim, né? Né, meu pastor? Então, veja bem que tem um momento certo para tudo. Louvado seja Deus. Então, nós devemos andar vigilantes, cautelosos, cuidadosos, né, com essas coisas que acontecem em nossa vida. Louvado seja Deus. Todo mundo passa, irmão. Você, se não passou, vai passar. Se já passou, vai passar de novo. Enquanto a gente estiver aqui, nós iremos passar por essas situações adversas em nossas vidas. Nós não estamos isentos de passar por situações difíceis aqui. Então, a palavra de hoje é bem reflexiva para que a gente venha tomar cuidado em relação a isso, tá bom? O próprio Jesus, ele foi levado até o deserto para ser tentado. Então, nós também iremos passar por situações para sermos provados, tentados. Então, que nós viemos estar vigilantes, né? Lembrando de um detalhe, Jesus, ele passou ali 40 dias e 40 noites orando e jejuando. Então, existe uma preparação, não é de qualquer jeito. Então, para você enfrentar e ganhar essas batalhas, não é de qualquer jeito. Você, eu, nós precisamos nos prepararmos, tá bom? Então, que você fique com essa mensagem neste dia e que Deus nos abençoe em nome de Jesus. 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
1: Ok, 9 horas e 33 minutos. Um excelente sábado para você. Confira com a gente agora, setor em destaque, setor de número 35, que fica na minha querida Zona Norte de Natal, que tem como coordenador e pastor do setor nosso pastor Moisés Guedes, a irmã Betânia Guedes, nosso co-pastor, Pai Sara, o presbítero Ronaldo e a sua digníssima irmã Josineide. E as nossas congregações são as seguintes: Congregação Brasil Novo, pastor Amaury Francisco, irmã Sandra Lúcia, Congregação Alto das Dunas, pastor José Ferreira e a irmã Luciana Lúcia. Congregação Rio Doce, pastor Josimar Felipe e a irmã Edna Rocha. Fonte de Bênção, Congregação Fonte de Bênção, pastor Romildo Bernardi e a irmã Aline Emanuel. Congregação Parque das Dunas, pastor Severino Zacarias, irmã Lucilda Sabino. Congregação Jardim das Nogueiras, minha querida Jardim das Nogueiras, pastor Damião Barbosa e a irmã Dilma Amaro. E subcongregação Campinas, pastor Ribeiro, Antônio Ribeiro e a irmã Maria de Fátima. E com as nossas congregações, com a Igreja Polo, nós agradecemos muito o apoio de todos os nossos companheiros dirigentes de congregação e mandamos um abraço e oferecemos o hino da sequência para os que estão na nossa audiência. Obrigado pela sintonia e agora a gente vai com as informações que aconteceu na semana, né, Leandro? Imperdível. Foi o congresso do Dejade. Parabéns aí, nosso irmão Anderson, irmão Jorge. Imperdível e agora inesquecível. Inesquecível. Com certeza foi. A gente não sabe dizer qual foi o ponto zênite, né? Dos 3 dias. Sei que foi maravilha e a gente está aguardando no nosso coração com muita alegria aqueles momentos marcantes. E a gente vai mandar para você também que nós vamos ter amanhã culto. Culto do Denoc nas nossas congregações. E também nós vamos ter o culto do DEPIM, né? Semana da EBF.
2: Da EBF, Escola Bíblica de Férias.
1: Isso, você está convidado a levar sua criança, né? E participar da EBF, Escola Bíblica de Férias. Para você, são as informações do setor de número 35. Tem mais alguma coisa aí que possa acrescentar? Não. Então, como nada foi dito, nada foi escrito. Ok, vamos agora. E lembrando também, amanhã.
2: Vai dar praia.
1: Não, amanhã não vai dar praia. Vai dar o quê, Leandro?
2: EBD.
1: Amanhã vai dar EBD e nós estaremos estudando a lição de número 2, que tem como tema principal a porta da fé se abre entre gentios. Esse trimestre está lindo, maravilhoso, como sempre. Imperdível, né? Vamos estar estudando amanhã essa linda lição. Beleza, então agora a gente vai de oferecimento, agradecimento aos participantes. Vem aí, Leandro, com a tua lista aí.
2: Amém. Minha família na audiência, Deus abençoe, que tá em casa aí ouvindo, minha esposa, meus filhos, minha mãe também. Os irmãos aqui já mandou aqui mensagem aqui, Tiago Baracho e a irmã Elizabeth Baracho, na escuta, esse casal abençoado, Deus abençoe. Os irmãos da Igreja Polo também ali, né? Tem o Diácono Matias e os irmãos que estão ali na audiência, né? O nosso pastor Moisés, hoje ele não pôde estar aqui, é um compromisso familiar, mas está ali na audiência, ele, irmã Betânia, Deus abençoe. Os irmãos de Campina, né? Os irmãos aí de missões aí do nosso setor, as irmãs que fazem o trabalho do círculo de oração também, Deus abençoe as irmãs e os irmãos de outros setores também, como o setor 42 ali, o pastor Clédinaldo, o irmão Irã ali também na audiência ali de Getsêmani ali, esse povo abençoado.
1: Ok, eu quero também mandar um alô especial para o Diácono Severo da Missão Evangélica do Brasil Novo. Muitíssimo obrigado pela tua sintonia. E o nosso Eduardo, né? Neto da nossa irmã.
2: Sim, Eduardo.
1: A gente esquece você não, Eduardo. Deus abençoe você. Muito obrigado pela tua sintonia, tá bom? A irmã Jeane setor 17 está com a gente, Graça Imperial, setor 20, Jardim Progresso 2, o nosso irmão Júnior, Jardim das Nogueiras, um abraço especial para você também, nosso irmão Airon, peroração, irmã Zélia conosco, peroração também, obrigado. Dom Francisco Geraldo, né? Antônio Geraldo, viu? Corrigindo aqui o homem.
2: China.
1: Mais conhecido por?
2: China.
1: Por China. E irmão Marconi, mais conhecido por?
2: Mossoró.
1: Mossoró. Então, para vocês que estão com a gente manda essa linda mensagem, esse lindo louvor, que é dependente de você, com Armando Filho e Elite Jesus.

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1: Ok, são muitos pedidos de oração, nosso irmão Leandro, uma palavra de oração.
2: Amém, vamos orar em nome de Jesus. Senhor, nosso Deus e Pai, nós queremos, Senhor, neste momento, pedir, Senhor, segundo a Tua graça, segundo a Tua misericórdia, Jesus, nós queremos pedir por cada um, meu Senhor, que fez um pedido de oração, que está com urgência, que está precisando de um socorro. Pai, no nome de Jesus, envia providência, socorre o Senhor, segundo a Tua benevolência, a Tua bondade, a Tua graça, Pai. Nós oramos, Te pedimos e Te agradecemos em nome de Jesus. Amém.
1: Porque queremos agradecer a audiência da nossa irmã Sara Varela, não é? Ela é de Sol da Justiça, setor 39, está aqui na casa da irmã Fátima, com o pastor José Alves, da cidade de Monte das Gameleiras. Ela pede para nós enviar um alô especial para a irmã Branquinha e a irmã Lusa, e estão na audiência. Muitíssimo obrigado, Deus abençoe você. E é hora da gente
2: dar tchau.
1: Agradecemos aí mais uma vez o nosso irmão Leandro, o nosso irmão Geraldo Dantas, você que ligou, ficou com a gente. Não desligue o seu rádio, tem uma programação aí. E a nossa missão foi cumprida por hoje, graças a Deus. A gente deseja para você um bom dia, um belo sábado. Fica na paz do Senhor, fica com Deus, porque eu vou com Ele. Tchau, tchau.

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2: 10 horas.
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2: 10:50.
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1: Na capital de todos os potiguares, 11:04. Começamos agora mais uma edição do programa Parnamirim para Cristo, um programa de inteira responsabilidade da Igreja Evangélica Assembleia de Deus e Aderne em Parnamirim, campo supervisionado pelo nosso pastor Abidênio Xavier dos Santos, supervisor do campo eclesiástico de Parnamirim. No melhor do Aldo Potiguar, com a sua competência profissional, o menino lá de Felipe Camarão, Geraldo Dantas Júnior, GD. E você conosco, a senhora, o senhor, todos que estão na audiência do programa, você de perto, de longe, de casa, do trabalho, você que está nas regiões metropolitanas, na região metropolitana, digo, e também na região oeste, médio oeste, na região do Potengi, Trairi, na região do Mato Grande, no Agreste, Potiguar, o nosso bom dia, paz do Senhor a todos vocês. Você que está trafegando com seu veículo alternativo, você que está no seu veículo por aplicativo, onde quer que você esteja, que Deus te abençoe grandemente. Vamos juntos, eu sou o presbítero Eliseu Varela, e vamos juntos até o meio-dia, proclamando a Cristo e dizendo que só Ele é a resposta para as nossas mais profundas indagações. Saudar a todos os que estão na audiência, os nossos coordenadores de 15 setores, dos 15 setores de Parnamirim, nosso obrigado, nosso carinho, que Deus em Cristo abençoe grandemente o vosso ministério. Também aqueles que estão na frente das congregações, dirigindo as congregações nas 74 igrejas de Parnamirim, também nas igrejas filiais de Parnamirim, enfim, por todo o nosso Rio Grande do Norte. Junte-se a nós, porque a partir de agora, a fé evangélica está nas ondas do rádio. Louvado e agradecido seja o nome santo do Senhor Jesus, a Ele toda honra, toda glória, todo o louvor. Vamos começar o programa fazendo uma oração. Tem vários pedidos de orações aqui e a gente já começa fazendo a reflexão através da oração. Pai bendito, em cuja presença nós estamos, ó Deus, Pai santo, justo e verdadeiro e fiel, ó Senhor Deus, toma o primeiro lugar nesta manhã, usa-nos, ó Pai, como tua instrumentalidade. Ó Deus, vários pedidos de orações têm chegado até nós. Alguns do nosso conhecimento hoje, outros que não são do nosso conhecimento. Cura, libertação. Outros pedindo para que o Senhor abra porta de empregos. Outros que estão necessitados de cura, do teu milagre, do teu poder miraculoso. Ó Pai Santo, fica conosco, derrama sobre nós o teu Espírito, ó Pai. Pai Santo, visita aqueles que estão nos cárceres, ó Pai, pedindo por libertação. Ó Senhor Deus, o Senhor é a verdade que liberta. Pai Santo, aqueles que estão nos hospitais, nos leitos dos hospitais, pedindo, ó Pai, pela cura, pelo seu restabelecimento da sua saúde. Pai, visita cada um, ó Pai, que está nesse momento, Senhor Deus, necessitando da tua mão protetora, da tua mão abençoadora, porque a tua palavra diz, Senhor, que a tua mão não está encolhida, para que não possa, Senhor Deus, atingir, chegar àquelas vidas. E aqueles, ó Pai, que estão necessitados, Senhor Deus, de porta de emprego, ó Senhor, teus ouvidos não estão agravados, para que não possa ouvir a oração dos teus servos. Pai Santo, justo e verdadeiro, a tua mão não está encolhida, que não possa abençoar. Visita, Senhor Deus, cada um e a todos, no nome santo do teu Filho amado Jesus, que vive e que reina para todo sempre. 11:08, nós vamos agora louvar ao Senhor, exaltá-lo na beleza da sua santidade. A bondade de Deus tem nos chegado, tem nos atingido. Então, que você possa meditar, refletir na letra deste hino, que fala do amor de Deus, da bondade de Deus em nossas vidas, em nossos corações. Isaías Saad, às 11:08, bondade.

na capital de todos os potiguares, 11:13. Manda um abraço aqui também ao pastor Assis Neto, coordenador do setor 2, todos que compõem, que integram o setor 2, Igreja Paulo Boa Esperança, também as igrejas que fazem parte do setor, Jardim Planalto 2, Jardim Planalto 3 e Água Vermelhas. Também mandar uma saudação para o meu querido pastor Jorge Silva, pastor, coordenador do setor 3, que faz conosco aqui o programa Parnamirim para Cristo, ao lado da sua esposa, irmã Cleusa. Deus abençoe Mateus e todos que estão na audiência em Parnamirim. Olha, vem aí o terceiro impacto missionário de Parnamirim, na realização do 4º Congresso Estadual de Evangelização e Missões, viu, gente? Vamos aguardar as informações do nosso querido Dielson, que daqui a pouquinho vai nos trazer informações concernentes a este departamento tão importante que é o Departamento de Missões. 11:15, mandar uma saudação também para todos o Demid, né? Nosso querido Niel, seu gênio, que está à frente, e todos que estão também na sua, pela bondade de Deus e misericórdia do Senhor Jesus, no Departamento de Missões e Evangelismo, também Departamento de Novos Convertidos, o Elton Mangabeira. Mandar uma saudação também ao meu querido pastor Josadac, pastor Josa, Deus abençoe, presidente do CASEMP, que daqui a pouquinho vai trazer informações, viu? Muitas informações hoje aqui no nosso programa, no programa Parnamirim para Cristo. É o Somos Resistência, é o primeiro congresso da família Iaderna em Parnamirim, que acontecerá nos dias 14 e 15 de agosto do ano 2026. O tema é baseado em Efésios capítulo 6, versículo 13. Portanto, tomai toda a armadura de Deus para que possais resistir no dia mau, havendo feito tudo, ficar firmes. O evento vai acontecer dos dias 14 e 15 de agosto de 2026. Estão convidados e já confirmaram presença o presbítero Ricardo Santos de Abreu Lima, Pernambuco, preletor do sábado à tarde e à noite, a missionária nossa irmã Samira Santos, preletora da sexta-feira, no louvor e adoração, na sexta-feira, e no sábado, louvor e adoração, exaltando o nome santo do Senhor Jesus. Daqui a pouquinho, pastor Josa Dac, né, pastor Josa, vai nos trazer informações concernentes a esse trabalho de grande resistência, né? Somos Resistência, né? Baseado aí no livro de Efésios, capítulo 6, versículo 13. 14 e 15 de agosto, Congresso da Família Iaderna em Parnamirim. Louvado e agradecido seja o nome santo do Senhor Jesus. Agora vamos aqui ao nosso giro pelo WhatsApp. Edson de Boa Saúde está na audiência do programa. Ele e toda a família em Lagoa da Onça, município de Boa Saúde. Obrigado pela audiência. Josileuda também está na nossa programação. Rose Brilhante está na audiência. Toda a sua casa no Amarante. Muito bem, irmã Zélia Gomes na audiência. Que Deus abençoe, irmã Zélia Gomes e todos que estão na audiência do programa Parnamirim para Cristo. 11:17. Amanhã tem Manhã com Deus, Escola Bíblica Dominical, na nossa igreja sede e nas demais congregações. Louvado seja o nome santo do Senhor Jesus. 11:18. O nosso maestro Geraldo Dantas Júnior vai nos apontar mais uma melodia. E quem está na audiência também é o nosso irmão Amâncio. Amâncio, está no setor 11, na audiência total para o Senhor Jesus. Que Deus abençoe, irmão Amâncio, e todos que estão na audiência. Com Anderson Freire, Identidade, 11:18.

na capital de todos os potiguares, 11:23. 11:23. Manda um abraço todo especial àqueles que estão na audiência em Felipe Camarão, viu? Felipe Camarão é a terra do nosso querido Geraldo Dantas Júnior. Manda um abraço também pro seu pai, grande amigo, grande radialista, Geraldo Dantas, irmão Geraldo Dantas, radialista das antigas, que Deus em Cristo te abençoe grandemente. Louvado e agradecido seja o nome santo do Senhor Jesus, a ele toda honra, toda glória, todo o louvor. Bendize a minha alma ao Senhor e tudo o que há em mim, bendiga o seu santo e maravilhoso nome. Agora quero mandar um abraço todo especial, aos nossos irmãos, né? Da Paraíba, nossos queridos irmãos paraibanos, nosso querido doutor Manuel Xavier, sua esposa Stephanie, estão aí na capital de João Pessoa, capital de todos os paraibanos, João Pessoa, que Deus em Cristo abençoe nossos irmãos paraibanos, em nome do Senhor Jesus. Irmã Graça Imperial, obrigado pelo carinho, viu, irmã Graça, Deus abençoe, tá aqui saudando a todos, e para nossa meditação, Salmo 46, para toda a família. Um bom final de semana também, abençoadíssimo para a senhora. No finalzinho nós vamos orar pelo Benjamin, tá bom? Que Deus em Cristo abençoe grandemente a irmã Graça Imperial. Irmã Ana Paula está na audiência do programa, vamos orar também no finalzinho pela senhora, viu, querida? Irmão Francisco, lá de Felipe Camarão, tá na audiência total para o Senhor Jesus. Está trabalhando no seu Lava Jato, mas também está na audiência do programa. Setor 11 de Parnamirim já está na audiência também. Setor do 1 ao 15, todos imbuídos num forte sentimento, adorar a Deus na beleza da sua santidade. Temos aqui mais informações e vamos ver aqui no giro do nosso celular o que é que nós temos para anunciar. Reforçando aqui o Somos Resistência, que vai acontecer nos dias 14 e 15 de agosto do ano 2026, que é o Congresso da Família, primeiro Congresso da Família da IEADERN em Parnamirim. O tema baseado em Efésios capítulo 6, versículo 13. Portanto, tomai toda a armadura de Deus para que possais resistir no dia mau, e havendo tudo, ficar firme, havendo feito tudo, ficar firmes. Missionária Samira Santos, já confirmado sua presença como preletora na sexta-feira. Presbítero Ricardo Santos de Abreu Lima será o preletor do sábado, à tarde e à noite. No louvor e adoração de Pernambuco, na sexta e no sábado. Imperdível. Temos também o nosso querido Pastor Nelson Eugênio, né, nos informando o terceiro impacto missionário de Parnamirim, quarto congresso estadual de missões, o quarto congresso estadual de evangelização e missões da IEADERN, juntamente com a SEMADERN. O tema é formando discípulos para Jesus, evangelizando e discipulando. Mateus versículo capítulo 28 versículos do 18 ao 20, Mateus 28, do 18 ao 20. Confirmada a presença do pastor Edivaldo Filho de Salvador, da Bahia, pastor Éder Toledo, de Vitória, Espírito Santo, nosso pastor Martim Alves, presidente da IEADERN e SEMADERN, pastor Abidendo Xavier dos Santos, supervisor eclesiasta da IEADERN Parnamirim, pastor Jairo Cailo de Ceará Mirim e o pastor Alberto Marques. Aqui o diretor do DEPEN, da IEADERN e SEMADERN. Louvado e agradecido seja o nome santo do Senhor Jesus, a ele toda honra, toda glória, todo o louvor. Muita gente ligando, participando aqui da nossa programação, pedindo aqui oração pelo seu filho Pedro, a irmã Janeide Bandeira. Muito bem, vai voltar sim, viu? Vai voltar para os caminhos do Senhor. E a senhora vai dizer: eu e minha casa serviremos ao Senhor. Vamos a mais uma canção, mais uma melodia que exalta o amor de Deus nas nossas vidas. Na sequência, nós voltaremos com a reflexão da palavra de Deus. Nani Azevedo,
adorador por excelência. 11:28.

0: na capital de todos os potiguares, 11 horas e mais 33 minutos. Recebemos aqui informação de que está na ponta da linha, nos trazendo informações concernentes ao campo eclesiástico de Parnamirim, o nosso pastor, supervisor de campo, pastor Abidengo Xavier dos Santos. Meu querido pastor, a paz do Senhor, é uma satisfação tê-lo aqui no nosso programa através da linha telefônica, desse contato que o senhor tem permanentemente com o nosso programa Parnamirim para Cristo. A paz do Senhor, pastor Abidengo.
1: Paz do Senhor, presbítero Eliseu. Paz do Senhor, os nossos queridos e amados irmãos que estão aí na parte técnica. Nossos queridos radiovintes que acompanham esse programa todos os sábados. A nossa querida igreja em Parnamirim, todo o campo eclesiástico. Deus os abençoe rica e poderosamente. Louvamos a Deus por este dia, por este sábado, onde muitas atividades estão sendo desenvolvidas no campo missionário, local aqui também, né? Hoje nós temos o envolvimento de setores que estão desenvolvendo atividades evangelísticas no campo eclesiástico e também temos a CVM, que é a Comissão de Visita Masculina, que hoje vai estar ali no campo de Vera Cruz. Logo mais à tarde vamos estar ali numa grande evangelização e à noite em uma cruzada. E temos um final de semana recheado de atividades, né? A partir das 9 horas da manhã estaremos juntos ali no Tempo Sede, na nossa grande escola bíblica dominical. Pontualmente 9 horas, damos início com a parte devocional. Às 9:15, os professores já iniciam a parte do ensino. E às 10:15, então, concluímos para iniciarmos um dos momentos extraordinários da igreja, que é o nosso culto matinal. Todos os domingos temos uma assistência extraordinária, com música, louvores, adoração, em seguida a ministração da palavra, depois concluímos com uma oração, convidando à frente os nossos irmãos e visitantes, e a cada domingo tem sido algo extraordinário. Deus tem movido o povo para estar conosco e tem sido algo maravilhoso. Eu tenho muito que agradecer a Deus por esse despertamento espiritual. Amanhã também é mais uma manhã de jejum, de oração pela igreja, pelo nosso país, pelo nosso estado, pela nossa liderança. E no culto de amanhã, pela manhã, vai estar ministrando a palavra o presbítero Eliabe César, esse servo de Deus, que Deus tem usado ele de forma extraordinária na ministração da palavra. O nosso grupo de louvor e adoração ministrando para o Senhor, juntamente com toda a igreja. E à noite, ou tarde, melhor dizendo, a partir das 18 horas, o nosso culto evangelístico, com uma participação especial amanhã do cantor Osés de Paula, da nossa orquestra filarmônica, e ministrando a palavra a missionária Samira Santos. Será um dia de intensas atividades e você que me escuta é sim o nosso convidado especial para fazer parte desse momento da igreja. E na segunda-feira será o nosso grande culto de Santa Ceia, com a participação dos nossos órgãos de louvores, coral Estrela d'Alva, nosso conjunto de jovens, um grande conjunto de senhoras, mulheres de fé, em especial também vamos ter a participação dos auxiliares de trabalho. Estaremos num grande conjunto reunindo esses santos homens de Deus. Então, um final de semana repleto de atividades, e isso eu estou falando do Templo Sede. E em todas as nossas 72 congregações aqui em Parnamirim, cultos no mesmo horário, escola bíblica dominical, evangelismo, porque a igreja do Senhor, ela não para, é uma igreja viva, é uma igreja ativa, e você que está parado, desanimado, venha fazer parte deste grande mover de Deus, em nome de Jesus. Então, quero aí deixar o nosso abraço a todos os nossos queridos radiovintes que estão nos ouvindo
2: e lhe estimulo a vir e trazer alguém para ouvir a palavra de Deus.
0: Muito bem, graças a Deus pelas informações concernentes ao campo de Parnamirim, ao campo eclesiástico, da qual tem a supervisão do nosso pastor Abidendo Xavier dos Santos, um homem de visão, né, ministerial, um homem que tem experiência também como missionário. Louvamos a Deus pela vida do pastor Abidendo Xavier, pela sua esposa, irmã Samira e toda a sua família. Gostaríamos, pastor, de aproveitar esse ensejo, não sei se o senhor tem disponibilidade, e nos trazer a reflexão da palavra de Deus dentro do programa Parnamirim para Cristo.
1: Amém. Estamos aqui, vamos continuar trabalhando, servindo ao Senhor e neste momento trazendo uma rápida palavra dentro do tempo que nos é proposto. Glória a Deus. Eu quero lhe convidar para que você comigo abra a sua Bíblia ou me acompanhe na leitura bíblica, no que está escrito no primeiro livro de Samuel, capítulo 15, versículos 22 e 23, que nos diz: porém Samuel disse: tem porventura o Senhor tanto prazer em holocaustos e sacrifícios como em que se obedeça a palavra do Senhor? Eis que o obedecer é melhor do que o sacrificar, e o atender melhor do que a gordura de carneiros, porque a rebelião é como o pecado de feitiçaria, e o porfiar como iniquidade e idolatria. Então, com base nesse texto, nós queremos trazer uma rápida reflexão com o título: obedecer é melhor do que sacrificar. Conta-se a história que um pai pediu ao filho: antes de sair para brincar, arrume o seu quarto. O menino olhou para o pai, sorriu e depois saiu correndo. Depois de algumas horas, voltou para casa, trazendo para o pai um lindo presente. O pai olhava para o filho, o filho olhava para o pai, e o filho lhe disse: pai, eu trouxe um presente para o senhor. O pai respondeu: eu não lhe pedi um presente, pedi apenas que você arrumasse o seu quarto. Mas o filho insistiu e disse: mas pai, o presente é muito bonito. O pai respondeu para ele: o problema não é o presente, o problema é que você trocou aquilo que eu pedi por aquilo que você quis fazer. Foi exatamente isso que aconteceu com Saul. Deus pediu a Saul uma coisa e Saul fez outra. E tentou convencer Deus de que aquilo que fez era suficiente. Infelizmente, essa continua sendo a tragédia de muitos cristãos. Sabe, há pessoas que trabalham muito para Deus, mas obedecem pouco. Cantam, pregam, ensinam, ofertam, evangelizam, frequentam os cultos, mas negligenciam áreas da vida onde Deus já lhes falou claramente. Nessa situação, o grande problema não é a falta de religião. O problema é quando cremos que a religião pode substituir a obediência. Foi por isso que Samuel pronunciou uma das frases mais impactantes de toda a Bíblia. E disse a Saul naquele dia: obedecer é melhor do que sacrificar. Sabe, essa declaração de Deus não significa que Deus despreza o serviço, o culto, os sacrifícios. Significa que nenhuma atividade religiosa pode substituir um coração rendido a palavra de Deus. Sabe, naqueles dias em que ocorreu este fato, Israel possuía um rei, Saul, um homem a quem Deus havia escolhido para reinar sobre aquela nação, o primeiro rei de Israel,
2: homem que até então era conhecido, se tornou conhecido porque estava procurando as jumentas do seu pai. E Deus o fez encontrar com o reino. Ele recebeu honra, autoridade, unção. Mas quando Deus lhe entregou uma missão para cumprir, ele entendeu que poderia fazê-la ao seu modo, à sua maneira. E este foi o fator preponderante para a sua ruína e para a sua queda. Nós temos sido abençoados por Deus. Deus tem nos resgatado, nos tirado do pecado, quebrado as cadeias, tem nos dado nome, tem nos abençoado. Mas isso cobra de cada um de nós algo imprescindível, que é a obediência à sua palavra. E eu quero dizer-lhes que Deus está primeiramente interessado em minha obediência antes do meu serviço. Deus não está procurando funcionários. Deus está procurando homens e mulheres que o adorem em espírito e em verdade. Estamos em meio a uma cultura que valoriza muito as habilidades, que valoriza muito aquilo que nós sabemos fazer. Mas o Deus a quem servimos não se impressiona com aquilo que eu sei fazer. Deus não se impressiona com as minhas habilidades, nem com as suas habilidades. Deus não se impressiona com os dons que podemos ter. Isso não impressiona Deus, de forma alguma. Deus procura em nós algo mais. Deus procura em nós obediência à sua palavra. Deus procura em nós submissão às suas orientações. Deus procura discípulos e não apenas seguidores. Deus procura homens e mulheres que estejam dispostos a ouvirem a sua voz e a obedecerem à sua palavra. Este foi o grande problema de Saul. Saul entendeu que os sacrifícios para Deus estavam acima da obediência à sua palavra. E aquilo que ele podia fazer estava acima daquilo que Deus havia requerido de cada um deles. Querido, e nós sabemos qual foi o final trágico de Saul. Naquele dia, Deus o rejeitou e disse-lhe que havia escolhido alguém melhor do que ele para continuar aquilo que ele estava fazendo. E é muito importante lembrarmos que Deus sempre tem alguém melhor do que nós. Que sempre existe alguém que pode fazer melhor do que eu, do que você, o que nós estamos fazendo. E nós estamos onde estamos não é porque Deus não tem a outra pessoa. Nós estamos fazendo o que estamos fazendo porque Deus, na sua infinita misericórdia, nos chamou, nos convidou e nos colocou onde nós estamos. Mas Deus nunca trabalha, aleluia, sem reservas. Sempre existe alguém que pode fazer o que eu estou fazendo. Assim como sempre existirá alguém que poderá fazer o que você está fazendo e ainda melhor. Então, o que eu tenho que fazer? Eu tenho que obedecer aquilo que o Senhor me manda fazer, aquilo que a sua palavra me orienta a fazer. Não podemos trocar o serviço pela obediência. Não podemos, de forma alguma, trocar a atividade pela comunhão. Deus espera de mim e de você, aleluia, um relacionamento não de funcionário e patrão, mas um relacionamento de pai e filho. Um relacionamento de alguém que verdadeiramente o ama e o tem colocado em primeiro lugar. Que esta manhã, nesta rápida reflexão, nós possamos despertar e também fazermos uma introspecção. Que servo tenho sido eu? Apenas aquele que desenvolve atividades ou aquele que adora o Senhor? Aquele que apenas está preocupado em cumprir uma agenda ou aquele que está preocupado em se relacionar com Deus? Aquele que está preocupado apenas com o que as pessoas estão dizendo ou avaliando? Ou preocupado com a orientação que Deus tem nos dado? Entenda uma coisa, no final de tudo, o que nós estamos fazendo não vai ser avaliado por homens, será avaliado por Deus. E importa que no dia da prestação de contas, porque todos nós um dia iremos comparecer diante do Senhor e iremos prestar conta de tudo aquilo que nos foi confiado. E que importa que naquele dia o Senhor possa olhar para cada um de nós e dizer: servo bom e fiel, foste fiel no pouco, sobre o muito te colocarei. Mas alguém também vai ouvir: servo mau, negligente, que não correspondeu às expectativas, até o pouco que você recebeu lhe será tirada. Então, que possamos pedir a Deus graça, força, sabedoria e entrarmos cada dia mais pelo caminho da obediência e aprendamos, como disse Samuel a Saul, que obedecer é melhor do que sacrificar. Deus os abençoe ricamente e que esta manhã esta palavra tenha falado profundamente ao seu coração e desperte-nos cada dia para buscarmos um relacionamento de maior intimidade com aquele que vive para todo sempre. Amém e amém. Um grande abraço, a paz do Senhor e até um outro momento, em nome de Jesus.
0: Graças a Deus, agradecemos ao pastor Abidente Xavier dos Santos pela oportunidade de transmitir a reflexão da palavra de Deus. Que Deus continue abençoando poderosamente o nosso querido pastor Abidente Xavier. Com Fabiana Anastácio, Fé e Obediência, 11:50.

0: da capital de todos os potiguares, 11:56. Louvado e agradecido seja o nome santo do Senhor Jesus, a ele toda honra, toda glória, todo o louvor. Bendito seja o nome santo do Senhor Jesus. Meu querido Deão, só vamos aguardar mais um tempinho, tá certo? Pra gente colocar a vinheta aqui, o seu alô, a sua forma de se expressar através de Demide, tá bom? 11:57. Louvado e agradecido seja o nome santo do Senhor Jesus. Quero falar aqui, mandar um abraço para o meu amigo Helder. Helder está na sua, no seu trabalho, em sua casa, lá na pizzaria, lá de casa. Deus abençoe, meu querido. Vamos aqui anunciar para ele aqui, rapidinho. 84981465276. Lá de casa, pizzaria, meu amigo, irmão Helder. Deus abençoe a todos que estão na audiência do programa. Manuel Teixeira está aqui, já daqui a pouquinho vai passar aqui o comando do nosso querido GD para o nosso querido Edson Teixeira. Satisfação, meu amigo, meu irmão em Cristo, sempre é um prazer revê-lo. Graças a Deus que nos dá a vitória em Cristo Jesus. Muita gente aqui agradecendo a palavra ministerial do nosso pastor Abidiano Xavier dos Santos. Louvado seja o nome santo do Senhor Jesus. Às 11:58, nós vamos encerrar nossa programação fazendo oração e agradecendo a Deus por tudo que ele tem feito no nosso programa. Pai bendito, em cuja presença nós estamos, agradecidos, ó Deus, pelo teu amor, pela tua infinita graça, bondade e misericórdia. Agora, ó Deus, nós te pedimos uma bênção toda especial para aqueles, Senhor, que estiveram, Senhor Deus, o momento de estar no WhatsApp pedindo, clamando por justiça, pedindo clemência, pedindo cura, saúde e libertação. Pai bendito, muitos lares, ó Pai, muitas famílias ligados nesse momento na nossa programação. Que o Senhor possa restaurar vidas, trazer, Senhor Deus, alegria para aqueles que estão tristes. Aumentar a fé, Senhor Deus, aqueles, Senhor Deus, que estão, ó Pai, cabisbaixo e sem direção. Pai, dá direcionamento, visita, Senhor Deus, aqueles que estão encarcerados, aqueles que estão nos leitos dos hospitais, e aqueles que estão em suas casas, acamados, ó Pai, enfermos, visita, Senhor Deus, e traz, ó Pai, a cura, ó Senhor Deus, para suas vidas. Pai Santo, abençoa-nos, ó Pai, e em tudo que façamos, sejamos gratos a Ti, no nome do Teu Filho amado Jesus, que vive e que reina para todos sempre. 11:59, agradecemos a Deus por mais uma edição do programa Parnamirim para Cristo. Agradecemos ao meu querido GD, lá de Felipe Camarão, e a todos vocês que estão na audiência. Bendito seja o nome santo do Senhor Jesus. A ele toda honra, toda glória e todo louvor. Vem aí mais um programa líder de audiência no horário. Que Deus em Cristo nos abençoe e até o próximo sábado, se Deus assim nos permitir, pois a ele nós devemos a continuidade de nossas vidas. A paz do Senhor, Rio Grande do Norte.
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3: 12 horas.
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0: Meio-dia e um minuto, a paz do Senhor. Inicia neste exato momento o programa Esteadeb em Foco. Esse programa que é um programa institucional da nossa Escola Teológica das Assembleias de Deus no Brasil, aqui no Rio Grande do Norte. Quero agradecer sempre ao nosso apoio técnico, ao nosso querido Geraldo Dantas Júnior, que estará se deslocando até o seu lar para o seu repouso e juntamente com a sua família, né? Ô Glória, estar à mesa, aproveitando aquele banquete, ô Glória. E também dar boas-vindas ao nosso querido Eudes Teixeira, que daqui a pouco estará conosco, nos concedendo apoio técnico. Também um abraço ao nosso querido Joás Marques, que estou sabendo da vida dele. É, Geraldo Dantas Júnior, nosso querido Joás Marques está de folga, né? E vai aproveitar bem o mês de julho, glória a Deus por isso. Então, Joás Marques, meu querido, muito obrigado sempre pelo apoio técnico e aproveite bem o seu descanso, viu? Um abraço, meu querido. Ao nosso querido Ricardo Toso, enfim, a toda a equipe técnica da Rádio Nordeste Evangélica, ao nosso querido pastor Raul, sempre tem nos concedido um apoio, nosso querido Evaristo, e também ao nosso diretor da Rádio Nordeste Evangélica, o nosso querido pastor Oaldo Dantas. A você, meu amado irmão, nosso sempre obrigado pela sua audiência. Estivemos aqui dois últimos sábados sem edição, uma vez que nós estávamos durante o EBD em síntese, envolvido ali nas atividades, e no último final de semana também nós estávamos ali em São Paulo participando de um congresso, e por isso que não foi possível, né? Dado minha correria, eu acabei esquecendo, né? E também, no início desse programa, né, foi coisa boa saber que a nossa irmã, direto da Europa, direto de Portugal, já está em terras potiguares. Eu já estava pensando nela hoje logo cedo. Meu Deus, será que a irmã Edna já chegou? Pois é, ela já enviou aqui a mensagem. Cheguei, ô glória! Bem-vinda, irmã Edna, que bom tê-la conosco aqui na nossa terra, né? E esperamos que tenha aproveitado muito bem as terras ali europeias, mas sabemos que seu lugar é aqui. Juntamente conosco, nesse calor humano, né? Nessa terra tão quente que é a nossa terra. Aos nossos amados irmãos que estão sempre conosco, o nosso muito obrigado, os nossos alunos, professores e colaboradores da nossa escola teológica. Muito bem, reconhecendo a nossa total dependência do Senhor, nós vamos orar em ato contínuo, já estaremos louvando o nome santo do Senhor Jesus Cristo.
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0: Poderoso Deus, eterno Pai, em tua presença, nós louvamos o teu santo nome, te agradecemos, ó Deus, porque tu és bom, tu és o Criador dos céus e da terra. Nós louvamos a ti pelo dom da vida, pela tua graça, pela tua bondade, pelos livramentos que o Senhor tem nos concedido. E é claro, Senhor, por mais oportunidade que o Senhor nos concede estarmos aqui neste programa para estudarmos com profundidade a tua palavra. Abençoa os nossos ouvintes, aos nossos irmãos que estão sempre conosco na audiência, aqueles irmãos de mais perto, de mais longe. Eu te agradeço pela vida de cada um deles e oro também, Senhor, pela vida da equipe técnica da Rádio Nordeste Evangélica, pelos colaboradores dessa família tão abençoada, também pelos nossos colaboradores da nossa escola teológica. Abençoa os nossos funcionários, nossos alunos e os nossos professores. Nós dependemos de ti, Senhor, que através do teu Espírito Santo rogamos, ilumina as nossas mentes para compreendermos a tua palavra e nos conduza ao longo desse início de tarde. Nós reconhecemos que sem ti nada somos e nada podemos fazer. Portanto, sê conosco. É assim que nós oramos, ó Deus, em nome de Jesus. Amém. Muito bem, meus amados irmãos, vamos louvar o nome santo do Senhor Jesus Cristo. Não saia daí, porque o programa Esteadeb em Foco já iniciou e voltamos já.

Em Natal, 12:10, você está ouvindo o programa Esteadeb em Foco. Estamos de volta aqui no programa da nossa Escola Teológica das Assembleias de Deus no Brasil, aqui no Rio Grande do Norte. É sempre bom tê-lo conosco, né? E é claro que estamos estudando muito, muito, porque afinal nós estamos aqui reunidos para estudar a Palavra de Deus com profundidade. E você que conhece algum irmão, você que talvez já ouviu falar, né, no curso teológico, né, já ouviu falar em curso de teologia, mas que porventura, por algum motivo, não teve a oportunidade, quem sabe nunca ouviu falar, né, de uma aula de teologia, nunca participou de uma aula de teologia, então eu quero convidá-lo, né, a quem sabe convidar outros irmãos também a estar conosco, né, a cada sábado aqui, aprendendo da palavra de Deus. E é claro que queremos agradecer a Deus pela sua sempre audiência conosco, você que conhece algum irmão e pode convidá-lo, né, a ouvir toda a nossa programação através do site www.nordesteevangelica.com.br, e você é o nosso convidado especial, estarmos juntos aqui a cada sábado aprendendo mais do Senhor. E certamente Deus há de abençoar todos os irmãos juntos aqui para aprendermos mais e mais. Estamos trabalhando, né, até às 13 horas, trabalhando sobre o assunto, né, que é Cristologia, doutrina de Cristo, certo? E no nosso último encontro, nós estávamos concluindo sobre a pluralidade de Deus na Bíblia, porque nós começamos a tratar sobre a Cristologia bíblica e fizemos uma conexão direta com a doutrina da Trindade. E como sabemos que é um assunto que demanda estudo, né, maior discussão, uma vez que habitualmente não é um assunto que é tratado na igreja, né, nós precisaríamos então se aprofundar, tá certo? Então, para convidar você a abrir a sua Bíblia, tratar sobre esse assunto, nós vamos convidá-lo a abrir o Evangelho, segundo escreveu Marcos, lá no capítulo 15, no verso 25 ao 39, que nós vamos continuar trabalhando sobre esse assunto. Hoje nós vamos iniciar o assunto sobre a unidade e a pluralidade diante da cruz do Calvário. Então, será que nós encontramos evidências do Deus Trino na cruz do Calvário? Será que nós podemos encontrar nesse percurso da cruz, na execução de Jesus na cruz do Calvário, naquele cenário tão difícil em que encontramos o nosso Salvador na cruz do Calvário, será que encontramos ali de fato evidências do Deus Trino? Pois é esse assunto que nós vamos abordar. Desde a encarnação, a crucificação e a ressurreição, nós podemos encontrar o Deus Trino. E é com base, então, nessas áreas temáticas que nós estamos se aprofundando ainda mais, tá certo? Então, vamos aqui, tá bom? Vamos aqui, vamos continuar, vamos abençoar aqui os nossos irmãos.

E uma tabuleta anunciava, eu estou lendo, na nova versão transformadora, tá? Uma tabuleta anunciava a acusação feita contra ele. E estava escrito assim, o rei dos judeus. Dois criminosos foram crucificados com ele, um à direita e um outro à esquerda. Assim cumpriram-se as escrituras que diziam, ele foi contado entre os rebeldes. O povo que passava ali gritava insultos e sacudia a cabeça em zombaria. Olhe só, gritavam. Você disse que destruiria o templo e reconstruiria em 3 dias? Pois bem, salve-se a si mesmo, desça da cruz. Os principais sacerdotes e os mestres da lei também zombavam Jesus, dizendo, salvou os outros, mas não pode salvar a si mesmo, diziam eles. Que esse Cristo, o rei de Israel, desça da cruz agora mesmo, para que vejamos e creamos nele. Até os homens crucificados com Jesus o insultavam. Todavia, ao meio-dia desceu sobre toda a terra uma escuridão que durou 3 horas. Por volta das 3 horas da tarde, Jesus clamou em alta voz, Eloi, Eloi, lama sabachthani, que quer dizer, meu Deus, por que me desamparaste? Alguns dos que estavam ali ouvindo disseram, ele está chamando Elias. Um deles correu, ensopou uma esponja com vinagre e a ergueu no caniço para que ele bebesse. Esperem, disse ele, vamos ver se Elias vem tirá-lo daí. Então, Jesus clamou em alta voz e deu o último suspiro. O véu, a cortina do santuário do templo, se rasgou em 2 partes, de cima até embaixo. Quando, então, o oficial romano, né, que é um centurião, ele viu todo esse cenário, viu quando Jesus morreu, e então o centurião, o oficial romano, exclamou, este homem era verdadeiramente o Filho de Deus. Glória a Deus por todas as coisas. Meus amados irmãos, afinal, discutindo sobre esse assunto e analisando sobre esse texto bíblico, eu quero vos fazer uma pergunta. O que foi que o centurião viu? Quais as evidências que podem fundamentar a sua afirmação? Porque afinal ele chega a essa conclusão, já que ele estava ali responsável pela execução de Jesus. Marcos, no capítulo 15, verso 39, certamente deve ser uma das declarações mais surpreendentes da Bíblia Sagrada, quando esse centurião, que estava em frente a Jesus, diante daquele cenário de condenação, de crucificação e de execução, ele viu que Jesus expirou e disse, verdadeiramente este homem era o Filho de Deus. O que de fato o centurião viu? Ele viu de fato a execução de, entre aspas, criminosos. Mas quais foram, de fato, as últimas palavras que ele ouviu? Ele ouviu o que Jesus disse. Deus meu, por que me desamparaste? Que é uma pergunta no versículo 34. No entanto, após tudo isso, ele afirma categoricamente que Jesus verdadeiramente era o Filho de Deus. Bom, é claro que nós começamos a observar esse cenário e nós podemos dizer que esse é o famoso clímax do Evangelho de Marcos, porque não sabemos o que de fato levou o centurião a fazer tal declaração. Porém, podemos saber que o que o evangelista Marcos, ao escrever este evangelho, ele estava pensando, né? Tanto é que quando nós observamos o início do evangelho, lá no capítulo 1 de Marcos, no verso 1 está escrito, princípio do evangelho de Jesus Cristo, Filho de Deus. Ele faz 2 afirmações sobre Jesus que colocaram em pauta sua agenda. Seu relato da vida de Jesus, Jesus é o Cristo e o Filho de Deus. Portanto, a primeira metade desse evangelho chega ao clímax com a confissão de Pedro de que Jesus é o Cristo, no capítulo 8, verso 29. E quando nós observamos, então, essa passagem bíblica, quando nós lembramos dos ensinos de Jesus, quando ele passa a ensinar aos seus discípulos que ele de fato é o Cristo que deveria sofrer e morrer, esse é o tema da segunda metade desse evangelho. Os discípulos têm dificuldade para aceitar isso, quanto mais para fazer disso um modelo, então, para suas vidas. Eles desejam, de fato, experimentar algo
que só Jesus pode oferecer, a esperança. Bom, voltando então sobre a confissão do centurião, quando encontramos a segunda metade do Evangelho de Marcos, porque já estamos finalizando o Evangelho de Marcos, porque o Evangelho de Marcos, se você for analisar, ele tem 16 capítulos, mas estamos no capítulo número 15. Portanto, estamos além da segunda metade, estamos já no final do Evangelho. Bom, nessa parte, o centurião afirma que Jesus é o Filho de Deus, enquanto ele o vê morrendo. Eu pergunto a vocês, será que Jesus é o Filho de Deus? Claro que sim. E a cruz é a revelação máxima da sua identidade. No momento em que Deus está mais ausente, claro, isso aqui é a conjectura, tá, irmãos? Nós conjecturamos que quando Jesus expressa Deus meu, por que desamparaste? De fato, ele está citando um salmista. Mas também, o que motiva Jesus a dizer essas palavras ou expressar dessa forma? Há uma corrente teológica que nós entendemos que Jesus, ele experimenta uma ausência de Deus, porque ele está carregado ou levado sobre si todos os nossos pecados. Por isso, então, pela primeira vez, ele sente a ausência do Pai. Dentro dessa corrente teológica de interpretação, nós vamos começar a discutir sobre isso nos próximos encontros. Tá bom? Então, de fato, nós não temos todas as respostas nas Escrituras porque Jesus falou isso. Mas uma das respostas possíveis, porque ele cita o salmista, não apenas por citar, mas certamente um sentimento que ele presente, que ele vai experimentar na cruz de Calvário, que seria a ausência do Pai. E por que ele sente isso? É dentro dessa corrente teológica, dessa corrente de interpretação, que nós vamos começar a trabalhar. Bom, pensando dessa forma, então, Deus está ausente de Jesus ali naquele momento. Então, nesse momento de ausência de Deus, o centurião, por que pareça, sendo um homem pagão, um homem não cristão, ele enxerga a presença do Deus vivo ali. Isso é extraordinário. Este é o momento em que Deus, de fato, estaria abandonando, mas ao mesmo tempo é exatamente o ponto central em que o centurião reconhece a Deus. Deus também é revelado pela sua ausência. Martinho Lutero, quando ele analisava sobre a glória de Deus e a cruz do Calvário, ele observa que havia uma diferença entre a glória e a cruz. Os teólogos da glória daquela época, eles procuravam Deus na criação, nos sinais, nos milagres, nas experiências espirituais e sobrenaturais, ou até mesmo na sabedoria humana. Mas, segundo Lutero, se tal conhecimento estivesse à disposição, como ele argumentou, isso poderia conduzi-los ao orgulho. Deus, no entanto, ele é conhecido somente pela revelação, mas essa revelação está escondida para algumas pretensões humanas. Deus é revelado no que é contrário, ou seja, a sabedoria de Deus está escondida na loucura da cruz. Para Lutero, na vergonha da cruz está escondida a sua glória, e pela fraqueza da cruz, o poder de Deus está escondido. Para Lutero, se nós quiséssemos ou quisermos descobrir o verdadeiro caráter de Deus, temos que olhar para a cruz, porque o verdadeiro Deus, o Deus revelado na cruz, é um Deus trino, e ele é singular e é plural, um ser unido e três pessoas distintas. Que coisa interessante, né, irmãos? Vamos continuar, então, pensando nesse aspecto. Será que Deus abandonou Deus? Porque se Jesus é Deus e Deus, né, é o Pai, então Deus Pai, ao olhar para Deus Filho na cruz do Calvário, o abandona, poderemos chegar a essa conclusão meio dúbia, né? Deus abandonando Deus? Pois é, em seu relato dos dias finais de Cristo, Marcos descreve como Jesus é abandonado pela humanidade. Ele foi traído por um beijo, ele foi abandonado pelos seus amigos e até Pedro. Lembra de Pedro? Pedro, ele tinha afirmado que Jesus é o Cristo. Isso está registrado nos evangelhos, não é? Quando Jesus pergunta o que é que o povo diz sobre mim, mas Pedro, cheio do Espírito Santo, diz que ele é o Filho de Deus. Mas poucos dias depois, pouco tempo depois, Pedro nega Jesus. Jesus, então, é abandonado pelos seus amigos, é traído pelos seus próprios discípulos com um beijo e também é negado por Pedro. Não só isso, mas ele foi acusado injustamente pelos mestres e doutores da lei, pelos sacerdotes, pelas autoridades judaicas e também, ao ser julgado injustamente, ele também foi torturado e morto. Todavia, nesse momento em que Marcos revela um grande mistério, Jesus clamou em alta voz, Eloi, Eloi, lama sabachthani, que quer dizer, Deus meu, por que me desamparaste? De fato, o salmista, quando ele trata sobre esse assunto, nós podemos encontrar esta citação bíblica.
E quando nós encontramos, né, nos Salmos, né, trabalhando sobre isso, é curioso, porque o salmista, que é de Davi, lá no Salmo número 22, né, Salmo número 22, no verso 1 está escrito assim: Deus meu, por que me desamparaste? Não é curioso observar as mesmas palavras de Jesus estão registradas no Evangelho? Desculpe, no Salmo número 22? Bom, vamos continuar essa discussão interessante, né? Bom, jamais entenderemos de fato a plena importância ou o total sentido dessas palavras. Será que Jesus, ele, além de ser abandonado pela humanidade, traído pelos seus amigos, traído pelos seus discípulos, negado por Pedro, ele também foi abandonado por Deus? Num cenário caótico, um cenário de angústia, um cenário de sofrimento. Vejam, isso é um contraste, porque lá nos evangelhos encontramos Jesus sendo batizado e os céus abertos. Mas agora, por que pareça, o céu está fechado. Ele foi desamparado por Deus, então encontramos o cenário do filho abandonado por seu pai. Lembrando, irmãos, isso aqui é uma conjectura, isso aqui é uma corrente de interpretação com base nesse texto de Salmo 22 e também nas palavras de Jesus. Um grande teólogo, ele comentou um pouco sobre isso, eu vou descrever o que ele comentou. Ele afirma o seguinte: no momento de maior necessidade e dor do filho, que é Jesus, Deus não está ali. O filho clama e não é ouvido. O recurso familiar, que seria o último recurso, que seria seu pai, ele não está ali. O Deus que sempre esteve presente, o Deus que sempre estava com ele o tempo todo, desde a criação e antes da criação, Deus estava com o pai e o filho estava com o pai, como está fundamentado no Evangelho de João. No princípio era o verbo e o verbo estava com Deus, o verbo era Deus, mas agora o verbo, o Deus que agora necessitava como nunca, agora estava sozinho. Não havia resposta ao clamor do filho, não havia consolo. Jesus foi deixado sem Deus, sem percepção da sua própria filiação, incapaz pela única vez em toda a sua vida ao dizer Abba Pai. Foi deixado sem nenhuma percepção do amor de Deus e da operação do propósito divino. Nada havia senão aquele por que me desamparaste? Procurando então em vão fazer a ponta entre as trevas, ele era pecado, ele era sem lei e como tal foi banido ao que seria um buraco negro, ao qual pertencem aqueles que estão sem a lei e de onde não podem fugir sequer um só som, a não ser por quê? Essa foi a única palavra do filho em uma agonia final ao estender a mão ao Deus de quem tão desesperadamente precisava, mas enquanto estava sobre ele os pecados, ele não poderia fugir da culpa, porque de fato ele era puro, mas estava sobre ele toda a nossa culpa. Não havia então nenhuma solução aparente. E aí vamos lembrar do que está escrito: Deus não poupou seu próprio filho. Ele deve ser tratado não como filho, mas como pecado por amor a todos nós. Pai e filho amam um ao outro com amor perfeito por toda a eternidade. Ver Jesus é conhecer o Pai. No entanto, naquele momento, havia uma espécie de rompimento. Por que será? Porque havia, então, toda a culpa sobre ele. E por causa dos pecados, nós somos separados de Deus. Talvez seja por isso. Talvez seja por isso que o Pai experimentou temporariamente a ausência do Filho e o Filho experimentou a ausência do Pai. O filho ali, aparentemente, está suportando o abandono judicial do seu pai. Jesus morre carregando todos os efeitos do pecado e toda a força da ira de Deus. Estava sozinho e abandonado. A verdade, irmãos, é que aparentemente Deus está dividido de Deus, Deus está ausente de Deus. Isso aí é um grande mistério, não é? Saberemos de fato com mais detalhes quando entrarmos na glória e poderemos encontrar todas as respostas com ele. Mas enquanto estamos aqui, podemos conjecturar, podemos interpretar com base na literalidade do texto bíblico. A verdade é que nós sabemos que Deus é um ser trino e aparentemente o Deus Pai está ausente do Deus Filho. O Deus Filho está ausente do Pai, não por causa dos nossos, não por causa do pecado dele, porque ele é puro, ele é santo, mas por causa dos nossos pecados, ele experimentou aquilo que nós experimentamos a cada dia quando pecamos, a ausência de Deus. Não foi assim que aconteceu no jardim, quando Adão e Eva pecaram, e quando Deus se apresentou, o homem fugiu da sua presença, porque o pecado nos envergonha, o pecado nos afasta de Deus.
Bom, isso aqui é apenas uma conjectura, isso aqui é apenas uma corrente de interpretação de alguns teólogos. É, de fato, a teologia ela é bem abrangente e esse é um assunto bem polêmico. Mas nós vamos parar por aqui, nós vamos para a parte comercial e nos próximos encontros nós vamos continuar debatendo sobre esse assunto. Então, você que esteve até aqui agora, eu quero convidá-lo a continuar conosco até as 13 horas. Logo após o intervalo, a nossa parte comercial, aqui recomendamos os irmãos sempre prestigiar os nossos anunciantes, eu convido você a continuar conosco. Não saia daí, programa Este Adeb em Foco volta já.

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Em Natal, meio-dia e 32 minutos, estamos de volta aqui no programa Esteadeb em Foco. Hoje o nosso programa será um pouco mais objetivo, dado as nossas atribuições, mas nós queremos trazer aqui alguns informes importantes antes de nós entrarmos no bloco do louvor e adoração, tá bom? Então, nosso querido Eudes, se prepara aí. Amados, as matrículas do nosso curso estão abertas. Estamos com as matrículas abertas para o presencial, semipresencial e na educação à distância. O presencial acontece ali na nossa sede, na rua Doutor Celso Ramalho, número 70, Lagoa Seca. O curso presencial acontece ali na nossa sede e, por isso, convidamos os irmãos, né, para nos visitarem ali, né? E é claro que você é o nosso convidado, né? Então, o presencial acontece na nossa sede, na rua Doutor Celso Ramalho, número 70, Lagoa Seca. Aula no presencial, o MEG em Teologia, são segundas e quartas à noite, e o bacharelado livre de segunda a quinta-feira. Nós temos também as outras modalidades, mas no presencial, o MEG em Teologia, segundas e quartas, o bacharelado livre de segunda a quinta. Você é o nosso convidado, segunda-feira, venha, nos visite. Inclusive, sobre esse assunto, doutrina de Deus, né? Conhecendo o Deus Trino, que estamos trabalhando aqui sobre a Trindade, nós estamos trabalhando justamente essa disciplina lá no presencial. Então, se você for na segunda-feira, chega lá na recepção e diz: olha, eu ouvi o programa da Esteadeb e ouvi falar que eu posso participar de uma aula sem nenhum custo, uma aula experimental. E aí você pede para ser direcionada à minha sala de aula na segunda-feira, tá bom? Aula de doutrina de Deus com o professor Sérgio Lins. Então, você é o nosso convidado, você vai perceber que uma aula de teologia, você vai ver que é muito mais abrangente, muito mais profundo que a aula na escola dominical. De fato, o curso teológico tem esse propósito, e se aprofundar o máximo possível. Então, você é o nosso convidado. Se não for possível na segunda, vá na terça, na quarta, na quinta, você vai ser bem-vindo e você vai ter aula com outros professores, tá bom? Nós temos também uma promoção, né? 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Nós temos também um semipresencial que, inclusive, hoje está tendo aula ali em São Pedro, né? Os nossos irmãos ali, professor Cláudio Ananias e o professor Gerson Illy, já estão na cidade de São Pedro. Já começaram a aula logo cedo, às 8 horas. Pela manhã está o nosso ilustre professor Gerson Illy, já conversei com eles hoje, e eles estão lá na cidade de São Pedro. Se você conhece alguém ou mora lá próximo, é convidado a estar conosco lá hoje, né, em que está tendo aula. A aula acontece de 8 até as 13 horas, o primeiro horário, com o professor Gerson Illy, soteriologia, e à tarde será aula com o professor Cláudio Ananias, de pneumatologia. Então, é uma oportunidade que você que é do campo, você que mora próximo ali, você que é do campo de Macaíba, então nós temos um núcleo em São Pedro, que abrange todo o campo de Macaíba, tá bom? Você, se porventura não for possível estar até lá, não tem problema, porque hoje também tem aula no núcleo da Zona Norte de Natal, em Solidade 2. Será a vez do professor Danilo Medeiros, está ministrando hoje à tarde. O polo acontece ali, as aulas na congregação Solidade 2, na rua Angra dos Reis, e o professor Danilo Medeiros vai estar trabalhando com Atos dos Apóstolos, tá certo? E amanhã, aula com a professora Heloísa Medeiros, com a disciplina Livros Proféticos 2, tá certo? Então, é importante aí, você é o nosso convidado especial. O semipresencial acontece uma vez ao mês, tá certo? E, nesse caso, o aluno no mês, no caso no interior, né? Em regiões interioranas, nós temos aula uma vez no mês, sendo no sábado, normalmente o dia todo, a exceção é em Extremoz, né? Que as aulas acontecem sábado e domingo, mas normalmente quando é na região interiorana, é o dia inteiro, tá? Então, nós temos aula na Zona Norte Natal, Solidade 2, Amarante 2, mais ao norte nós temos Extremoz, né? Estamos com o projeto em Touros também, mas até o momento não efetivamos ainda. E aí, um pouquinho mais ao centro de Natal, nós temos um núcleo ali na zona oeste Natal, certo?
próximo às congregações de Felipe Câmara 1, Felipe Câmara 2, então está ali numa escola, de frente ao antigo o Petiscão, né? E ainda temos também na Zona Sul. Na Zona Sul nós temos um núcleo lá em Eucaliptos, tá certo? E temos também um núcleo lá em São Pedro. E já vamos abrir as aulas também no núcleo em Lagoa Salgada. Lagoa Salgada irá nos receber, né? Glória a Deus em Lagoa Salgada. Nós estaremos lá no mês de agosto, vai ser a aula inaugural. E será no dia 8 de agosto. Então, você que é da região do Lagoa Salgada, do campo eclesiástico de Parnamirim, já estamos devidamente autorizados com uma parceria, o pastor Abidênigo, o pastor Kleber, que é o diretor ali da ETAP. Nós estamos lançando o núcleo em Lagoa Salgada, com a parceria ali, o apoio da ETAP também, da igreja em Parnamirim. Então, a Esteadeb, ela é serva do Senhor, estamos aqui para servir aí, uma parceria com a igreja do Senhor em Lagoa Salgada, estamos lançando o núcleo lá. E também, dia 18, né, no próximo sábado, eu estarei indo ali a Campo Redondo, Campo Eclesiástico de Santa Cruz. Nós estamos lá a oferecer uma aula experimental no sábado à tarde, e por isso é provável não haver o programa, então vou gravar o programa do próximo sábado. Nós estaremos lá lançando uma aula experimental para a abertura do núcleo na cidade de Campo Redondo, Campo Eclesiástico de Santa Cruz. Então, você que é da região, você conhece alguém, nós iremos lá atuar nesse projeto, né, de expansão da nossa escola. E há outros campos também que nós estamos conversando e dialogando para abrirmos novas unidades da nossa escola teológica. Essas são as informações do presencial e semipresencial. E você que mora mais distante, você que é de outro país, como nós podemos fazer para atender você? Nós temos também de você estudar na nossa educação à distância. Ela acontece sempre aos sábados, a partir das 14 horas, e vai até 17 horas. Inclusive, nós estamos com a promoção. Então, se você desejar, nós estamos com a promoção exclusiva para o curso do EAD, né? 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Nós temos essa escola, que é uma escola confessional, desde 1979 estamos de pé, e a escola teológica expandindo seus horizontes, alcançando irmãos em vários lugares do mundo. Então você é o nosso convidado a fazer parte da família Esteadeb. Eudes Teixeira, meu querido, muito obrigado pelo apoio técnico. Nós vamos orar, encerrando o programa mais cedo, e aí o senhor continua com o louvor, tá bom? Oremos então. Deus eterno, poderoso, eu te louvo pela vida dos teus filhos, pela vida da equipe técnica da Rádio Nordeste, toda a família Esteadeb. Continua conosco a cada dia, abençoando os nossos ouvintes, e que assim, Senhor, o teu nome seja louvado e agradecido a cada aula, a cada ministração. Guarda os nossos professores nos seus devidos deslocamentos, e que esta obra continue crescendo, porque ela não é minha, ela é tua. Abençoa o Conselho Deliberativo, na presidência do nosso pastor Martim, a toda a equipe dos pastores, e eu te louvo pela vida de cada um deles, e ser conosco, abençoa os nossos ouvintes, a toda a equipe da rádio, a equipe da Esteadeb. Eu te louvo e te agradeço por tudo, em nome de Jesus. Amém. Muito bem, meus amados irmãos, nós vamos encerrar o programa um pouquinho mais cedo. Continue na audiência do programa Esteadeb em Foco, com os louvores, e voltamos até a próxima edição, se Jesus não voltar e nos permitir. Muito obrigado a todos e a paz do Senhor.

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2: 12:58.
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Glória a Deus, glória a Deus, que maravilha, na paz do Senhor, juventude e adolescência abençoada do Rio Grande do Norte, que alegria você estar na audiência de mais um programa Conexão Jovem, uma alegria poder te receber, é uma alegria poder aí

recebido por você na sua casa, no seu trabalho, no seu carro. Talvez você esteja almoçando, descansando o almoço ou indo ainda almoçar. Que alegria! Aqui é o irmão Anderson Leão e nós estamos juntos até as 14 horas em mais um programa Conexão Jovem. Estamos acompanhados aqui do nosso irmão Eudes, a quem já mandamos uma saudação especial. Gratidão, Eudes, por toda a prática e todo o cuidado. Glória a Deus, hoje tem muita coisa boa no Conexão Jovem, fique com a gente. Tem o momento da palavra, tem a agenda de Jade, tem o momento da oração, momento de interação. Hoje muitos líderes aqui do RN participando deste programa abençoado. E você, jovem, fica com a gente até as 14 horas, porque tem muita coisa boa. Ontem foi um momento muito especial no Templo Central, a juventude reunida ali no culto de doutrina. Que momento maravilhoso. Hoje tem participação aqui de muitos nossos líderes e vamos continuar avançando. Olha, Deus é contigo, permaneça avante. Vamos de louvor, eu dos primeiros louvor desta tarde. Deus te abençoe e a paz do Senhor.

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1: Maravilha, maravilha. Você está na audiência do programa Conexão Jovem, o programa mais abençoado do RN. Você é jovem, você é líder, você é meu pastor, você é adolescente. Olha que coisa especial. Sábado passado, nós queremos louvar a Deus aqui pela vida das meninas, das jovens da Assembleia de Deus aqui do RN. Que momento especial. Uma saudação especial aqui para a irmã Marielle, que é a esposa do nosso irmão Fred, a minha esposa e irmã Maiana Leão. Olha que tempo abençoado. Toda a equipe de líderes feminina do Departamento de Jovens foi uma bênção. O tempo para meninas foi impactante. Graça e pureza. Meninas renovadas, cheias da presença de Deus, para viver uma vida santa. A graça de Deus é quem transforma, é quem provoca essa transformação de pureza. Por isso, meninas, continue olhando para Jesus. E por falar em atividades do Departamento de Jovens, vem aí a participação mais que especial do nosso líder geral, Fred. Ele tem um convite especial. O TPM passou e agora o momento para os rapazes. Você adolescente, você homem, você menino, atenção, todos os caminhos, dia 25 deste mês, levam ao Templo Central. Vai ser uma benção. Uma alegria, irmão Fred, seja bem-vindo à paz do Senhor.
2: A paz do Senhor, juventude e liderança do nosso Dejade. Vocês estão bem? Neste sábado abençoado no nosso Conexão Jovem, seu coração está preparado para viver tudo aquilo que Deus quer que você viva? Seu coração está preparado para se entregar totalmente e entender que sem Deus nada podemos fazer? Estamos vivendo dias difíceis, estamos vivendo dias de desconexão com a palavra, desconexão com o que é eterno, desconexão com a presença de Deus. Mas existe uma geração que escolheu se conectar, existe uma geração que escolheu andar com Jesus, e essa geração é a nossa geração, a juventude do Dejade, é a juventude da Assembleia de Deus, que disse não para o pecado, mas disse sim para Deus, para a sua vontade, que é boa, agradável e perfeita, como Paulo escreve aos Romanos, no capítulo 12, verso 2. E jovem, você que está na audiência do nosso Conexão, entenda que o seu posicionamento, a sua decisão, a sua escolha de dizer sim para a vontade de Deus, vai alinhar todos os seus projetos ao coração de Deus, e você vai poder viver uma vida que vale a pena. Eu sei que muitas vezes você fica confuso, muitas vezes você se sente perdido, mas olhe para a palavra, se volte para a palavra. Romanos 12, 2 vai dizer: não vos conformeis com este mundo, não se conforme, não tenha a forma, mas seja transformado. Pelo que, Fred? Pela renovação da sua mente. E Fred, como é que eu renovo a minha mente? Eu renovo a minha mente quando eu conheço a verdade. Eu renovo a minha mente quando eu vejo os mapas que Deus está me mostrando, o caminho que eu devo andar. E quem é o caminho? O caminho é Jesus, é a vida, é a verdade. Então é preciso entender que não dá para ter uma vida que vale a pena se essa vida não estiver em Cristo. Não dá para viver uma vida que vai direcionar você nos estudos, vai direcionar você na profissão, vai direcionar você nos relacionamentos, na família, com os amigos, com o futuro casamento, se você não estiver alinhado com esta vontade. Dizer sim para a vontade de Deus é estar disposto a cumprir o teu querer, o querer de Deus, porque Ele sabe o que é melhor para você. Os pensamentos que Ele tem para você, como Ele diz a Jeremias, são pensamentos de paz e não de mal. São pensamentos para um futuro. E se você quer ter esse futuro na presença de Deus, diga sim para a sua vontade boa, agradável e perfeita. Jovem, tenho um convite para você. Tivemos agora o TPM, foi uma bênção no sábado passado. Deus fez mais de 1.500 meninas ali no Templo Central, falando sobre graça e pureza. E agora chegou a vez dos varões, chegou a vez do posicionamento desses homens, segundo o coração de Deus, para ser... O convite é: seja homem forte e corajoso. Seja homem decidido a dizer sim para a vontade de Deus, a não se contaminar com este mundo. Seja homem para se posicionar para escolher uma carreira, para andar no centro da vontade de Deus. Seja homem, então se posicione. Para de farmar aura. Nós não somos uma geração que farma aura. Nós somos uma geração que é cheia do Espírito Santo. Para de brincadeira de 6-7. Vá viver Mateus 6:33. Mateus 6:33. Mas busquem primeiro o reino de Deus e a sua justiça, e todas as demais coisas vos serão acrescentadas. Jovem, varão, se você entender que Deus lhe chamou para esse tempo, se você entender que a hora é agora, se você entender que Jesus está voltando, se você quer morar eternamente com Ele, na presença dEle no céu e não no inferno, se posicione agora. 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É tempo de conexão, é tempo de posicionamento, é tempo de viver a vontade de Deus para essa geração. Deus abençoe a sua vida. Eu sou o irmão Fred, diretor do Departamento de Juventude da nossa Assembleia de Deus. Vai ser uma alegria estarmos juntos, não farmando a aura, mas estando cheios da presença de Deus, cheio do Espírito Santo. E só isso pode mudar esse tempo, pode mudar essa geração, pode acabar com a corrupção desse mundo e transformando tudo que temos vivido de tão ruim, mas com a presença de Deus, o mundo é transformado pela palavra. Deus abençoe a sua vida, a paz do Senhor.
1: Maravilha, maravilha, participação mais que especial do nosso amado diretor Frederico Fonseca, quem enviamos uma saudação tão especial para ele, irmão Meriel e Lucas. Também a Lívia, esta família tão especial que amamos. Glória a Deus, irmão Fred, isso mesmo. Farmar a aura do crente é buscar a presença do Espírito Santo. Foque na palavra, meu irmão. Olhe para Jesus. Tudo isso são distrações para lhe tirar do objetivo que Deus tem para você, amado adolescente, você jovem. Atenção, Deus está te chamando para se posicionar e viver o melhor dele. Amém? Glória a Deus. Vamos de louvor, Eudes. Vamos adorar o nome do Senhor Jesus.

0: Fique sabendo.
1: Maravilha, maravilha, glória a Deus, você está na audiência do programa Conexão Jovem, o programa da juventude e adolescência mais abençoada do RN. Que maravilha, vamos para a agenda de Jade. Eu disse, agenda de Jade, fique sabendo. Glória a Deus, olha que maravilha, muitas programações especiais, eu quero chamar a sua atenção, você menino, você homem, você jovem, do Dejade Templo Central. 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Muito bem, a agenda Dejade, ela continua com programações especiais. Olha que benção! Nós teremos ali em Parnamirim mais uma edição do Rally UMADEP. Olha que benção! Nosso amado pastor Abdena do Xavier, a liderança de jovens ali, nosso amado presbítero Rodolfo, tem um convite especial para você que deseja participar do Rally. Um tempo de evangelização, um momento muito especial, dia 1º de agosto. E ele vai ter participação aqui diretamente de Parnamirim. A paz do Senhor, Rodolfo, seja bem-vindo.
2: Bom dia, paz do Senhor para todos os ouvintes da Conexão Jovem. Um abraço, meu irmão, meu amigo Anderson. Um abraço também para o nosso líder geral de juventude, nosso irmão em Cristo, Fred. Um abraço para o nosso pastor, presidente, pastor Martim Alves. E também para o nosso pastor Abdênio Xavier, pastor supervisor do campo da IADERN em Parnamirim, o qual nós estamos aqui representando. O nome é Rodolfo Pessoa, estamos representando toda a liderança de juventude aqui de Parnamirim. Estamos passando aqui para informar que no dia 1º de agosto estará acontecendo a 13ª edição do Rally UMADEP 2026, Conquistando Territórios. Estaremos ali durante o percurso levando a palavra de Deus, entregando cestas básicas, lancheirinhas para as crianças, e teremos um momento de comunhão, um almoço ali na Lagoa Jacaracica. Ao mesmo tempo, acontecerá no sítio de Capoeira, comunidade quilombola, atendimentos médicos, psicológicos, dentistas, corte de cabelo, bazar solidário, além de atividades para as crianças. O dia se encerrará com uma grande cruzada. Estaremos ali recebendo o levita Emanuel Freire, a banda Som do Altíssimo. Teremos o pregador irmão Francisco da Assembleia de Deus, Jardim América. Teremos distribuição de sopa ali no final da cruzada. Então teremos um dia cheio da presença de Deus, levando amor, levando graça, levando a paz aos corações daquele povo durante os trajetos ali. Então, dia 1º de agosto, se você ainda não fez a sua inscrição, faça. Está nas redes sociais, nas mídias sociais da UMADEP. Qualquer coisa, pode entrar em contato. O nosso irmão Anderson tem o nosso contato para mais informações. Quem quiser contribuir, quem quiser ajudar, rogo as orações de todos. Um abraço para todos, em nome de Jesus.
1: Maravilha, maravilha. Gratidão, amado presbítero Rodolfo. Uma saudação especial para toda a juventude, os adolescentes ali de Parnamirim. Glória a Deus, pastor Abdênego. Deus tem feito maravilhas. Rally UMADEP, um projeto abençoado. E seguimos aqui com a agenda de Jade. Agora vamos para Macau, presbítero Arthur Santos. Deus te abençoe. O nosso amado pastor supervisor daquele campo, presbítero Jeremias Santos. Glória a Deus. Olha, programação especial 31 de julho a 2 de agosto em Macau. Nesse período, todos os caminhos levam a Macau. Você de Macau e região, vai ser o Congresso Dejade 2026 com o tema escolhidos. Olha, vai ser uma bênção diretamente ali de Pernambuco, Abreu Lima. Presbítero Daniel Henrique, a cantora Sara Evelyn, o presbítero Thales Vinícius da Paraíba, pastor Eliel Silva, que bênção, também da Paraíba, e o pastor Manuelzinho da Paraíba. Manuelzinho, a gente pensa que ele é bem pequenininho, Manuelzinho é bem alto, uma bênção, um pregador cheio da graça de Deus. E cantando, a adoradora Ana Paula Leão, a cantora Laís Linho, o Ministério Shekinah, cantor Emanuel, Delano e Banda Graça, vai ser uma bênção. Dia 31 de julho a 2 de agosto, Dejá de Macau, Congresso de Jovens. E também seguimos com a agenda Dejá de agora aqui em Extremóis, isso mesmo, Escola Bíblica de Jovens Discípulos de Cristo, dias 13, 14 e 15 de julho. Olha que bênção, 13, 14 e 15 de julho ali no Templo Sede. Todos os jovens de Extremóis, Escola Bíblica, 1 Coríntios 11, 1, torne-se meus imitadores, como eu sou de Cristo, será uma bênção. E tem participação especial do nosso amado irmão Júnior Barbosa, que é líder daquele campo ali, líder da juventude. A paz do Senhor, Júnior, seja bem-vindo.
0: Meu querido líder Anderson, a paz do Senhor, espero que o Senhor esteja bem. Estou passando aqui para fazer um convite a toda a diretoria do Dejade, em especial aos jovens do campo, aqui de Extremóis, que estão sintonizados aí na Conexão Jovem. Próxima semana nós estamos com a nossa primeira EBJ aqui no campo de Extremóis, com o tema Discípulos de Cristo, e eu quero convidar toda a juventude a estar no nosso tempo sede. Será um momento de aprendizado. Eu convido os jovens que venham com o coração aberto, ensinável, para aprender o que Deus tem para nós. Deus abençoe, meu grande amigo. Brevemente estaremos juntos.
1: Maravilha, maravilha. Nosso irmão Júnior, diretamente de Extremóis. Gratidão, bênção de Deus. A EBJ será um tempo de crescimento e transformação e fortalecimento dessa juventude tão abençoada. Vamos de louvor, Eudes. Vamos adorar o nome do Senhor.

0: Maravilha, maravilha, glória a Deus, programa Conexão Jovem, gratidão pela sua audiência, gratidão pela sua participação, que alegria poder ter a sua presença, seu apoio, muita participação, glória a Deus por isso. Você que está na audiência, olha, Deus tem uma palavra para você. Eudes, vamos pro momento da palavra?
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0: Glória a Deus, abra o seu coração, Deus continuará falando com você. Primeiro livro de Samuel, capítulo de número 3. Se você pode, abra sua Bíblia. Se você não pode, abra os seus ouvidos, redobre a sua atenção. Nós leremos um texto bíblico da palavra de Deus. Primeiro livro de Samuel, capítulo 3. Versículo de número 4. E o Senhor chamou a Samuel e disse ele: eis-me aqui. E correu Eli e lhe disse: eis-me aqui, porque tu me chamaste? Mas ele disse: não te chamei eu, toma deitar-te. E foi e se deitou. Versículo 6. E o Senhor tornou a chamar outra vez a Samuel. Samuel se levantou e foi a Eli e disse: eis-me aqui, meu senhor, porque tu me chamaste? Mas ele lhe disse: não te chamei, torna a deitar-te. Porém Samuel ainda não conhecia o Senhor e ainda não lhe tinha sido manifestada a palavra do Senhor. E o Senhor, pois, tornou a chamar a Samuel pela terceira vez. E ele se levantou e foi a Eli e lhe disse: eis-me aqui, porque tu me chamaste? Então Eli entendeu que o Senhor chamava o jovem, pelo que Eli disse a Samuel: vai deitar-te, e há de ser que, se te chamar, dirás: fala, Senhor, porque o teu servo ouve. Então Samuel foi e se deitou, e então veio o Senhor mais uma vez, e ali esteve, e chamou: Samuel, Samuel. E disse Samuel: fala, porque o teu servo ouve. Israel vivia uma grande crise espiritual. O contexto ali: havia culto, havia sacerdote, havia tabernáculo, mas a palavra do Senhor era rara. O problema daquele contexto era que Deus havia deixado de falar. Ele estava em silêncio por causa da disposição de Eli, os pecados de Ofni e Finé, seus filhos. Deus estava distante. Enquanto Eli falhava em corrigir o pecado de seus filhos, Deus preparava um novo líder por nome de Samuel. Deus tem preparado você, meu amado jovem adolescente. E quem é que Deus chama? Deus chama quem é fiel no serviço. Veja a disposição do que lemos. Samuel estava disposto a obedecer Eli. Ele pensava que era Eli chamando, mas não era, era o Senhor. Samuel era apenas um menino, mas já servia ao Senhor. Antes de Deus confiar grandes responsabilidades, Ele prova a nossa fidelidade nas pequenas. Deus está te preparando e te provando nas ações menores para te levar às maiores. Deus não procura pessoas famosas, não, mas pessoas dispostas e obedientes. Deus fala com quem permanece em sua presença. Esse é o caminho: permanecer na presença do Senhor. Samuel estava ali como um servo do Senhor. Eli estava sendo, sim, excluído, porque ele não estava disposto a cumprir a sua postura enquanto sacerdote. Mas Deus levantava Samuel. Só que Samuel ainda não reconhecia a voz de Deus. Ele até ouvia, mas não entendia. E a mensagem de Deus é essa: você talvez esteja ouvindo, mas sem uma compreensão plena. Mas nesta tarde, em nome de Jesus, ouça a voz de Deus. Primeira coisa. Segunda, entenda a voz de Deus. Qual foi a postura de Samuel? Fala, Senhor, porque o teu servo ouve. Disposição, entendimento e compreensão de ouvir a voz de Deus. Ele ouvia, mas não compreendia. E para você tomar as suas decisões, seguir as suas diretrizes, ouça a voz de Deus e entenda a voz de Deus. Tire os ruídos das redes sociais, tire os ruídos de amizades que desagradam a Deus, tire os ruídos de uma rotina intensa, sem propósito e sem direção. Tire os ruídos que lhe levam distante da casa de Deus e ouça a voz de Deus. Entenda a voz de Deus. Eu encerro dizendo: atenda a voz de Deus. Ouvir, entender e atender a voz de Deus. Recebi esta palavra e compartilho com vocês. Samuel começou a sua missão ali, servindo e agora ouvindo, entendendo e atendendo a voz de Deus. Deus está chamando por este tempo. Deus te abençoe, em nome de Jesus.

0: Glória a Deus, ouça a voz do Senhor. As outras vozes que lhe atrapalham, calem-se, ouça a voz de Deus. Eu, participação especial do nosso amado pastor André Feitosa, participação muito especial, gratidão, pastor, pela sua presença, falando de uma ação especial, encontro de jovens com Cristo, defunda a nossa igreja em ação, em conexão com o departamento de jovens. Acontecerá no próximo final de semana e o pastor André Feitosa, uma participação muito especial. Paz do Senhor, meu pastor André.
1: Meus queridos ouvintes do programa Conexão Jovem, a paz do Senhor, a paz do Senhor, presbítero Anderson Leão, apresentador do programa. É uma alegria poder estar mais uma vez aqui na rádio, no programa, nesta tarde de sábado. E eu sou o pastor André Feitosa e venho aqui para dar uma informação muito importante. Nosso DEFAN, departamento de família, né? Com o apoio também do nosso DEJA, departamento de jovens, no próximo final de semana, nós estaremos realizando, no período 17 a 19, o 29º Encontro de Jovens com Cristo, da IEADERM. E é um trabalho que tem sido uma bênção para a edificação dos nossos jovens, e eu não tenho dúvida de que esse 29º também não será diferente, né? E para isso nós contamos e pedimos a oração dos irmãos. Muitos dos nossos jovens que estão na audiência certamente estarão participando.

0: uns trabalhando, outros fazendo. E precisamos da oração dos irmãos, né, para que esse trabalho possa render os frutos que habitualmente ele tem rendido. Então, quero louvar a Deus pela vida da liderança do Dejado, que tem sido um apoio também na realização desse trabalho. E, mais uma vez, reitero o que disse, né? Rogo a oração de todos por aqueles que estarão trabalhando e fazendo. Deus abençoe a todos, em nome de Jesus.
1: Maravilha, meu pastor André, maravilha, que bênção. Olha, para você que ainda não fez encontro de jovens, que oportunidade. Para você que já fez, com certeza foi algo muito especial e extraordinário, marcado pela presença de Deus, e por isso leve outros jovens a fazer, a ser impactado, a ter a visitação do Espírito Santo neste encontro tão especial. E você que está trabalhando, olha, força total, oração, vamos nos unir em clamor, porque Deus manifestará a sua glória em nosso meio. Glória a Deus, maravilha. Vamos de louvor, Eudes, vamos adorar o nome do Senhor Jesus. Fica com a gente até às 14 horas, Conexão Jovem.

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1: Maravilha, glória a Deus, que alegria, já estamos nos aproximando do término, que bênção, que programa abençoado. Olha, lembrando para você que no próximo dia 25, PHD para homens de Deus, com o tema Seja Homem Forte e Corajoso, inscrições abertas de jaderrn.com.br, faça a sua inscrição, participe, muita coisa boa acontecendo. Hoje uma saudação especial para os jovens de Senador Eloy de Souza, interior do nosso estado. Hoje o Dejado na Estrada vai estar lá participando, já devem estar chegando, já devem estar a caminho, nosso amado diácono Jussiê e toda a equipe Dejado na Estrada. Que benção, olha, um projeto que tem abençoado o Rio Grande do Norte, mensagens e palavras e apoio com a presença da diretoria do departamento de jovens do RN. Glória a Deus, e vamos ter uma participação especial, nosso amado diácono Jussiê. Jussiê, compartilha um pouco hoje do Dejado na Estrada, paz do Senhor.
2: Toda a equipe do Conexão Jovem, um abraço muito especial a todos os ouvintes da nossa querida Rádio Nordeste Evangélica. Eu sou o diácono José Filho, diretor do Dejade na área 2 e coordenador do Dejade na Estrada. Hoje eu quero fazer um convite para você que está nos acompanhando. Entra conosco na nossa viagem e acompanha aí a nossa missão. Nesta tarde estaremos seguindo para uma de nossas filiais da Assembleia de Deus aqui no Rio Grande do Norte, desta vez na igreja de Eloy de Souza, onde das 14 às 20 horas acontecerá mais uma edição do nosso Dejado na Estrada. O nosso propósito ele é simples, irmãos, porém bastante relevante, que é compartilhar a palavra de Deus, fortalecer a juventude e mostrar que vale a pena viver uma vida totalmente dedicada a Cristo. E quero pedir um favor para você que está nos ouvindo, ore por nós, enquanto essa mensagem está sendo transmitida, provavelmente já estaremos na estrada. Coloque essa viagem diante de Deus e peça que o Senhor conceda proteção e direção para cada um que estará nesse projeto. Também quero deixar o nosso agradecimento ao nosso diretor, Dejado, presbítero Fred, por todo o apoio, incentivo e confiança depositados nesse projeto. Deus tem sido muito bom conosco, irmãos, e somos gratos por fazer parte desta missão. E pode ter certeza, o Dejado na Estrada continua avançando. Em breve traremos muitas novidades. E pela graça de Deus, seguiremos levando a palavra, investindo na juventude por todo o nosso estado. Portanto, que Deus abençoe sua vida, sua casa, família, e continue ligado na programação da nossa Rádio Nordeste Evangélica. Que temos uma programação muito especial também para o dia 18, não é? Para o próximo dia 18, se Deus quiser, teremos um dia de dupla edição do Dejado na Estrada. Estaremos em Upanema na parte da manhã e estaremos também em Açu na parte da tarde. E temos certeza que o Senhor fará grandes coisas em nosso meio. Que Deus abençoe, em nome de Jesus.
1: Deus, que maravilha, diácono Jussiê, que bênção, Dejado na Estrada. Olha, todos os finais de semana, essa equipe abençoada desbravando aí como bandeirantes do evangelho, o nosso RN, dando apoio à liderança de jovens, pastores e à juventude, tem sido uma bênção, viu? Glória a Deus, Deacto Jussiê, toda a equipe, nosso presbítero Paulo e toda a equipe engajada, envolvida nesta missão. Inclusive, no próximo final de semana estaremos ali em Upanema, né? Passaremos também ali numa edição especial do Fórum de Líderes em Mossoró. Olha, dia 18 vai ser bênção. Acompanhe com a gente aqui, Conexão Jovem, bênção de Deus. E mais participação hoje, graças a Deus, muita participação. Diretamente em São Gonçalo do Amarante, o presbítero Cláudio Bandeira. Bênção de Deus. Queremos aqui ouvir a sua saudação especial, convidando você para participar da Escola Bíblica de Jovens em São Gonçalo do Amarante, terra abençoada, o amado supervisor daquele campo, pastor Abner, irmã Dalva, sua esposa, uma saudação especial, pastores que amamos muito. Nosso amado presbítero Cláudio Bandeira, a paz do Senhor, seja bem-vindo ao Conexão Jovem.
3: A paz do Senhor, queridos ouvintes do programa Conexão Jovem, passando aqui para fazer um convite especial. Dias 14, 15 e 16 de agosto acontecerá na Assembleia de Deus, Templo Sede, em São Gonçalo do Amarante, a nossa Escola Bíblica de Jovens. Você é o nosso convidado, 12ª edição desse projeto maravilhoso. Um abraço a todos e a paz do Senhor.
1: Maravilha, maravilha, presbítero Cláudio Bandeira, olha, 12ª edição da Escola Bíblica de Jovens, que bênção, Deus está manifestando a sua graça no meio da juventude. Vamos de louvor, eu disse, vamos de louvor, vamos adorar a Deus. Gratidão, meus irmãos, pela participação. Já a gente volta.

Glória a Deus, maravilha, momento de oração, você que fez o seu pedido de oração, você que está na audiência, junta-se a nós neste momento, nós vamos orar. Amado Deus e amado Pai, nós te louvamos, Senhor, por mais um programa Conexão Jovem. Te apresentamos, Senhor, todos esses trabalhos aqui apresentados, Senhor. Te apresentamos, Senhor, os Rádio Ouvinhas, te apresentamos a Rádio Nordeste, o Eude, Senhor, todos os âncoras deste programa, teu servo pastor Martim Alves da Silva, irmã Fátima e toda a sua família, Senhor, a Igreja Evangélica Assembleia de Deus no Rio Grande do Norte, líderes de jovens, Senhor, suas famílias, pastores, os jovens e adolescentes, Deus, nós te apresentamos ao Pai, Deus, as famílias que estão ouvindo, Senhor, que a tua boa mão permaneça sobre nós, sobre a nossa casa, manifestando a tua graça. Deus, dá um final de semana abençoado para aqueles que estão na audiência, aqueles, Senhor, que bondosamente tem abençoado, Senhor, as suas vidas, escutando a Rádio Nordeste. Deus, alcança vidas, levanta, Senhor, líderes, homens e mulheres de Deus, dispostas a cumprir o teu chamado. Gratidão, Pai, por esta oportunidade. Te fazemos estes pedidos em nome de Jesus. Glória a Deus, Eudes, gratidão pela oportunidade, tu és uma bênção, gratidão meus amados irmãos, pastor Martim, irmã Fátima, gratidão pela oportunidade, presbítero Fred, Deus te abençoe, gratidão pela oportunidade, vamos avançar, que o reino avance, glória a Deus e até o próximo sábado, a paz do Senhor.

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2: 14 horas e 1 minuto.
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6:04, graças a Deus, estamos de volta com o programa Boas Novas e a participação dos setores da IEADERNE, Igreja Evangélica, a Assembleia de Deus no Rio Grande do Norte, presidida pelo pastor Martim Alves da Silva. Graças a Deus que nos concede mais esta oportunidade. Hoje, dia 11 de julho de 2026, Dia Mundial da População. Nós já estamos aqui, já chegamos para alegrar sua tarde de sábado. Vamos começar sempre com uma mensagem do pastor Júlio César, que diz: não tenha medo de errar. Até os grandes homens têm seus piores dias. Fracasso, derrota, desejo de desistir fazem parte da jornada, assim como levantar e recomeçar. Um vencedor não se mede pelo momento, e sim pela trajetória. Assim que pareça o fim, Deus sempre nos dá oportunidade para viver uma história. Duas e cinco agora em Natal. Na comunicação, Jaqueline Bezerra, a gerência de programação e produção é do Gerson Câmara. A programação musical é do Evaristo Filho. O operador de áudio, Eudes Teixeira. E a direção geral é do pastor Oaldo Dantas. O programa Boas Novas já está no ar. Graças a Deus, e você já pode sim interagir conosco através dos nossos meios de comunicação pelo Zap Zap DDD 84988262255 e o nosso site. Tome nota: www.nordesteevangelica.com.br. Nós vamos ficar juntos até às 17:45 com muito louvor, pregação da palavra de Deus e a oração da fé. O programa Boas Novas é um programa de setores da Assembleia de Deus aqui em Natal. Nós temos 6 áreas, e aí dentro dessas 6 áreas nós temos 42 setores, que são igrejas, que têm programação aqui na Nordeste Evangélica durante toda a semana, à noite, e aos finais de semana, sábado e domingo, durante o dia e a noite também, certo? A programação é a mesma: pregação da palavra, a oração da fé e o setor em destaque, trazendo as informações daquela área, tá bom? Nós vamos começar agora louvando ao Senhor, mas antes eu quero passar aqui no Zap Zap, tá certo? Já está conosco de pé a nossa irmã Graça Imperial, de Jardim Progresso 2. A paz do Senhor, Jaqueline, tudo bem? Deixa aqui para todos o Salmos 46. E ela pede oração por ela, né? Por livramento na vida dos seus filhos. E também pede oração pelo seu netinho, Benjamin. Está enfermo, para Jesus curar. E por todos os seus problemas. Também aqui conosco o nosso irmão Roberto Pacheco, lá de Sapucaia do Sul, no Rio Grande do Sul, sempre aos sábados, ele está conosco, né? Ele gostaria de ouvir a mensagem que eu li pelo WhatsApp, eu acho que pelo celular, né? Eu disse, fica melhor. Tá certo? Daqui a pouquinho a gente manda, tá bom? 2:08 agora em Natal, nós vamos ouvir com a cantora Jamile Redentor e Jefferson Inaí e Jair, Armadilha Destruída.

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São 2:19 agora em Natal. A mensagem que o Senhor nos direcionou nesta tarde está no Evangelho de Jesus, segundo escreveu Lucas, capítulo 7, que tem como título O Centurião de Cafarnaum. E depois de concluir todos esses discursos perante o povo, entrou em Cafarnaum. E o servo de um certo centurião, a quem este muito estimava, estava doente e moribundo. E quando ouviu falar de Jesus, enviou-lhe uns anciãos dos judeus, rogando-lhe que viesse curar o seu servo. E chegando eles junto de Jesus, rogaram-lhe muito, dizendo: é digno de que lhe concedas isso, porque ama a nossa nação, e ele mesmo nos edificou a sinagoga. Deixa eu dar uma olhadinha aqui, eu acho que eu li o texto errado. Lucas, não, mas eu encontro. É Mateus, eu estava lendo errado. Mateus capítulo 8. Agora sim. Eu prefiro o Evangelho de Jesus, segundo escreveu Mateus. Mas se eu caminhasse com Lucas, também não tinha nenhum problema. Mas vamos de Mateus capítulo 8, a partir do versículo 5. E chegando Jesus em Cafarnaum, chegou junto dele um centurião, rogando-lhe e dizendo: Senhor, o meu criado jaz em casa paralítico e violentamente atormentado. E disse-lhe Jesus: eu irei e te darei saúde. E o centurião respondendo disse: Senhor, não sou digno de que entres debaixo do meu telhado, mas dize somente uma palavra e o meu criado sarará. Eu vou ficar por aqui, tá certo? Até o versículo 8. Então vamos lá. A gente sabe que existem muitos tipos de fé, né? Existe aquela fé que você...

acredita que Deus existe. Existe aquela fé que você busca a Deus somente quando está necessitando de algo. É só quando você consegue lembrar que Deus existe. É quando o problema bate na tua porta. E existe também aquela fé que faz Jesus parar, olhar e ficar admirado. O texto de Mateus 8 mostra exatamente isso. Em um cenário onde multidões seguiam Jesus, apenas um homem faz o céu parar. Daí o título, A Fé que Move o Céu. O centurião não realizou milagres, não pregou sermões, não era sacerdote, nem fazia parte do povo de Israel. Mesmo assim, sua fé foi tão extraordinária que Jesus declarou: nem mesmo em Israel encontrei tanta fé. Está no versículo 10. A pergunta para a igreja e para nós é a seguinte: que tipo de fé estamos apresentando diante de Deus? Essa é a pergunta. Esse episódio, ele acontece em Cafarnaum, que foi a cidade que se tornou o centro do ministério de Jesus lá na Galileia. Ali Jesus havia realizado muitos milagres. E o centurião, ele era um oficial romano. E um centurião, ele comandava aproximadamente 100 soldados. Era um homem de posição. Era um homem respeitado. Ele representava exatamente o governo que dominava Israel. Naturalmente, um judeu, ele não teria simpatia por um romano. Com certeza. Além disso, um judeu, ele evitava entrar na casa de um gentil por questões cerimoniais. Mesmo assim, esse homem rompe todas as barreiras. E aí é quando eu começo a meditar, porque tem tanta gente, acho que a gente observa, que não tem nada e quer ser tanta coisa. E se tivesse muito, pisava na cabeça de quem tinha pouco. O povo do mundo diz assim: Deus não dá asa à cobra, né? Ele sabe por quê. Porque um homem desse, que não era nem judeu, deixa um exemplo extraordinário para nós. Você sabe o que foi que ele fez? Ele procurou Jesus. Isso mostra uma grande verdade, que a necessidade quebra o orgulho. É verdade. Quando alguém entende que somente Cristo pode resolver seu problema, posição social, deixa de importar. A gente sabe o caso de Jairo, né? Que também era um homem conhecido, um homem respeitado, um homem de posição. Mas quando a doença bateu na sua porta, que ele procurou todos os recursos da sua vida e não encontrou, ele também procurou Jesus. O servo do centurião, ele estava gravemente enfermo. Lucas informa que era um servo muito estimado, a palavra diz, é porque eu não li o texto todo. Ele era um servo muito estimado. E naquela cultura, um escravo era visto apenas como patrimônio. Se esse escravo viesse a adoecer, normalmente ele seria substituído. Antes mesmo de nós enxergarmos a fé deste homem, que deixa um grande exemplo para nós por não ser judeu, nós enxergamos
o seu caráter. Porque a fé verdadeira sempre produz humanidade. Se ele fosse outra pessoa, está doente, joga lá no abrigo, joga lá em qualquer lugar aí descartável, traz outro com saúde, mas não foi o caso dele. Ele se preocupou com seu próximo. A fé que move o céu é uma fé humilde. Humilde. O que foi que ele disse? Senhor, Senhor, o meu criado jaz em casa paralítico e violentamente atormentado. Quando ele se aproxima de Jesus, ele chama ele de Senhor. Veja a reverência, veja o respeito de uma pessoa que, em outras palavras, eu diria hoje, não era crente, mas fez questão de chegar na presença de Deus com respeito. Então, esse é o primeiro detalhe, é a forma como ele se dirige a Jesus. Um comandante militar chama um carpinteiro de senhor. Ele tinha autoridade sobre soldados, mas reconhece alguém com autoridade infinitamente maior. Que exemplo de humildade! Lucas ainda acrescenta que ele disse: não sou digno, tanto Lucas como Mateus, não sou digno de que entres em minha casa. Ele aqui não apresenta currículo, né? Ele não usa o abuso de autoridade. Eu sou filho do pastor Gonzaga. Eu sou filha da irmã Nita Bulhões. Não, são duas pessoas que eu tenho o maior carinho, por isso que eu fiz questão de citar o nome deles. Irmã Nita é minha chefe no Círculo de Oração, e pastor Gonzaga foi um excelente pastor, passou por Cidade Satélite. Ele não chegou diante de Jesus dizendo assim: olhe, eu sou o comandante em Roma. Jesus não olha para isso não, meu amigo, para sua patente não. Ele aqui não fala de cargo, né? Ele não exige privilégios. Me trate bem, ouça ou resolva o meu problema, porque eu sou comandante. Você é nada. A fé cresce exatamente onde o orgulho diminui. Deus nunca resiste ao humilde. Quem reconhece sua total dependência de Cristo abre espaço para o agir de Deus. A fé também, que move o céu, ela nasce do amor. O milagre não era para ele, era para seu servo. Ele poderia simplesmente substituir aquele empregado, como eu já falei, né? Manda outro cheio de saúde, porque esse daí não dá mais nada. Mas ele decide lutar por alguém. Ele abraçou a causa daquele moço. Isso revela um coração parecido com o de Deus. A fé nunca é egoísta. Ela também intercede, ela também se importa. Quem ama leva pessoas até Jesus. Quem ama não desiste dos que sofrem. A fé que move o céu reconhece a autoridade de Jesus. O centurião diz: dizes ou dize apenas uma palavra. Essa é a parte central da mensagem, você acredita? Porque também sou sujeito à autoridade. Ele entende a autoridade, porque ele vive a autoridade.
Quando um superior dava uma ordem, ela era cumprida. Quando ele dava uma ordem, seus soldados obedeciam. Era isso que ele queria dizer para Jesus. Mas ele conclui: se uma ordem minha produz resultados, quanto mais uma palavra do Senhor. O centurião de Cafarnaum, ele compreendeu algo que muitos discípulos, convivendo com Jesus, não haviam compreendido. Jesus não precisa tocar. Jesus não precisa estar presente. A sua palavra é suficiente. A nossa confiança não está nas circunstâncias. A minha fé não é baseada em situações, e sim em princípios. A nossa confiança não está nas circunstâncias, está na prioridade da palavra de Cristo. Quando Deus fala, a enfermidade obedece, o medo obedece, os demônios obedecem, a morte obedece, porque toda autoridade pertence a Jesus. A fé que move o céu não exige mais sinais. O centurião não pede que Jesus vá, não exige um toque, não pede uma demonstração, ele apenas acredita. Sua fé não depende daquilo que vê, depende de quem falou. Essa é a diferença entre fé e emoção. A emoção precisa, você precisa sentir. A fé não, você precisa confiar. Muitas vezes queremos que Deus explique tudo antes, mas Deus procura pessoas que confiem mesmo sem enxergar. A fé que move o céu, ela faz Jesus se maravilhar. O versículo 10 diz: e maravilhou-se Jesus. Jesus admirou-se. Pouquíssimas vezes a Bíblia diz que Jesus ficou admirado. Jesus maravilhou-se. Jesus admirou-se. Em Nazaré, ele admirou da incredulidade. Está em Marcos 6, capítulo 6, versículo 6. Em Cafarnaum, ele admirou-se da fé. A incredulidade chama a atenção de Deus de forma negativa. A fé não. A fé chama a atenção de Deus de forma positiva. Imagine isso. O Deus que conhece todas as coisas olha para um homem e diz: essa fé é extraordinária. Que lindo, né? Nossa fé pode glorificar Deus, pode honrar seu nome, pode mover seu coração. Quando Jesus diz assim: nem mesmo em Israel encontrei tanta fé. Foi essa a resposta de Jesus. O que aprendemos com isso? Israel possuía a lei, os profetas, o templo, os sacerdotes, as promessas. Mesmo assim, um gentio demonstrou uma fé maior. Gente, é lindo demais. Isso ensina que Deus não procura apenas pessoas religiosas. Ele procura pessoas que confiem plenamente nele. Conhecimento sem confiança não impressiona a Deus. Rituais sem dependência não movem o céu. E agora eu pergunto a você: sua fé depende do que você vê ou da palavra de Deus? Eu reconheço, será que eu reconheço verdadeiramente a autoridade de Cristo? Tenho levado outras pessoas a Jesus? Minha fé é humilde ou orgulhosa? Minha confiança está em Deus ou nas circunstâncias? Imagine um soldado recebendo uma ordem do comandante.
Ele não pergunta: será que vai dar certo? Ele simplesmente obedece. Da mesma forma, o centurião olhou para Jesus e disse: uma única palavra tua basta. Eu só quero uma palavra tua, Jesus. A diferença é que soldados podem falhar, mas a palavra de Cristo não falha. Nunca falhará. O servo estava distante. Jesus não caminhou até a casa, não tocou no enfermo, não levantou as mãos, apenas falou. E naquele mesmo instante, o servo foi curado. Isso prova que a distância nunca limita o poder da palavra de Deus. Hoje talvez exista uma situação distante dos teus olhos. Um filho, um casamento, uma enfermidade, uma porta fechada, uma promessa esquecida. Mas a mesma palavra que atravessou quilômetros naquele dia continua alcançando o impossível hoje. Deus continua procurando pessoas com a fé do centurião, uma fé humilde que reconhece a autoridade de Cristo e descansa inteiramente em sua palavra. Aleluia. Talvez você esteja esperando um sinal, quando Deus está esperando que você creia. Talvez você esteja dizendo: quando eu vi, vou acreditar. Mas Deus diz: creia na minha palavra e você verá a minha glória. Aleluia. Vou terminar agora. Que hoje, nesta tarde, o Senhor encontre em nós a mesma fé que encontrou naquele centurião. A fé que move o céu, porque confia plenamente na autoridade da palavra de Jesus. Amém.

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1: 2h44, estamos de volta com o programa Boas Novas e a participação dos setores da IEADERN, Igreja Evangélica Assembleia de Deus, no Rio Grande do Norte, presidida pelo pastor Martim Alves da Silva. Graças a Deus, eu quero mandar aqui um alô para minha mãe, a irmã Joana, o irmão Ramos, né? São meus pais ali, que se congregam em, a gente chama Catarina 1, né? Que é a igreja polo do setor 32. Por falar setor 32, pastor Edmilson, a irmã Dodora, se estiverem na audiência, vai as nossas considerações, tá certo? Vamos para o zap zap aqui com os nossos irmãos. É, a nossa irmã Graça continua conosco, né? Ela oferece o próximo louvor para seus filhos, noras, para seu esposo Bernardo, para o irmão Heriberto. O irmão Heriberto hoje chegou cansado, ele viajou, saiu, era 6 horas da manhã. É, e chegou cansado hoje. É, sobrou para a irmã Jaqueline. Irmão Heriberto, irmã Jaqueline, irmão Eudes e toda a equipe da rádio. Muito obrigada, irmã. Muito obrigada de verdade. Sim, por falar em setor, este setor, né, que já vamos concluir agora a participação dele, é o setor 10, que tem como Igreja Polo Santarém Bairro. É, o coordenador é o pastor Antônio do Carmo Júnior, uma pessoa muito querida, é o homem de areia branca, né? E a sua esposa, a irmã Sinara, é quem toma conta das mulheres naquele setor. Vai o nosso abraço, tá certo? Para este casal tão querido, tá bom? Por força maior, né? É uma representação da Zona Norte. Sempre há essas dificuldades, sim, mas sempre que o pastor Antônio do Carmo pode, ele manda representante. Eu tenho acompanhado isso muito bem. Ainda aqui conosco, a nossa irmã, deixa eu ver aqui, a irmã Maria Gorgônio, de Parnamirim. Todos os irmãos de Parnamirim, vai o nosso abraço, tá certo? Ainda aqui, áudios vai ficando para depois. Não temos como ouvir ao vivo, tá bom? Edson pede oração pela sua esposa Cleide, de Santo Antônio. Também aqui conosco, o nosso irmão Ricardo e a irmã Ângela, lá de Parnamirim. Olá, sou Miriam, aqui de Capoeira. Quero mandar um alô para toda a minha família e todos os irmãos do programa. Também conosco, nosso querido presbítero José Luiz, lá da cidade de Espírito Santo. Está na audiência, como sempre, né? Manda um abraço para o pastor Clenilson e sua esposa Thaís. E por falar em Thaís, viu, irmão? Irmão José Luiz, ela estava segunda-feira lá no Templo Central, no quinto andar. Pela misericórdia do Senhor, nós ministramos a palavra para as esposas, né, dos pastores. E ela estava lá e eu pude dar um abraço na irmã Thaís, tá certo? Qualquer dia desse ou desses, eu estarei de volta, tá certo? Foram as palavras dela. Graças a Deus, que palavra maravilhosa nesta tarde. Deus continue abençoando. Amém, irmão. Graças a Deus. Continue orando por nós. A irmã Zélia está conosco. Boa tarde, Jaqueline. Para seu esposo Heriberto, irmão Joás, hoje Eudes, né? Todos que estão na audiência. Deixa Salmos 121 para a meditação de todos. Ela lembrou aqui, ó. Reto ficou embaixo. Eudes, Gerson e Mariano, né? E a irmã Zélia também pede oração pelos seus netos, Maria Luísa, Maria Flor, Emanuele, Tamires, Cleison, Theo e as bisnetas Clarice e Zaia. E por todas as crianças do mundo, amém. Necessita mesmo, irmã Zélia. Gostaria de ouvir Gilmar Bezerra, Muralhas Gigantes. É Gilvan Batista. Vamos atender, sim. Bom? Boa tarde, a paz do Senhor. Manda um alô para o pessoal da Refrigeração. Josué, Paulo, Pedro, Richard e Josenilson. Tá aí. Todos na audiência do programa Boas Novas. Né? Todos estão na melhor. 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E Jair, boa tarde, Jaqueline. Manda um alô para todos os irmãos da congregação Monte das Oliveiras, setor 14. O irmão Dejair Ferreira, né? Está na audiência. Muito obrigada pela audiência de vocês, tá certo? A gente vai dar uma paradinha aqui. Daqui a pouquinho a gente volta para zapear com os nossos irmãos, porque agora nós vamos de música. Agora nós vamos de louvor. Nós vamos ouvir com a cantora Alda Célia Digno e Zion Tariel, Vai Valer a Pena o Processo. 2:49.

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2: 14:58.
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7: Saber ouvir. Todo homem deve estar pronto a ouvir, ser tardio para falar e tardio para se irar. Tiago 1:19. Nosso texto de hoje descreve uma visita de Jesus às irmãs Marta e Maria. Enquanto a primeira estava preocupada com os afazeres domésticos, para receber bem o hóspede, a segunda sentou-se aos pés dele para ouvir seus ensinamentos. É perceptível que Marta tinha uma boa atitude, mas sua motivação estava errada. Jesus estava ali para um bom bate-papo. Então essa era a prioridade. A arrumação, os outros serviços eram secundários, e Maria percebeu isso muito bem. Quantas vezes nos reunimos com amigos e familiares e fazemos de tudo menos sentar no sofá ou à mesa para conversar, ouvir e ser ouvido, ensinar e ser ensinado sobre a palavra de Deus. Temos vivido uma época de falta de tempo, em que tudo é para agora. E a cada dia estamos perdendo algo precioso, que é saber ouvir. Já passei por várias situações em que foi muito proveitoso quando uma pessoa se dispôs a me ouvir, ou quando pude ouvir alguém me falar sobre a palavra de Deus e suas experiências de vida. Com certeza, estas vivências nos tornam seres humanos melhores e mais próximos de Deus. Porém, vejo que é preciso deixar um alerta. Temos de estar atentos à nossa comunicação. É interessante pensar e refletir também que em muitas conversas a pessoa aparentemente está ouvindo, mas sua expressão corporal mostra claramente que ela não está prestando atenção. Nesses casos, é melhor

ser sincero e dizer que não pôde, que não pode conversar naquele momento. Marcar um encontro para outro horário ou dia. Além disso, é um fato comum alguém entrar em um diálogo, falar ininterruptamente e não saber ouvir, transformando o momento em um verdadeiro monólogo. Precisamos ter muito cuidado, pois isso pode afastar os outros de quem é assim. Que esta pequena reflexão possa nos despertar para a necessidade de saber parar e ouvir o nosso próximo, assim como Maria se sentou para ouvir Jesus. Amém.

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1: 15h21 agora em Natal, vamos trazer as informações do setor 32, setor que tem como Igreja Polo Catarina 1, né? É, o coordenador é o pastor Edmilson Gomes. É, cruzada evangelística hoje, com o tema Deixe Deus Reacender a Chama em Seu Coração. Essa cruzada terá início às 19 horas. Deixa eu ver se eu pego mais informações aqui. Auxiliar Natanael César. O cantor só não diz se ele é cantor, se ele é pregador, não diz aqui. Marcílio Medeiros, cantor. Bandinha Fogo no Altar. E a bandinha Fé e Obras, né? Eu acredito que Natanael César será o pregador. Colocaram só auxiliar aqui, mas não identificaram se ele era o pregador. Mas acredito que sim. Congregação Porta das Ovelhas, ali na rua Caraúbas, bairro Potengi. Logo mais, às 19 horas. É, nós temos também aqui outra cruzada. Natal para Cristo, cruzada evangelística Natal para Cristo, com a participação dos setores 7 e 38. Também hoje, às 19 horas, tá certo? Participação no louvor, banda Nascidos para Adorar, grande conjunto do DEFAD e DEJAD dos setores 7 e 8. E a pregação ficará a cargo do presbítero João Paulo, né? Já bastante conhecido no setor 38, né? Ele é o pastor ali de Potilândia, certo? O evento vai acontecer na rua Pastor Pires, ao lado da Igreja Polo de Sete Rosado, ali no setor 7. Tá certo? Você que mora ali perto, vá, porque com certeza vai ser uma bênção esse trabalho. Tá bom? Então, eu quero mandar um abraço para a irmã Creuza. Ô, Glória, né, irmã Creuza? Pregação lá em Catarina 1, ninguém se preocupe. Porque se a igreja não glorificar, um glória já é garantido. É da irmã Creuza. E ela oferece o próximo louvor para o diácono Givanildo, né? Conhecido como Gil. Sua esposa Marília e toda a sua família, tá certo? Eu também quero enviar o próximo louvor para a meditação da minha cunhada, irmã Isimar Canjo, lá da Assembleia de Deus do Tirol. E eu estava aqui analisando as fotos que eu vi. Que mocidade linda de Tirol, tá? Coisa linda! Como cresceu a mocidade de Tirol. Parabéns, né? Que Deus abençoe, que cresça muito e muito mais. Vamos para o Zap Zap aqui. Pocinho de Jacó em Nazaré 2, o nosso querido irmão diácono Edson, dirigente ali do Pocinho de Jacó, convida a todos. A campanha teve início no dia 22 de junho, continua até o dia 7 de agosto, tá certo? Nas segundas, quartas e sextas-feiras. Jejum de Daniel, né? 21 dias, baseado no livro de Daniel, tá certo? Naquele dia, Daniel esteve triste e tal. Então, assim, a campanha já foi aberta, são 3 dias por semana, segunda, quarta e sexta, ao meio-dia, ali na congregação de Nazaré 2, certo? Você não pode perder. Boa tarde, Jaqueline, eu amo essa rádio e esse programa, não falto nunca. E cordão quebrado, não entendi. Glorinha Silva, os dois são uma bênção de Deus. Setor 40.
2: Digo, não é o hino não, cordão quebrado, não é o hino não.
1: Ela diz aqui, eu amo essa rádio e seu programa, não falto nunca. E cordão quebrado, aí eu não entendo, né? Setor 40, nossa querida irmã Glorinha Silva. Que Deus abençoe, irmã Glorinha. Boa tarde, aqui é o irmão Francisco do Lava Jato, né, Canaã, é lá em Felipe Camarão, ele está ligadinho, juntamente com todo o pessoal lá, né, irmã Zuleide e os irmãos ali do sítio Cabarço, né, no município de São Paulo do Potengi. Que Deus abençoe a todos os nossos irmãos ali. Boa tarde, Jaqueline, aqui é o irmão Luiz Antônio, aquele Ceará Mirim, da comunidade de Gravatá, né? Tô fazendo uma comitiva para irmos ali a Cajueiro, distrito de Touros, para um culto ao ar livre, né? Comitiva que é pastoreada pelo pastor Edmilson Farias. Amém. Que Deus abençoe os nossos irmãos, que dê tudo certo, né? Boa tarde, me chamo Ana Cláudia de Extremóis, peço oração pela minha vida e saúde para todos da Rádio Nordeste Evangélica. Boa tarde, a paz do Senhor Edson e família de Lagoa de Onça, município de Boa Saúde, também na audiência do programa Boas Novas. 15h27, antes de chamarmos o louvor, é melhor nós orarmos, né, Eudes? São 15h27 já, aproveitar que o irmão Eugênio está aqui e vamos convidá-lo para fazer esta oração por todos os pedidos de oração já lidos, né? E aqueles que ainda vão entrar em contato conosco, porque o Senhor já sabe. Irmão Eugênio, ele que apresenta aqui, sempre está contribuindo na apresentação do programa Boas Novas, no que se diz setor 16, no que se refere setor 16, e aí nós vamos aproveitá-lo para fazer esta oração. Amém.
2: Irmã Jaqueline, paz do Senhor, paz do Senhor, todos os radio-ouvintes. Vamos entrar num momento de oração, orando ao nosso Deus por este pedido. Querido Deus e eterno Pai, Deus bendito, santo e poderoso, eu quero te render graças, meu Deus, por esta rica e grande oportunidade que o Senhor me proporciona de estar dentro dos estúdios desta grande emissora, que é uma evangelizadora. Pai amado, santo e poderoso, tu ouviste, meu Deus, as petições dos teus servos, Senhor. Muitas são aflições de muitos deles, Senhor, mas nós estamos clamando ao Deus Todo-Poderoso, que tem poder no céu e na terra, e assim não sobrando poder para mais ninguém. Chega na vida dos teus servos, Senhor, dá vitória total e completa, Pai, em nome de Jesus. Amém.
1: 15h28, nós vamos ouvir agora Gigantes e Muralhas com Gilmar Bezerra. Na sequência, a gente fatura e já volta com o setor 16.

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1: E 34, já voltamos com o setor 16, que tem como Igreja Apolo, Cidade Satélite, né? A minha casa, né? Isso, irmão Eugênio, ele que vem ali de Pitimbu, a paz do Senhor.
2: Verdade, a paz do Senhor, irmã Jaqueline, a paz do Senhor a todos os amados irmãos que estão na audiência da programação. É assim, eu sou de Bancários, mas estou ali representando hoje o pastor Watson. Presbítero Otto, que dirige a congregação de Pitimbu, pediu para mim fazer presente aqui, porque ele ia ficar, não ia poder chegar a tempo aqui. Estamos aqui colaborando com a obra do Senhor.
1: 15h35, já tem alguma informação do setor?
2: Sim, é o destaque, né?
1: É o setor em destaque, então vamos. Eudes, setor em destaque?
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2: 15h35, o setor em destaque, o setor 16, que é composto por 6 congregações, tendo como Igreja Apolo, Cidade Satélite. Seu dirigente é o pastor Rivaldo Felipe, que também é coordenador do setor. Temos também a congregação de Bancários, cujo dirigente é o presbítero Alan Jefferson, que também é vice-coordenador do setor. Congregação Semente da Fé, o presbítero Domingos é o dirigente. Congregação Parque do Horto, dirigida pelo evangelista Luzenildo. Congregação Lírio das Serras, na direção do presbítero Aldefran. Congregação de Pitimbu, que hoje estou representando, na direção do presbítero Watson. Todas elas têm EBD no domingo às 9h e à noite culto de missões, com a única exceção para a gameleira, que nós chamamos de gameleira, que é Apolo, que será culto do desarme. A Igreja Apolo, ela está bem movimentada, com a agenda bem movimentada. A agenda está muito extensa. Iniciou sexta-feira agora a EBF, indo até domingo. E terá também um lindo e grande conjunto da melhor idade, prestigiando o Congresso da Terceira Idade nos dias 18 e 19, também na Apolo de Cidade Satélite. Estivemos ensaiando, porque eu também sou idoso, né? 66. Os hinos que estão, uma bênção. E na segunda-feira próxima teremos o último ensaio. Pedimos aos irmãos que não falte para os últimos ajustes. Tem sido uma bênção. Eu também quero saudar o pastor Martins Alves, nosso presidente da nossa igreja, com a sua diretoria, e dizer para ele que tenha força e vigor, porque a obra do Senhor, ela é assim mesmo. Eu estou me referindo, pastor, se estiver me ouvindo alguém, me referindo àquela questão que o senhor falou a respeito de um dia a nossa igreja ter um espaço como parecido com o centro de convenções, se não do tamanho, mas menor. O nosso Deus, ele é poderoso para mandar os recursos para aquisição do terreno, é poderoso para manter a obra depois de construída, de manter, pagar funcionário, todas as obrigações sociais e tudo, porque o dinheiro de Deus está no bolso dos crentes. Então, tenha fé e vá à frente, que dá certo. Em nome de Jesus.
1: Amém. 15h38, agora em Natal, o senhor já tem 65 anos?
2: 66.
1: Eu pensei que era a goma que o senhor colocava no cabelo.
2: Goma do céu. Fiz agora, dia 8. Dia 8 de julho.
1: Nem parece, né? A paz do Senhor, irmã Jaqueline, gostaria de fazer um pedido de oração por uma porta de emprego para o irmão Paulo Roberto e por saúde e livramento de Daniel dos Anjos, né? E por Paulo Ricardo e Pablo Moisés. Amém. Tá aqui, o pedido tá feito. Daqui a pouquinho a gente vai estar orando, tá certo? A paz do Senhor, minha irmã, eu estou aqui ouvindo. É a irmã Leusa, da Assembleia de Deus de Pacavira, né? Eu gostaria de ouvir o voo de Jefferson Rufino. Jefferson Rufino. Sim, não é ouvir o voo, não. Ela escreveu o voo e pronto, vai já sair voando aí. É Jefferson Rufino.

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1: 15 horas e 44 minutos na capital espacial do Brasil, Natal, a cidade do sol. Vamos meditar um pouco na palavra do Senhor. Vamos abrir, você que tem Bíblia aí, ou então não tem a Bíblia, mas tem um celular, abra conosco aí, em 1 Samuel, no capítulo 16, que tem como epígrafe: Deus manda Samuel ungir a Davi como rei. Diz assim a palavra do Senhor: Então disse o Senhor a Samuel: Até quando terás dó de Saul, havendo eu rejeitado para que não reine sobre Israel? Enche um chifre de azeite e vem enviar-te-ei a Jessé o belenita, porque dentre os filhos me tenho provido de um rei. Porém disse Samuel: Como irei eu? Pois ouvindo o Saul me matará. Então disse o Senhor: Toma uma bezerra das vacas em tuas mãos e dize: Vim sacrificar ao Senhor. E convidarás a Jessé ao sacrifício, e eu te farei saber o que hás de fazer, e ungir-me-ás a quem eu te disser. Fez, pois, Samuel o que dissera o Senhor, e veio a Belém. Então os anciãos da cidade saíram ao encontro, tremendo, e disseram: De paz é a tua vinda? E disse ele: É de paz, vim sacrificar ao Senhor. Santificai-vos e vinde comigo ao sacrifício. E santificou ele a Jessé e a seus filhos, e os convidou ao sacrifício. Sucedeu que, entrando eles, viu a Eliabe, e disse: Certamente está perante o Senhor o seu ungido. Porém o Senhor disse a Samuel: Não atentes para a aparência, nem para a grandeza da sua estatura, porque eu tenho rejeitado. Porque o Senhor não vê como vê o homem, pois o homem vê o que está diante dos olhos, porém o Senhor olha para o coração. Então chamou Jessé a Abinadabe e o fez passar diante de Samuel, o qual disse: Nem a este tem escolhido. Eu vou passar aqui à frente para não tornar muito extensa a leitura. Então, e disse mais Samuel a Jessé: Acabaram-se os moços, porque todos os demais filhos de Jessé, que haviam vindo à presença do profeta, eram todos bem aparentes, de boa estatura, e Deus reprovava, não era aquele. Mas disse mais a Samuel a Jessé: Acabaram-se os moços, e disse: Falta ainda o menor, que está apacentando as ovelhas. Disse, pois, Samuel a Jessé: Manda chamá-lo, porquanto não nos assentaremos até que ele venha aqui. Então mandou chamá-lo e fê-lo entrar, e ele era ruivo e formoso, de semblante e de boa presença. E disse o Senhor: Levanta-te e unge, porque é este mesmo. Então Samuel tomou o chifre do azeite e ungiu no meio de seus irmãos. E desde aquele dia em diante, o Espírito do Senhor se apoderou de Davi. Então Samuel se levantou e voltou a Ramá. Querido Deus e eterno Pai, Deus bendito, santo e poderoso, acabei de ler agora, Senhor, a tua palavra.

meu Deus, que falou grandemente ao meu coração. Pai amado, Santo e Poderoso, iremos agora meditar um pouco nesta palavra, que o Senhor possa também falar, que o Senhor venha falar, melhor dizendo, aos corações dos radiovintes que estão na audiência desta programação, através do rádio, através da internet. Fala aos corações nesta manhã, nesta tarde, Senhor, em nome de Jesus. Amém. Muito bem, estamos diante aqui de uma situação na qual Deus queria levantar um outro rei em Israel. É bom lembrarmos que Israel estava sem rei e o povo procurou Samuel pedindo um rei. E Samuel consulta a Deus e Deus fala com Samuel e manda falar com o povo: para que é que vocês querem um rei? Deus estava dizendo: o rei de vocês sou eu sou o Senhor de vocês e vocês são o meu povo. Mas o povo insistia em ter um rei, aquele que ele estivesse vendo, aquele que estivesse mandando, estivesse vendo materialmente falando. E muito bem, Deus concedeu que Saul fosse rei em Israel. E assim Saul foi ungido rei de Israel e passou a ser rei de Israel. No entanto, Saul, no desenvolver do seu governo, do seu reinado, passou a desagradar a Deus. Não mais estava agradando a Deus, como lemos na palavra, que Deus havia o rejeitado. Em situação em que foram para uma guerra, e Saul também foi, e Deus havia dito que não era para pegar despojo e não era para sobrar ninguém, e ele deixou escapar um rei, trouxe com vida e pegou os despojos, e isto foi aumentando cada vez mais a rejeição de Deus por Saul. Estava hoje ministrando hoje na rádio FM 87 Natal, do meu amigo Aquino Neto, e no programa que nós fazemos lá, chamado Palavra de Vida. E falamos a respeito também disso, que quando nós desobedecemos ao nosso Deus, então passamos a desagradá-lo. E aí Deus quer levantar um outro rei e manda que o profeta vá na casa de Jessé, o belenita, que lá seria ungido um dos filhos de Jessé. E quando ele chega lá, como já lemos na leitura, ele ficou meio receoso a ir lá, e Deus dá as instruções a ele para que ele leve uma bezerra e diga que vai sacrificar ao Senhor. Porque assim que ele chega lá em Belém, pergunta se era de paz a chegada dele. E ele disse que era de paz e que vinha sacrificar ao Senhor. E perguntou sobre os filhos. E Jessé mandou chamar o primeiro, e os olhos do profeta estavam vendo o exterior. E disse: só deve ser esse. Era um rapaz de alta estatura, um rapaz forte, musculoso. E Deus disse: não é esse, esse eu tenho rejeitado. Não é esse o que eu quero que tu unges rei de Israel. Louvado seja o nome precioso do Senhor. Nós também vimos muito com os olhos materiais, vimos o exterior, mas o nosso Deus, ele vê o interior, ele vê o coração, ele vê o íntimo de cada um de nós. Passou o segundo, passou o terceiro, e foi passando, e Deus: não é esse. E o profeta sempre se enganando, achando que era aqueles homens que eram inclusive homens de guerra. Eram homens de guerra, preparados. E por outro estava Davi lá, tomando conta das ovelhas do seu pai. E o profeta pergunta: e acabou-se os moços? Em outras traduções tem: e acabou-se os mancebos? E o pai disse: não, tem um ali ainda, está ali tomando conta das ovelhas. Aí se manda chamá-lo.
Mas, como se diz assim, é um pequenininho, é um raquito, tá? Manda chamá-lo. Nós não nos assentaremos enquanto ele não chegar aqui. Louvado seja o nome do Senhor. Muitas vezes pensamos que os mais capacitados são aqueles que têm muita presença. Mas Deus, ele pega o improvável e faz o provável. Aos olhos do profeta, Davi jamais seria o ideal para ser ungido, porque o profeta estava vendo o exterior. Louvado seja o nome precioso do Senhor. Então, quando Davi chega, se vê aquele homem bem pequeno, ruivo, né? Que talvez o profeta até disse, talvez o profeta tenha pensado assim, isso também não é não. E Deus diz, é este aí a quem eu tenho separado, a quem eu quero que você unge. E ele pega o chifre com azeite e unge a Davi. Louvado seja o nome precioso do Senhor. E aí o texto diz que o Espírito do Senhor se apoderou de Davi naquele instante. Louvado seja o nome do Senhor. E o Saul, ele foi advertido. Ele foi advertido pelos profetas que Deus não estava mais se agradando dele e que levantaria outro no seu lugar. E agora eu vou narrar a história da peleja dos filisteus, pois havia um gigante Golias que afrontava todo o exército de Israel. E os irmãos de Davi, como eu falei no início, eram homens de guerra. Estava lá naquela peleja para pelejar contra os filisteus. Só que o Golias, ele afrontava todo o exército temia a ele. Ele afrontava e ninguém tinha desenvoltura para chegar ali e ir contra aquele gigante. E o pai de Davi manda que ele vá lá levar alimentos para os irmãos, para ver como é que estava a situação naquela guerra dos irmãos. E ele chega lá e vê aquela provocação daquele Golias provocando todo o exército de Israel. E Davi se prontifica a ir lutar contra aquele gigante. Louvado seja o nome do Senhor. E Saul fica surpreso, porque nenhum daqueles seus combatentes teve a forma de correr para ir lutar contra aquele gigante. E Davi disse, eu vou contra ele e vou matá-lo e vou trazer a cabeça dele aqui. E assim se procedeu. E Saul quis colocar a armadura de Saul em Davi, colocou, mas não dava certo. Ele disse, não, isso aqui não dá certo para mim não. Aí ele disse, como é que você vai lutar contra esse homem? Aí ele disse, eu quando estava lá com meu pai, tomando conta das vinhas, das ovelhas do meu pai, veio um leão e pegou uma e botou na boca e eu arrebatei e matei o leão. Depois veio um urso, pegou uma, eu também tomei da mão do urso lá e também matei o urso. Então um circunciso desse aí também para mim é como se fosse o mesmo leão e o mesmo urso. E aí ele acreditou e acreditaram, os irmãos até mandaram ele retornar, mandar ele vir embora, louvado seja o nome do Senhor. Mas ele disse, quem é este incircunciso que fica afrontando o exército do Deus vivo? Aleluia, louvado seja o nome do Senhor. Quantos e quantos não afrontam a igreja do Senhor? Quantos e quantos não dão nada pela igreja do Senhor, pelos irmãos que estão na labuta, pegam uma caixa de som, pegam um microfone, pegam uma moto, como tem um ali em Parnamirim todos os dias com a moto dele, pregando o evangelho, fazendo ali uma batalha, ali é uma guerra, pregando o evangelho da forma como ele sabe, não tem talvez muito estudo, mas está lá falando do amor de Deus, falando de Jesus e de salvação. Louvado seja o nome do Senhor. Quem é este incircunciso que vem querer afrontar o exército do Deus vivo? Bendito seja o nome do Senhor. E aí Davi se prontifica a lutar contra aquele gigante
e de matar.

0: roda, joga, a pedra vai de encontro justamente à testa daquele gigante que cai no chão, cai por terra. E Davi vai até ele, tira a espada da cintura daquele Golias e decapita ele e vem e traz o troféu, a cabeça do Golias. E todo o exército dos filisteus agora estava sendo perseguido pelo exército do Senhor. Louvado seja o nome do Senhor. Isto é um grande ensinamento para nós nesta tarde, diante das batalhas das quais nós vivenciamos, nós passamos, mas nós cremos no Deus que é todo-poderoso, que tem poder no céu e na terra, poder para resolver toda e qualquer situação. Meu amigo ouvinte da palavra de Deus, nesta tarde, eu não sei qual é o seu problema, eu não sei o que é que você está passando, quais são as circunstâncias da sua vida, mas de uma coisa eu quero lhe dizer, que o Deus que foi com Israel é o mesmo Deus que está sendo com você nesta tarde. Nós vemos aí os pedidos de orações por porta de emprego, por saúde, isso tudo são aflições que o crente passa. Jesus nunca nos enganou. Jesus disse: no mundo tereis aflições, mas tende bom ânimo. Louvado seja o nome do Senhor. Então, nós como crentes em Jesus, estamos sempre animados. Nós temos ânimos no Senhor, que está sempre a nos resguardar, está sempre nos guardando, nos livrando de todo mal, em nome de Jesus. Desde já, eu quero agradecer por este momento, dessa palavra, dessa pequena reflexão, e que possamos colocar em prática essa palavra nas nossas vidas. Nós sabemos que os dias são maus, mas o Senhor tem nos guardado e tem nos livrado. Quero mandar um abraço carinhoso para o meu amigo e pastor José Campos, ligadinho na Nordeste Evangélica, ali em Barbacena, Minas Gerais. Também o pastor Carlos Câmara, em Paraná, em Curitiba, também sintonizado na Nordeste Evangélica. A paz do Senhor e Deus que abençoe a todos, em nome de Jesus.
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3: 16:02.
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1: 16:04, estamos de volta com o programa Boas Novas e a participação dos setores da IEADERNE. Passando aqui no Zap Zap, a irmã Nádia Simone pede oração por sua mãe, a irmã Severina Matias, né, por sua saúde, Lucimar Alves, de Soledade 1, setor 32, pede oração por ela, por sua mãezinha Luzia, seu filho. Ana Cláudia, lá de Extremóis, pede oração por sua saúde e todos da rádio. Quero mandar um abraço para a irmã Eliete Alves, lá em Eucaliptos, e a irmã Leinha, em Village, setor 18, ali na zona norte de Natal. A paz do Senhor, irmã Jaqueline aqui de Macaíba, rogo as orações por meus filhos Gabriel e Tiago, para Jesus salvar. É a nossa irmã Alzenita. Nós vamos chamar, irmão Eugênio, mais um louvor, viu? Fique à vontade para oferecer.
2: Amém. Eu quero oferecer para todos que estão na audiência da programação e do Boas Novas, que sirva de deleite espiritual para todos eles.
1: O irmão Airon pede oração por Eleusine Maria, né? Pela sua aposentadoria. A paz do Senhor, Jaqueline, me chamo Almira, estou aqui como sempre ligadinha nesse programa. Um programa abençoado que amo. Deus continue abençoando nossas vidas, vocês são bênção para mim. Nós aqui agradecemos, né? A paz do Senhor, irmã Jaqueline, boa tarde. Estou pedindo para a senhora avisar neste programa que nesta terça-feira, dia 14, estará sendo realizado um grande culto de integração do DENOC, setor 14. Será realizado na congregação de Efraim. E convidamos todos para essa grande adoração a Deus. Quem pede é o irmão Edmilson. Tá aí. No próximo dia 14, terça-feira, né? Esse culto estará sendo realizado no setor 14, ali na congregação de Efraim. Vai ser um momento de celebração ao Senhor. Boa tarde, irmã. Gostaria de escutar um louvor de Valdomiro Silva, Eliezer, da congregação ali de Parnamirim. Orem por mim. Amém. E o zap não para, viu? Irmã Jaqueline, vocês são bênçãos do Senhor. Gosto muito de ouvir esse programa, maravilhoso. Aqui é a irmã Glorinha, da zona rural de Macaíba. Peço oração por minha saúde, não estou muito bem. Irmã Glorinha, muito obrigada, minha querida, pela sua audiência. A paz do Senhor. Barbosa e Raquel agradecem a Deus pelo nascimento do filho, Saulo, né? Ele nasceu com saúde e já está em casa, graças a Deus. A família agradece as orações e o carinho de todos, que Deus abençoe. Parabéns, irmão Barbosa, tanto o irmão como também a sua esposa. Peço oração por Núbia e Ana Cláudia, além de Juliano, por libertação, união, paz, vitória, saúde. Amém. A irmã Núbia que pede. A irmã Selma, lá de Nova Descoberta, ela pede oração. Boa tarde, irmã. Peço oração para Deus. Eu não entendi, sinceramente, o pedido. Não pedi, mas, irmã Selma, a senhora vai estar aqui, tá certo? Na lista das orações, tá bom? 16:08, agora em Natal, nós vamos ouvir com a cantora Zirã Araújo, Teu Deus Ainda Sou. Não sei se é esse.
2: É
1: esse, né? Lindíssimo.

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1: São 6:12 agora em Natal. Peço oração por uma criança que está desaparecida. O nome dele é José Arlon. Ele é lá da comunidade de Murici, em Extremóis, né? A mãe está desesperada e a irmã Vânia Isabel, ela está fazendo esse pedido. As irmãs que estão em casa, ore por essa mãe, né? Não é brincadeira, o negócio aqui é sério. Deixa eu ver aqui. Não é, aqui é um pedido de louvor, não é pedido de oração. Vamos orar, né, irmão Eugênio?
2: Amém. Querido Deus e eterno Pai, Deus bendito, santo e poderoso, mais uma vez, Senhor, entramos no trono da tua graça, Senhor, para te apresentar, Senhor, esses pedidos, meu Deus, que são muitos, meu Pai, não dá para lembrar de todos, mas o Senhor ouviu, Senhor, fazer a menção desses pedidos, dessas petições dos teus servos, Senhor. Ó, meu Deus e meu Pai, mas eu lembro aqui, Senhor, desse garoto, José Arlon, meu Pai, que está desaparecido. Ó Espírito Santo, visita agora o local onde essa criança está, Senhor, para amenizar a dor desta mãe, Senhor, a aflição daquela mãe, Pai. Meu Deus, também, Senhor, chega na vida da irmã Glorinha lá em Macaíba, Jesus, que diz que não se sente bem. Deus, chega na vida da tua serva e concede a bênção e a vitória, Pai, total e completa na tua serva, meu Deus. Tudo isso nós te pedimos, meu Pai, e já te agradecemos no nome santo de Jesus. Amém.
1: Dezesseis e 14, agora em Natal, chegamos ao final, né, da programação do Setor 16. Irmão Eugênio, eu quero aqui agradecer, viu, a parceria, né?
2: Amém. Eu que agradeço, irmã Jaqueline. Para mim é um prazer fazer rádio. Eu gosto muito de rádio, estar todo sábado, estou ali na FM 87 com o pastor Sérgio, abrilhantando aquele programa, falando de Jesus, de salvação. Palavra de Vida é o programa que nós ali fazemos pela manhã, todos os sábados, de 8 às 9 horas da manhã. Para mim é um prazer sempre estar aqui, ou seja, em outra rádio que estiver, oportunidade de estar falando de Jesus é maravilhoso.
1: Amém. Nós vamos ouvir agora Rayane e Vanessa, Eu Contigo, Tu Comigo, e a gente volta já já com o Setor 11.

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0: 16h29, estamos de volta com o programa Boas Novas. 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Já está conosco o setor 11, Congregação Porta de Esperança. Lembrando que o setor 11 é coordenado pelo pastor Kleiber Bandeira e a irmã Martinha, sua esposa. E a congregação hoje representando o pastor é Porta de Esperança, né? Setor 11. Hoje está conosco o nosso irmão Matheus Felipe e o nosso irmão Genival, que daqui a pouquinho ele chega, né? Já está a caminho. E neste momento, Eudes, nós vamos ouvir o momento da palavra com o nosso irmão Matheus Felipe. É com você.
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0: Matheus, seja bem-vindo, a paz do Senhor.
2: A paz do Senhor, irmã Jaqueline, aos queridos ouvintes da palavra de Deus, através desse meio de comunicação, a Rádio Nordeste Evangélica. Eu louvo a Deus pelo programa Boas Novas, esse programa que tem alcançado muitas vidas por intermédio da poderosa palavra de Deus. Eu quero aqui louvar a Deus e glorificar a Deus por essa oportunidade, pelo pastor Kleiber Bandeira, coordenador do Setor 11, e ao meu pastor, o pastor da nossa congregação de Porta de Esperança, o presbítero Paulo Felipe. Louva a Deus pela vida do meu companheiro, meu amigo, o presbítero Genival, que já está chegando. E eu quero compartilhar uma palavra de Deus para o seu coração. Você que está ouvindo através desse meio de comunicação, a Rádio Nordeste, através desse programa Boas Novas, eu convido você para meditar nessa tarde em um texto sagrado, Lucas capítulo 7, versículo de número 13. Lucas capítulo 7, versículo de número 13. Esse é o texto ao qual Deus colocou em nossos corações para compartilhar nessa tarde. É um café, é um pão, é uma alegria que Deus tem para compartilhar conosco através da sua palavra. Lucas capítulo 7, versículo de número 13, está escrito: e vendo-a o Senhor, moveu-se de íntima compaixão por ela e disse-lhe: não chores. Glória a Deus. Esse texto sagrado ao qual acabamos de fazer exposição nessa tarde trata-se da escritura do médico Lucas, contratado a Teófilo, a respeito de mais um milagre daquilo que Cristo fazia ao decorrer do seu ministério. Mas sabemos que Jesus, em seu ministério, fez muitos milagres, muitos prodígios e muitas maravilhas. Embora Jesus fizesse muito milagre, muitos prodígios e muitas maravilhas, a base do ministério de Jesus sempre foi o ensino da sua palavra. Esta multidão que o médico Lucas nos relata que está acompanhando Jesus é a multidão de Lucas capítulo de número 5. A multidão que aperta Jesus, a multidão que está pressionando Jesus, esta multidão está apertando Jesus para ouvir a sua palavra. Esta multidão que contempla o milagre no capítulo 7 é a mesma multidão que ouve a palavra no capítulo 5. O capítulo 5 nos fala que Jesus afasta o barco até a praia. Chegando, Jesus sobe ao barco e prega, ensina a sua palavra. E a multidão está apertando para ouvir Jesus ensinar, pregar a sua palavra. Após a pregação, Jesus dá uma ordem para Pedro lançar a rede para o outro lado do barco, para o outro lado da margem. Pedro olha e diz: mas mestre, passei a noite toda e nada consegui pegar, mas sob a tua palavra eu lançarei a rede. Quando Pedro lança a rede por causa da palavra que Cristo liberou, Pedro, quando pesca, quando puxa a rede, uma grande quantidade de peixes, ao ponto do texto nos falar que até os barquinhos que estava ao lado do barco de Pedro também foram beneficiados pela pesca ao qual Pedro obteve por causa da palavra que saiu da boca de Jesus. Então essa multidão de Lucas 7 é a multidão que está contemplando o milagre por causa da palavra. Porque enquanto você está ouvindo a Rádio Nordeste Evangélica no programa Boas Novas, enquanto você está ouvindo a palavra, Deus já está preparando o milagre para você. Enquanto você está ouvindo as escrituras, Deus já está preparando o milagre para a sua casa. Enquanto você está ouvindo a palavra que Jesus tem para direcionar a sua vida, Jesus já está preparando o ambiente da sua casa para receber o milagre através da palavra de Cristo. Então essa multidão de Lucas 7 está contemplando o milagre por causa das escrituras, por causa das palavras que sai da boca de Jesus. A grande multidão está com Jesus e Jesus está indo em direção a uma aldeia chamada Naim. O Dr. John MacArthur Jr. diz que a grande multidão é aproximadamente 2.000 pessoas. 2.000 pessoas estão indo em direção da aldeia de Naim para ter com Jesus. O texto nos fala que quando Jesus se aproxima da cidade, um cortejo está acontecendo. Esse cortejo que acontece dentro da aldeia de Naim, como a aldeia é pequena, como a aldeia não tem capacidade para ser colocado aquele morto, o morto está saindo de dentro para ser colocado para fora. O morto sai de dentro para ser levado para fora. Em um contexto ao qual Jesus está se aproximando da aldeia chamada Naim, Jesus está na porta. É necessário você ouvir com bastante atenção a seguinte palavra que eu vou repetir: Jesus está na porta. Eu vou dizer para você entender bem o que queremos compartilhar através desse propósito proposto pela proposta da palavra ao qual Deus tem para você nessa tarde. Jesus está na porta. O cortejo fúnebre está acontecendo dentro da aldeia. Só que o cortejo está dentro, mas vai sair para fora. O médico Lucas nos revela que dentro dessa aldeia também tem outra grande multidão. Então, claro, que se médico Lucas fala que tem uma multidão com Jesus e uma multidão dentro da aldeia, não é poucas pessoas. São duas grandes multidão. Olha que o texto fala. E uma grande multidão também saía da cidade chamada Naim. Então são muitas pessoas, são muita gente, é muitas pessoas em um ambiente só. O texto nos fala que havia uma mulher viúva, ou seja, ela perde o marido e agora está perdendo o seu próprio filho. E na cultura daquela época, toda mulher que era casada e perdia o seu esposo, a garantia da herança era o seu filho. Caso ela perdesse o seu filho, ela perdia a herança. Caso ela perdesse o seu filho, ela perdia tudo o que tinha. Caso ela perdia o seu filho, ela perdia tudo aquilo que ela obtinha naquela época, ao qual seu filho ainda estará vivo. Perdendo o marido, a garantia de morar numa casa é o filho. Perdendo o marido, a garantia de permanecer na aldeia é o filho. Quando ela perde o filho, ela não somente está em lágrimas de luto. Quando ela perde o filho, a notícia ao qual ela já sabe que tem é que, perdendo o filho, ela perde o direito da casa. Perdendo o filho, ela tem três opções. A primeira opção que aquela mulher tem é casar com o irmão do falecido esposo. Já que o esposo morreu, ela tem a opção de casar com o irmão do esposo. Caso o irmão do esposo não quisesse, ela tinha outra opção. A segunda opção para ela continuar dentro daquele lugar é virar prostituta. A terceira opção é viver de esmola. Quando ela perde o seu filho, ela não somente derrama lágrimas da dor do luto. Quando ela perde o seu filho, alguém está olhando para ela e está falando: está em luto, perdeu o marido, perdeu o filho, vai virar prostituta e vai pedir esmola, vai ser tirada para fora de casa. Quem está olhando para ela está dizendo: acabou a história. Quem está olhando para ela está dizendo: aí não tem mais jeito. quem está olhando para ela está dizendo: vai tarde posse de derrota na sua história. Só tem contexto paralelo: Jesus está na porta da cidade. Porque enquanto você está ouvindo aqui essa transmissão, esse meio de comunicação, tudo que o adversário quer é que você se frustre na vida. Tudo que o adversário quer é que seu coração acelere, a ansiedade bate, a depressão lhe atinja. Tudo que o adversário quer é que você perca suas forças, é que na sua história, a sua história seja marcada por derrota. Mas assim como Jesus parou na porta da cidade de Naim, Jesus parou na porta da cidade do teu coração. Alguém olhou para ti, alguém olhou para você e disse: a história é de morte. Alguém olhou para você e disse: a história é de derrota. Alguém olhou para ti e disse: a história vai terminar em lágrima. Só que Jesus está na porta da cidade. Enquanto muitas pessoas pensavam que era teu fim, Jesus te alcançou. E por meio desse meio comunicativo, eu quero declarar o que está escrito na palavra para a sua vida. O choro pode até durar uma noite, mas a alegria, ela vem ao amanhecer. Quando Jesus está na porta da cidade, Jesus olha para aquela mulher e diz: mulher, não chores. O que me provoca, o que chama a minha atenção, queridos ouvintes da palavra de Deus, queridos ouvintes que estão ouvindo nessa tarde a Rádio Nordeste Evangélica, o que me provoca e me faz se alegrar no texto é que o Senhor estava olhando para ela. Eu vou repetir o que eu falei no início da mensagem, lembrando que são duas grandes multidão: a multidão de Jesus e a multidão dentro da aldeia de Naim. São duas multidões, mas o Senhor estava olhando para ela. Como assim? Se são duas multidões, como Jesus estava olhando para ela? Porque tem a multidão de Jesus e a multidão do morto. E toda cortejo fúnebre, todo cortejo fúnebre é dividido por classe. A classe da casa do morto é a última classe atrás do morto. Na frente de Jesus, a sua multidão. Depois a porta da cidade. Depois da porta da cidade, a multidão do morto. Depois da multidão do morto, as parteiras. Depois das parteiras, o morto. Depois do morto, está aquela mulher chorando. É muita gente, muitas pessoas, mas os olhos do Senhor estavam para ela. Porque em meio a 7 bilhões de pessoas no planeta Terra, Jesus está olhando para você nessa tarde. Jesus preparou aonde você está agora para ouvir essa palavra, e Jesus toma a minha boca por causa das escrituras sagradas, tem uma palavra em minha boca e eu vou liberar sobre a sua vida, e a palavra é essa: mulher, não chores. Homem, não chores. Jesus está cuidando de tudo. Quem olhou para aquela mulher dizia: como assim não chores? Se ela perdeu o marido, como assim não chores? Se ela perdeu o filho, já que a cultura judaica não permite ela permanecer dentro de casa, como assim não chores? Se ela vai ser tirada dentro de casa, como assim não chores? Se ela está de posse de derrota, Jesus olha para ela e diz: presbítero Genival, mulher, não chores. Jesus toca no esquife. Jesus não toca no morto. Jesus toca no esquife. Irmã Jaqueline, o que me alegra para finalizar o texto sagrado nessa tarde é que Jesus toca no esquife. Por que Jesus não toca no morto? Porque o morto naquela época era enlaçado por faixas. Além de estar enlaçado, olha, está morto, está enlaçado e está dentro do ambiente da morte. Esquife. Está no ambiente da morte, esquife. Está enlaçado com aquilo ao qual a morte enlaça e está morto. Quando Jesus toca no esquife, Jesus está quebrando o ambiente da morte, Jesus está quebrando o laço de morte, e Jesus, quando libera a palavra, ele dá vida àquele menino. Você que está ouvindo essa palavra abençoada,
3: através da Rádio Nordeste Evangélica. Eu profetizo sobre a sua vida, a mão de Jesus vai tocar na sua família, a mão de Jesus vai tocar na sua casa, a mão de Jesus vai tocar em todas as áreas da sua vida. O texto de Lucas 7, o médico Lucas nos relata que Jesus libera uma palavra: menino, levanta. E o menino se levantou. Então fique com essa palavra. Jesus vai tocar na sua vida sentimental. Jesus vai tocar na sua vida profissional. Jesus vai tocar em todas as áreas da sua vida. Quando Jesus tocar, Jesus vai liberar uma palavra. A palavra que Jesus vai liberar sobre tua vida não é de morte. A palavra que Jesus liberar sobre a tua vida não é de doença. A palavra que Jesus vai liberar é uma palavra de vitória, uma palavra de milagre, uma palavra de resposta. E eu declaro sobre a sua vida, você vai viver a totalidade da promessa de Deus. Fico com essa palavra em nome de Jesus.
0: 6:38, tá lembrado de Kemily Santos? Vamos ouvir? Vamos viver a totalidade da promessa. Não, vamos fazer o seguinte, Eudes. Kemily a gente vê depois, tá certo? São 16:38. Vamos para Gisele Lima, o oleiro. Tá na programação, tá bom? E aí a gente dá uma procurada aí no título de Emily. Emily não, Kemily Santos, né? 16:39, vamos de música.

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1: 16h44. Pois é, graças a Deus. Eu não sei como foi que ele veio, se veio voando, não sei como foi, mas ele chegou. Irmão Genival da congregação Porta de Esperança, é o homem da família lá. A paz do Senhor.
2: Pai do seu irmão Jaqueline, pai do seu irmão Eudes, todos ouvintes da Rádio Nordeste Evangélica, a missionária no ar, que tem sido uma bênção na vida de muitas pessoas.
1: Antes de trazer as informações, quero mandar um alô para uma figura ilustre lá de Cidade Satélite, né? Tiago. Fruta boa e nova é só com ele mesmo. É ele, seu filhinho Davi e a sua esposa. Vai o nosso abraço para esta família querida. Vamos trazer agora as informações de Setor 11.
2: Agora, queridos irmãos, nós queremos aqui trazer as informações do Setor 11. O Setor 11, ele é coordenado pelo pastor Cleibe Bandeira e a irmã Martinha. Queremos aqui passar as informações. Amanhã, 9 horas, EBD. E às 18 horas, culto da família. Terça-feira, na Igreja Apolo, está acontecendo culto, ou seja, na congregação Porta de Esperança. O pastor aqui já colocou a programação do setor, né? E quinta-feira, 16, tem a abertura da IBF do DEPIM na Igreja Apolo. Continua dia 18 nas congregações do setor. Congregação de Setor 11, dia 20, o encerramento na Igreja Apolo. Congregação de Gramoré 2, está dirigida pelo evangelista, pastor daquela congregação, o irmão Uziel. Domingo, dia 12, EBD às 9 horas, culto do DEPEN às 18, terça-feira, culto da terceira idade e quinta-feira, culto de doutrina. Congregação de Dom Pedro 1, está ali dirigida pelo presbítero com ação pastoral, o irmão Josemar. Domingo às 9 horas, EBD, 18 horas, culto de missões. Terça-feira, culto de integração do Dejade naquela congregação. Quinta-feira, culto de doutrina, isso. Em Lagoa Azul, está ali aquela congregação, ela é coordenada, dirigida pelo presbítero Ronaldo, Hoje inicia ali uma conscientização missionária naquela congregação. Está pregando ali a palavra de Deus hoje é o irmão auxiliar de trabalho Max Danta, vindo ali da congregação de Cidade da Rosa, e amanhã continua ainda com essa conscientização missionária. E amanhã também uma manhã jovem dirigida pelo departamento de mocidade daquela congregação. E na congregação de Porta de Esperança, que está ali o presbítero com ação pastoral Paulo Felipe, para quem nós mandamos um abraço, para ele, para sua esposa, e está ali acontecendo amanhã às 9 horas culto. Está acontecendo às 9 horas EBD, às 18 horas culto do DEPEN. Terça-feira, culto de integração do DENOC, ali naquela congregação. E quarta-feira, culto de integração do DEFAD.

0: E quinta-feira, culto de oração e ensino da palavra de Deus. Aqui nós, essa é a programação do Setor 11, né? Como já falamos, dirigida pelo pastor, coordenado pelo pastor Cleber Bandeira, para quem nós mandamos a paz do Senhor e para todos os irmãos ali daquele setor que estão na escuta do programa.
1: Amém. A irmã Socorro, do setor 36, pede oração por ela, pelos seus filhos, seus netos, bisnetos, seu genro Edson e todo o povo de Deus, né? Ela continua dizendo que Deus é bom e tem poder, ele é bom e tem poder. É, o irmão Leonildo está ouvindo a Rádio Nordeste e pede oração por sua esposa Valquíria. E a irmã Mocinha de Bom Jesus, a veinha de Bom Jesus, a veinha de Bom Jesus está na audiência. Eu mando um abraço e um cheiro para ela, tá certo? É a irmã Neuza, pede oração, ela é lá do setor 10, pede oração por sua recuperação, ela fez uma cirurgia. Vamos continuar orando pela irmã Creuza Moura, que precisa das nossas orações, lá do setor 20. E também conosco está a irmã Analine. Nós vamos ouvir mais um louvor, irmão. Dá tempo de oferecer, Mateus também, depois.
0: Esse louvor eu gostaria de oferecer para o meu cunhado Valmir, irmão Valmir, lá do setor 32, que está ali na sua oficina com seu radinho ligado. Ali é o rádio, ele liga assim que se acorda e vai até quando, até as 10 horas da noite, 11 horas da noite, está ali ligado, ali todo mundo ouvindo a Rádio Nordeste. Então, meu irmão Valmir, queremos oferecer sino para você, para sua esposa, a irmã Ana Lúcia, e a minha esposa, que também está em casa na escuta do programa, a minha sogra, Luzinete, que é ali da Congregação Polo de Gramoré, e para o meu pastor, o pastor Paulo Felipe, que inclusive está na escuta do programa. Nós deixamos aqui, oferecemos esse hino, né? E para todos os irmãos ali da Congregação de Porta de Esperança. E eu quero fazer um oferecimento também aqui especial, minha irmã Jaqueline, para os irmãos lá da Comunidade Terapêutica Manancial de Vidas, que estão ali ligados na 92.5, né, Rádio Nordeste. E eu quero mandar aqui, oferecer esse hino para todos os nossos irmãos que estão ali, que Deus continue os abençoando e dando vitória a todos eles.
1: Mateus.
2: Glória a Deus, eu quero oferecer esse louvor à minha mãe, que está acompanhando a Rádio Nordeste, a irmã Isabel, da Polo 11, a minha irmã, a irmã Yasmin Felipe, também está ouvindo. Quero oferecer esse louvor ao meu amigo diácono Erivan, também da Polo 11, a sua esposa, a irmã Márcia, ao professor Bosco, ao pastor Moisés, de Pé da Petra, e a irmã Dulce. Quero dedicar esse louvor também ao meu amigo, pastor Almari Félix, estava com ele ontem.
1: Abra a Bíblia. Eu lembrei agora, sabe de quem? O chefe dos porteiros lá de Setor 11 é irmão José ou irmão Francisco?
2: Pois
1: Francisco. Francisco, né? É chefe dos porteiros. Ele sempre, mãe, lembra de mim? Eu digo, pronto, lembrei agora. Nós vamos ouvir agora sim com a cantora Kemily Santos, Deus de Obras Completas.

0: 16h57 agora em Natal. É, boa tarde, Jaqueline. Quero ouvir o louvor de Chagas Sobrinho, O Homem e a Tempestade. É, e peço oração por mim, por minha saúde, pela saúde da minha família, a irmã Maíra Carla. Quem vai orar? Irmão Genival, né? E buzinou aqui no meu celular o pastor Kleiber Bandeira, o esposo da irmã Martinha. Deus promete e não falha, ele está dizendo. Amém, verdade. É verdade, pastor. Esse louvor foi confirmando a mensagem que Mateus pregou nesta tarde, tá certo? Vamos orar, né?
1: Bora.
0: Amém.
1: Oremos. Querido Deus, nosso Pai, nós estamos aqui, Senhor, mais uma vez, diante da tua presença. Queremos te apresentar, Deus, nessa tarde. Todos esses pedidos, ó Deus, que foram mencionados aqui, te pedimos, ó Senhor, que pela tua misericórdia e provisão, Senhor, tu venha fazer conforme a tua vontade. Pai, nós queremos te apresentar, Senhor, aqueles teus filhos, ó Deus, que nesse instante estão no leito do hospital, Senhor. Alguns passando por cirurgias, outros, Deus, aguardando.

0: para abraçar, Deus, essas pessoas e trazer a ela, Deus, uma nova direção, um novo estilo de vida, Pai. Te apresentamos aqui também, Deus, toda a direção da nossa igreja, Pai, toda a diretoria da nossa igreja, Assembleia de Deus do Estado do Rio Grande do Norte, na pessoa do pastor Martim Alves e todos os seus membros, ó Senhor, desta diretoria. Pai, te apresentamos o pastor Cleibe, que está conduzindo, Deus amado, o setor 11, Deus. Tome em tuas mãos, juntamente com seus auxiliares, os nossos pastores, de todo o setor 11, Deus, nós te apresentamos. Pai, continua, Deus amado, sobre a direção desta rádio. Vai, Deus amado, suprindo todas as suas necessidades. Nós te pedimos, ó Deus, todas essas bênçãos, ó Senhor. E te agradecemos, ó Pai, em nome de Jesus, o teu Filho, que vive e reina para sempre. Amém.
1: 17 horas em Natal, olha aí, pontualmente, viu? Parabéns. Eu quero aqui agradecer a participação do setor 11, né? O pastor Kleiber, que é o coordenador desse setor, continua na audiência. E, Mateus, muito obrigada pela mensagem da palavra, irmão. Trouxe as informações, deu tudo certo, né?
2: Deu tudo certo.
1: Graças a Deus. E no fim, né, terminou na hora. Gostei. Muito obrigada. Agora nós vamos faturar, né, Eudes? É com você.
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5: 17 horas e um minuto.
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0: 17:02 agora em Natal, estamos de volta. Você está sintonizado na 92.5 FM, a nossa missionária no ar, propagando o evangelho do nosso Senhor e Salvador Jesus Cristo há 30 anos. Próximo mês completa 31, né, Eudes? 31 anos, né? 31 anos, pois é. É, já está conosco o setor 8, que tem como Igreja Polo, Conjunto Pirangi, a Igreja Polo do Pirangi. O coordenador é o pastor Abel Moreno e a irmã Ceiça Moreno. Vai o nosso abraço para eles. E hoje a congregação em destaque, eu diria assim, é Jardim das Acácias, né? Um pastor muito querido também, viu? Pastor Salviano. Ele saiu do setor 16 para o setor 8. Ele e a princesa dele, a irmã Netinha. Eu tenho minhas dúvidas se a igreja quer muito bem a ele. Agora eu duvido que não queira ela. Viu? É uma mulher, pense. Se eles estiverem na escuta, vai o nosso abraço para eles, viu? Eles sabem que é de coração. O nosso irmão Will está conosco hoje representando a congregação Jardim das Acácias. A paz do Senhor, irmão.
1: Glória a Deus. Muito bem, eu quero saudar a todos os queridos e amados irmãos com a doce paz do Senhor. Para mim é uma alegria novamente estar aqui nos estúdios da Nordeste Evangélica. Que Deus abençoe grandemente a sua vida.

0: dando o nome de Jesus.
1: A irmã Ana Paula de Moinho, Moinho dos Ventos, em Extremóis, deixa para a meditação de todos Isaías 59. E a irmã Marlene Galvão pede oração pelo seu filho, por um problema que ele vai resolver. Vamos chamar agora o setor em destaque.
2: Setor em destaque.
1: Prontinho.
0: Muito bem, queremos aqui informar as congregações, né, que fazem parte do setor 8 e os trabalhos que cada uma irá realizar durante esta semana. Vamos começar aqui pela Assembleia de Deus em Neópolis, né, com o nosso amado irmão pastor Eliabe, juntamente com a sua esposa, a irmã Beatriz. Eles estão informando que hoje, já hoje, né, estará acontecendo a partir das 5h30, um encontro, uma oficina de casais com o tema O Poder do Perdão. No domingo pela manhã, escola bíblica, às 6h, culto de celebração com a participação do Departamento de Missões. Terça-feira, culto de oração a partir das 7h30. Participação de todos os homens e após o culto da terça-feira estará tendo uma reunião com todos os obreiros. Na quinta-feira, culto de ensino a partir das 7h30, avisa nosso amado irmão pastor Eliabe. Seguindo aqui na sequência, né? A congregação que a gente faz parte, a congregação ali de Jardim das Acácias, também informa que amanhã teremos ali um momento de consagração a partir das 8h. 8h30 estará tendo um café da manhã, né? Para todos os amados que estiverem ali presentes. O pastor criou, né? Que sempre está com este bom costume, um domingo sim, um domingo não. Temos ali na escola um café da manhã para todos os amados irmãos. 9h, escola bíblica dominical. E à noite, grande culto de obra missionária. Lembrando também aos amados, né? Que a nossa congregação de segunda a sexta tem culto matutino. Terça-feira pela manhã é trabalho de consagração de 9h às 11h, pela tarde de 2h às 4h, círculo de oração, e à noite estará tendo aí um culto de louvores e testemunhos da palavra do Senhor. Na quinta-feira o nosso pastor estará dando prosseguimento a um trabalho que ele vem desenvolvendo, né, pastor Salviano, sobre as cartas paulinas, né, as 13 cartas de Paulo. Sempre ele está trazendo ali um obreiro, alguém para trazer um estudo, um relato sobre as cartas de Paulo. E agora a próxima quinta será sobre 1 a Timóteo. Se você quiser estar conosco, será um prazer ter com o amado irmão estar ali com a gente em nome de Jesus. Seguindo aqui agora a congregação Portal do Jiqui, na direção ali do nosso amado irmão evangelista Miguel Arcanjo, juntamente também com a sua esposa, a nossa irmã Selma. Eles avisam que domingo a partir das 9h tem escola bíblica, culto à noite a partir das 6h, culto de missões. Na terça tem o culto do renovo a partir das 7h15, quinta-feira culto de doutrina a partir também das 7h15. Sexta-feira eles informam que na consagração, que tem a consagração, né? Que haverá consagração a partir das 9h, círculo de oração a partir das 2h30, isso na sexta-feira. E por fim, a congregação, ainda temos Pirangi, né? E a Assembleia de Deus do Monte Gerizim. Então, agora Pirangi, nosso pastor Abel Moreno e a sua esposa, irmã Ceissa, informam que no domingo está tendo a EBD a partir das 9h e culto com a participação do Dejade a partir das 5h. Terça-feira, culto de oração e testemunho a partir das 7h15. Na quarta, a consagração lá na congregação do Pirangi, na quarta, a partir das 9h, e círculo de oração a partir das 2h. Na quinta-feira, culto de doutrina a partir das 7h15. E essa é a programação da Assembleia de Deus do Pirangi. E por fim, agora sim, congregação Monte Gerizim, pastor Raul Soares e sua esposa, a irmã Eliane Rodrigues. Eles informam que amanhã tem aí a consagração a partir das 7h30 e a escola bíblica a partir das 9h da manhã. 6h da noite, culto de celebração a Deus com a participação do DEPEN e na pregação da palavra o irmão Severino Júnior. Eles informam também que na terça estará tendo aí um culto de gratidão a Deus, né? Um culto de louvor e engrandecimento ao nome do Senhor, e estará pregando a irmã Lucineide. No louvor estará tendo a irmã Marielle Araújo, a bandinha Pescadores de Vidas e o grande conjunto da Assembleia de Deus do Monte Gerizim. E eles também informam que no final do culto estarão fazendo uma oração para agradecer a Deus pelo aniversário da irmã Eliane Rodrigues, diretora lá do DEFAD da Assembleia de Deus do Monte Gerizim. Quinta-feira, culto de doutrina com o tema do oitavo mandamento, não furtarás. Culto matutino todas as segundas, quartas e sextas, de 5:30 às 6:30. Pocinho de Jacó todas as terças e quintas, de meio-dia a 1:00. Ciclo de oração de adultos todas as sextas-feiras, das 2 às 4, e pela manhã, de 9 às 11, acontece a consagração para toda a igreja. E também no sábado, de 9 às 11, o círculo de oração infantil. Essa é a programação do setor 8, em nome de Jesus.
1: A irmã Cláudia Cristina pede oração por ela. Ela está doente, né, com a crise de hérnia de disco. Está com muitas dores. O médico disse ontem que ela está com 4 hérnias de disco. Precisa de muita oração, viu? Porque quem tem sabe que sofre. Só acrescentando aqui que hoje, às 19 horas, Cruzada Evangelística Natal para Cristo, setores 7 e 38, tá certo? O evento, né, no caso a Cruzada, acontece a partir das 19, na rua Pastor Pires, ao lado da Igreja Apolo de Septo Rosado, tá bom? Você não pode perder. O nosso irmão Anísio Costa, do setor 25, ele está na audiência. Ele pede um louvor que nós não temos mais como atender, tá certo? São 17:11, nós vamos ouvir agora o louvor da Harpa Cristã 193, Alma Aflita.

0: palavra.
1: Louvado seja o nome do Senhor para todo sempre. Meus amados irmãos, eu quero trazer aqui uma reflexão para tanto você, meu amado irmão, que está aí a nos ouvir, como também para você, meu querido, que ainda não professa fé em Cristo, mas está aí sintonizadinho conosco, né? Ouvindo os louvores, ouvindo as reflexões que estão sendo trazidas aqui para os nossos corações. Eu quero apenas ler um versículo da palavra do Senhor nesta tarde maravilhosa, capítulo 16 do livro de Provérbios, o versículo 1. Apenas este versículo vai ser a base para a nossa reflexão nesta tarde. E o sábio Salomão assim vai se expressar: do homem são as preparações do coração, mas do Senhor a resposta da boca. Louvado seja o nome de Jesus para todo sempre. Meus amados, antes de qualquer coisa, eu acho interessante a gente tentar entender o que que Salomão quis falar, né? Inspirado, obviamente, pelo Senhor, pelo Espírito de Deus. O que que ele quis dizer quando ele se expressa desta forma, né? Quando ele assim escreve: do homem são as preparações do coração, mas do Senhor a resposta da boca. Ele está falando aqui sobre duas visões, né? Dois planos, dois projetos, duas maneiras de encarar uma realidade. Primeira coisa que a gente pode observar é a área, como o pastor, nosso pastor Saviano gosta muito de usar esse tema, né? Esse termo, a área terreal, né? A área humana, a área física. E também o sábio, ele vai além, ele vai acima, ele puxa as duas realidades. Ele fala sobre uma ótica, uma visão, uma forma de encarar humana e também uma visão e uma preparação e uma maneira divina de lidar com a situação que advém sobre a vida de qualquer um, de qualquer pessoa. Perceba aqui, não é bem um contraste, mas duas realidades diferentes, duas maneiras de encarar uma situação de modo diferente. Primeiro, ele vai dizer que o homem faz preparações, louvado seja o nome do Senhor, e não há nada de problema, não há nada de errado, não há nada de transgressor em você criar, projetar, se ver lá na frente, né? Fazer projetos, tentar construir algo para você. Isso é bíblico, isso está correto, é assim que tem que acontecer mesmo. O homem tem que projetar. Só que tem uma interessante, né? Que muitas vezes a vírgula, ela muda completamente a direção daquilo que aquele texto, aquele tema, aquele versículo está falando. O sábio está indo por uma direção. O homem faz preparações, o homem faz projetos, o homem cria, ele arquiteta o que ele quer lá para a vida dele lá na frente. Aí vem a vírgula e muda a rota, muda a direção, muda a maneira como a coisa estava sendo conduzida. Porém, todavia, contudo, mas do Senhor, aleluia, vem a resposta da boca. Louvado e exaltado seja o nome do Senhor. E louvamos a Deus e agradecemos o nome do Senhor por essa verdade ser realmente o que é para acontecer, né? Que dá, apesar do homem fazer preparações, apesar do homem criar projetos, do Senhor, louvado seja o nome do Senhor, vem a resposta da boca. E nesses minutos que nos resta, eu queria pegar rapidinho dois textos na Bíblia para exemplificar, para confirmar, para corroborar o que o sábio Salomão fala aqui no livro de Provérbios. Primeiro a gente vai para um texto lá no Novo Testamento, lá no capítulo 4 da Epístola Universal de Tiago, se eu não me engano, capítulo, versículo número 16, onde ele vai falar justamente sobre esses planos, esses projetos, essas maneiras que o homem, ele arquiteta o seu futuro, louvado seja o nome do Senhor para sempre, e ele vai justamente falar sobre essa realidade. Ele vai dizer que os homens, eles planejam, eles arquitetam, eles dizem: amanhã eu vou em determinado lugar, amanhã eu vou contratar, amanhã eu vou vender, amanhã eu vou fazer isso, eu vou fazer aquilo. Todavia, vem de novo a vírgula, né? Louvado seja o nome do Senhor, e muda a rota. O abençoado irmão Tiago, ele está conduzindo o seu leitor por um caminho, e depois ele muda e traz a realidade para aqueles que estavam ali a ler a sua epístola e falar algo que é verdadeiro, que é correto, e bem-aventurado o homem que entende essa verdade. Eles: todavia, nós deveríamos fazer assim, se Deus quiser, se amanhã tivermos condição, se amanhecermos bem, amanhecermos vivo, amanhecermos bem, faremos isso ou aquilo, contrataremos ou compraremos, louvado seja o nome do Senhor para sempre. Nós vivemos, amados, em um mundo, infelizmente, que às vezes deixa essa verdade escapar por entre as suas mãos, né? A gente muitas vezes está tão focado nas coisas desta vida, está tão pensando tanto nas coisas daqui, que muitas vezes aquele que tem o poder de fazer abundantemente mais, muito mais além daquilo que pedimos ou pensamos, a gente deixa um pouco ele de lado. A gente projeta, a gente planeja, a gente arquiteta, a gente diz: aqui a 10 anos eu quero estar assim, daqui a 15 anos eu pretendo estar nessa forma, com esse patamar, com esses bens, com essa vida que eu quero que ela tenha, que eu tenha para mim. Todavia, meu querido, aleluia, louvado seja o nome do Senhor, esquecemos muitas vezes que há alguém sobre nós, há alguém acima de nós, há alguém que tem o poder, se for da sua vontade, se for do seu querer, de nos levar até além, louvado seja o nome do Senhor, de nos fazer granjear coisas que a nossa mente jamais pensou, projetou, imaginou. Mas muitas vezes a gente quer na nossa força, na força do nosso braço, do jeito que a gente quer, do jeito que a gente pensa, do jeito que a gente planeja, e muitas vezes deixamos de consultar, como o Tiago fala, é da vontade de Deus, é da vontade do Senhor, o Senhor está comigo nesse projeto, foi o Senhor. E aqui acho até interessante, uma vez um certo pastor falando sobre a história de José, né? Que às vezes a gente escuta muitos louvores e muitas pregações falando que você vai, como se você sonhar como José, se você arquitetar como José, você vai alcançar o que você deseja. Mas a gente percebe que há uma contradição aí, não é bem isso que a Bíblia fala. Não era, José nunca projetou ser governador, José nunca planejou ser governador. Isso não era um sonho dele, era um sonho que Deus tinha para ele. Deus foi quem colocou esse sonho no coração de José. Então não é essa questão de sonho que Deus vai realizar, projeto, você tem que perguntar, é óbvio, né? É o beabá do cristão, mas muitas vezes a gente está num mundo tão, tão corrido e tão material que muitas vezes a gente se esquece disso, né? De perguntar: é da vontade do Senhor? É do agrado de Deus? O Senhor está comigo nisso? O Senhor está aprovando, está me dando o aval, está me dando a direção para assim fazer? Porque muitas vezes, amados, aleluia, como diz o sábio Salomão, as preparações do coração são do homem, mas a resposta vem do Senhor. E às vezes ele até permite que a gente vá até um determinado lugar, e aí quando as coisas começam a dar errado, aí que tardiamente a gente vai lembrar: ah, porque eu não consultei, eu não pedi direcionamento a Deus, eu não perguntei se era do agrado do Senhor eu fazer isso, eu projetar assim. Louvado seja o nome do Senhor para sempre. O Senhor, com certeza, creio que está falando a muitos corações nesta tarde. Louvado seja o nome do Senhor para sempre. Antes de qualquer projeto, antes de qualquer pensamento, coloque isso nas

0: mãos do Senhor. Glorificado seja o nome do Senhor para sempre. E ainda, como eu falei, são dois textos, né? Um no Novo Testamento, capítulo 4 de Tiago, mas também eu quero meditar com vocês lá no capítulo 22 do livro de Números, onde a Bíblia vai falar que existia um homem, um profeta do Senhor chamado Balaão, mas existia um rei ímpio chamado Balaque, e ele queria que Balaão amaldiçoasse o povo de Deus, lançasse maldição, lançasse pragas contra o povo do Senhor. Louvado seja o nome de Jesus para sempre. E Balaão fala lá o que eles precisavam fazer, e o que é interessante também é que Balaque, ele arma 7 altares, né, e coloca um boi e um carneiro em cada altar. Isso aí era uma prática babilônica, né, uma mescla aí de querer misturar o santo com o profano, e normalmente esse tipo de coisa não dá certo, né, quando você quer misturar o profano com o santo, normalmente não é uma resposta positiva que você vai ter. E a Bíblia vai dizer que Balaão, ele é inspirado, ele recebe a palavra do Senhor, e por 3 vezes, né, isso acontece, louvado seja o nome do Senhor para todo sempre. Quando ele profere, quando Balaque está ali esperando, eles estão em cima de um local alto, e o povo de Deus está passando ali num vale, num local baixo, e eles estão contemplando o povo de Deus passar por aquela localidade. E quando Balaão abre a sua boca, aleluia, louvado seja o nome do Senhor, para proferir aquilo que Balaque queria, né, que era maldição, Deus muda, Deus direciona Balaão para falar algo completamente diferente. Ele vai dizer: como eu vou amaldiçoar aquilo que eu não quero, aquilo que é bendito? Louvado seja o nome do Senhor para todo sempre. Não posso fazer isso. E a palavra que Balaão lança para o povo é completamente diferente. Por quê? Porque as preparações do coração são do homem, mas do Senhor, aleluia, é a resposta da boca. E ele diz: faça novamente. E aí Balaque diz: vamos, agora você vai ver só o final do povo, só os últimos, os que não conseguem trilhar na mesma velocidade, os idosos, as crianças, os que ficam para trás. Aí acredito que você vai conseguir amaldiçoar. E quando ele abre novamente a sua boca, aí vem aquele famoso texto, né? Deus não é homem para que minta, nem filho do homem para que se arrependa. Contra Jacó não vale encantamento. Louvado seja o nome do Senhor. Isso aqui, meu querido, é uma regra de ouro para cada um de nós, que com certeza você sabe, mas às vezes a gente esquece. Quando estamos na direção do Senhor, aleluia, nada pode nos parar. Quando estamos fazendo algo que Deus está dando o seu aval, que Deus está dando a sua chancela e dizendo: vai, que eu tô contigo, que eu tô com você. Não tem maldição, não tem profeta do agouro, não tem inimigo que possa se levantar, louvado seja o nome do Senhor, para contrariar, para contradizer, para nos fazer parar. Se estamos com a bênção do Senhor, a maldição que viria sobre nós, o Senhor concede e transforma em bênção. Bendito e exaltado seja o nome do Senhor para todo sempre. E ele tenta mais uma vez: construa aí, faça mais 7 altares no cume do monte, sacrifique um carneiro e um boi em cada altar, e aí acredito que vai dar certo. E quando ele faz pela terceira vez, novamente a palavra de bênção, e Deus refaz, né? Ele puxa lá de trás, ele pega lá do período que Israel era escravo no Egito, e como Deus milagrosamente tirou eles daquele cativeiro e compara eles como um rio que ninguém consegue parar, que ninguém consegue domar e frear. Louvado seja o nome do Senhor. O segredo, meu querido, é esse: é estar na direção do Senhor. E antes de encerrar minha participação, estar na direção do Senhor não significa ausência de provas, ausência de lutas, ausência de perseguições. Não, muitas vezes é o contrário, né? Quando as lutas se levantam, é uma prova de que a gente está no caminho certo, porque o inimigo vai querer nos tirar daquilo. Aleluia. Mas se você busca a direção do Senhor, apresenta a sua causa diante do Senhor, coloca ela diante do altar e diz: Senhor, eu só dou uma palavra, eu só dou um passo, eu só começo, eu só dou o iniciamento desse meu projeto, nessa minha ação. Se o Senhor der o aval, se o Senhor estiver comigo, se o Senhor me der a direção, se o Senhor disser que é da tua vontade, meu querido, não tem como dar errado. Aleluia. Provas virão, lutas virão, muitas vezes momentos tristes virão, mas a bênção do Senhor vai ser muito maior. Glória a Deus. A dificuldade que a gente enfrenta por fazer a coisa certa, aleluia, quando vem a recompensa, glória a Deus, aquela luta que a gente passou, glória ao nome de Jesus, nem se compara, nem chega perto ao gozo, à alegria, à satisfação de estar na presença do Senhor. Meus amados, eu quero agradecer esta rica oportunidade, rogo as orações dos amados em nosso favor. Os amados, não deixem de orar pela nossa vida, somos carentes das orações dos amados irmãos, e eu agradeço a rica oportunidade em nome de Jesus. Amém.
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4: São 17h31 agora em Natal. Você está na melhor, na 92.5 FM, a nossa missionária no ar. O nosso irmão Flávio, né, está na audiência. Ceissa também, deixa aqui a paz do Senhor. Ceissa, que não é a Moreno, né? A irmã Helena, lá do pastor Nelson Bezerril, vai o nosso abraço, irmã Helena. Que Deus te abençoe e te dê muitos anos de saúde, com saúde e paz, tá certo? Palavra maravilhosa, eu creio em nome do Senhor Jesus. A irmã Eliete Alves continua conosco. Deixa eu ver aqui. Boa tarde, a paz do Senhor. Aqui é Rosângela, de Parnamirim. Quero pedir oração pelo meu esposo, Julianderson, que está enfermo, né? Eu creio que Deus vai curá-lo, em nome de Jesus. Também aqui conosco. Boa tarde, Jaqueline, a paz do Senhor. Peço oração por minha vida, minha família, os enfermos, né? Pela Venezuela, pelos missionários, por todos aqueles que fazem a Nordeste Evangélica, a nossa irmã Simone. Ainda aqui conosco, a paz do Senhor Jesus, irmã Jaqueline, aqui é o irmão Barbosa, de Vale Dourado 2. Peço oração pela minha recuperação pós-cirurgia e também por toda a família, minha família. E gostaria, se possível, ouvir o louvor de Elian Oliveira no tempo dele. Nós não temos mais como atender, porque o último pedido nós vamos chamar agora com a cantora Alice Maciel, tá certo? Vai ficar para o próximo sábado. Também estar conosco aqui, a paz do Senhor Jesus Cristo, é a irmã Neuza Souza, continua conosco. Aí o irmão Anísio Costa também. Peço oração por Núbia e Isaac Medeiros, por libertação e união e paz, vitória, saúde, livramento e união. O irmão Elson pede também oração por ele, a paz do Senhor Jesus. O irmão Ari, de Novo Horizonte, pede oração pela aposentadoria dele e pelos enfermos. Boa tarde, peço oração pela minha saúde, falo de Extremóis, José Dantas. Joelma, de Extremóis, na escuta da programação. E o irmão Elson, eu acabei de falar, ele continua pedindo oração, não é? Por ele, pela restauração da sua saúde. Nós vamos fazer o seguinte: como eu percebi que tem muito pedido de oração, vamos orar agora, não é isso? E depois a gente chama o louvor, tá certo, Wildes? Vamos orar com o nosso irmão Will.
5: Glória a Deus. Vamos apresentar as causas nas mãos daquele que tudo pode. Amado Deus, Pai de toda bondade, Senhor da glória, Senhor, queremos te agradecer por estar aqui, por cada um dos queridos e amados irmãos e amados ouvintes que estão sintonizados, Senhor, e apresentam as suas petições, as suas causas diante de Ti. Aleluia! O Senhor é o dono da vida, o Senhor é o dono de cada um deles, e o melhor de tudo, Jesus, é que o Senhor sabe, aleluia, como realizar, como chegar, como fazer, a hora certa de agir. Apresentamos cada causa, Senhor, em Tuas mãos, que o Senhor visite cada um dos amados que apresentaram suas dificuldades, seja na área financeira, Jesus, seja na área de enfermidade, seja numa porta que precisa ser aberta, que o Senhor possa chegar na vida dos Teus filhos, e se hoje ainda não é o dia, Senhor, da vitória desejada, que o Senhor dê capacidade aos Teus servos suportarem, glorificando e exaltando o Teu nome. Faz da Tua maneira, do Teu jeito, porque a Tua palavra diz que tudo tem um tempo determinado. Apresentamos a vida dos Teus filhos em Tuas mãos. Sê com cada um dos Teus servos, dá vitória à Tua igreja, ao Teu povo, no nome poderoso de Jesus. Amém.
4: 17:36, agora em Natal, nós vamos chamar mais um louvor. Passamos para o irmão Will, tem um oferecimento, né?
5: Glória a Deus. Muito bem, quero aproveitar aqui a oportunidade de oferecer a todos os amados irmãos, ao nosso pastor Salviano, irmã Netinha. Ele é quem nos direcionou para estar aqui, né? Eu quero agradecer o convite do amado pastor. Oferecer também a minha esposa, irmã Eleonai, que também está a nos ouvir nesta tarde. E a todos os amados irmãos, a todos que fazem a Assembleia de Deus e as demais denominações que fazem a obra do Senhor aqui na terra. Deus abençoe a tua vida, eu agradeço e eu ofereço esse louvor para você em nome de Jesus.
4: Alice Maciel, no deserto.

0: 17h42, chegou o final da programação do Boas Novas, edição da tarde, viu? Porque daqui a pouquinho, às 18, o programa Boas Novas continua já com a participação do setor de Amarante, né? E vai até 10h30 da noite. O programa Boas Novas é edição do sábado à noite com Mariano Dantas e Amailson Santos, tá bom? Nós vamos terminar, queremos aqui agradecer os nossos ouvintes que estiveram conosco, a você, Eudes, pela parceria, e também o nosso irmão Il, né? Que veio.
1: Amém, glória a Deus. Para mim é uma honra, sempre quando tem a oportunidade de chegar aqui na Nordeste Evangélico, para mim foi um prazer muito grande.
0: 17h43, vamos terminar com uma mensagem do pastor Billy Graham. Declare todos os dias: eu declaro que minha família está debaixo da proteção do Senhor. Nenhuma arma forjada contra nós prosperará. Haverá paz dentro do nosso lar, amor entre nós e provisão sobre a nossa casa. Toda discórdia seja quebrada, toda enfermidade repreendida e todo laço do inimigo desfeito. Minha família pertence ao Senhor e viverá os planos dele em plenitude, em nome de Jesus. Amém.

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1: Meus queridos irmãos e amigos, rádio ouvinte da Nordeste Evangélica e da Rádio Boas Novas, com alegria no meu coração, saúdo a todos vocês com a paz do Senhor Jesus. Estamos aqui apresentando mais um momento de reflexão à voz do pastor. E vamos meditar na palavra de Deus, a Bíblia Sagrada, que é a inspirada, infalível e completa palavra de Deus para nós. Vamos ler aqui no Evangelho segundo escreveu Marcos, capítulo 10, a partir do versículo 17, que diz: E pondo-se a caminho, correu para ele um homem, o qual se ajoelhou diante dele e lhe perguntou: Bom mestre, que farei para herdar a vida eterna? E Jesus lhe disse: Por que me chamas bom? Ninguém há bom senão um, que é Deus. Tu sabes os mandamentos? Não adulterarás, não matarás, não furtarás, não dirás falso testemunho, não defraudarás alguém, honra teu pai e a tua mãe. Ele, porém, respondendo-lhe, disse: Mestre, tudo isso guardei desde a minha mocidade. Jesus, olhando para ele, o amou e lhe disse: Falta-te uma coisa, vai e vende tudo quanto tens e dá-o aos pobres e terás um tesouro no céu e vem e segue-me. Mas ele, contrariado com essa palavra, retirou-se triste porque possuía muitas propriedades. Meus caros irmãos, meus amigos, Jesus, na sua

0: caminhada ministerial por este mundo, Jesus se deparou diante de muitas situações. Aqui foi com um jovem rico, um jovem que tinha muito conhecimento também, muita riqueza, muitos amigos, mas lhe faltava algo para ele. Faltava uma resposta para o desejo da sua alma. E o que era? A vida eterna. Então, como Jesus pregava e dizia para os homens que eles se arrependessem dos seus pecados, o tempo estava cumprido, o reino de Deus era chegado, aquele jovem ouviu falar de Jesus e foi ter com Jesus. Ele procurou a pessoa certa e chamou Jesus de bom mestre. Bom mestre, que farei para herdar a vida eterna? E Jesus disse: por que me chamas de bom? Só há um que é bom, este chama-se Deus. Você conhece os mandamentos? Conheço. E Jesus, ao citar, ele disse: tenho observado desde a minha mocidade, eu tenho visto tudo isso aí. E Jesus, olhando para ele, o amou. Jesus, olhando para ele, o amou. O olhar de Jesus, eu posso imaginar, o olhar de Jesus para aquele jovem. Jesus o amou. E o olhar de Jesus foi um olhar de amor, de compaixão, porque viu aquela alma vazia, aquela alma necessitava de esperança na vida eterna. Mas Jesus o confrontou, dizendo: vai, vende tudo o que tens, dá-o aos pobres e terás um tesouro no céu, depois vem e segue-me. E ele retirou-se triste, porque era muito rico, senhor de muitas propriedades, de muitas fazendas, e não quis mais saber de Jesus. Na verdade, o olhar de Jesus tem características importantes. E nós podemos observar que durante o seu ministério terreno, Jesus, ele viu muitas cenas de pessoas religiosas, de pessoas pecadoras, de pessoas vazias da alma, sedentas de Deus. Enfim, o olhar é uma das características nossas. Nós olhamos e vemos as pessoas, conseguimos até nos comunicar com os nossos olhos. Falamos com os nossos olhos. Olhar demonstra amor, compaixão, alegria, ódio também, raiva, dor. Um olhar transmite, é uma mensagem. Os olhos são o espelho da alma, refletem muito bem o que estamos sentindo em nosso interior. Essa é a verdade. O olhar de Deus, meus caros irmãos, é um olhar de misericordioso, de misericórdia. Deus é misericordioso, nos diz a sua palavra, porque quanto ao Senhor, seus olhos passam por toda a terra para mostrar-se forte para aqueles cujo coração é totalmente dele. E, na verdade, o olhar de Deus é um olhar de misericórdia. Jesus também, o seu olhar, como diz na visão do Apocalipse, como chamas de fogo. João viu esta cena e, realmente, Jesus, ele tem um olhar de amor. Jesus, olhando para aquele jovem, diz o texto sagrado que Jesus o amou. Jesus tem um olhar compassivo. Ele olhava para as multidões e sentia grande compaixão das pessoas, pois que estavam aflitas e desamparadas como ovelhas que não têm pastor. Jesus até olhou para aquela mulher que estava sofrendo daquele mal terrível e disse: filha, a tua fé te curou, vá em paz e fique livre do teu sofrimento, da tua enfermidade. E ela ficou totalmente curada. Jesus, ele olha compassivamente. Jesus se apieda do pecador, daquele que o busca de todo o coração. Lucas também registra que Jesus, ao olhar para a cidade de Jerusalém, ele chorou. Chorou sobre a cidade de Jerusalém, dizendo: se tu conhecer, ao menos neste dia o que te é dado, conhecesse o que te pode trazer a paz. Mas isso está oculto aos teus olhos. Jesus, ele olha com um olhar de amor, de compaixão. É um olhar para salvar. Você se lembra quando Jesus, lá na cidade de Jericó, ele olha para cima da figueira e lá estava Zaqueu, e Jesus, chegando àquele lugar, olhou para cima e disse: Zaqueu, desça depressa, eu quero ficar na tua casa hoje. Jesus estava ali com um olhar de salvação para Zaqueu. Era um olhar maravilhoso, o olhar de Jesus, um olhar acolhedor, porque as pessoas sabiam quem era Jesus. Os orgulhosos fariseus, saduceus, os religiosos, eles não entendiam isso, mas os pecadores, os publicanos, as meretrizes, as prostitutas, sabiam muito bem. Jesus tinha um olhar acolhedor, um olhar que, na verdade, penetrava até a alma. E Jesus transmitia uma mensagem para cada um. É esse olhar confortante que, na verdade, nos dá força, nos dá vigor. Jesus, ele está olhando para cada um de nós, ele conhece a nossa vida, ele conhece os nossos passos, entende os nossos pensamentos. E graças a Deus por Jesus ter vindo aqui a este mundo e ter morrido por nós e se apiedado de nós, levando sobre si os nossos pecados. Jesus, ele olha para mim e olha para você hoje e vê, na verdade, não pecadores abandonados, jogados à margem do caminho, mas nos vê com pessoas salvas, pessoas que foram resgatadas, que creram nele e seguem a ele com todo o seu coração. Jesus tem um olhar de misericórdia, de misericórdia. João faz a narrativa no seu evangelho que havia um homem que estava enfermo, havia 38 anos, se achava enfermo. E Jesus, vendo este deitado e sabendo que estava neste estado havia muito tempo, disse: queres ficar são? Quer dizer, o olhar de misericórdia de Jesus para aquele homem que há 38 anos estava enfermo e que foi curado por Jesus, porque o olhar de Jesus foi de misericórdia para com aquele homem. O olhar de Jesus continua hoje com um olhar compassivo, de amor, um olhar acolhedor, com um olhar de misericórdia para todos nós. Com seu olhar, Jesus vê suas lágrimas. Jesus, ele ouve o seu gemido. Ele sabe suas dores, seu sofrimento. Os olhos do Senhor voltam-se para os justos e os seus ouvidos estão atentos ao seu grito de socorro. Portanto, devemos estar certos de que Jesus olha para nós e nós devemos saber que ele nos acolhe, que ele nos recebe muito bem, porque o olhar de Jesus é um olhar de amor, de compaixão e de misericórdia. Que Deus nos ajude, que Deus nos abençoe, que a cada dia estejamos mais convictos desta mensagem, desta palavra, deste olhar de Jesus para cada um de nós. Vamos orar e vamos agradecer a Deus. Supremo Deus, Pai que estás nos céus, te rendemos graças, meu Senhor, por este momento de reflexão à voz do pastor. Abençoa grandemente nossos queridos radio-ouvintes, que eles entendam, Senhor, o olhar de Jesus, que é um olhar de bondade, de misericórdia, de amor, de compaixão. Senhor, que eles possam se voltar para Cristo Jesus e reconhecerem que salvação só em Jesus Cristo. Abençoa a tua igreja, a todos nós, Senhor. Fica conosco, que possamos caminhar debaixo do teu olhar, Senhor, que é cheio de amor e de compreensão para cada um de nós. E nisto nós confiamos, de que o Senhor, ele vê as nossas lágrimas, nosso gemido, nossas dores, o Senhor conhece. Que Deus ouça-nos dos altos céus e nos responda em nome de Jesus. Deus abençoe a todos. Amém.
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1: 18h02. Boa noite, Natal. Boa noite, Rio Grande do Norte. Estamos chegando para mais uma edição do programa Boas Novas, edição do sábado à noite. Mariano Dantas, no momento com Eudes, levando até você o melhor da 92 FM, convidando todo o povo de Deus até 10h30. 22h30 teremos muita música. A mensagem da palavra de Deus para o teu coração, lembrando da participação dos setores da IADERN que passarão por aqui na programação Boas Novas da sua 92 FM. Quero desde já convidar todo o povo de Deus a interagir conosco através do 988-2622-55. O WhatsApp da 92 FM, fala comigo, manda a tua mensagem. É um pedido de oração. Em especial, estaremos orando aqui por você. De repente, você gostaria de ouvir um louvor? Também fala conosco, nós iremos procurar te atender da melhor maneira possível. Estaremos juntos até as 10h30, eu e a Maílson Santos, levando o melhor da 92 para o teu coração. Aqui na programação Boas Novas, você é o meu convidado todo especial. Você que está em Natal, você que está no interior do estado, muito obrigado pelo carinho da audiência. Fica comigo, fica conosco, tem muita coisa boa para você na noite deste dia. Vamos abrir a nossa programação musical desta noite, oferecendo para todos vocês que estão ligados, preparando o jantar ou já a mesa jantando, obrigado pela carona amiga, obrigado pelo carinho, que Deus chegue na sua vida mais uma vez nesta noite de sábado. Você da capital, você do interior do estado ou de outro estado da nossa federação, muito obrigado pelo carinho da audiência. Vamos de música. Ivanaldo Albuquerque canta Sua Presença, 18h04.

Muito bem, estamos de volta, 18 horas e 49 minutos em Natal. Programa Boas Novas. Obrigado a você pelo carinho da audiência. É bom estar junto nesta noite de sábado. Tá frio, né? Não tá chovendo lá fora, mas o tempo tá gostoso. Mas acredito que tá chovendo em muitos lugares por aí. Você que está no interior do estado, muito obrigado pelo carinho. É muito bom estar comunicando com você.

0: com o pessoal que está lá na cidade de Santa Cruz. Um abraço para o nosso querido vovô Severino, um abraço para o Antônio Justino Dantas, também ouvindo a programação, a nossa querida irmã Santinha. Muito obrigado pelo carinho da audiência, que Deus abençoe todo o povo de Deus aí em Santa Cruz, na região do Trairi. Um abraço todo especial, muito feliz em estar com vocês em mais uma noite de sábado. Diga aí, Amailson.
1: Pode ser a todos também, os irmãos lá de Caicó, né? Minha Caicó, cidade também, né? Olha. Santa Cruz, né? Você puxar a sardinha pro seu saco, também tem que puxar pra mim, né? Caicó, minha cidade natal.
0: Pega a sardinha e me dá um pedaço.
1: Minha cidade natal, que eu só tenho a agradecer a Deus, né? Porque minha família ali mora, muitos familiares meus ainda, muitos tios ainda tenho lá. E quando eu chego lá, chega uma alegria. É muito bom chegar lá em Caicó e dizer que eu sou caicoense, com orgulho. Então, também o presbítero Gilberto, também que é o pai de um...
2: Gilberto...
1: Ele é o pai de Samuel, o secretário da nossa congregação lá em Estremóis. E também de Júnior, o filho dele, que hoje encontra se afastado das camisas do Senhor, mas estamos orando e esse dia Jesus vai lá e traz ele de volta.
0: Amém. Um abraço para todo o povo lá de Caicó, terra boa, viu? Lembro que viajando para Caicó com o nosso companheiro de saudosa lembrança, José Santos, trabalhando naquela Kombi de som, chegávamos em Caicó, 3 horas da madrugada. Caicó é conhecido pela culinária, viu? Tem muita comida boa. E a gente chegava lá na feirinha lá em Caicó, 3 da manhã, e Zé Santos dizia, vamos ali comer. Eu digo, é só. Chegava lá na feirinha pedindo carneiro, galinha caipira com cuscuz de madrugada. Eu digo, meu Deus. Porque Caicó tem uma culinária fora de série, viu? É muito gostoso.
1: Conhecido queijo de manteiga.
0: Rapaz,
1: carne de sol.
0: Você vê o queijo de manteiga lá saindo na hora. Chega, derrete assim, é fantástico, é maravilhoso. Um abraço para todo o povo de Caicó, não
1: Caicó
0: somente.
1: Só tem coisa boa, inclusive eu.
0: Olha aí, a Maílson é sincero, rapaz.
1: A esposa também do nosso irmão aqui, o nome dela.
2: Ela é prima de Valdo Costa.
1: É de Caicó.
0: Muito bem, queridos, estamos recebendo mais um dos setores da nossa igreja, Assembleia de Deus, irmão. Diga aí, qual setor para nós?
2: 42.
0: Setor 42, mandando um abraço ao nosso querido pastor Toninho, né? Pastor. Acompanhando o programa. Muito obrigado, meu irmão, pelo carinho. E aqui essa equipe maravilhosa, o nosso querido irmão, chega, fugiu o nome.
3: Zé da Luz,
0: tá sempre brilhando aqui conosco e nós queremos com alegria recebê-los, trazendo a palavra inicial aos ouvintes da nossa programação. Da Luz, paz do Senhor, boa noite, a paz do Senhor, bem-vindo.
2: Amém, paz do Senhor, a paz do Senhor para os irmãos do setor 42, em especial o nosso pastor Antônio Nunes, todos os irmãos que estão aí na escuta do programa, para o nosso irmão George, que está ali no Obreiro Rural, no campo de São Fernando, vizinho a Caicó, a gente esteve lá com ele ontem. Todos os irmãos que estão na escuta da Rádio Nordeste, e Deus falará com você nessa noite e continuará abençoando todo o povo de Deus.
0: Muito bem, acompanhe também o nosso querido irmão aqui nesta noite, representando também o setor da Assembleia de Deus, ali na Zona Norte da nossa capital. Bem-vindo, boa noite, a paz do Senhor. Prazer recebê-lo mais uma vez aqui na programação.
3: Paz do Senhor, irmão Mariano, irmão Amailson, e todos que nos ouvem a Rádio Nordeste nesse momento, e o setor 42 que está nos ouvindo hoje à noite, nesse momento específico do setor 42. Um abraço para o nosso pastor, a paz do Senhor para o nosso pastor Tony Nunes, que está na escuta do programa, e todos os dirigentes de congregações do nosso setor.
0: Muito bem, irmã Natália, boa noite, a paz do Senhor, bem-vinda, prazer imenso recebê-la aqui na programação mais uma vez, fica à vontade.
4: Boa noite, paz do Senhor, irmão Mariano, irmão Jailton. Amém. É uma felicidade nós estar aqui esta noite mais uma vez para falar para você a palavra do Senhor Jesus, né? É um privilégio, é uma bênção de Deus, estamos com fôlego de vida para dizer para você, ouvinte da Rádio Nordeste, que Jesus é bom, Jesus é maravilhoso, Jesus é o nosso Salvador, Ele é o caminho, a verdade e a vida, ninguém vai ao Pai senão por Ele. Que nesta noite você venha ficar atento à palavra do Senhor. Eu tenho certeza que nesta noite o Senhor tem uma palavra para seu coração. Você que está aflito, você está preocupado, deixa suas preocupações com o Senhor, que Ele vai te abençoar e vai te dar vitória. Em nome do Senhor Jesus. Amém.
0: Precisamos entender o que diz a palavra de Deus. Buscai ao Senhor enquanto se pode achar. Vai chegar uma hora que nós não iremos encontrá-lo mais. Então aproveita a oportunidade, você que está ouvindo a programação Boas Novas aqui da 92 FM. Essa programação não é por acaso, é porque Deus tem algo para você nesta noite. Ô Chagas, apresenta aí a irmã, não sou eu que vou apresentar hoje não, viu?
3: Está conosco também a nossa digníssima, minha esposa Ana Vera, que está aqui conosco também na Rádio Nordeste. Pode...
2: Amém, Ana Vera Mesa.
5: Eu saúdo os irmãos com a paz do Senhor. Irmã Maílson, irmão Mariano, né? E os irmãos que aqui estamos, né? Irmã Natália, irmão Zé da Luz e o meu esposo, irmão Chagas. Graças a Deus por mais uma oportunidade que o Senhor nos dá. E também quero enviar também a saudação, a paz do Senhor para meu cunhado, minha irmã Verilza, que é 24 horas a Rádio Nordeste ligado na casa deles.
0: Aleluia!
5: E a todos os irmãos, setor 42, né? A paz do Senhor e o próximo hino para cada um.
0: Muito bem, vamos cantar, vamos adorar a Deus na beleza da sua santidade. Eu acho que só quem não falou foi da Luz, ele só fez apresentar. Pai Senhor da Luz, boa noite.
2: Amém, a paz do Senhor, meu amado. A gente está aqui à disposição para fazer a obra de Deus e anunciar as maravilhas do Senhor, né? Jesus tem nos tirado de uma lamaçal de lodo e nos tem colocado em lugar de destaque na sociedade.
0: A gente nem merece, né?
2: Então é esse o motivo da gente estar aqui nessa noite, trazendo aqui a palavra do Senhor e as notícias do setor 42. Estamos aqui para divulgar a obra de Deus, o trabalho do Senhor e celebrar a comunhão com nossos amados irmãos que aqui estão na direção deste trabalho.
0: 18 horas e 57 minutos, é Natal, vamos de música. Tem alguma daqui ainda, Maio? Você já tocou tudo, então manda ver.

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2: 19:01.
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0: 19h02, é Natal. Um abraço para você que ouve a 92 FM, não somente aqui no Rio Grande do Norte, tem muita gente em outros estados da nossa federação acompanhando a nossa programação, como por exemplo João Pessoa, na Paraíba. O pessoal tá ligado até em São Paulo, bem distante de nós. O pessoal tá ouvindo o programa Boas Novas. Zé da Luz vai falar para esse povo que tá longe, viu?
1: Amém.
0: Então diga aí que Jesus é bom, porque Jesus é tão maravilhoso que o mesmo que tá aqui entre nós tá lá também.
1: É verdade.
0: Fica à vontade, Zé da Luz.
1: Temos essa função, esse objetivo de nesta noite anunciar a palavra de Deus, né? A salvação que está proposta, ela foi proposta a nós. Nós aceitamos, abraçamos a fé e temos a missão, né? Como o Senhor nos ensinou, ide por todo mundo, pregai o evangelho a toda criatura. Quem crê e for batizado será salvo. Quem não crê será condenado. Então só existem essas duas opções: ou a salvação ou a condenação eterna. Nós somos chamados para anunciar a salvação.
0: E é interessante você falar sobre esse versículo, ide por todo mundo, porque através da rádio
1: chega,
0: você
1: está, né,
0: indo.
1: A mensagem do evangelho.
0: Sabe Deus onde, viu?
1: É a mensagem do evangelho.
0: Lugares que a gente jamais poderia chegar.
1: E nessa noite, essa rádio evangélica é um canal, né? Através dos irmãos em questão, nós chegamos aqui para anunciar a luz àqueles que estão em trevas. Muitas pessoas que necessitam de ouvir uma palavra. E nessa noite nós estamos aqui com esse objetivo. Diz assim a palavra do Senhor para a sua meditação, ouvinte amigo que está ouvindo, os demais irmãos que estão conosco, nos acompanhando, intercedendo em oração pelo povo que aqui está, pelos irmãos que estão em todos os lugares. Diz assim a palavra do Senhor no livro de Romanos, capítulo 10, versículo 9. A saber, se com a tua boca confessares ao Senhor Jesus e em teu coração creres em que Deus o ressuscitou dos mortos, serás salvo. Visto que com o coração se crê para a justiça e com a boca se faz confissão para a salvação. Não existe nada mais revelador, expressivo e verdade do que essa palavra nesta noite. Não há outra maneira do homem conseguir a salvação se não for por esse conselho que está escrito na palavra de Deus. Primeiro você tem que crer com o coração, porque se você crer com o coração, você está abrindo a porta para entrar no céu, porque o coração é a entrada de todas as coisas da nossa vida. Se você deixa Deus entrar através do seu coração, você está fazendo o que a palavra de Deus ensina e orienta. Se com o coração crê verdadeiramente. É crer em Deus, não é crer nas coisas do mundo.

É crer em Deus, na palavra, no ensinamento, naquilo que o Senhor ensinou. Se você fizer isso, você está abrindo a porta do céu. Uma vez feito isso, você precisa, amigo ouvinte, fazer a outra coisa que nós estamos fazendo nessa noite: anunciar a palavra de Deus. Cumprir o ídolo do Senhor Jesus. Porque ele disse, nós lemos no Evangelho de João, no capítulo 4, quando a mulher samaritana reconheceu que Jesus Cristo era o Salvador. Para aqueles que conhecem a Bíblia, sabe, essa história está lá registrada. A primeira coisa que ele fez foi entrar em Samaria, na sua cidade natal, e dizer assim: vinde e vede, um homem que disse tudo aquilo que eu tenho feito, porventura não é ele o Messias? Então essa mulher saiu da situação de crer com o coração e anunciar as boas novas de salvação. Nesta noite nós estamos aqui na Rádio Nordeste, trazendo um amigo ouvinte para você, uma palavra de salvação para a sua alma. É preciso você crer e aceitar, confessando Jesus com a sua boca, com a sua voz, para que as pessoas saibam que você está dando testemunho público da sua fé. Como é que se crê com o coração e não dá testemunho, né? Tem pessoas que dizem: não é necessário aceitar Jesus como Salvador. É necessário, porque a Bíblia assim ensina. Você crê com o seu coração. Você pode estar aceitando Jesus nessa hora, na sua casa, onde você estiver. Você pode estar crendo, mas é necessário que você procure, na primeira oportunidade que você tiver, uma igreja, uma reunião de irmãos, uma comunhão, para que você possa confessar publicamente que você está aceitando Jesus como Salvador. É assim que a Bíblia ensina e é assim que nós pregamos. Ide pregar o Evangelho. Não existe outra solução. Não existe outro meio. Portanto, diz o escritor aos Hebreus, no capítulo 12, versículo 2, hein? Portanto, nós agora que estamos cercados de uma tão grande nuvem de testemunhas, precisamos olhar para Jesus, que é o autor e consumador da nossa fé. Então a gente olha para ele e transmite esse olhar de amor, de perdão, de misericórdia para todas as pessoas que necessitam da paz, do perdão dos seus pecados, de ter o seu nome escrito no livro da vida. E há uma necessidade de toda pessoa de se encontrar com Deus. Há esse conselho bíblico que o Senhor determina no Velho e no Novo Testamento: prepara-te para se encontrar com o Senhor, seu Deus. Você não sabe, amigo, o dia e nem a hora que você vai ter esse encontro com Deus. Eu não sei, mas já estou já preparando-me para esse encontro. Como? Crendo com o coração e confessando com os meus lábios, com a minha voz, com a minha boca, que Jesus Cristo é o Salvador de toda a humanidade. Não existe outro, só Jesus Cristo salva. Eu sou o caminho, diz ele, a verdade e a vida. E ninguém vem ao Pai senão por mim. Não existe outro caminho, não existe outra porta, não existe outro. Quem entrar por outro caminho não chega ao céu. O caminho é Jesus, a verdade é Jesus e a solução é Jesus. Se você está crendo de maneira diferente, você está fora da realidade. Portanto, nessa noite, você fica com a palavra do Senhor, meditando no seu coração, olhando para Jesus, autor e consumador da fé. Só ele pode salvar, perdoar e libertar o homem dos seus pecados. Ninguém mais nesse mundo pode fazer isso. Ninguém. Nem religioso, nem líder, nem ninguém. Só Jesus Cristo salva. O papel desses homens, nós que aqui estamos, o irmão Mariano, nosso irmão, é divulgar a palavra de Deus. E para isso que a Rádio Nordeste foi colocada nesse propósito, nesse objetivo, e a igreja se empenha muito para divulgar, porque há uma necessidade de se alcançar as pessoas com a palavra do Senhor. E nós sabemos, irmãos, que a Bíblia diz que o Senhor só virá buscar a sua igreja quando esse propósito tiver se cumprido, quando a palavra do Senhor for anunciada aos quatro cantos da terra. Então é preciso que a gente anuncie para abreviar a sua vinda, porque a vinda do Senhor se dará quando todo mundo tiver ouvido que ele é o Salvador. Ninguém vai ficar
inexcusável diante de Deus. Dizer assim: não, eu não vi, eu não creio porque não disseram, porque não anunciaram. Nesta noite você está ouvindo, aonde você estiver, no Brasil ou fora do Brasil, onde você estiver, está sintonizando a Rádio Nordeste e está ouvindo a palavra de Deus dizendo para você: vinde, contemplai as maravilhas do Senhor, vinde e vede, grandes coisas tem feito o Senhor por nós, e por isso nós estamos alegres. Vinde, crede, aceitai a Jesus Cristo como seu Salvador. Essa é a mensagem da rádio, é a mensagem da igreja e é a mensagem dos irmãos que aqui estão nessa noite. De maneira que as pessoas que estão ouvindo, meditem nessa palavra. Creia no Senhor para ser salvo tu e a tua casa, como diz as Escrituras. Glória a Deus, em nome de Jesus.

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1: Muito bem, estamos de volta. Agora é Natal, são 19 horas e 16 minutos. Tem uma equipe boa ouvindo a nossa programação. Moisés, Amaral e Jadson, acho que vocês conhecem.
2: Amém.
1: E viu? Boa noite, a paz do Senhor Jesus Cristo. Estamos na sintonia. Setor 42, Igreja Polo. Estamos em três ouvindo a rádio. Tá aí?
3: Esse irmão, setor 42, ele vem com a gente hoje, Jadson, né? Ele é o próprio Lampião, aquele não? Ele tem o olho assim embaixo como Lampião, é uma bênção, Simão. Aí a gente trazer ele para dar uma palavra, ele não conseguiu vir hoje, mas em breve estará conosco aqui. É uma bênção, Simão.
1: Diga aí o que é que vai acontecer.
3: Amanhã nós temos o encerramento da EBF, né, irmão Chaga?
2: Em todas as congregações vai estar irmã, nossa coordenadora, irmã Verilza, pediu para nós avisarmos que amanhã todas as congregações vai ter encerramento da Escola Bíblica Infantil, que é EBF Infantil. Todas as congregações, a partir das 9 horas da manhã, vão estar todas nessa programação. Como também vai ter a Escola Bíblica Dominical, normalmente, em todas as congregações. Nossa congregação, Polo, temos também o culto da mocidade, que vai ter amanhã. E quem vai estar sendo preletor de amanhã vai ser Paulo Raniel, que está sendo para amanhã.
3: Paulo é aquele jovem que esteve aqui conosco outro sábado, inclusive ele vinha hoje novamente, mas um contratempo lá do horário, não deu para ele vir. Ele disse, me espera. Eu digo, não vai esperar não, porque Jesus não vai esperar a gente. Quando ele vier, se a gente não estiver pronto, a gente fica. Mas ele é uma benção, ele se comprometeu que na próxima oportunidade estará conosco. Nosso irmão Paulo, que é uma benção, vai estar pregando
2: também
3: amanhã
2: no
3: culto de jovens, né?
2: No culto de jovens de amanhã, às 18 horas. Na terça-feira, culto de oração e agradecimento. Na quinta, o culto de doutrina do nosso pastor Antônio Nunes, que está sendo uma benção. Ele convoca todos os obreiros para estar no culto de doutrina. O nosso pastor está sempre se enfatizando no culto de doutrina que os obreiros que têm cargos na congregação Polo, que participem deste culto de doutrina, que está sendo uma bênção. E na semana também, que ocorre também, vai ter também o ciclo de oração de adultos com a nossa irmã Verônica Portela, da congregação às 9 horas às 11 da manhã, e à tarde das 14 às 16h30 o ciclo de oração. Também temos também o ciclo de oração de mocidade, que está aqui a dirigente, que é a nossa irmã Natália, que é das 9 às 11. E de 9 às 10, o ciclo de oração infantil com nossa irmã Jeane. E também temos também aqui na congregação de Getsêmani, que é o pastor Clarinaldo de Araújo, que é o secretário do nosso setor, que também está na. A congregação está acontecendo também a EBF de infantil, e às 9 horas tem a Escola Bíblica Dominical, a EBD. Temos o culto também, o culto de amanhã é o culto de missões. Na segunda, culto ar livre, às 19 horas. Terça-feira tem o culto de clamor pela família. O preletor Tiago Godói.
3: Tiago Godói.
2: E na quinta-feira, culto de doutrina. Na congregação de Monte Santo, que é o pastor José Aparecido de Araújo, tem a Escola Bíblica Dominical, como as outras também têm. No domingo, culto do DEPEN, que vai ter também à tarde, vai ter uma evangelização, o culto relâmpago à tarde, e à noite, às 18 horas, culto de missões. E também o matutino de 5 às 6, também temos de segunda a sexta, o pocinho de Jacó. Também temos também o culto de terça-feira, na terça-feira vai ser da terceira idade, vai ser o culto da terça-feira, às 19 horas. Quarta-feira, temos também o ciclo de oração de adultos, E na terça, na quarta-feira, culto ao ar livre, e também temos também o culto de doutrina, que é de da palavra do, pastor, José Aparecido de Araújo. E também temos o, sábado, todos os sábados, ciclo de oração infantil. Na congregação de loteamento de Novo Horizonte, pastor Abimael Fernandes, o vice-coordenador do nosso setor, tem, amanhã temos culto de às 18 horas de senhoras. Na segunda-feira, culto, aqui já é ensaio Beth Shalom, é o conjunto de lá de, da congregação. Na terça-feira, culto de oração e agradecimento. Temos também na quarta-feira, 19 horas, o ensaio Estandarte de Cristo, é um conjunto lá também da congregação. E quinta-feira, culto de doutrina e ensinamento da palavra, o nosso pastor Abimael Fernandes. Também temos também aqui o ciclo de oração de adultos. Tem o ensaio na sexta-feira, também temos ensaio ensaio do congresso do Dejade, no setor 42. No sábado, temos também ensaio Beth Shalom, às 16 horas, e ensaio geral do NENOC, na congregação Novo Horizonte. Também temos também aqui a congregação de Vale do Horizonte, que é o pastor Lenilson e Manritinha. Temos também no sábado a EBF também, que ocorreu hoje de tarde. Amanhã vai ser o encerramento pela manhã. Tem também aqui no domingo culto do Defade, culto de senhoras, na congregação de Vale do Horizonte.
3: João Chagas, o Vale do Horizonte e Novo Horizonte, culto de Defade, todos os dois, né?
2: Todos os dois.
3: As duas congregações, temos culto de senhoras amanhã. As irmãs que estão querendo participar desse dia de congregação é o pastor Abimael, né?
2: Abimael Fernandes e
3: pastor Lenils, né? Lá em Vale do Horizonte e Novo Horizonte.
2: Isso.
3: Muito bem.
2: E na quinta-feira temos culto de doutrina também com o nosso pastor Lenilson ali na congregação de Vale do Horizonte. Essas são as informações do nosso setor 42 que nós trazemos nessa tarde, nessa noite, que todos estão cientes de que nós estamos fazendo a obra de Deus.
3: Amém.
2: Ali no setor 42.
3: No setor 42, o nosso pastor Antônio Nunes, ele inaugurou parcialmente a frente da igreja. Se tivesse foto na Rádio Nordeste, se fosse visual, eu ia mostrar a foto para você ver como ficou bonita. Ficou muito bonita a frente da igreja. Ainda falta alguns detalhes, mas o nosso pastor já está trabalhando na questão do portão, mas a frente da igreja já está liberada e muito bonita.
2: E o portão, Zé? E o portão já está na.
3: O pastor já recomendou.
2: Já está sendo feito.
3: Então, quem for amanhã para a igreja Polo já vai ver que a frente da igreja, o nosso pastor tem trabalhado ali de maneira muito árdua ali o seu trabalho para entregar aquela obra. E está ficando bonito. Nosso pastor Abimael Fernandes, que é o vice-coordenador, está amanhã com o culto de Fado, pastor Abimael. Nossa irmã Lenilson, irmão Clednaldo, os dirigentes, irmão Aparecido, todos os dirigentes do setor 42, vai aqui meu abraço, meu agradecimento pela confiança. O irmão Paulinho, que não veio pregar hoje por contratempo do horário, mas eu lamentei porque o irmão Paulinho é um vaso, um instrumento de Deus, viu, irmão Paulinho? Se você estiver na escuta, se prepare para no próximo culto você vir. E nossos irmãos que estão na escuta da Rádio Nordeste, todos os irmãos do setor 42, irmãs que sempre estão falando lá, irmã Cristina. Então, Deus abençoe a todos e dê vitória, irmão Socorro, nosso pastor, nosso homem do dinheiro da finança, irmão.
2: Nosso irmão
3: Santos. Esse homem é brabo, esse irmão, viu? É o homem do dinheiro, viu? Irmão Santos, que sempre recomenda para falar do nome dele, que ele, eu acho que ele é mais santo que Jesus. Quer falar do nome dele? Porque Jesus é quem a gente não pode esquecer o momento, né? Mas esse irmão é santo também.

0: Amém. Irmão Santos, que é uma benção estar servindo o senhor ali como tesoureiro no setor 42. Deus abençoe todos os irmãos.
1: Irmão Zé da Luz falou algo ainda há pouco que eu achei bem interessante sobre o irmão que era para estar aqui, né?
0: João Paulinho, pregador.
1: João Paulinho. É. Irmão da Luz disse, olha, tem que estar preparado.
0: Ele ligou para mim, falou, rapaz, eu estou preparado, então, mas não dá mais tempo. Só
1: é, tem que, tu pode atrasar. Né? E não é pertinho não, né?
0: É não.
1: E lá da Zona Norte para cá é distante.
0: É verdade.
1: Tem que sair no horário mesmo, senão vai perder a bênção de Deus. É, o nosso querido irmão Moisés Gomes é lá do setor e ele gostaria de ouvir a Rosa Vermelha. É, e nós já iremos encerrar a participação do setor, mas a gente toca daqui a pouquinho.
2: É nosso porteiro lá da congregação.
1: Olha aí,
0: é o
1: eremita,
0: então... Esse é o homem mais santo que tem lá em Majestade. Esse
1: aleluia, é o glória.
2: Ele e irmão Borges são os dois patriarcas de lá.
1: A nossa querida irmã Creuza, ela está lá na Paraíba, em Solânia. Peço oração por mim, porque estou esperando uma tomografia, que o senhor chegue primeiro no hospital.
0: Amém.
1: Na quinta-feira.
0: É
1: confiar, verdade. Porque é o que diz a Bíblia, né? Os que confiam no Senhor serão como o monte de Sião.
0: Que não se abala.
1: Que não se abala. Então, minha irmã, confia.
0: É verdade.
1: Não se abale. É, nós temos a tendência, por exemplo, às vezes eu estou sentindo alguma coisa e eu oro ao Senhor Jesus pedindo a sua bênção. E se não acontecer naquele dia, eu vou logo dizendo: eita, Jesus não me quer mais não. Mas ele sabe o dia
2: e a hora.
1: E a hora. Às vezes, se acontecer hoje, não seria para o seu bem. Então, ele sabe.
0: Ele nem chega depois e nem antes,
1: né? Nem antes e nem depois. Como ele conhece todas as coisas, eu não sei o que vai acontecer daqui a pouco. Mas ele sabe tudo. E nós louvamos a Deus por isso.
2: Deixa para essa irmã, lá em Lucas 1:37, nada é impossível para Deus fazer. Você confia em Deus, que Deus tudo pode fazer na tua vida nessa hora. Aleluia. Fui tocado agora pelo Santo Espírito Santo de Deus para te dizer isso. Confia somente no Senhor, porque Deus, ele está no controle de tudo. Amém?
0: Amém.
1: Aí, irmão Creus, essa bênção para a senhora nesta noite. Nós vamos encerrar o programa Orando a Deus. E eu quero convidar a esposa do irmão Chagas.
2: Nossa irmã,
1: ela não pregou, ela só ficou com frio ali. Então vai orar para Jesus esquentar.
3: Amém. Saudos, irmãos, mais uma vez com a paz do Senhor. Então, nessa oração, quero pedir oração, né, pela irmã minha. Minha irmã mais velha faz 8 dias que está internada na UTI do Santa Catarina. Para que Deus tenha misericórdia dela, né? Então vamos orar. Senhor, nosso Deus, nosso Pai, neste momento aqui estamos, Senhor, para louvar e engrandecer o teu santo nome. Paizinho querido, muito obrigada, Senhor, por esse momento que passamos à tua presença. Deus de amor e de infinita misericórdia, se faz presente em nosso meio, Senhor. Ô Deus, que a nossa oração, Senhor, chegue, Senhor, na tua presença, Senhor, para que possamos ver a resposta, meu Pai. Deus de amor e de infinita misericórdia, visita aqueles que se encontram nos leitos dos hospitais. Deus, essa Deus irmã, querido, Senhor, que pediu oração. Meu Deus,
2: aí
3: meu
2: chega,
3: Pai,
2: Senhor,
3: louvado e engrandecido seja
2: Deus,
3: o teu nome. Deus, seus servos que aqui estão,
2: poderoso.
3: Senhor, na rádio, Pai. Sê com cada um, Senhor. Nos ajuda,
1: aleluia,
3: Senhor, abençoa a nossa
1: querido.
3: Volta para casa, Senhor. Sê conosco hoje e sempre. Deus. Amém, amém.
0: Amém. Jesus. Glória a Deus.
1: 19:29, da luz encerramos. Diga aí alguma coisa antes de ir embora.
0: Eu digo que Jesus é bom.
1: Oh, coisa boa,
0: e não
1: rapaz.
0: Não há nada melhor, né?
1: Essa
0: muito obrigado, os irmãos.
1: Essa nossos... é a grande mensagem, né?
0: É verdade.
1: Às vezes a gente se preocupa
0: agradeço...
1: pregar bonito, dizer isso e aquilo, mas dizer que Jesus é bom.
0: Agradecer especial a Deus que nos tem trazido a esse lugar e os nossos irmãos que estão aqui no comando do programa. O nosso pastor sempre, pastor Antônio Nunes, que tem nos proporcionado essa oportunidade. Juntamente com a diretoria da Igreja Assembleia de Deus aí, a Derne, que tem facultado, né, esse trabalho importante para a gente estar aqui dizendo que Jesus é bom. Não há nada melhor, né?
1: Muito bem, 19:30, assim nós encerramos a participação do setor. Antes de nosso querido irmão Chagas, falando que Jesus é bom e indo embora.
2: Eu agradeço mais uma vez a oportunidade de estar aqui na Rádio Nordeste. É grandioso a gente estar fazendo a obra de Deus, alcançando vidas que a gente não pode alcançar pessoalmente. Mas Deus tem uma palavra muito boa para você nessa noite. Confia somente no Senhor.
1: Aleluia.
2: Porque Ele tudo fará na tua vida. Que Deus abençoe a cada um de vocês que nos escutou esta noite e nesse dia. Amém.
1: Muito bem, voltaremos daqui a pouquinho com muito mais na programação Boas Novas. Sai daí.
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0: 20h18 em Natal, estamos de volta. Programa Boas Novas, convidando você que está em casa a interagir conosco através do 988-26-2255, WhatsApp da sua bênção. Vem conosco, vamos adorar a Deus na beleza da sua santidade, lembrando que o Senhor é bom e digno de toda honra, toda glória e de todo louvor. Quero convidar você que está em casa ou no seu transporte, trafegando pelas ruas da nossa capital, as estradas do Rio Grande do Norte, ou fora dele, ligado conosco, ouvindo a 92 FM. Fica ligado que Deus tem algo especial para você nesta noite. Certamente ele quer falar contigo. Abre o teu ouvido, abre o teu coração e deixa o Senhor entrar, porque ele está pronto para fazer aquilo que só ele sabe. Curar, salvar, ele é capaz. Estamos aqui com o nosso querido irmão Heriberto, ele estará ministrando a palavra do Senhor Jesus e você pode nesta noite ser alcançado, ser abençoado, porque Deus quer abençoar a tua vida. Antes de ouvirmos o nosso querido irmão Heriberto trazendo uma mensagem da palavra de Deus, quero convidá-lo para trazer uma saudação aos ouvintes do programa. Boa noite, Heriberto, bem-vindo à paz do Senhor Jesus, feliz com a sua presença.
1: Boa noite, a paz do Senhor a todos. Graças a Deus por mais essa oportunidade de estar aqui, alegre com o Senhor, que Deus possa nos abençoar grandemente nesta noite.
0: Muito bem, 20h20 em Natal, direto com o nosso querido irmão Heriberto, trazendo uma porção da palavra de Deus para o teu coração, que nesta noite você ouça a voz de Deus. Não sei como está a sua vida, não sei o que você está precisando, necessitando. Tenho certeza que os irmãos aqui entre nós também não sabem, mas Deus sabe todas as coisas. E que você possa entender, como diz a Bíblia Sagrada, uma coisa, pedi ao Senhor. Peça a Deus o que você está necessitado de ouvir nesta noite, porque ele vai falar contigo. E o nosso querido irmão Heriberto será o vaso que ele estará usando nesta noite para trazer essa palavra ao teu coração. Pronto, Heriberto, fique à vontade, agora é com o Senhor.
1: Amém, Pai do Senhor. Vamos refletir no livro de Jonas, a partir do capítulo 1, alguns versículos do 1:17. Mas vou ler alguns versículos. É um texto bastante conhecido. A palavra do Senhor veio a Jonas, filho de Amitai, com esta ordem: vá depressa à grande cidade de Nínive e pregue contra ela, porque a sua maldade subiu até minha presença. Mas Jonas fugiu da presença do Senhor, dirigindo-se para Tarsis. Desceu à cidade de Jope, onde encontrou um navio que se destinava àquele porto. Depois de pagar a passagem, embarcou para Tarsis para fugir do Senhor. O Senhor, porém, fez soprar um vento sobre o mar e caiu uma tempestade tão violenta que o barco ameaçava arrebentar-se. Todos os marinheiros ficaram com medo e cada um clamava ao seu próprio Deus e atiraram as cargas ao mar para tornar o navio mais leve. Enquanto isso, Jonas, que tinha descido ao porão e se deitara, dormia profundamente. O capitão dirigiu-se a ele e disse: como você pode ficar aí dormindo? Levante-se e clame ao seu Deus, talvez ele tenha piedade de nós e não morramos. Então os marinheiros combinaram entre si, dizendo: vamos lançar sortes para descobrir quem é o responsável por esta desgraça que se abateu sobre nós. Lançaram sortes e a sorte caiu sobre Jonas. Por isso lhe perguntaram: diga-nos, quem é o responsável por esta calamidade? Qual é a sua profissão? De onde você vem? Qual a sua terra? E a que povo você pertence? E ele respondeu: eu sou hebreu, adorador do Senhor, o Deus dos céus que fez o mar e a terra. Então os homens ficaram apavorados e perguntaram: o que foi que você fez? Pois sabiam que Jonas estava fugindo do Senhor, porque ele já lhes tinha dito. Visto que o mar estava cada vez mais agitado, eles lhes perguntaram: o que devemos fazer com você para que o mar se acalme? Respondeu ele: peguem-me e joguem-me ao mar, e ele se acalmará, pois eu sei que é por minha causa que esta violenta tempestade caiu sobre vocês. Amém? Amigo ouvinte, o profeta Jonas, um homem de Deus, mas diante desse pedido do Senhor, ele fracassou em obedecê-lo. O Senhor disse para ele: levanta-te, vai à grande cidade de Nínive e clama contra ela, porque a sua malícia subiu até mim. E a palavra nos diz no versículo 3 que Jonas se levantou para fugir de diante da face do Senhor para Tarsis. Nós sabemos que Jonas foi um dos profetas que atuou no reino do norte, Israel, né? E Nínive era a maior cidade daquela época. E Jonas, em vez de obedecer a Deus e a Nínive, ele foi a Tarsis, desobedecendo a vontade do Senhor. Então, como profeta e como servo de Deus, nós devemos analisar a sua vida para trazer benefícios para nós, né? Então, ele errou. Ele poderia ter sido um exemplo de obediência, um exemplo de retidão a Deus. Ele poderia ter sido uma referência para a igreja em todas as épocas, né? Mas ele falhou, ele desobedeceu. E o livro de Jonas nos relata esse fato histórico que eu li, né? Que estou falando, que serviu de lição para o povo de Israel naquela época e para todos nós hoje, né? Sobre a severidade e a misericórdia de Deus em levar a salvação aos gentios, né? Então, a gente vê da parte de Jonas alguma coisa que não deveria ter no seu coração, né? Sem amor, egoísta, necessitado de mais transformação interior, né? Então, a gente vê isso num homem de Deus, né? Então, ele não foi vigilante diante desse processo do

chamado de Deus para ele ir a uma cidade em que tinham pessoas que deveriam ser salvas, precisavam aceitar a Jesus. Mas a gente pergunta assim, ele como homem de Deus, um servo de Deus, quais foram os motivos que levaram Jonas a desobedecer a ordem de Deus? Quais foram os motivos? A gente analisando reconhece alguns motivos, né? Eram inimigos de Israel, aí ele estava dando uma de patriota. Esse povo de Nínive era um povo perverso, um povo sem amor, sem misericórdia, era um povo que era temido pelas pessoas, eram pessoas idólatras, era um povo violento, era um povo cruel e viviam ameaçando Israel, certo? Então, de posse desses detalhes, certo? Ele, sem o conhecimento necessário, certamente da palavra de Deus, daquilo que Deus traçou, né, desde a fundação do mundo, ele agiu como um homem comum, né? Ele diz, olha, como é que eu vou dar a salvação, levar a palavra de Deus, uma palavra do bem, para uma pessoa idólatra, uma pessoa, um homem, homens perversos, né? Homens cruéis, né? Eles ameaçavam até o povo de Israel. Então ele agiu como um homem comum, não agiu naquele momento como um homem de Deus, como uma pessoa transformada, né? Uma pessoa que não tem o fruto do Espírito, né? Então ele necessitava de bastante conhecimento ainda da palavra de Deus para chegar e obedecer completamente a ordem do Senhor, né? Então é importante a gente entender esse aspecto, né? Que Jonas era profeta, né? Mas o seu coração não tinha uma transformação, necessitava de libertação, né? E acontece muito nas vidas das pessoas hoje. Chega dentro de uma igreja, ouve a palavra, né? E muitas vezes não traz aquele conhecimento para dentro dele, né? Ou seja, entra por um ouvido e sai para outro, que é aquilo que lhe agrada. Mas na realidade nós devemos obedecer a Deus, procurar agradar a Deus, né? Lembra-se, por exemplo, de quando Jesus teve um encontro com Jonas, teve um encontro com Nicodemos, né? O que foi que Jesus disse a Nicodemos? Ele era um homem religioso, um homem bom, tinha sua igreja, frequentava a sua igreja, mas precisava de transformação, da mesma forma que Jonas, né? Foi que Jesus disse: necessário, Nicodemos, vos é nascer do novo para entrar no reino dos céus. Então ele estava pregando para Nicodemos a necessidade de transformação. E uma igreja muito bom, mas ele estava pregando para Nicodemos essa necessidade de mudança, né? Então foi o que ocorreu na vida de Jonas. Porque o nosso Deus, ele não faz acepção de pessoas. Nós levamos o evangelho a todas as criaturas, pessoas do vício, pessoas da violência, né? A nossa sociedade é cheia, mas temos que levar o conhecimento da verdade, temos que levar a palavra que transforma, que faz do homem uma nova criatura. Então Deus é essa pessoa que veio com sua doutrina beneficiar a cada um de nós, beneficiar a família, beneficiar a sociedade, né? A convivência, né? Então Jesus veio para ensinar, trazer o conhecimento necessário para nós vivermos como ele deseja, não como nós desejamos, né? Então é muito importante a gente entender esse aspecto, né? Nínive era importante para Deus e Jonas era o projeto de Deus para salvar aquela cidade, veja bem. Mas Jonas, segundo o que nós
lemos aqui, ele se omitiu da missão que Deus determinou para ele, né? Então é importante a gente entender esse aspecto, né? Então, você já pensou se Jonas não tivesse ido àquela cidade? A palavra nos diz que a cidade, né, o Senhor manda ele pregar o evangelho, ele foi depois, ele se arrependeu e houve arrependimento ali, né? Então seria um prejuízo muito grande. Então, o que é que nós aprendemos disso? Veja bem, aprendemos que, mesmo com razão, mesmo eu tendo razão sendo crente, mesmo você tendo razão sendo crente, diante de um problema, nós temos que perdoar. A vontade de Deus é isso, né? Nós não podemos, irmãos, como igreja do Senhor, contrariar a vontade de Deus. Nós não podemos, como igreja do Senhor, contrariar os propósitos de Deus, né? Então, nada justifica tomarmos posições diferentes do que os princípios bíblicos nos ensinam. Por isso que é importante ter conhecimento da palavra de Deus. Nós temos que viver sobre os princípios espirituais que Deus traçou para a nossa vida, né? Quem éramos nós, irmãos, né? Quem éramos nós? Cheios de pecados, cheios de defeitos, e o Senhor nos amou quando estávamos assim, quando estávamos mortos em nossos delitos e em nossos pecados. Mas ele não fugiu disso, não, né? Ele enviou o seu filho para que nós fôssemos salvos, para que nós fôssemos resgatados, né? Então, quem somos nós para não perdoar, se Deus nos perdoou, irmãos? Não é verdade? Então isso é muito importante nós entendermos isso, porque o Senhor manda que amemos ao nosso próximo com, né, como ele nos amou. Olha a situação. Então nós temos que ser parecido com Jesus, nós temos que ser parecidos com o Senhor, viver de acordo com os seus princípios, com os seus conselhos, né? Então, nós não merecíamos, como também essa cidade de Nínive, pela nossa concepção, não merecia, mas pela de Deus merecia, pelo seu grande amor, mereceu, né? Então, o que é que o Senhor quer que tenhamos? Que seja traduzido dentro de nós um amor semelhante ao dele. É isso que devemos procurar, né? Entender que fomos assim também, como Nínive, como o povo de Nínive. Mas Deus nos resgatou, nos tirou de lá, né? E é muito importante entender este aspecto. Quem sou eu? Quem somos nós para não perdoar, se Deus nos perdoou, né? Então, esse aqui que é o grande aprendizado para a nossa vida, né? Então, é importante a gente entender esse aspecto para a nossa edificação. E a gente vai estudando a palavra de Deus, ver as diferenças que tem entre o que é uma pessoa obediente a Deus e uma pessoa que desobedece a Deus. Há uma diferença muito grande, né? Porque uma pessoa que usa de desobediência, como no caso de Jonas, que é objeto do nosso estudo aqui, de nossa palavra, a desobediência pela história de Jonas traz consequências sérias para nossas vidas, né? Então, o Jonas precisava muito aprender essa palavra, né? Ter esse conhecimento,
porque a desobediência atrai a ira de Deus. Olha o que aconteceu na vida dele, né? A ira de Deus, irmãos, vem sobre os filhos da desobediência. Está na palavra, né? Então a desobediência traz consequências, faz de nós escravos. Quantas pessoas estão no mundo bebendo, fumando, né? Nos prazeres do mundo, no pecado, na prostituição, né? Então, e muitas vezes a pessoa quer sair daquela situação e não tem forças para sair, está escravizado, e é isso que o inimigo tem feito nas pessoas do mundo, e só ele pode libertar, né? Nós vemos no livro do profeta Isaías, capítulo 5, versículo 13, que diz assim: portanto o meu povo será levado cativo ao exílio por falta de entendimento, né? Ou seja, o meu povo será destruído pela falta do conhecimento da palavra de Deus. Então a palavra, ela se cumpre, ela é real, ela é fidedigna, né? Então a desobediência é algo terrível para a vida daquele que vive na desobediência. Uma pessoa desobediente impede de viver sobre o propósito de Deus. A sua vida é com o seu eu, é com o mundo, distante do Criador, daquele que tem poder sobre todas as coisas, né? Então, se a pessoa está desobediente à palavra de Deus, aos conselhos de Deus, aos chamados de Deus, né? Os propósitos de bênçãos não se cumprirá em nossas vidas, né? Porque estamos sobre maldição se desobedecemos a Deus. Isto atrai a ira de Deus sobre a pessoa que está em desobediência, né? Então, desobedecer, é preciso entrar mais nisso. Quando eu desobedeço, quando você desobedece a Deus, a sua palavra, você está separado dele. Isso é muito grave. A separação traz morte de nossa alma, faz perder a salvação que está diante de nós. Então é preciso nós entendermos esse aspecto sobre a desobediência fazer perder a salvação. Ô, amigo ouvinte, é preciso aceitar Jesus como Senhor e Salvador de suas vidas. Isso é um projeto de Deus para nos salvar. E levamos a palavra para que você creia nisso. Ele disse: eu sou o caminho, a verdade e a vida, não há outro caminho. E quantos caminhos você tem andado, amigo ouvinte, sem ser os caminhos do Mestre? Isso acarreta destruição, afastamento dos cuidados de Deus sobre a sua vida, né? Então, é muito importante a gente refletir, né? E principalmente na vida de Jonas, que é objeto de estudo nesta noite. Um homem abençoado por Deus, um homem amado por Deus, né? Respeitado por seus irmãos, mas sem o caráter de Deus em suas atitudes. Isso existe hoje nas igrejas hoje. Um homem amado por Deus, abençoado por Deus, está dentro da igreja do Senhor, mas sem o caráter de Deus nas suas atitudes. E como tem, né? Principalmente na vida política, né? Então isso é muito importante a gente entender esse aspecto, né?
quantas pessoas a gente vê dentro da igreja, né? Pai do Senhor, irmão, nos fala conosco que muitas vezes as suas atitudes não correspondem às atitudes que Deus requer no seu coração. Então é preciso entender que aos nossos olhos nós não vemos, mas esse Deus vê todas as coisas. Deus chamou Jonas e Jonas fez essa presepada de desobedecer. Jonas, pensando certamente que Deus não iria ver isso, pegou um transporte que foi para outra nação diferente da que Deus mandou. Mas o nosso Deus, ele vê todas as coisas, né? É assim que a palavra de Deus nos mostra. É um Deus onisciente, é um Deus onipresente, é um Deus onipotente. Então, no resumo, toda desobediência, ela tem consequências. E Jonas, dormindo naquele navio que ia em direção a Tarsis, ele contraria a vontade de Deus. O que aconteceu? Vamos voltar aqui ao assunto. O Senhor fez vir uma grande tempestade, né? Foi algo repentino. E o navio estava para naufragar. E temeram os marinheiros e clamavam cada um ao seu Deus. Olha que situação. E Jonas dormia. Então, a gente vê esse chamado de Jonas para evangelizar Nínive. Mas ele estava dormindo. Então, é preciso nós entendermos isto. Na nossa vida espiritual, além de nós obedecermos a Deus, é um dever nosso, é responsabilidade nossa, para vivermos bem, para que se cumpra a palavra de Deus em nossa vida. Mas diz que, apesar da situação de Jonas diante de Deus, negando ir para Nínive, diz que ele dormia. Olha a situação espiritual de Jonas, né? Porque ele deveria estar mais alerta ainda, ele deveria ter vigiado. E é isso que devemos ter em nossa vida, vigilância, para não corromper o nosso relacionamento com Deus. E diz a palavra na história de Jonas que o mestre foi até Jonas e acordou e mandou que ele invocasse o seu Deus para que passasse a tempestade. E disseram assim: lancemos sorte para que saibamos por que causa nos sobreveio esse mal. E lançaram sorte e caiu sobre Jonas. Foi assim. Então Jonas disse: levantai-me e lançai-me no mar. Ele reconheceu a sua culpabilidade, né? Ele reconheceu o seu erro diante de Deus. E ele pediu que lançasse ele no mar, e o mar se aquietará, diz a palavra. Porque eu sei que, olha a afirmação dele, por minha causa vos sobreveio esta grande tempestade, e o jogaram e cessou o mar sua fúria. Né? Então você veja que sofrimento o Jonas passou. Mas diz a palavra que Deus trouxe para aquele momento ali um grande peixe para que tragasse o Jonas. Né? E diz a palavra que ele teve 3 dias e 3 noites nas entranhas do peixe. E Jonas diz: na minha angústia clamei ao Senhor. Não sei qual a sua angústia, prezado amigo ouvinte. Não sei qual o problema que você está passando. Você está distante de Deus, afastado de Deus, desobedecendo a Ele numa vida aqui neste mundo.
deverá fazer como Jonas fez: na minha angústia, clamei ao Senhor. Essa palavra diz que você tem uma esperança diante de você. Você tem Jesus para clamar, para pedir perdão de pecados. Ele é o perdoador de pecados, é aquele que restaura situações. Então, ele diz assim ainda na palavra: do ventre do inferno gritei, e tu ouviste a minha voz. Mesmo naquela situação, quando Jonas se arrepende, Deus começa a ouvir a sua voz e começa agora a cuidar dele. É isso que Deus quer fazer da sua vida. Quanto tempo você passou distante de Deus? Mas quando você se arrepende, ele vai passar a ouvir você, né? E diz a palavra que o Senhor falou ao peixe, ele vomitou Jonas na terra. Que coisa linda, né? Então você olha quando começou o desligamento de Deus de Jonas, e quando ele se aproxima de Deus se arrependendo, como é que Deus chega para ele, o abraça, em outras palavras, aceitou o seu arrependimento, né? E veio a palavra do Senhor para ele uma segunda vez. Houve uma oportunidade, né? Houve restauração na vida de Jonas. E ele disse: levanta-te e vai à grande cidade de Nínive, né? E prega contra ela a pregação que eu te disse. E Jonas entrou na cidade e pregava. E o Senhor disse: ainda 40 dias, se não se arrependerem, Nínive será destruída. Essa foi a mensagem. E diz a palavra que os homens de Nínive creram no Senhor. Então, é muito importante a gente entender essa história, né, do ponto de vista espiritual, trazendo coisas boas para a nossa vida. É verdade que Jonas pagou um preço pela sua desobediência. E isso está claro na palavra, né? Porque a palavra de Deus nos fala sobre a lei da semeadura. Ali foi a lei da semeadura em sua vida, né? Ou seja, aquilo que nós plantamos, nós somos obrigados a colher. Foi o que ocorreu na vida de Jonas. Mas veja o trabalhar de Deus na vida dos seus filhos. Deus chama, Deus liberta, Deus transforma, Deus ensina e Deus edifica, né? E Jonas, pelo seu sofrimento, ele foi aperfeiçoado e se tornou um grande evangelista. Diz a palavra que toda a cidade de Nínive se converteu. Então sejamos, pois, irmãos, sensíveis à palavra de Deus. Sejamos, pois, obedientes a ele, né? Devemos ser sensíveis à voz de Deus. Então o Senhor fala com você nesta noite. Deus põe diante de nós a bênção e a maldição, e você escolhe, né? Hoje é uma noite aceitável, é dia de renovação, de perdão. É preciso se debruçar diante desse Deus, Criador de todas as coisas, para te abençoar, mas é necessário se arrepender, né? Porque apenas pela obediência a ele é que alcançamos as bênçãos. Então é necessário voltar para os seus caminhos, para Deus começar a abençoar novamente. Então a obediência é uma escolha, a obediência é uma virtude, devemos aprender isso. A obediência é uma virtude que se pode conquistar, e Deus também pode conceder, né? Então, o que é que Deus, prezado amigo ouvinte, o que é que Deus promete aos que obedecem a ele? Liberdade, promete crescimento pessoal, proteção,
promete cura, promete salvação. Tudo é para quem obedece a Deus. A obediência

0: consciência, coloque isso na sua cabeça. É a chave para uma vida de sucesso. É a chave para uma vida de prosperidade, de transformação. Né? Então, quando nós levamos a palavra de Deus, é para a obediência. É para obedecer a Ele, entrar no seu caminho. Não é para viver como a pessoa quer, não. Nessa liberdade que Deus te chama, não. Uma liberdade com limitações, de acordo com sua palavra. É uma liberdade que vai te trazer vida, né? Que vai te edificar, que vai te transformar, né? Que vai receber ensinamentos e você vai se transformar, né? Então Jonas era um profeta que recebeu um chamado específico: ir à cidade de Nínive, né? Foi a ordem de Deus. Deus tinha missão para ele, né? Ou seja, Nínive, ir a Nínive anunciar o juízo de Deus. Mas eles desobedeceram. Mas ele desobedeceu. Foi para Tars, para um lugar totalmente distante um do outro. E isso lhes trouxe várias consequências. Então você veja na vida de Jonas, é o que acontece na vida do homem hoje. Deus chama e ele vai para outro lugar diferente. Então vem consequências. Aí depois a pessoa diz: não, porque Deus quis assim. Não, você quem escolheu. Jonas, quem escolheu estar nesse sofrimento, passar por essas angústias, foi a escolha dele. Deus não quis isso para ele. Ele tentou fugir da missão que Deus lhe havia dado. O que é que aprendemos de tudo isso que nós vemos aqui? Ninguém consegue fugir da presença de Deus. Ninguém consegue fugir do propósito de Deus. Isso é muito importante você conceber isso na sua vida. Deus permitiu uma grande tempestade no mar, trazendo sofrimento a Jonas e aos que viajavam com ele. Não foi isso? E muitas vezes, por uma escolha, por nossas escolhas também, temos que ver que atinge outras pessoas. Por exemplo, você é casado, você tem sua esposa e tem seus filhos. Por uma escolha sua, você vai atingir outras pessoas, há consequências, né? Um pai de família deixa sua esposa, vai trazer consequências, não só para ele, ele vai pagar o preço, mas vai trazer consequências também para seus filhos, né? Para sua esposa. Então, as decisões, as escolhas, Deus te ensinará a fazer de uma forma que você vai beneficiar pessoas, não ao contrário, né? Então, isso é importante, porque quando você aceita Jesus, você vai aprender. Ele vai te fazer um beneficiamento na sua maneira de agir, na sua maneira de pensar, na sua maneira de escolher, na sua maneira de decidir. O Evangelho traz isso. É mudança, é transformação, é milagre. Nós vemos que a tempestade trouxe medo e prejuízo para os outros. Diz a palavra que os marinheiros lançaram a carga ao mar para salvar o navio. Eles perderam tudo por causa da decisão de um homem, uma decisão errada, uma escolha errada. Então a desobediência traz perdas para muitas pessoas. Jonas foi lançado ao mar e engolido por um grande peixe, está lá na Bíblia. O que foi isso? Deus queria destruir sua vida? Não. Isso foi uma disciplina de Deus para levar Jonas à restauração, para levar Jonas ao arrependimento. Muitas vezes você passa por um processo na sua vida, por isso, né? E Deus está ensinando você. Deus estava disciplinando as pessoas no deserto com Moisés, né? Aquele que se arrependeu foi salvo, né? Então isso é muito importante a gente conceber esse aspecto. No ventre do peixe, Jonas orou, reconheceu sua dependência de Deus e decidiu obedecer, né? Então, naquela agonia, ele reconheceu que precisava de Deus. Na sua situação, meu amigo, reconheça que você precisa de alguém maior que você para te ajudar. Quando Jonas decidiu obedecer, as coisas começaram a melhorar para a sua vida. Não foi assim? Então, a desobediência traz tempestades. A desobediência traz sofrimento. A desobediência traz disciplina do Senhor. Mas o arrependimento abre o caminho para a restauração de sua vida, da minha vida. Isso é que é bom, compreender essa história, né? Então, Deus é santo, Deus é poderoso e disciplina os seus servos, mas também ele é misericordioso. Olha a situação que Jonas, quando se arrependeu, ele alcançou a misericórdia de Deus. Deus concede oportunidades, tem concedido a você oportunidades para que você volte aos seus caminhos com sinceridade. Deus fala com você esta noite, amigo. Então é importante nós entendermos essa história de Jonas de uma forma que construa dentro de nós palavras que transformam, que traz vida. Uma pessoa que obedece demonstra amor, demonstra confiança em Deus. A obediência agrada a Deus, a obediência alegra o coração de Deus. Então nós não podemos viver entristecendo o coração de Deus, devemos trabalhar para alegrar o seu coração, porque daí vem bênçãos para a nossa vida. Você que está na vida neste mundo, vivendo como o mundo indica as coisas, você está magoando o coração de Deus, você não está agradando a Deus, né? Você está entristecendo o Espírito Santo de Deus, porque Deus te criou para ser dele, e você está lutando para destruir sua própria vida, entendeu bem? Então devemos, prezado amigo ouvinte, prezado irmão, colocar a vontade de Deus acima da nossa própria vontade. Esse é o resumo que Deus quer que você entenda o que é obediência. Colocar a vontade de Deus acima de toda a nossa própria vontade. Esse é o resumo do Evangelho. Isso é ser crente, isto é ser salvo, isto é ser abençoado, né? Então Deus deseja primeiramente um coração submisso e depois as nossas ofertas e os nossos serviços. Tem gente que inverte as coisas. Eu vou à igreja não sei quantas vezes por semana, eu faço isso, faço aquilo. Deus quer primeiro a submissão, a obediência, depois o serviço. Entenda isso. Nada substitui a obediência. Que Deus te abençoe grandemente, que você possa ser edificado nesta palavra e vem para o Senhor para obedecê-lo, porque a obediência é a maior expressão de amor, de fé e de reverência a Deus. Que Deus os abençoe.
1: Muito bem, 21 horas em Natal, nós queremos agradecer a Deus por este momento, por esta palavra tão sublime, e agradecer já aqui ao nosso querido irmão Heriberto pela disponibilidade de estar entre nós. Que Deus continue abençoando ao senhor, a sua casa e a todos aqueles que estão ao seu redor. Quero convidá-lo para nós orarmos a Deus neste momento.
2: Ó Deus, Pai que está no céu, estamos aqui levando a tua palavra aos corações. Ó Deus,
0: Espírito Santo de Deus, haja nas vidas que ouviram esta mensagem, que possam compreender a tua palavra, que possam ser edificados, que